0: 98,57% indo para 47,28%, 55.590.395 votos. Está no segundo turno. E também Lula com ele, 44,87% com 52.754.446 votos. Professor Márcio, teremos segundo turno, já está definido.
1: É, então assim, só continuando, né, teremos segundo turno, mas quem mais aproximou desse resultado foi a AGERP, que dava 44 a 46 para Flávio Bolsonaro, e também a Futura também dava 40, Flávio na frente, e a última, a Power também, que é a da última. Mas a grande maioria das pesquisas até o dia 2 de outubro, que foi sexta-feira, dava no primeiro turno a vitória para Lula.
2: A maioria da,
1: grande maioria
2: dava do Instituto primeiro Pesquisa turno. Dava
1: primeiro turno
2: com ou, Lula. Ou empate, né, famoso empate técnico, 2% a mais para cima, para baixo, aí, mas com Lula, mas com Lula à frente. Fica
1: 4%, com Lula mas à frente. A grande maioria com Lula na frente, à frente, né? E alguma delas, inclusive, destoou totalmente assim, o resultado aqui, saindo da margem. Da margem de segurança, da margem de pesquisa desses resultados, tá? Então, apenas duas dessas principais aí, o Datafolha errou também, né, até sexta-feira, não tô falando que ele errou. O resultado dele não reflete o resultado de hoje, porque o Datafolha dava 45 contra 40 de Flávio, né? Uma diferença muito grande. E anexo, BTG também, com erros, é mais ou menos da mesma forma. Então, aí ficou a GERP que mais se aproximou dos resultados.
2: Eu acredito que muita gente acaba de sexta-feira para hoje, naquela conversa familiar, naquelas bate-papos informais dentro de casa, mudando o seu voto. Né?
1: Eu acho professor, que tem. Mas não é isso que os institutos de pesquisa dizem. Os próprios institutos de pesquisa dizem que 85% dos votos já estavam definidos. Então, quer dizer, é uma pequena diferença dos votos é que as pessoas mudariam no final. Porque principalmente esse voto, quando é muito polarizado, ele já está definido. Quem vota A e B, ele não vai definir.
2: Nos majoritários,
1: que é o caso que a gente está falando aqui para presidente da República.
0: 99,79% das urnas dos votos, né, apurados aqui no estado de Goiás. Vamos trazendo aqui os nomes dos sete, vamos dizer, MDB, que é o partido que mais vai fazer deputados estaduais. Vamos aqui, o MDB, nesse momento. Vamos lá. Vamos trazendo os números aqui para deputado estadual. MDB, Hamilton Filho, né? Carol do Amiltinho, 108.930 votos. Eleita. Issiquinã, 73.074 votos. Eleito. Lineu Olimpo, aí com 52.000. Atualizou agora, quase mil votos aqui, 53.150. Também é uma eleição encaminhadíssima. Podemos dizer eleito? Podemos já dizer eleito. Deixa eu ver aqui, porque as votações vão subindo aqui. Mas vamos lá, os sete primeiros, neste momento, se a eleição acabasse do jeito que está: Hamilton Filho, Issiquinã, Lineu Olimpo, com 53.150, Doutor Jorge Moraes, com 51.324. Ok. Quinta posição, Cairo Salim, eleito com 48.054 votos. Na quinta posição, Charles Bento, com 45.865. Tá vindo aí, ó. Na sexta posição, mais um eleito, eleição triplaça do jeito que tá. Seguido por Paulo César Martins, com 39.211. E depois vem Carlão da Fox. Então, tá bem distante o Carlão da Fox. 9 mil votos de diferença. Então, esses seriam os eleitos do MDB. Nosso comentarista Cairo Salim está na lista. Vamos parabenizá-lo, né? Nosso amigo de Jornal Realidade, nossa bancada. Parabéns.
3: Muito merecido, viu, Carlos? Ao deputado, muito merecido. Um deputado atuante, novo, combativo, viu? Corajoso. Eu falo que Cairo Salim, ele é corajoso. Ele sobe lá na tribuna e fala mesmo que está errado e combate muitas questões que a gente não concorda também. É um deputado que ele zela muito por princípios e valores, é cristão. É, eu praticamente gosto muito da atuação de Cairo Salim, fico feliz mesmo pela eleição dele. Gosto muito dele.
1: É o 15-1-2-3, né?
3: É, 15-1-2-3.
1: E o Cairo, assim, ele, além de falar que é nosso colega aqui da bancada,
3: é, do colega de bancada.
1: Exato, exato. E isso também nos prestigia bastante também, né? Diziam que um colega nosso da bancada foi eleito também, nos prestigia bastante. Eu acho que é muito interessante, isso tem que se ressaltar, né? E o Cairo também seria um excelente, já que é um candidato, já é uma... Ele também é um...
2: Já de mandato. De
3: eleição, mandato. Excelente isso. Candidato para concorrer à presidência, é, com certeza.
2: Quando eu estava naquela discussão, eu ia falar, por que não o Cairo Salim?
1: É do MDB também, né?
2: Acredito que tem a proximidade com o Daniel Vilela.
3: Partido do governador. E uma das...
2: Por que não o Cairo Salim, presidente da
3: Alemo? Muitas bandeiras que o Cairo Salim defende, eu as defendo também.
1: Eu não estou querendo lançar a candidatura de ninguém.
3: Muitas bandeiras que Cairo Salim defende, eu defendo, eu concordo. Dentre tantas, né? E eu, enquanto professora, enquanto educadora, trabalho com criança, adolescente a vida inteira, mas uma que eu não posso deixar de frisar é contra a ideologia de gênero nas escolas. Sabe? E ele pega pesado, ele fala mesmo, ele não tem medo, não. Ele defende aquilo que ele acredita que é melhor para as famílias. Então, eu acho que a Assembleia Legislativa, Goiás, ganham muito com a reeleição de Cairo Salim.
0: Muito bem, 21 horas 9 minutos. Tudo definido, já temos
3: 99,79.
0: O deputado Cairo Salim falou que só fala quando tiver com 100% das urnas apuradas. Ele realmente tem um estilo, né? Só fala com 100% das urnas apuradas, mas já estamos aqui parabenizando o deputado Cairo Salim por mais uma reeleição. Ele que já chegando aí, a 48.127 votos. Aí, quase 100% das urnas apuradas, 99,83%.
1: É parabenizar também o Diogo, né, que é nosso colega de bancada, que também trabalhou bastante na campanha do Cairo também, né? Que acho que é óbvio que o candidato ele não quer se manifestar. Não somente ele, mas todos os outros candidatos devem ter essa prudência, né? Eu acho que inclusive valorizar o seu mandato, valorizar os votos que ele recebeu. Mas assim, está muito bem encaminhado. Parabéns a todos, não só a ele, a todos que foram eleitos, né? Só desejar felicidades, que todos têm um mandato aí de profícuo, que tenham projetos bons para o estado de Goiás, que é o principal que a gente precisa.
0: Vamos encerrar então a nossa transmissão, né? Vamos encerrar a transmissão fazendo uma geral aqui agora, para quem está acompanhando o Jornal Realidade Especial de Apuração, Vim FM 91,9. A gente começa então aqui com Presidência da República, a geral agora, 98,87% dos votos apurados. Flávio Bolsonaro, do PL, 55.706.166 votos, 47,23%, está no segundo turno. Lula, 52.998.552 votos, 44,93%, está no segundo turno. Escritor Augusto Cury, do Avante, 3.420.858 votos, 2,9%. Seguido por Renan Santos, do Missão, 2.659.723 votos, 2,25%. Ronaldo Caiado, do PSD, 2.590.632 votos, 2,20%. Zema, do Novo, 324.690 votos, 0,28%. Samara, do UP, 122.285 votos, 0,10%. Hertz Dias, PSTU, 42.838 votos, 0,04%. Clariana Barão, do DC, 39.802 votos, 0,03%. Edmilson Costa, do PCB, Edmilson Costa, do PCB, 22.481 votos, 0,02%. Veterinário Wilson Grassi, candidato à presidência da República, viu, gente? É do Democrata, teve 16.769 votos, 0,01%. E o último, Rui Costa Pimenta, do PCO, 14.950 votos, com 0,01%. Resultado aí com 98,93% das urnas apuradas, totalizando 493 milhões, não é verdade? É isso? Certo, né? É isso tudo?
1: Não.
0: Nem tem essa quantidade brasileira?
1: É a quantidade de sessões, 493 mil sessões.
0: É verdade, perdão aí. É porque eu falei, não tem estado de brasileiro, né? Então, terminou, por enquanto, essa parcial quase 100% aí, com 98,95% os dados para a presidência. Vamos, Goiás, governo de Goiás, vamos trazendo aí o resultado. Nós temos aí quase encerrando, 99,83%. Daniel Vilela, já eleito, com 59,17%, com 2.144.532 votos. Wildor Moraes, do PL, 21%, né? 21,96%, com 795.944. Luiz César Bueno, do PT, ficou em terceiro, com 356.077 votos, 9,82%. Marconi Perillo ficou em quarto, com 315.189 votos, com 8,70%. Luciana Amorim, do UP, 11.620 votos, 0,32%. O Danilo da Silva, do PCO, teve 1.215 votos, 0,03%. Então, Daniel Vilela eleito governador de Goiás. Senado, Gustavo Gayer, do PL, 1.637.641 votos. Nós temos já 99,88%, atualizou agora. Gracinha Caiado, eleita senadora, com 1.456.533 votos, 21,82%. Zacarias Calil ficou em terceiro lugar, ele que é do MDB, 997.137 votos, quase chegou a 1 milhão de votos, 14,94%. Oséias Varão, do PL, 676.321 votos, 10,13%. Vanderlan Cardoso veio em quinto lugar, ele que é senador, não volta, né, para o Senado Federal. Vanderlan Cardoso, do PSD, 632.923 votos, 9,48%. Então, o resultado do Senado Federal, deputado estadual e federal, nós já falamos aqui, mas vamos só destacar os três mais bem votados para a gente resumir aqui, fechar bem a nossa transmissão aqui da apuração Rádio Vim FM. Vamos lá, deputado federal, os três mais bem votados: Bruno Peixoto, União Brasil, 207.351 votos, seguido de a delegada Adriana Corsi, do PT, com 176.920 votos. Terceiro colocado, Fred Rodrigues, do PL, 152.000 votos. Para a Assembleia Legislativa, os três mais bem votados: Hamilton Filho, a esposa, né? Carol do Hamiltinho, com 108.974 votos. Seguida por Fabrício Rosa, do PT, com 81.497. Hamilton Filho é do MDB. E Siquinã, terceiro mais bem votado, do MDB, com 73.274 votos. E assim a gente encerra o nosso trabalho, 9h16, né? 21 horas e 16 minutos. Professora Márcia Carvalho, alguma consideração? E meu muito obrigado.
3: Eu que agradeço. Que bom, eu fico feliz com esses resultados. Vamos aí para o segundo turno em nível Brasil, né? Continuar convencendo e encantando os eleitores da nossa cidade, do nosso estado, a votarem corretamente, a buscarem princípios e valores e realmente termos no segundo turno uma eleição correta, uma eleição que enche os nossos corações de alegria. Fico feliz pelo resultado de Goiás também e muito obrigada, um prazer muito grande, viu, dividir essa bancada com vocês dois, meus dois colegas aqui de bancada, muito obrigada. Foi muito rico, muito prazeroso estar aqui. E a você, Elias Júnior, na sua pessoa, eu agradeço a Rádio Vinha pelo convite e sigamos, sigamos aí buscando realmente um trabalho, sério para a nossa comunidade, porque eu acredito realmente nesse trabalho que transforma vidas. Muito obrigada.
0: Amém. Obrigado, professor Marcelo Catelli.
2: Eu mais uma vez que agradeço. E eu só fazer uma pequena observação com relação ao Senado. A gente viu aí que Goiás está elegendo dois que nunca foram senadores. Quer dizer, o Vanderlan, que já foi senador, já teve mandato de senador, já ficou lá praticamente por 8 anos e tudo mais. Outros, em outros estados também, outros também que já foram senadores, não estão sendo reeleitos senadores. Talvez isso seja, talvez, daquele movimento onde a população quer realmente uma mudança, né, no nosso Senado Federal, no nosso Senado, justamente para tratar de assuntos importantes para o país. Eu acho que isso aí é muito importante, é um recado que o eleitorado tem dado aí na busca por mudança, na busca por trazer, por fazer novo e trazer justamente o Brasil que se espera, as mudanças que se espera para o nosso país.
0: Amém. Professor Márcio Cunha, muito obrigado também por sua presença nesse JR especial.
1: Radialista Elias Júnior, muito obrigado pelo convite. Primeira coisa, eu gostaria de agradecer por participar dessa bancada ao lado da professora Márcia, ao lado do professor Marcelo. Foi uma grande honra para mim. Eu digo para você, a gente vivenciou aqui nesse dia, juntamente com os nossos ouvintes, juntamente com os internautas, essa emoção da apuração. Foi muito bom, é a primeira vez que eu participo. Fiquei, assim, lisonjeado com o convite. E a radiografia que eu gostaria de deixar para nós aqui de Goiás, em especial, é o resultado das eleições para o ex-governador Marconi Perillo. Nós temos que entender que, às vezes, o sufrágio, o povo, quando vai votar, ele espera outra coisa do próprio candidato. Às vezes o candidato gostaria de ser governador, mas o povo às vezes esperava que ele fosse um deputado federal, às vezes esperava que ele fosse um senador, e daí em diante. Então, aqueles que respeitaram essa opinião do povo, isso ficou bem claro para mim, na minha opinião, com o deputado Valdir, com o João Campos, né, que na eleição passada tentaram alçar o Senado, às vezes o povo quer aquela pessoa em determinado local, naquele tempo. Então foi um bom governador, fica aqui a reflexão, certo? Eu acho que a gente tem que entender a vontade do povo e sempre buscar aquilo que é melhor para o nosso estado. Então, o Daniel Vilela, principalmente, meus cumprimentos ao Daniel Vilela, espero que ele aproveite esse momento da mineração em todo o país, das Serras Áreas que Goiás tem nos próximos 4 anos, que ele traga, como ele disse, quem sabe aí a Fórmula Indy também. Já pensou Goiás com a Fórmula Indy e a MotoGP a nível nacional? Seria muito bom. Então, um abraço principalmente ao nosso mais novo governador, Daniel Vilela, continuando. E muito obrigado a todos, um abraço especial aos ouvintes e internautas.
0: E eu não posso deixar de fazer um registro e também parabenizar pelo resultado. Chegou a quase 1 milhão de votos, porque ele é suplente, primeiro suplente de senador, doutor Leonardo Reis, que é o nosso comentarista aqui do Jornal Realidade, que era o primeiro suplente de Zacarias Calil, do doutor Zacarias Calil. Doutor Leonardo, parabéns também aí, né, por esse maravilhoso desempenho nesta eleição. Doutor Zacarias, com o senhor, vocês não chegaram, né, a ganhar a eleição, mas fizeram um belíssimo trabalho. Espero tê-lo aqui novamente na nossa bancada, o doutor Leonardo Reis, que é médico e comentarista do nosso jornal.
3: Né, você sabe, doutor Leonardo Reis, um querido meu médico oftalmologista, é um querido, trabalhou muito. É, doutor Zacarias Calil também, uma pessoa humilde, muito competente, e nós sabemos da força que ambos têm, e parabéns para eles também, né?
0: Parabéns a todos que disputaram essa eleição. Ganhadores, vencedores, esse é o processo democrático. Gente, um grande abraço, estaremos de volta amanhã, 7 em ponto, com mais uma edição do nosso Jornal Realidade. Tudo posso naquele que me fortalece. Tchau, gente.
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6: A depressão não interrompe apenas vidas. Ela também pode roubar anos de quem continua vivo. A pessoa permanece presente, mas pode deixar de conseguir participar plenamente da própria vida. Já não trabalha como antes, tem dificuldade para cuidar de si, para manter relações e deixa de sentir prazer naquilo que antes fazia parte da sua rotina. O tempo continua passando, mas a pessoa sente que já não consegue acompanhá-lo. Na medicina, não avaliamos o impacto de uma doença apenas pelo risco de morte. Também consideramos os anos de vida perdidos por incapacidade. O período em que uma doença compromete profundamente a autonomia e o funcionamento de alguém. E a depressão pode fazer exatamente isso. Ela pode afetar o pensamento, a capacidade de tomar decisões, o trabalho, os relacionamentos e o autocuidado. Por isso, depressão não deve ser confundida com tristeza passageira ou falta de força de vontade. É uma doença, pode causar importante incapacidade, mas tem tratamento. E tratar a depressão é também ajudar uma pessoa a recuperar a própria vida. Nem sempre uma pessoa com depressão está na cama ou deixou de cumprir todas as suas obrigações. Às vezes, ela continua trabalhando, responde quando é chamada, cuida do indispensável e até tenta demonstrar que está bem. Por fora, parece que a vida continua normalmente. Por dentro, porém, ela pode estar apenas sobrevivendo ao dia. É o que muitas pessoas descrevem como viver no piloto automático. Os pensamentos podem ficar mais lentos, tomar decisões se torna difícil. As tarefas começam a se acumular e os relacionamentos vão sendo prejudicados. E aquilo que antes tinha significado pode parecer distante, vazio ou desinteressante. Isso não significa necessariamente que a vida perdeu seu valor. A depressão pode alterar a maneira como a pessoa consegue perceber e experimentar a própria vida. Por isso é tão importante observar mudanças persistentes no comportamento e no funcionamento de alguém. Uma pessoa pode continuar presente fisicamente e ainda assim estar profundamente adoecida. Reconhecer isso é um passo importante para procurar tratamento. Eu sou a doutora Aline Salim para a Vinha FM.
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13: Pastor Rigonato, me chamo Aparecida Maria. Pastor, o que Enoque fez para ser considerado alguém que andou com Deus? A Bíblia não registra quase nada a respeito de Enoque. E ouvi dizer que existe um livro que só diz coisas a respeito de Enoque.
14: E então, Aparecida Maria, dizer algo importante. Olha, você pode pensar que em volume não tem realmente muita coisa escrita, mas em significado, em significância, o que foi dito a respeito de Enoque foi dito pelo próprio Deus a Moisés. A Bíblia diz em Gênesis 5:24 que é extremamente relevante. Lá diz assim que andou Enoque com Deus, e já não era, porque Deus o tomou para si. Puxa vida, era um homem realmente de grande relevância diante de Deus. Se você ver que foi escrito muito a respeito de Elias, que teve uma conclusão dos seus dias de vida sendo arrebatado para Deus, da mesma forma, na mesma medida, Enoque foi trasladado para Deus. Ah, tem um livro sim, que é mencionado por Judas. Judas, na sua carta, no capítulo 1, versículo 14 diz que quanto a estes foi que também profetizou Enoque. O que Enoque profetizou? É o que está registrado no seu livro. Os apóstolos leram esse livro. Paulo leu o livro de Enoque. Por que que não constou na Bíblia? É, isso é uma decisão do Espírito Santo, que eu não tenho como explicar para você. Esdras e Neemias foram aqueles que estabeleceram um cânon do Antigo Testamento, conforme a direção do Espírito de Deus. De fato, ele não tem um livro bíblico, mas o que é dito sobre Enoque é pouco em quantidade, mas em relevância sobressai a todos os profetas. E aí diz assim que profetizou Enoque, o sétimo depois de Adão, e disse: eis que veio o Senhor entre as suas santas miríades, profetizando a volta de Jesus. E Enoque é o principal tipo do arrebatamento, do crente arrebatado, porque ele foi arrebatado para Deus. Então, apesar de você dizer que não há praticamente nada, não, tem muito registrado sobre Enoque. Lembrando que Deus determinou que Moisés escrevesse: andou Enoque com Deus e já não era, porque Deus o tomou para si. É que dignidade imensa, né? Ele não tem muitas coisas registradas, mas o que se registra a respeito dele, todas as gerações depois dele fazem menção desse grande homem de Deus, que realmente não tem muitos registros a respeito. Tem um livro escrito, o livro de Enoque, você pode comprar e ler, vai ser muito edificada.
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2: Pastor Rigonato, me chamo Aparecida Maria. Pastor, o que Enoque fez para ser considerado alguém que andou com Deus? A Bíblia não registra quase nada a respeito de Enoque. E ouvi dizer que existe um livro que só diz coisas a respeito de Enoque.
3: E então... Aparecida Maria, dizer algo importante. Olha, você pode pensar que em volume não tem realmente muita coisa escrita, mas em significado, em significância, o que foi dito por a respeito de Enoque foi dito pelo próprio Deus a Moisés. A Bíblia diz em Gênesis 5:24 que é extremamente relevante. Lá diz assim que andou Enoque com Deus, e já não era, porque Deus o tomou para si. Puxa vida, era um homem realmente de grande relevância diante de Deus. Se você ver que foi escrito muito a respeito de Elias, que teve uma conclusão dos seus dias de vida sendo arrebatado para Deus, da mesma forma, na mesma medida, Enoque foi trasladado para Deus. Ah, tem um livro sim, que é mencionado por Judas. Judas, na sua carta, no capítulo 1, versículo 14, diz que quanto a estes, foi que também profetizou Enoque. O que Enoque profetizou? É o que está registrado no seu livro. Os apóstolos leram esse livro. Paulo leu o livro de Enoque. Por que que não constou na Bíblia? Isso é uma decisão do Espírito Santo, que eu não tenho como explicar para você. Esdras e Neemias foram aqueles que estabeleceram um cânon do Antigo Testamento, conforme a direção do Espírito de Deus. De fato, ele não tem um livro bíblico, mas o que é dito sobre Enoque é pouco em quantidade, mas em relevância sobressai a todos os profetas. E aí diz assim que profetizou Enoque, o sétimo depois de Adão, e disse: eis que veio o Senhor entre as suas santas miríades, profetizando a volta de Jesus. E Enoque é o principal tipo do arrebatamento, do crente arrebatado, porque ele foi arrebatado para Deus. Então, apesar de você dizer que não há praticamente nada, não, tem muito registrado sobre Enoque. Lembrando que Deus determinou que Moisés escrevesse: andou Enoque com Deus e já não era, porque Deus o tomou para si. É que dignidade imensa, né? Ele não tem muitas coisas registradas, mas o que se registra a respeito dele, todas as gerações depois dele fazem menção desse grande homem de Deus, que realmente não tem muitos registros a respeito. Tem um livro escrito, o livro de Enoque, você pode comprar e ler e ser muito edificada.
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2: 4. Se somos sacerdotes, não precisamos mais de intermediários. Mas, frequentemente fazemos de nossos pastores e discipuladores intermediários entre nós e Deus. Você sabe, eu creio no discipulado, mas em muitos lugares o discipulado é satânico. Eu chamo de satânico tudo aquilo que é contra o Evangelho, contra Cristo. Pastor, como é que a gente pode fazer um discipulado que é contra Cristo? Quando o discipulador toma o lugar de Deus na vida do discípulo. Todas as vezes que você quer tomar o lugar de Deus na vida de um discípulo, você está tendo uma atitude satânica, maligna, às vezes sem perceber, às vezes por ignorância. Vamos imaginar uma situação. O Joãozinho chega para o Marcos Mota, que é o discipulador dele, é só uma ilustração, e fala: Marcos Mota, estou querendo vender minha casa. O que você acha? Aí o Marcos, não estou dizendo que é errado você pedir conselhos, não. Mas olha para cá, se quando você tem um problema, antes de orar, você procura o pastor, você está pecando, filho. Você esqueceu o centro do evangelho. O pastor, ele pode sim ajudar, aconselhar, ele pode te instruir, mas ele não é Deus na sua vida. Não é ele que vai dizer a vontade de Deus na sua vida. Quem vai te dizer é o Espírito Santo de Deus. Consegue perceber como essa visão traz autonomia? Como estão percebendo isso? Autonomia. Qualquer visão aí fora que estimula dependência vai contra o evangelho. Porque o evangelho verdadeiramente produz autonomia. Muitos acham que Paulo não era um bom pregador, um bom pastor, porque ele abria a igreja e ia embora. Depois de algum tempo ele voltava para constituir presbíteros, mas ele ia embora. Sabe por que ele ia embora? Porque desde o começo cada um era ensinado que ele era o sacerdote, que ele ia para a reunião para contribuir, para oferecer. Ninguém ia atrás do apóstolo Paulo, porque todo mundo sabia que o apóstolo Paulo, aquele que a gente acha extraordinário, era apenas mais um sacerdote na casa de Deus. Então ele ia embora em paz, sabe por quê? Porque aqueles sacerdotes que ficaram ali, eles eram capazes de ouvir do Espírito e seriam instruídos pelo Espírito e iriam caminhar de acordo com a verdade. Agora, nós não acreditamos nisso. Nós não acreditamos que o Espírito fala com o novo convertido. É novo convertido, pastor, não vai escapar. Não, se ele nasceu de novo, o Espírito Santo entrou nele, o Espírito Santo vai conduzi-lo a toda a verdade. Não estou dizendo que não é importante a comunhão, fundamental, nem que o pastor não ajude. Mas imagine então esse irmãozinho, o Joãozinho, chega no Marcos Mota e fala: Marcos Mota, queria vender minha casa. Aí o Marcos Mota, ele dá a resposta simplesmente. Ele diz: irmão, vende logo. Está chegando aí uma crise imobiliária. Vai cair o preço de tudo. Se eu fosse você, vendia hoje. E aí o Joãozinho, para ele, a voz do pastor é a voz de Deus. É meu discipulador. Deus fala através dele. O Joãozinho não foi ouvir de Deus. Nem o discipulador preocupou em ouvir de Deus. Só olhou o natural. Aí ele pega e vende a casa. Passa uma semana ou duas, aparece uma pessoa dizendo: escuta, essa casa está à venda? Tá, mas já foi vendida. É mesmo? Quando é por quanto? Por X. Ei, rapaz, eu tenho um comprador para ela que paga 50% mais do que isso. Aí nessa hora ela amaldiçoa o pastor Marcos Mota. Fala: miserável, perdi dinheiro por causa do pastor. Não volto mais nessa igreja. Se fosse

Deus não daria prejuízo. Como é que eu posso continuar nesse discipulado se o discipulador não ouve de Deus? Já ouviu o discípulo falando isso? É horrível isso. Mas vamos imaginar o contrário. Marcos Mota fala para ele: irmão, não vende a sua casa. Fica a sua casa, rapaz. Por que você quer vender? Guarda a sua casa com você. Pode ser que depois você até encontre uma oferta melhor. Aí ele fala: pastor falou, eu obedeço. Então, é voz de Deus. Aí ele pega e não vende. Ele teve uma proposta boa, mas não vende. Passa duas semanas, chega a pessoa falando: essa casa está vendo? É, tá. Até tive uma proposta de X nela, mas eu não quero vender, não. Ele falou: e se eu te oferecer 50% mais? Você aceita? Aí o cara fala: por isso que é bom ouvir os pastores. Eu ouvi meu discipulador, agora eu vou ganhar 50% mais de dinheiro. Nunca mais faço nada sem ouvir o Marcos Mota primeiro. Qual das duas posições foi a mais maligna? A primeira ou a segunda? A segunda foi satânica. Porque agora ele não precisa mais de ouvir de Deus. Agora ele vai ouvir do homem. Acabou o Cristo em nós. Acabou o sacerdócio. Sacerdote agora é só o discipulador. Bom, o Marcos Mota não é assim. Ele não faz nenhuma das duas coisas. Ele é um sacerdote que ensina o outro sacerdote a ouvir de Deus. O Joãozinho chega para ele e fala: ô Marcos Mota, eu quero vender minha casa. O que o Marcos Mota diz? Filho, você já ouviu de Deus? Deus já falou com você sobre isso? Você já orou sobre isso? Não orei ainda não. Então vai orar. Você tem que ouvir de Deus. E ele vai orar. E quando ele for orar, ele vai ter uma percepção dentro dele. Aí volta no Marcos Mota e fala: e aí, filho, você orou? Orei. O que você sentiu? Ah, parece que eu não estou em paz. Então você já aprendeu. Se não tiver paz, não faça, porque a paz é o árbitro no coração. Agora, o Marcos Mota virou discipulador de verdade? Sim ou não? Por que ele virou? Porque ele está ensinando o outro a ter o quê? Autonomia. Ele é sacerdote, ele pode ouvir de Deus, ele vai ouvir de Deus. E a decisão que ele tomar, ele é o responsável junto com Deus. Não mais o outro é responsável. Porque ele está ouvindo do Senhor. Quantos entendem o que eu estou dizendo? Mas muitos de nós queremos ter um discipulador para fugir da responsabilidade. Quanta gente já me foi aconselhar comigo, pastor Marcos Mota, dizendo que casou com a Marinha porque o pastor mandou. Eu falei: olha, o pastor ter mandado foi ruim, mas você não ter ouvido de Deus é que mostra que você não é sacerdote. Como é que você faz algo sem ouvir de Deus? Pastor, mas eu vou desobedecer o pastor? Não. Os pastores não vão falar para você. Se o pastor realmente entender a visão, ele vai falar para você ouvir de Deus quando for uma questão particular. Agora, quando for uma verdade do evangelho, ele vai trombetear no seu ouvido até você aprender. Mas no seu dia a dia ele não vai dizer com quem que você vai casar, onde você vai morar, se vende ou se compra, se vai de carro ou se vai de moto, se faz curso na faculdade ou se não faz. Não é ele que vai dizer, mas ele vai te ensinar a ouvir de Deus. Mas tem muito crente que elegeu gurus. No nosso meio talvez não tem muito, mas tem aqueles irmãozinhos que não tem discipulador, mas tem a profetisa que ele vai procurar ali na vila fulana de tal. Então aquela profetisa, ele não faz nada sem falar com ela. Nada. Por quê? Porque é com ela que Deus fala. Deus não fala com você. Mas pastor, não há profeta na igreja? Há profeta na igreja. Mas o profeta só vai confirmar o que Deus falou com você, filho. Deus já falou com você. Aí o profeta confirma. O profeta não fala coisa que Deus nunca disse com você. Porque primeiro, aquele que habita em você vai falar com você. Vamos avançar. Quinto, se somos sacerdotes, todos nós podemos crescer no Senhor. Qual que é a contradição? Nós cremos que todos podem crescer, mas ainda pensamos que somente pastores realmente crescem na intimidade. Há um tempo atrás chegou uma pergunta para mim aqui. Alguém dizendo: pastor Aloysio, fui procurar o meu discipulador dizendo que eu tenho muita fome de Deus, quero muito crescer. E ele me disse que eu tenho que ir para o seminário. E a pessoa perguntou: pastor Aloysio, eu não quero ser pastor, não tem outro jeito de eu crescer? Veja, a pessoa está sendo honesta. Quem disse que só pastores podem crescer? Quem disse que só pastores podem ter intimidade? Quem disse que só pastores podem conhecer a palavra? Quem disse? Todos são sacerdotes, todos deveriam conhecer a palavra, todos deveriam ouvir de Deus, todos podem crescer em Deus. E na verdade, esse discipulador, né, eu creio que era um pastor de rede, ele não fez por mal, eu entendo ele. Ele apenas falou algo que é, vamos dizer assim, na cabeça dele de bom senso. Quem tem muita fome é porque deve ser pastor. Não pode ter muita fome e não querer ser pastor.
Senão cria a ideia que fome é exclusividade de pastor. Não é. Todos nós somos. E ao falar que só cresce se for para o seminário, ele acabou de destruir o sacerdócio nos outros lugares todos. Nós precisamos de advogado, sacerdote, médico, sacerdote, vendedor, sacerdote, professor, sacerdote, vendedor, sacerdote, empregada doméstica, sacerdotisa. Precisamos de sacerdotes em todos os lugares. Tem fome de Deus, querem crescer de Deus e vão crescer de Deus, mas não são pastores. Nem todos são pastores, nem todos são chamados para isso, mas cada um recebeu uma vocação da parte de Deus. Amém, irmãos? Como é que vai ter revolução se todo mundo virar pastor? Isso vai ser a religião no nível mais horroroso. Não é todos virando pastor que vamos ter uma revolução. É todos se tornando sacerdotes. Outro dia eu estava comentando com uma irmã, professora de escola pública. E eu fiquei pensando, eu creio que ser professor é uma vocação. E eu fiquei pensando, se os crentes cheios do Espírito invadissem as escolas públicas através do concurso, e fossem sacerdotes lá dentro, poderia ter uma revolução no ensino sem grande estardalhaço. O problema do ensino são os professores desmotivados, porque o salário é ruim, é verdade, é ruim mesmo. A infraestrutura da escola é precária, né? Tudo é muito complicado, os alunos não querem aprender, desrespeitam, agridem. Tudo desmotiva o professor. Eu entendo o professor profundamente, porque o meu chamado é ser professor. Mas sabe qual é a maneira de mudar isso? É através de professores que vão lá porque tem um chamado de Deus. Eu não estou aqui por causa do salário, nem porque a escola é boa, nem porque os alunos são bons. Eu estou aqui porque Deus me chamou. E algo vai acontecer nessa escola. Porque todo dia ele vai para aula, dar aula. Ele não vai ensinar a Bíblia, mas ele vai ensinar lá matemática, física, português, matemática. Ele vai ensinar essas matérias, mas faz isso como sacerdote. Acredite em mim, uma revolução pode acontecer por causa disso. Eu fico vendo a nossa escola Videira. Os professores, eles vão para lá com essa postura vocacional, sacerdotal. E eu fico vendo, as crianças da nossa escola têm compromisso com Deus. As crianças buscam a Deus. E não é porque elas são estimuladas a ser pastoras, ou não. Porque os professores agem como sacerdotes. Eles têm encargo pelos alunos como sacerdotes. Precioso, de vez em quando a minha esposa fala de professores que estão jejuando pela sala de aula. Eu falo, oh Deus, que preço que paga um professor desse? Onde vai ter um salário um dia que paga um professor que está jejuando para Deus abençoar os alunos dele para que aprendam? Que pai poderia ter um professor melhor do que esse? Cuidando dos seus filhos. Isso é glória. Agora, será que isso é só porque a escola é da igreja? Isso poderia ser em todo lugar. Imagine, em todo lugar. O advogado que sabe que tem um sacerdócio, ele tem amor pela justiça, ele tem amor pela equidade, né? Vendedores são sacerdotes, não vai vender gato por lebre, que tem prazer em vender e vende o que é bom, né? Você pode ser uma diarista, sacerdote, você chega na casa já abençoando os móveis, abençoando os apetrechos da casa e declarando que os moradores ali vão conhecer o Senhor. É diarista, mas é sacerdote. Ela está ali porque Deus colocou ela ali, ela sabe, não estou aqui por acaso, Deus me colocou na casa dessa família por um propósito divino, eu vou cumprir esse propósito. Você está conseguindo entender o tanto que a visão é muito maior do que liderar a célula? Quantos estão entendendo o que eu estou falando? Eu fico desesperado porque eu acho que eu não estou conseguindo falar. Estou com a impressão que eu não estou conseguindo me expressar plenamente. Sexto, se somos sacerdotes, nós pertencemos a uma nova ordem. Porque o que eu quero dizer com nova ordem? Significa que nós não somos sacerdotes da ordem de Levi. Nós somos sacerdotes da ordem de Cristo. E Cristo é sacerdote da ordem de Melquisedeque. O que significa isso na prática? Significa que você não é levita. Está me ouvindo? Significa que os levitas são apenas uma ilustração bíblica. Você não é levita. Porque você não é responsável pela lei mais. Você não ministra a lei mais. Aconteceu algo muito interessante. Eu estava atendendo uma pessoa e a pessoa estava dizendo, pastor, o irmão fala coisa boa demais. Eu vim de uma igreja que não se fala esse tanto de coisa boa. E eu estava sentado no banco e eu pensei comigo, pastor Luizio não deve ser um profeta de Deus, porque ele só fala coisas boas. Eu gostei de ouvir isso. Eu fiquei tão feliz de ouvir isso. Porque de fato, no Velho Testamento, na Velha Aliança, na Antiga Ordem, quem falava boas notícias era falso profeta. A Bíblia fala que um dia Josafá ia para a guerra junto com Acabe.
Ele estava no palácio de Acabe e ele falou: ô Acabe, não tem um profeta aí para a gente consultar a respeito da guerra? O Acabe falou: tem um profeta, vários profetas. Mas os profetas vieram e falaram: vocês vão ganhar, vai, pode ir, vocês vão vencer, o Senhor é com vocês, vai lá. Aí Josafá falou: está muito esquisito esse negócio, todos eles só falaram coisas boas, não tem um outro profeta do Senhor? Acabe falou: tem um tal de Micaías, mas só fala coisa ruim, até mandei prender ele, que eu não tolero ele. Sério, estou traduzindo em português coloquial, mas desse jeito. Mandar trazer o Micaías. E para variar, o Micaías falou o quê? Não vai não, se for vai morrer tudo. Josafá escapa, mas Acabe vai morrer. Não volta não. Aí ele falou: não falei? Só fala coisa ruim. Nunca fala nada de bom para mim. E aí um outro profeta falou: você não é de Deus. E ele fala: se eu não sou de Deus, ele vai voltar como ele está indo. Agora, se eu sou de Deus, ele não volta vivo. E não deu outra. Voltou morto mesmo. Nós vibramos com isso. Porque o que nós gostamos é de pancada na muleira. O que nós gostamos é de pastor que chega e desce o porrete. Você ainda fala: bate, papai. Não é assim? Não é assim que os irmãos falam no culto? Porque você quer sair daqui chicoteado, com as costas doendo e falando: que bênção que foi hoje, viu? Viu? A carne hoje sofreu. Se você gosta disso, azar é seu. Eu não gosto. Porque no Novo Testamento a coisa inverteu. No Novo Testamento já não é mais igual ao velho. E no Novo Testamento Jesus mandou a gente agora pregar o quê, meus irmãos? Boas notícias. Mandou falar coisas boas para as pessoas. Você chegar para ela e aterrorizar ela, você vai para o inferno. Tranca-rua está te levando. Bomba gira está te oprimindo. Você não vale nada. Sem santidade você não vai ver a Deus. Você pode achar que isso é de Deus, mas isso é falso profeta. O profeta do Novo Testamento é o contrário do velho. Só fala coisa boa. O que ele fala é: vem para Jesus. Se você vier, Deus vai entrar dentro de você. Você vai ser habitação de Deus. Mais ainda, vai virar sacerdote do Altíssimo. Ele vai te usar. Quando você abrir a boca, ele vai encher sua boca de palavras. Você vai sentir a unção te envolvendo. E Deus mesmo vai lutar as suas guerras. Quando você for para a guerra, o Senhor vai na sua frente. E não vai ter mais maldição na sua vida, porque Jesus já levou as maldições todas. Doença já passou. Ele já, pelas pisaduras dele, você já foi sarado. E olha, não tem mais dívida, está tudo pago, seus pecados foram cancelados, você foi redimido pelo sangue de Jesus. Mas tem irmão que não gosta, tem irmão que fica chateado e vai embora pensando que eu sou falso profeta, porque eu só falei boas novas para ele. Não, eu sou pregador das boas novas mesmo, filho, eu sou pregador das boas notícias. Na antiga ordem, no Velho Testamento, você falava as más notícias. Hoje mudou de ordem, você é da ordem de Cristo. Leia nos evangelhos, qual o dia que ele falou uma má notícia para os pecadores? Nenhum dia. Nenhum dia. Jesus não veio trazer nenhuma má notícia, só boas novas. Porque ele próprio é as boas novas que se fez gente. Você hoje é um profeta da nova ordem, a ordem de Melquisedeque. Quantos dizem amém nessa manhã? Tão poderoso isso. Por último, se somos sacerdotes, a nossa casa deveria ser a expressão da nossa visão. Mas ainda acreditamos que as células são apenas um sistema da igreja. A nossa visão diz que cada crente é um sacerdote. Mas aí a outra parte é uma consequência dessa. Cada crente é um sacerdote, então a casa de cada crente, que é um sacerdote, é um lugar de ministração sacerdotal. Está entendendo o que eu estou dizendo? Toda casa de crente potencialmente deveria ser uma célula. Ainda mais se ele é casado. Quando eu fui escrever esse material, eu falei: Senhor, eu precisava de falar essas verdades de novo, de outra forma. E o Senhor falou algo no meu coração, que é o seguinte: quando Jesus veio para estabelecer a igreja, os judeus já tinham uma forma de reunir. Os judeus se reuniam na sinagoga. A sinagoga era como congregações como essa aqui. Essa era a maneira como a nação se organizava. Tudo era na sinagoga. Isso eram os judeus. Os gregos e os romanos, por outro lado, eles gostavam de grandes ajuntamentos em anfiteatros, que cabiam milhares de pessoas. Eu tive o privilégio de visitar em Atenas, em alguns lugares da Grécia, né? Mesmo em Israel, os lugares que os gregos e os romanos faziam, e eles desenvolveram uma tecnologia tão violenta,
que eu tive no anfiteatro lá na Grécia, esqueci o nome do lugar, que tem um lugar que você fica e diante de você tem um anfiteatro para 10 mil pessoas. E você fala como se tivesse uma caixa de som propagando o som. Os irmãos estavam comigo, lembra o que eu estou dizendo. Impressionante. Milhares de pessoas podiam ouvir um grego falando sem microfone. Por causa da arquitetura que eles desenvolveram, que até hoje a ciência não conseguiu entender. Não sabe qual era a tecnologia, mas eles têm a prova porque ficou até hoje. Então, os gregos e os romanos gostavam de estádios. Os judeus gostavam de congregação. Mas quando Deus começou a igreja, no livro de Atos, ele escolheu outra maneira. Ele não começou em congregações na sinagoga, não começou em anfiteatros. Ele começou nas casas, de casa em casa. Isso é invenção de Deus. Nunca teve uma sociedade que se organizasse em casas. Nunca teve lugar nenhum, um país que se organizasse a partir das casas. Não há nenhuma religião que se organize a partir das casas. Isso é exclusividade do cristianismo. Eu não estou dizendo que é errado reunir no estádio de vez em quando, como nós fizemos agora. Nem que é errado vir aqui numa congregação como essa uma vez por semana. Claro que não. Mas o que a Bíblia mostra é que a sua casa é o seu templo, meu amigo. A sua casa é o seu lugar de sacerdócio. A sua casa é o lugar de servir a Deus. Nesse sentido, eu vou falar uma coisa extrema da visão, vou encerrar falando isso. Toda vez que o Senhor falar algo novo comigo, ele me desafia para novos estágios. Vou falar algo extremo da visão. Toda casa de crente tinha que ser uma célula. Ah, mas quem vai reunir na minha casa? Não importa, pode ser você, seu marido e seus filhos. É uma célula. Mas você deveria reunir toda semana para deixar que a sua esposa e os seus filhos sejam sacerdotes junto com você na sua casa. Pode ser que no decorrer do tempo o Senhor comece a trazer um vizinho, um amigo, um conhecido, um parente para participar com você. Pode ser. Mas mesmo que não aconteça, a sua casa deveria ser uma célula. Alguém perguntou para você como é que você pode crescer em Deus? Né? E você falou que tinha que ir para o seminário. Eu vou te dizer uma maneira de você crescer em Deus. Faz da sua casa uma célula. Por quê? Quem tem uma célula, vai orar. Vai ou não vai? Quem tem uma célula, vai estudar a Bíblia. Vai ou não vai? Sabe qual a melhor maneira de você estudar a Bíblia? É tendo que ensiná-la. Qual que é a melhor maneira de você cultivar a oração? É você saber que tem que ministrar como sacerdote. Eu preciso de orar, eu vou orar pela minha família, eu vou orar pela minha reunião, eu vou orar para ser sacerdote na minha casa. Há uma revolução que poderia acontecer se cada crente começasse uma célula familiar. Eu queria desafiar você hoje a ponderar sobre isso. Você é um sacerdote? Qual que é o seu lugar de sacerdócio? Tudo bem, se você é líder de célula, está fácil de responder. Mas se você não é, faz uma célula na sua casa. E coisas vão acontecer ali, porque eu sou sacerdote, minha esposa é sacerdote, minha filha é sacerdote. Somos uma casa de sacerdotes. Você é sacerdote também. Mas alguns têm aquele peso. Ah, eu vou começar uma célula, vou ter que multiplicar. Não. A célula da sua casa se multiplicar, não. Você pode ficar só com ela mesmo. É célula familiar. Mas isso produz testemunho. Você quer bênção na sua casa? Leva sacerdotes lá para dentro. Quando os irmãos vão para lá, a bênção chega junto, filho. Quer mudar o ambiente da sua casa? Leva os irmãos para cantar lá. Leva os irmãos para ministrar a palavra lá. Deixa os irmãos só ter comunhão lá para você ver. Já vai mudar o ambiente da sua casa. Nós não vivemos essa visão e não pregamos essa visão porque nós queremos ter uma estratégia, um sistema de igreja. Não, não é sistema, filho. É o evangelho que nós estamos vivendo. Isso é ser coerente com o evangelho. Quem é sacerdote faz da sua casa um lugar de ministração. Ergue as suas duas mãos para o Pai. Pai, eu te dou graças, porque o Senhor revelou para nós a verdade do Evangelho. É muita bondade do Senhor. Pai, eu te peço que essa verdade possa queimar no coração dos teus filhos hoje. Pai, eu te peço hoje, dá-nos lucidez, tira de nós a contradição. Falamos uma coisa, mas temos um comportamento contraditório. Ó Deus, diferente do que nós falamos. Ó Deus, eu te peço, muda essa história. Muda essa condição. Ó Deus bendito, possamos ter clareza, lucidez, revelação, um coração claro para entender a tua verdade, Pai, em nome de Jesus. Ainda de mão erguida, repita comigo, diga: eu creio que o Espírito de Deus está sobre mim, porque o Senhor me ungiu para pregar boas novas. Diga: eu creio que eu recebi um chamamento
para ser usado por Deus na minha casa. Diga: eu farei da minha casa o lugar do meu sacerdócio. Diga: eu terei uma célula familiar na minha casa. Que estas células vão se multiplicar e nós conquistaremos essa geração em nome do Senhor Jesus. Aleluia.

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2: Olá, pastor Rigonato, aqui é o Glauco. Pastor, durante o êxodo do povo de Deus, aonde ficavam os doentes e impuros?
3: Foi um período de 40 anos, onde Deus realizou grandes milagres, grandes sinais. E é interessante que no Salmo 105, versículo 37, fala sobre isso, que todos os que saíram do Egito e entraram na jornada do êxodo, esqueça a desobediência. A desobediência deles foi encontrada pela graça. E eles foram tão abençoados por Deus, foram preservados. Apesar dos erros, não faltou maná um dia sequer, a não ser no sábado, porque na sexta-feira vinha porção dobrada desse maná. Lembre-se disso. E desta maneira, Deus os abençoou. A Bíblia diz que Deus os fez sair, o seu povo todo saiu lá do Egito com prata e ouro e com fartura. Eles não saíram na pobreza, pessoal. Saíram com fartura. Além disso, e entre as suas tribos não havia um só inválido. A pergunta do Glauco: onde ficavam os doentes e inválidos? Eles não haviam. Houve um mover sobrenatural de cura, de vigor. Ah, mas a gente fica pensando, mas esse povo era perverso, de dura cerviz. É verdade. Mas você fica pensando que Deus responde na base da contrariedade. Deus não é humano, Deus é Deus, e Ele é um Deus de amor. Não havia um só inválido. Ah, pastor, mas será que não aconteceu nenhuma vez? Não se registra. Mas se registrasse, como seria? Havia um padrão. Se alguém caísse em lepra, como foi o caso de Miriam, ou outra pessoa, eles precisaram parar todo o acampamento. A nuvem não seguia à frente enquanto os inválidos, os impuros, se recuperavam da sua invalidez e da sua impureza. É porque a palavra de Deus fala também em Êxodo 30, fala assim: olha aqui, quando a nuvem de Deus parava, o povo se detinha. Quando a nuvem se erguia e avançava, o povo também avançava. A glória de Deus se manifestava numa nuvem de sombra de dia e numa coluna de fogo à noite. A glória de Deus estava ali e ninguém se movia se a glória de Deus não se movesse. Aquilo que você está tentando ou planejando, avaliando, escolher, tem glória de Deus naquilo? Se tem glória de Deus, você tem a resposta já. Muitos perguntam: qual é a vontade específica, a vontade geral de Deus para a minha vida? Olha, tem glória de Deus para onde você está pensando em ir? Tem glória de Deus no que você está pensando em fazer? Ali está a vontade de Deus. E esse povo aqui, eles estavam debaixo da vontade de Deus. E debaixo da vontade de Deus, como diz o Salmo 105, versículo 37, tinha fartura, não tinha nenhum inválido, nenhum doente. Todos caminharam por 40 anos, nem os pés incharam, nem os dentes cariaram. Não teve nenhuma epidemia no meio deles, porque Deus os guardava debaixo da sua glória. Então é bom para nós sabermos disso, que o melhor lugar de estarmos é debaixo da glória da vontade de Deus. Amém?
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2: 1 Reis, capítulo 17, verso 8. Vamos ler do verso 1 em diante. Então, Elias, o tesbita, dos moradores de Gileade, disse a Acabe: tão certo como vive o Senhor Deus de Israel, perante cuja face estou, nem orvalho, nem chuva haverá nestes anos, segundo a minha palavra. Então, quem foi que mandou a seca, meus irmãos? Foi o próprio profeta, segundo, obviamente, direção de Deus. Então, a seca, quem mandou foi o próprio profeta, segundo a direção de Deus. Veio-lhe a palavra do Senhor, dizendo: retira-te daqui, vai para o lado oriental, esconde-te junto à torrente de Querite, fronteira ao Jordão. Beberás da torrente, e ordenei aos corvos que ali mesmo te sustentem. É muito bom quando tem esse tipo de coisa na palavra de Deus, né? Quando Deus trata os animais como se fossem servos mesmo, não é? Então os corvos receberam a ordem, todo dia traziam a comida para Elias, não é? Devia ser um Big Mac no bico. Não sei o que que eles traziam, mas devia ser uma comida suficiente para sustentar o profeta do Senhor. Que coisa preciosa, imagina, que coisa tremenda. Foi, pois, e fez segundo a palavra do Senhor, retirou-se e habitou junto à torrente de Querite, fronteira do Jordão. E os corvos lhe traziam pela manhã pão e carne. Eu falei que era sanduíche, olha aí. Trazia pão e carne, como também pão e carne à noite, e bebia da torrente. Que coisa maravilhosa, almoço e janta. Mas passados alguns dias, a torrente secou, porque não chovia sobre a terra. Deus mandou ele para lá, Deus deu o suprimento sobrenatural, Deus é que mandou a seca, e secou até a fonte que o profeta estava. Secou para todo mundo, secou para ele também. Não te deixa preocupado isso? Fala: puxa vida, se isso fosse de Deus, não teria secado. Se essa fonte fosse de Deus, nunca teria secado. Já ouvi irmãos dizendo isso. Não, às vezes quando a fonte seca, é sinal que é hora de mudar de residência, mudar de lugar, né? Se a fonte secou no atual emprego, pode ser que de fato chegou a hora de um emprego melhor na sua vida. Agora, no seu casamento, se a fonte secou, você vai orar para sair água da pedra. Não tem outra fonte para você. Aí vai sair água da rocha na sua vida, em nome de Jesus. Então não me venha com essa conversa de que, ah, vou para outra fonte. Não pode. Essa fonte aí vai ter que sair água o resto da vida. Onde é que eu parei mesmo? Vamos continuar lendo. Então, verso 8. Agora que eu quero entrar no que eu gostaria realmente de compartilhar. Então, lhe veio a palavra do Senhor dizendo: dispõe-te e vai a Sarepta, que pertence a Sidom. Um bocado longe. Agora ele vai no lugar onde Elias estava, hoje é um país chamado Jordânia. E aí Deus mandou ele ir agora para Sidom. Hoje é um país chamado Líbano. Naquela época era Fenícia. E demora-te ali, onde ordenei a uma mulher viúva que te dê comida. Que coisa impressionante, não é? Deus mandou o corvo, agora mandou uma viúva sustentar o profeta. Então, ele se levantou e se foi a Sarepta. Chegando à porta da cidade, estava ali uma mulher viúva, apanhando lenha. Ele a chamou e lhe disse: traze-me, peço-te, uma vasilha de água para eu beber. Indo ela a buscá-la, ele a chamou e lhe disse: traze-me também um bocado de pão na tua mão. Porém, ela respondeu: tão certo como vive o Senhor teu Deus, nada tenho cozido. Há somente um punhado de farinha numa panela e um pouco de azeite numa botija. E veis aqui, apanhei dois cavacos. e vou preparar esse resto de comida para mim e para o meu filho. Comê-lo-emos e morreremos. Quer dizer para você que ela não estava suicidando, não. Cavaco, na verdade, é pedaço de madeira, lasca de madeira. Não mata, mas também não nutre. O que ela está dizendo é o seguinte: nós não temos mais nada. Essa é a última refeição. Depois que nós comemos essa refeição, nós vamos esperar a morte, porque não vai ter mais nenhum sustento. É só o que eu tenho lá em casa. Elias lhe disse: não temas, vai e faz o que disseste, mas primeiro faz dele para mim um bolo pequeno e traze-mo aqui fora. Depois farás para ti mesma e para teu filho, porque assim diz o Senhor Deus de Israel: a farinha da tua panela não se acabará, e o azeite da tua botija não faltará, até o dia em que o Senhor fizer chover sobre a terra. Foi ela e fez segundo a palavra de Elias. Assim comeram ele, ela e a sua casa muitos dias. Da panela a farinha não se acabou, da botija o azeite não faltou, segundo a palavra do Senhor por intermédio de Elias. Glória a Deus. Feche seus olhos por um instante. Vamos pedir ao Senhor que fale conosco, que no meio das palavras do homem possamos ouvir a palavra de Deus, que no meio dos pensamentos humanos possamos ter os pensamentos elevados do Espírito Santo de Deus, que haja em nós ouvidos espirituais para discernir a voz do Senhor. Você não veio aqui hoje por acaso, o Espírito Santo trouxe você aqui, e a palavra do Senhor vai ser liberada na sua vida. E a minha oração nesse dia tem sido essa: que essa palavra produza libertação financeira hoje na igreja, que aqueles que estão aprisionados de alguma forma, como aquela viúva estava, hoje vão experimentar libertação em nome de Jesus. Amém. Muito bem, Elias estava aqui diante de uma camponesa pobre que estava prestes a tomar, a comer sua última refeição. Eu não li todo o texto com você, mas o filho dela estava de cama, e logo depois esse menino vem até morrer. Mas o fato é que o menino estava ali na cama, pele e ossos, com inanição, morrendo de fome, e aquela mulher estava ali tentando sobreviver. Portanto, não era uma crise qualquer, não era uma crise para conseguir pagar a prestação da casa, não era uma crise para conseguir pagar a prestação do carro, não, era algo muito mais essencial, era uma questão de vida, era o último pedaço de pão. Mas diz a Bíblia que o favor de Deus alcançou aquela mulher, e o favor do Senhor vai te alcançar hoje também. Então, o mais interessante é que a viúva não tinha condições nenhuma de sustentar o profeta. Você está lendo que a Bíblia fala que ela ia comer, ela e o filho, depois ia morrer de fome porque não tinha mais nada. No entanto, Deus havia dito que tinha ordenado para a viúva fazer o quê, meus irmãos? Sustentar o profeta. Que coisa! Imagina-se, eu não sei, o texto talvez não conte todos os detalhes da conversa que o profeta teve com a viúva, mas será que ele chegou diante dela e falou: você é viúva? Sim, Deus me mandou aqui porque disse que você vai me sustentar. Dá para você imaginar a reação dela? Deus falou que eu vou te sustentar, dá para ver que você é profeta mesmo, você sabe tudo, mas o que você não sabe é que eu não tenho nem para mim, vou sustentar você. Deus ordenou quem não podia fazer. Sabe quem é que Deus está ordenando hoje que sustente essa obra? É quem não pode fazer. E você está achando que Deus está ordenando é quem tem muito dinheiro. E você fica na sua casa pensando: o pastor está falando esse negócio de construção, está falando de ampliação. Quem tem que fazer isso são os outros que têm muito dinheiro. Pois é, mas Deus mandou, Deus ordenou, foi a viúva, é a viúva que vai construir o prédio. A viúva aqui é só uma ilustração, é aquela que aparentemente não tem recurso nenhum, é aquela que aparentemente não tem meios nenhum, pois é esta mesma que Deus quer usar para fazer o milagre. Quantos querem se qualificar para um milagre nesses dias? Mas é ordem de Deus, foi Deus que ordenou, foi Deus que ordenou. Agora, Elias não chegou lá para dar uma cesta básica para ela, Elisa chegou lá para dar uma oferta especial para ela, está aqui, olha, uma oferta grande, R$50 para você. Uma cesta básica é boa, uma oferta desse tamanho é interessante, mas só ia durar até o dia seguinte, ou talvez a semana seguinte. Ia acabar. Elias trouxe algo muito mais poderoso. Deus enviou o profeta, porque o profeta sabia como gerar colheitas a partir de sementes pequeninas. Uma semente muito pequena produziu uma colheita extraordinária e sobrenatural. Amém, meus irmãos? Então, aquela mulher não tinha fé para nada. Ela não tinha fé nem para continuar sobrevivendo. Ela, na verdade, estava achando que ia morrer, estava se preparando para morrer. Mas Elias disse para ela: você vai plantar uma semente, e essa semente vai ser a porta para a sua provisão do futuro. Eu quero dizer uma coisa para você: tem algo que Deus deu para você, que vai ser usado como semente que vai destrancar a bênção de Deus sobre a sua vida. Porque é isso que está acontecendo aqui nesse texto. Agora, Elias chega para ela e fala: escuta, o que você tem na sua casa? Olha, eu estou pegando aqui dois pedaços de madeira, lasca de madeira, para ver se dá uma certa consistência na comida, mas lá em casa eu tenho só um pouco de farinha e um pouco de azeite. Vou pegar essa farinha, esse azeite, que é pouquinho, vou fazer um pão, vamos comer, e depois acabou, não tem mais nada. Aí Elias diz o que para ela? Isso aqui que é surpreendente. Eu fiquei meditando nesse texto essa semana, e eu fiquei pensando, se fosse hoje em dia, imagina se fosse hoje em dia que você chega para uma viúva nessas circunstâncias e fala para ela: não, olha, muito bom você querer cuidar do seu filho, mas antes de você ir lá cuidar do seu filho e de você mesmo, pega o que você tem e faz dele uma comida para mim e traz aqui. Espera aí, ô pregador, você está atrás da minha oferta também? Todo mundo está querendo o restinho de dinheiro que eu tenho. Agora eu venho para o culto e o pastor quer tomar o restinho que eu tenho? Olha ele querendo pregar para arrancar meu dinheiro. Estou de olho nele hoje. Estou percebendo a intenção. Você vê, essa poderia ter sido a atitude dela. Ou talvez Elias pudesse temer dar aquela instrução. Se é uma coisa que os pastores têm medo hoje em dia, é de dar uma instrução da parte de Deus. É de estimular sua fé para semear. Porque se tem algo que nos torna mal visto, se tem algo que pode tornar o profeta mal visto, é uma instrução dessa. Como é que você tem coragem de falar um negócio desse? Agora, Elias não usou de outra estratégia. Ele não tentou sensibilizar a mulher dizendo: olha, você não sabe o que está acontecendo. Deus me mandou liberar a seca. Ele mandou eu para a beira de um rio. E lá, mas o rio secou. Os corvos traziam comida, mas até os corvos morreram. Não tem comida para eles. Não tem água em lugar nenhum. Aí Deus me mandou agora para cá, porque você que vai ser agora o canal da bênção na minha vida. Por favor, não me deixe na mão. Elias não sensibilizou a mulher. Elias não contou seus problemas. Elias não falou das suas dificuldades. Elias não falou das suas circunstâncias. Pelo contrário, ele deu uma instrução para ela, e ele falou: através disso algo vai acontecer com você. Ele deu para ela uma visão do futuro. Ele falou: olha, não vai faltar o azeite na sua botija, não vai faltar o trigo na sua casa, até o dia em que o Senhor mandar chover sobre a terra e nascer trigo espontaneamente. Enquanto isso, o milagre vai acontecer a cada dia na sua casa. Mas primeiro, vai lá na sua casa e pega aquele pouquinho que você tem, que na verdade é tudo que você tem. Mas porque a mulher obedeceu, ela pôde experimentar milagre. Da pobreza ela experimentou abundância como ninguém tinha naquela época. Né? Da falta de suprimento, da fome, ela experimentou até prosperidade, porque deu para ela e sobejou para quem estava ao lado dela. Você consegue imaginar a angústia daquela mãe? De ver o seu filho morrendo de fome, magro, com inanição, e não pode fazer nada. Não pode fazer nada. E agora esse pouquinho que eu tenho aqui, chega alguém e fala que eu tenho que dar de oferta, dá para o homem de Deus, dá para o profeta de Deus. Presta atenção. Nesse tipo de circunstância, falar de oferta deixa qualquer um nervoso, vamos ser francos. Nesse tipo de circunstância, falar de oferta deixa qualquer um irado. Tempos de crise não parece ser um tempo bom para se falar disso. Podia ser que a viúva dissesse: ah, Elias, se você tivesse o coração de Deus, você estaria dando para os pobres ao invés de estar aqui pedindo dinheiro. Se você fosse homem de Deus mesmo e fosse um profeta, você agora ia preparar uma refeição para mim e não pedir para eu preparar uma refeição para você. Você ia me trazer uma ajuda e não me entregar um envelope de oferta. Dá para ver que você realmente não é um profeta de Deus. Veja, isso é o que ela poderia ter dito no meio daquela circunstância. E vou te ser franco, ninguém iria condená-la por isso. Todo mundo ia concordar. Todo mundo ia dizer, por causa disso, que realmente a obra de Deus não avança. Olha a postura do profeta. Olha a postura do homem de Deus. Como é que a gente vai avançar desse jeito? Ela tinha razão de questionar Elias. Só que ela não fez. Ela acreditou na palavra do homem de Deus. Ela acreditou que ele tinha a direção sobrenatural de Deus. A prova de que Elias era homem de Deus é que ele não se deixou levar pela autopiedade dela. Qual que é a conversa dela? Ah, o senhor não sabe, eu vim aqui pegar cavaco para comer. Estou aqui pegando lasca de madeira para mastigar, porque não tem nada para comer. Olha a condição que eu estou, e eu vou comer e vou esperar a morte, vou morrer aqui de inanição, nem sei o que vai acontecer. Engraçado, Elias não se deixou levar por essa conversa com autopiedade, por essa atitude de autopiedade, mas ele ministrou fé no coração dela. Preste atenção, muitas vezes nós ficamos tão envolvidos na autopiedade das pessoas, que deixamos de ministrar fé ao coração dela. E olha, eu convivo com isso o tempo inteiro. O tempo inteiro tem alguém para me contar uma história triste, para contar uma dificuldade intransponível, para contar o quanto que ele está sofrendo. Mas você, é claro que vamos ajudar, é claro que nós estendemos a mão, mas não é isso que muda a sua vida. O que muda a sua vida é uma palavra de fé. É você acreditar que o seu futuro pode ser diferente, que milagres vão acontecer na sua vida, que você vai ter uma história com o seu Deus, uma história de milagres, uma história de poder. Quantos querem uma história assim na sua vida? Portanto, Elias não entrou na conversa de autopiedade dela, mas entrou numa postura de fé. Preste atenção no que eu vou dizer para você. Quando Deus quiser abençoar você, Ele vai enviar um homem de Deus para falar na sua vida. Quando Deus quiser liberar fé no seu coração, Ele vai enviar um homem de Deus para vir falar com você. Talvez você seja como Elias, uma figura estranha, exótica, com aparência estranha, aquela barba enorme, o cabelo enorme, vestindo roupas de camelo, aquela figura estranhíssima, pode ser que seja. Mas preste atenção, muitos de nós esperamos a bênção de Deus em coisas, mas Deus manda a sua bênção enrolada em pessoas. O pacote da bênção é através de alguém. Alguém vai liberar uma palavra na sua vida. E essa palavra que vai destrancar a sua fé, que vai permitir você experimentar o milagre nos dias que estão diante de nós. Eu espero ser homem de Deus na sua vida nesse dia, em nome de Jesus. Eu queria falar cinco coisas que eu percebi nesse texto. Cinco princípios espirituais. Primeiro, não atribua a sua prosperidade, a soberania de Deus. Soberania de Deus é um negócio muito profundo e real. É claro que Deus governa. É claro que Deus está no controle de todas as coisas. É claro que nada acontece fora da sua permissão ou da sua vontade manifesta. De fato, Deus é soberano. E olha, no texto que nós lemos, nós ficamos sabendo que foi o próprio Deus que mandou a seca. Consequentemente, aquela fome era segundo a vontade de Deus. O profeta foi usado para profetizar aquela fome, para determinar que ela deveria vir. Portanto, nessa circunstância, é natural que as pessoas acreditem que a vontade de Deus é que a viúva morra mesmo. Essa é a vontade de Deus, foi Deus que mandou. Foi Deus que mandou essa circunstância. Não adianta a gente ficar lutando contra a vontade de Deus, alguém vai dizer. Só que isso é um engano. Não viva pensando na soberania de Deus. Isso vai produzir em você passividade. Vai produzir em você apatia. Viva pensando qual resposta que você pode dar para a vontade de Deus na sua vida. Amém, meus irmãos? Eu me lembro, uma certa ocasião, alguém me disse isso, muitos anos atrás. Eu era recém-casado
3: E ele me disse, eu estava passando por muita luta financeira, ele falou para mim assim, você sabe de uma coisa? Se Deus quisesse que eu tivesse dinheiro, ele teria me dado. Eu ouvi aquilo, fiquei pensando, parece piedoso, parece bonito, mas na verdade não é sábio, é tolo, é incoerente. É como se eu dissesse, se Deus quisesse que eu escovasse o dente, ele escovaria meu dente de manhã. Se Deus quisesse que eu andasse vestido, eu não teria nascido nu. Mas como eu nasci nu, então Deus quer que eu ande nu, alguém vai dizer. Mas essas conclusões não são sábias. São posturas tolas. Por quê? Porque coloca você numa atitude de fatalismo. Ora, a Bíblia diz que a vontade, 1 Timóteo 2,4 diz que a vontade de Deus é que todos os homens sejam salvos. Diga, a vontade de Deus é que todo homem seja salvo. Quantos concordam que isso é verdade? Está no Novo Testamento. Todavia, nós sabemos que há pessoas indo para o inferno ainda. Quantos concordam comigo? É porque Deus quer que eles vão? Não. Eles estão indo porque fazem escolhas. Você também, às vezes, faz escolhas. Então, prosperidade, filho, é uma questão de escolha. Provisão é uma questão de escolha. Você vai experimentar suprimento se você escolher experimentar isso da parte de Deus. Mas alguns de nós imaginamos de maneira fatalista que é assim, é automático. Deus escolhe uns e não escolhe outros. Deus escolheu uns para ter dinheiro, escolheu você para não tê-lo. Mas isso não é verdade. Deus escolheu todos os seus filhos para serem prósperos, porque Deus se alegra com a prosperidade dos seus servos. Quantos concordam com o que eu estou dizendo? Deus se alegra quando você é próspero. Portanto, não fique nessa postura passiva, indiferente. Não tenha receio de pedir prosperidade para Deus. Eu tenho estado um pouco incomodado com essa hipocrisia que tem tentado invadir a nossa igreja. Qual a hipocrisia? A hipocrisia de achar que qualquer bênção material, ela é carnalidade. Pedir para Deus qualquer suprimento natural é carnalidade. Ah, eu posso muito sim orar para eu ter uma mansão do lado do apóstolo Paulo lá no céu. Mas você não pode orar para ter uma boa casa aqui. Por quê? Porque isso é carnalidade, é ganância. Mas isso é mentira. Você pode orar por aquilo que Deus mesmo coloca no seu coração. O desejo de melhorar, de prosperar, de dar o melhor para a sua casa, o melhor para a sua família, o melhor para os seus filhos. Não tenha receio de pedir, não tenha receio de anotar. Deus se alegra quando você se alegra também. Deus quer que a sua alegria seja completa. Fala para o seu vizinho, irmão, não tenha vergonha de prosperar. Agora, você não tem qualquer direito por alguma coisa que você não tenha pedido. Você não pode falar nada se você jamais pediu. Nós não gostamos de pedir. Por quê? Porque pedir é algo que implica em humilhação. É isso que ímpio não consegue. Sabe? Aquele sujeito que é ímpio mesmo, ele sempre tem uma postura religiosa com relação a pedir. Ele acha que não precisa de pedir. Ele até acha que quem pede é mais carnal, é problemático. Mas na verdade, quem pede é que está manifestando o espírito correto do Novo Testamento, porque ele é filho. Bons filhos são pidões. Filho que não pede tem problema com ele. Sabe quem é que não pede? É aquele que não tem certeza que é filho. É o adotivo que não tem certeza se tem direito de pedir aquilo. É o parente que é criado na sua casa que não tem direito, ou acha que não tem o direito de usufruir daquilo. Esses não pedem, mas quem é filho pede até aquilo que não deveria pedir. Mas ele sabe que é filho, ele pode pedir. Pedir nos fala de humildade. Só quem é humilde pede. Só quem reconhece que não tem, pede. Na verdade, pedir é um grande sinal de que você reconhece de que Deus é a sua fonte e não você mesmo.

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8: Olá, pastor Rigonato, aqui é o Glauco. Pastor, durante o êxodo do povo de Deus, aonde ficavam os doentes e impuros?
9: Foi um período de 40 anos, onde Deus realizou grandes milagres, grandes sinais. E é interessante que no Salmo 105, versículo 37, fala sobre isso, que todos os que saíram do Egito e entraram na jornada do êxodo, esqueça a desobediência. A desobediência deles foi encontrada pela graça. E eles foram tão abençoados por Deus, foram preservados. Apesar dos erros, não faltou maná um dia sequer, a não ser no sábado, porque na sexta-feira vinha porção dobrada desse maná. Lembre-se disso. E desta maneira, Deus os abençoou. A Bíblia diz que Deus os fez sair, o seu povo todo saiu lá do Egito, com não ser no sábado, porque na sexta-feira vinha porção dobrada desse maná. Lembre-se disso. E desta maneira, Deus os abençoou. A Bíblia diz que Deus os fez sair, o seu povo todo saiu lá do Egito com prata e ouro e com fartura.

0: de cura, de vigor. Ah, mas a gente fica pensando, mas esse povo era perverso, de dura cerviz, é verdade. Mas você fica pensando que Deus responde na base da contrariedade. Deus não é humano, Deus é Deus, e ele é um Deus de amor. Não havia um só inválido. Ah, pastor, mas será que não aconteceu nenhuma vez? Não se registra. Mas se registrasse, como seria? Havia um padrão. Se alguém caísse em lepra, como foi o caso de Miriam, ou outra pessoa, eles precisaram parar todo o acampamento. A nuvem não seguia à frente enquanto os inválidos, os impuros, se recuperavam da sua invalidez e da sua impureza. É porque a palavra de Deus fala também em Êxodo 30. Fala assim, olha aqui, quando a nuvem de Deus parava, o povo se detinha. Quando a nuvem se erguia e avançava, o povo também avançava. A glória de Deus se manifestava numa nuvem de sombra de dia e numa coluna de fogo à noite. A glória de Deus estava ali e ninguém se movia se a glória de Deus não se movesse. Aquilo que você está tentando ou planejando, avaliando, escolher, tem glória de Deus naquilo? Se tem glória de Deus, você tem a resposta já. Muitos perguntam, qual é a vontade específica, a vontade geral de Deus para a minha vida? Olha, tem glória de Deus para onde você está pensando em ir? Tem glória de Deus no que você está pensando em fazer? Ali está a vontade de Deus. E esse povo aqui, eles estavam debaixo da vontade de Deus. E debaixo da vontade de Deus, como diz o Salmo 105, versículo 37, tinha fartura, não tinha nenhum inválido, nenhum doente. Todos caminharam por 40 anos, nem os pés incharam, nem os dentes cariaram. Não teve nenhuma epidemia no meio deles, porque Deus os guardava debaixo da sua glória. Então é bom para nós sabermos disso, que o melhor lugar de estarmos é debaixo da glória da vontade de Deus. Amém?
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5: Você leva o celular para a cama? Então talvez ele esteja roubando uma parte do seu sono sem que você perceba. O problema não é apenas dormir menos. A exposição à luz das telas à noite e, principalmente, o estímulo constante de mensagens, vídeos e redes sociais podem manter o cérebro em estado de alerta justamente quando ele deveria começar a desacelerar. A luz no período noturno também pode interferir na produção de melatonina, hormônio importante para a regulação do nosso ciclo sono e vigília. E o resultado pode aparecer no dia seguinte: cansaço, dificuldade de concentração, irritabilidade e alterações do humor. Por isso, uma mudança simples pode fazer a diferença. Antes de dormir, diminua os estímulos e deixe o celular longe da cama. Dormir bem não é luxo. O sono participa da regulação do humor, da memória e do funcionamento do cérebro. Cuidar do sono também é cuidar da sua saúde psiquiátrica. Eu sou a doutora Aline Salim para a Vinha FM.
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ouvinte da Vinha, graça e paz vos sejam multiplicadas. Palavra do Senhor diz o seguinte: porque quanto ao Senhor, seus olhos passam por toda a terra para mostrar-se forte para com aqueles cujo coração é totalmente dele. Essa é a verdade que nós vivemos hoje. O Senhor é aquele que se faz forte sobre a sua vida. Quantos de nós muitas vezes nos sentimos combalidos pelas muitas guerras, pelas muitas lutas, mas eventualmente o Senhor estende a tua mão sobre a sua vida e muda o aspecto, muda o cenário. Isto é uma manifestação da graça de Deus sobre a sua vida. Eu não sei como você tem andado agora. Eu não sei quais são as suas necessidades. Mas essa é a palavra de Deus para você. O Senhor se fará forte porque o seu coração é totalmente dele. Então, onde quer que você esteja agora, se você pode, pare por um instante. Incline o seu coração, o seu espírito para o trono da graça. Vamos falar com Deus. Espírito Santo, nós te damos graças porque o Senhor é aquele que nos sustenta nos dias da dificuldade. O Senhor é aquele que nos dá direções claras quando estamos perdidos. Quem sabe há pessoas que oram comigo agora que estão pensando em desistir. E por que não dizer a respeito daquelas pessoas que já desistiram? Para elas não há mais saída, não há mais o que fazer, não tem mais jeito. Mas é a tua palavra que diz que para o Senhor não há nada demasiadamente difícil. Mas quantas vezes nós queremos resolver os nossos problemas ao nosso modo, do nosso jeito? Por isso eu te peço agora que o Senhor nessa ocasião possa tocar no coração dessa pessoa que me ouve. Que o Senhor leve cada uma delas a confiar plenamente no Senhor, porque nós não temos outro Deus além de Ti. Então, eu te peço, toca, ó Deus, na família, toca nas áreas mais sensíveis. Ó Deus, intervenha nos momentos em que lutamos e travamos guerras tão duras, que o Senhor possa nos abençoar de maneira, ó Deus, extraordinária. Que o Senhor, nesses dias, nos abençoe e nos guarde, que o Senhor faça resplandecer o teu rosto sobre nós e tenha misericórdias de nós, que sobre nós o Senhor incline a tua face e que o Senhor ordinária, que o Senhor nesses dias nos abençoe e nos guarde, que o Senhor faça resplandecer o teu rosto sobre nós e tenha misericórdias de nós, que sobre nós o Senhor incline a tua face e que o Senhor nos dê abundante

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12: Primeira Reis, capítulo 17, verso 8. Vamos ler do verso 1 em diante. Então, Elias, o tesbita, dos moradores de Gileade, disse a Acabe: tão certo como vive o Senhor Deus de Israel, perante cuja face estou, nem orvalho, nem chuva haverá nestes anos, segundo a minha palavra. Então, quem foi que mandou a seca, meus irmãos? Foi o próprio profeta, segundo, obviamente, a direção de Deus. Então, a seca quem mandou foi o próprio profeta, segundo a direção de Deus. veio-lhe a palavra do Senhor dizendo: retira-te daqui, vai para o lado oriental, esconde-te junto à torrente de Querite, fronteira ao Jordão. Beberás da torrente, e ordenei aos corvos que ali mesmo te sustentem. É muito bom quando tem esse tipo de coisa na palavra de Deus, né? Quando Deus trata os animais como se fossem servos mesmo, não é? Então os corvos receberam a ordem, todo dia traziam a comida para Elias, não é? Devia ser um Big Mac no bico, não sei o que que eles traziam, mas devia ser uma comida suficiente para sustentar o profeta do Senhor. Que coisa preciosa, imagina, que coisa tremenda. Foi, pois, e fez segundo a palavra do Senhor, retirou-se e habitou junto à torrente de Querite, fronteira do Jordão. E os corvos lhe traziam pela manhã pão e carne. Eu falei que era sanduíche, olha aí. Trazia pão e carne, como também pão e carne à noite. E bebia da torrente. Que coisa maravilhosa. Almoço e janta. Mas passados alguns dias, a torrente secou, porque não chovia sobre a terra. Deus mandou ele para lá, Deus deu o suprimento sobrenatural, Deus é que mandou a seca, e secou até a fonte que o profeta estava. Secou para todo mundo, secou para ele também. Não te deixa preocupado isso? Fala, puxa vida, se isso fosse de Deus, não teria secado. Se essa fonte fosse de Deus, nunca teria secado. Já ouvi irmãos dizendo isso. Não, às vezes quando a fonte seca, é sinal que é hora de mudar de residência, mudar de lugar, né? Se a fonte secou no atual emprego, pode ser que de fato chegou a hora de um emprego melhor na sua vida. Agora, no seu casamento, se a fonte secou, você vai orar para sair água da pedra. Não tem outra fonte para você. Aí vai sair água da rocha na sua vida, em nome de Jesus. Então não me venha com essa conversa de que, ah, vou para outra fonte. Não pode. Essa fonte aí vai ter que sair água o resto da vida. Onde é que eu parei mesmo? Vamos continuar lendo. Então, verso 8. Agora que eu quero entrar no que eu gostaria realmente de compartilhar. Então, lhe veio a palavra do Senhor dizendo: dispõe-te e vai a Sarepta, que pertence a Sidom. Um bocado longe, agora ele vai no lugar onde Elias estava, hoje é um país chamado Jordânia. E aí Deus mandou ele ir agora para Sidom, hoje é um país chamado Líbano, naquela época era Fenícia. E demora-te ali, onde ordenei a uma mulher viúva que te dê comida. Que coisa impressionante, não é? Deus mandou o corvo, agora mandou uma viúva sustentar o profeta. Então ele se levantou e se foi a Sarepta. Chegando à porta da cidade, estava ali uma mulher viúva, apanhando lenha. Ele a chamou e lhe disse: traze-me, peço-te, uma vasilha de água para eu beber. Indo ela a buscá-la, ele a chamou e lhe disse: traze-me também um bocado de pão na tua mão. Porém ela respondeu: tão certo como vive o Senhor teu Deus, nada tenho cozido. Há somente um punhado de farinha numa panela e um pouco de azeite numa botija. E veis aqui, apanhei dois cavacos e vou preparar esse resto de comida para mim e para o meu filho. Comê-lo-emos e morreremos. Quer dizer para você que ela não estava suicidando, não. Cavaco, na verdade, é pedaço de madeira, lasca de madeira. Não mata, mas também não nutre. O que ela está dizendo é o seguinte: nós não temos mais nada. Essa é a última refeição. Depois que nós comemos essa refeição, nós vamos esperar a morte, porque não vai ter mais nenhum sustento. É só o que eu tenho lá em casa. Elias lhe disse: não temas, vai e faz o que disseste, mas primeiro faze dele para mim um bolo pequeno e traze-mo aqui fora. Depois farás para ti mesma e para teu filho. Porque assim diz o Senhor Deus de Israel: a farinha da tua panela não se acabará, e o azeite da tua botija não faltará, até o dia em que o Senhor fizer chover sobre a terra. Foi ela e fez segundo a palavra de Elias. Assim comeram ele, ela e a sua casa muitos dias. Da panela a farinha não se acabou, da botija o azeite não faltou, segundo a palavra do Senhor por intermédio de Elias. Glória a Deus. Feche seus olhos por um instante. Vamos pedir ao Senhor que fale conosco, que no meio das palavras do homem possamos ouvir a palavra de Deus, que no meio dos pensamentos humanos possamos ter os pensamentos elevados do Espírito Santo de Deus, que haja em nós ouvidos espirituais para discernir a voz do Senhor. Você não veio aqui hoje por acaso, o Espírito Santo trouxe você aqui, e a palavra do Senhor vai ser liberada na sua vida. E a minha oração nesse dia tem sido essa, que essa palavra produza libertação financeira hoje na igreja, que aqueles que estão aprisionados de alguma forma, como aquela viúva estava, hoje vão experimentar libertação em nome de Jesus. Amém. Muito bem, Elias estava aqui diante de uma camponesa pobre que estava prestes a tomar, a comer sua última refeição. Eu não li todo o texto com você, mas o filho dela estava de cama. E logo depois, esse menino vem até morrer. Mas o fato é que o menino estava ali na cama, pele e ossos, com inanição, morrendo de fome. E aquela mulher estava ali tentando sobreviver. Portanto, não era uma crise qualquer. Não era uma crise para conseguir pagar a prestação da casa. Não era uma crise para conseguir pagar a prestação do carro. Não, era algo muito mais essencial. Era uma questão de vida. Era o último pedaço de pão. Mas diz a Bíblia que o favor de Deus alcançou aquela mulher. E o favor do Senhor vai te alcançar hoje também. Então, o mais interessante é que a viúva não tinha condições nenhuma de sustentar o profeta. Você está lendo que a Bíblia fala que ela ia comer, ela e o filho, depois ia morrer de fome porque não tinha mais nada. No entanto, Deus havia dito que tinha ordenado para a viúva fazer o quê, meus irmãos? Sustentar o profeta. Que coisa! Imagina-se, eu não sei, o texto talvez não conte todos os detalhes da conversa que o profeta teve com a viúva. Mas será que ele chegou diante dela e falou: ah, você é viúva? Sim, Deus me mandou aqui porque disse que você vai me sustentar. Dá para você imaginar a reação dela? Deus falou que eu vou te sustentar. Dá para ver que você é profeta mesmo. Você sabe tudo. Mas o que você não sabe é que eu não tenho nem para mim. Vou sustentar você. Deus ordenou quem não podia fazer. Sabe quem é que Deus está ordenando hoje que sustente essa obra? É quem não pode fazer. E você está achando que Deus está ordenando é quem tem muito dinheiro. E você fica na sua casa pensando: é, o pastor está falando esse negócio de construção, está falando de ampliação. Quem tem que fazer isso são os outros que têm muito dinheiro. Pois é, mas Deus mandou, Deus ordenou, foi a viúva, é a viúva que vai construir o prédio. A viúva aqui é só uma ilustração. É aquela que aparentemente não tem recurso nenhum, é aquela que aparentemente não tem meios nenhum, pois é esta mesma que Deus quer usar para fazer o milagre. Quantos querem se qualificar para um milagre nesses dias? Mas é ordem de Deus, foi Deus que ordenou. Foi Deus que ordenou. Agora, Elias não chegou lá para dar uma cesta básica para ela. Elias não chegou lá para dar uma oferta especial para ela. Está aqui, olha, uma oferta grande, R$50 para você. Uma cesta básica é boa, uma oferta desse tamanho é interessante, mas só ia durar até o dia seguinte, ou talvez a semana seguinte. Ia acabar. Elias trouxe algo muito mais poderoso. Deus enviou o profeta, porque o profeta sabia como gerar colheitas a partir de sementes pequeninas. Uma semente muito pequena produziu uma colheita extraordinária e sobrenatural. Amém, meus irmãos? Então, aquela mulher não tinha fé para nada. Ela não tinha fé nem para continuar sobrevivendo. Ela, na verdade, estava achando que ia morrer, estava se preparando para morrer. Mas Elias disse para ela: você vai plantar uma semente, e essa semente vai ser a porta para a sua provisão do futuro. Eu quero dizer uma coisa para você:
13: tem algo que Deus deu para você, que vai ser usado como semente que vai destrancar a bênção de Deus sobre a sua vida. Porque é isso que está acontecendo aqui nesse texto. Agora, Elias chega para ela e fala: escuta, o que você tem na sua casa? Olha, eu estou pegando aqui dois pedaços de madeira, lasca de madeira, para ver se dá uma certa consistência na comida, mas lá em casa eu tenho só um pouco de farinha e um pouco de azeite. Vou pegar essa farinha, esse azeite, que é pouquinho, vou fazer um pão, vamos comer, e depois acabou, não tem mais nada. Aí Elias diz o que para ela? Isso aqui que é surpreendente. Eu fiquei meditando nesse texto essa semana, e eu fiquei pensando se fosse hoje em dia. Imagina se fosse hoje em dia que você chega para uma viúva nessas circunstâncias e fala para ela: não, olha, muito bom você querer cuidar do seu filho, mas antes de você ir lá cuidar do seu filho e de você mesmo, pega o que você tem e faz dele uma comida para mim e traz aqui. Espera aí, ô pregador, você está atrás da minha oferta também? Todo mundo está querendo o restinho de dinheiro que eu tenho. Agora eu venho para o culto e o pastor quer tomar o restinho que eu tenho? Olha ele querendo pregar para arrancar meu dinheiro. Estou de olho nele hoje. Estou percebendo a intenção. Você vê, essa poderia ter sido a atitude dela. Ou talvez Elias pudesse temer dar aquela instrução. Se é uma coisa que os pastores têm medo hoje em dia, é de dar uma instrução da parte de Deus. É de estimular sua fé para semear. Porque se tem algo que nos torna mal visto, se tem algo que pode tornar o profeta mal visto, é uma instrução dessa. Como é que você tem coragem de falar um negócio desse? Agora, Elias não usou de outra estratégia. Ele não tentou sensibilizar a mulher dizendo: olha, você não sabe o que está acontecendo. Deus me mandou liberar a seca. Ele mandou eu para a beira de um rio. E lá, mas o rio secou. Os corvos traziam comida, mas até os corvos morreram. Não tem comida para eles. Não tem água em lugar nenhum. Aí Deus me mandou agora para cá, porque você que vai ser agora o canal da bênção na minha vida. Por favor, não me deixe na mão. Elias não sensibilizou a mulher. Elias não contou seus problemas. Elias não falou das suas dificuldades. Elias não falou das suas circunstâncias. Pelo contrário, ele deu uma instrução para ela. E ele falou: através disso algo vai acontecer com você. Ele deu para ela uma visão do futuro. Ele falou: olha, não vai faltar o azeite na sua botija. Não vai faltar o trigo na sua casa. Até o dia em que o Senhor mandar chover sobre a terra e nascer trigo espontaneamente. Enquanto isso, o milagre vai acontecer a cada dia na sua casa. Mas primeiro, vai lá na sua casa e pega aquele pouquinho que você tem, que na verdade é tudo que você tem. Mas porque a mulher obedeceu, ela pôde experimentar milagre. Da pobreza ela experimentou abundância como ninguém tinha naquela época. Da falta de suprimento, da fome, ela experimentou até prosperidade, porque deu para ela e sobejou para quem estava ao lado dela. Você consegue imaginar a angústia daquela mãe? De ver o seu filho morrendo de fome, magro, com inanição, e não pode fazer nada. Não pode fazer nada. E agora esse pouquinho que eu tenho aqui, chega alguém e fala que eu tenho que dar de oferta, dá para o homem de Deus, dá para o profeta de Deus. Presta atenção. Nesse tipo de circunstância, falar de oferta deixa qualquer um nervoso, vamos ser francos. Nesse tipo de circunstância, falar de oferta deixa qualquer um irado. Tempos de crise não parece ser um tempo bom para se falar disso. Podia ser que a viúva dissesse: ah, Elias, se você tivesse o coração de Deus, você estaria dando para os pobres ao invés de estar aqui pedindo dinheiro. Se você fosse homem de Deus mesmo e fosse um profeta, você agora ia preparar uma refeição para mim e não pedir para eu preparar uma refeição para você. Você ia me trazer uma ajuda e não me entregar um envelope de oferta. Dá para ver que você realmente não é um profeta de Deus. Veja, isso é o que ela poderia ter dito no meio daquela circunstância. E vou te ser franco, ninguém iria condená-la por isso. Todo mundo ia concordar. Todo mundo ia dizer: por causa disso que realmente a obra de Deus não avança. Olha a postura do profeta. Olha a postura do homem de Deus. Como é que a gente vai avançar desse jeito? Ela tinha razão de questionar Elias, só que ela não fez. Ela acreditou na palavra do homem de Deus. Ela acreditou que ele tinha a direção sobrenatural de Deus. A prova de que Elias era homem de Deus é que ele não se deixou levar pela autopiedade dela. Qual que é a conversa dela? Ah, o senhor não sabe, eu vim aqui pegar cavaco para comer. Estou aqui pegando lasca de madeira para mastigar, porque não tem nada para comer. Olha a condição que eu estou. Eu vou comer e vou esperar a morte. Vou morrer aqui de inanição. Nem sei o que vai acontecer. Engraçado, Elias não se deixou levar por essa conversa com autopiedade, por essa atitude de autopiedade. Mas ele ministrou fé no coração dela. Preste atenção, muitas vezes nós ficamos tão envolvidos na autopiedade das pessoas que deixamos de ministrar fé ao coração dela. E olha, eu convivo com isso o tempo inteiro. O tempo inteiro tem alguém para me contar uma história triste, para contar uma dificuldade intransponível, para contar o quanto que ele está sofrendo. Mas você, é claro que vamos ajudar, é claro que nós estendemos a mão, mas não é isso que muda a sua vida. O que muda a sua vida é uma palavra de fé. É você acreditar que o seu futuro pode ser diferente, que milagres vão acontecer na sua vida, que você vai ter uma história com o seu Deus, uma história de milagres, uma história de poder. Quantos querem uma história assim na sua vida? Portanto, Elias não entrou na conversa de autopiedade dela, mas entrou numa postura de fé. Preste atenção no que eu vou dizer para você. Quando Deus quiser abençoar você, Ele vai enviar um homem de Deus para falar na sua vida. Quando Deus quiser liberar fé no seu coração, Ele vai enviar um homem de Deus para vir falar com você. Talvez você seja como Elias, uma figura estranha, exótica, com aparência estranha, aquela barba enorme, o cabelo enorme, vestindo roupas de camelo, aquela figura estranhíssima, pode ser que seja. Mas preste atenção, muitos de nós esperamos a bênção de Deus em coisas, mas Deus manda a sua bênção enrolada em pessoas. O pacote da bênção é através de alguém. Alguém vai liberar uma palavra na sua vida. E essa palavra é que vai destrancar a sua fé, que vai permitir você experimentar o milagre nos dias que estão diante de nós. Eu espero ser homem de Deus na sua vida nesse dia, em nome de Jesus. Eu queria falar 5 coisas que eu percebi nesse texto. 5 princípios espirituais. Primeiro, não atribua a sua prosperidade, a soberania de Deus. Soberania de Deus é um negócio muito profundo e real. É claro que Deus governa. É claro que Deus está no controle de todas as coisas. É claro que nada acontece fora da sua permissão ou da sua vontade manifesta. De fato, Deus é soberano. E olha, no texto que nós lemos, nós ficamos sabendo que foi o próprio Deus que mandou a seca. Consequentemente, aquela fome era segundo a vontade de Deus. O profeta foi usado para profetizar aquela fome, para determinar que ela deveria vir. Portanto, nessa circunstância, é natural que as pessoas acreditem que a vontade de Deus é que a viúva morra mesmo. Essa é a vontade de Deus, foi Deus que mandou. Foi Deus que mandou essa circunstância. Não adianta a gente ficar lutando contra a vontade de Deus, alguém vai dizer. Só que isso é um engano. Não viva pensando na soberania de Deus. Isso vai produzir em você passividade. Vai produzir em você apatia. Viva pensando qual resposta que você pode dar para a vontade de Deus na sua vida. Amém, meus irmãos? Eu me lembro, uma certa ocasião, alguém me disse isso, muitos anos atrás. Eu era recém-casado e ele me disse, eu estava passando por muita luta financeira, e ele falou para mim assim, você sabe de uma coisa? Se Deus quisesse que eu tivesse dinheiro, Ele teria me dado. Eu ouvi aquilo, fiquei pensando, parece piedoso, parece bonito, mas na verdade não é sábio, é tolo, é incoerente. É como se eu dissesse, se Deus quisesse que eu escovasse o dente, Ele escovaria meu dente de manhã. Se Deus quisesse que eu andasse vestido, eu não teria nascido nu. Mas como eu nasci nu, então Deus quer que eu ande nu, alguém vai dizer. Mas essas conclusões não são sábias. São posturas tolas. Por quê? Porque coloca você numa atitude de fatalismo. Ora, a Bíblia diz que a vontade... 1 Timóteo 2,4 diz que a vontade de Deus é que todos os homens sejam salvos. Diga, a vontade de Deus é que todo homem seja salvo. Quantos concordam que isso é verdade? Está no Novo Testamento. Todavia, nós sabemos que há pessoas indo para o inferno ainda. Quantos concordam comigo? É porque Deus quer que eles vão? Não. Eles estão indo porque fazem escolhas. Você também, às vezes, faz escolhas. Então, prosperidade, filho, é uma questão de escolha. Provisão é uma questão de escolha. Você vai experimentar suprimento se você escolher experimentar isso da parte de Deus. Mas alguns de nós imaginamos de maneira fatalista que é assim, é automático. Deus escolhe uns e não escolhe outros. Deus escolheu uns para ter dinheiro, escolheu você para não tê-lo. Mas isso não é verdade. Deus escolheu todos os seus filhos para serem prósperos, porque Deus se alegra com a prosperidade dos seus servos. Quantos concordam com o que eu estou dizendo? Deus se alegra quando você é próspero. Portanto, não fique nessa postura passiva, indiferente. Não tenha receio de pedir prosperidade para Deus. Eu tenho estado um pouco incomodado com essa hipocrisia que tem tentado invadir a nossa igreja. Qual a hipocrisia? É a hipocrisia de achar que qualquer bênção material, ela é carnalidade. Pedir para Deus qualquer suprimento natural é carnalidade. Ah, eu posso muito sim orar para eu ter uma mansão do lado do apóstolo Paulo lá no céu. Mas você não pode orar para ter uma boa casa aqui. Por quê? Porque isso é carnalidade, é ganância. Mas isso é mentira. Você pode orar por aquilo que Deus mesmo coloca no seu coração, o desejo de melhorar, de prosperar, de dar o melhor para a sua casa, o melhor para a sua família, o melhor para os seus filhos. Não tenha receio de pedir, não tenha receio de anotar. Deus se alegra quando você se alegra também. Deus quer que a sua alegria seja completa. Fala para o seu vizinho, irmão, não tenha vergonha de prosperar. Agora, você não tem qualquer direito por alguma coisa que você não tenha pedido. Você não pode falar nada se você jamais pediu. Nós não gostamos de pedir. Por quê? Porque pedir é algo que implica em humilhação. É isso que ímpio não consegue. Sabe? Aquele sujeito que é ímpio mesmo, ele sempre tem uma postura religiosa com relação a pedir. Ele acha que não precisa de pedir. Ele até acha que quem pede é mais carnal, é problemático. Mas na verdade, quem pede é que está manifestando o espírito correto do Novo Testamento, porque ele é filho. Bons filhos são pidões. Filho que não pede tem problema com ele. Sabe quem é que não pede? É aquele que não tem certeza que é filho. É o adotivo que não tem certeza se tem direito de pedir aquilo. É o parente que é criado na sua casa que não tem direito, ou acha que não tem o direito de usufruir daquilo. Esses não pedem, mas quem é filho pede até aquilo que não deveria pedir. Mas ele sabe que é filho e ele pode pedir. Pedir nos fala de humildade. Só quem é humilde pede. Só quem reconhece que não tem, pede. Na verdade, pedir é um grande sinal de que você reconhece de que Deus é a sua fonte e não você mesmo.

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0: horas em ponto agora, chegando pela Vinha FM 91,9, hoje segunda-feira, 5 de outubro de 2026. Esse é o ano da multiplicação, sou o jornalista Elias Júnior, não tô aqui pra passar manteiga no bigode do gato, gente. Até as 8h30 da manhã, vamos juntos com mais uma edição do nosso Jornal Realidade, ao vivo na frequência 91,9, no aplicativo da Vinha, no portal Vinha FM e também no YouTube. E esses são os destaques de hoje. Flávio Bolsonaro e Lula disputam o segundo turno pela presidência. Daniel Vilela é reeleito governador de Goiás no primeiro turno. Goiás elege 17 deputados federais. Bruno Peixoto é o mais votado. Gustavo Gayer e Gracinha Caiado são eleitos senadores por Goiás. E ainda, a semana começa com chuva em várias regiões do estado. O Jornal Realidade já começou.
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0: Sete horas, dois minutos, o tempo não para, não apita na curva, não espera por ninguém. Muito bom dia para você ligado aqui na Rádio Vinha FM. Uma semana abençoada para você e para toda a sua família. Vamos juntos, hein? Bom dia! Você já começa a participar da nossa bancada virtual, está à sua disposição. 99997-2005. Estamos ao vivo também no YouTube. A sua participação é muito bem-vinda. Vai mandando sua mensagem para cá. Você também é comentarista do nosso jornal Realidade e também repórter virtual. Tem notícia por aí? Por onde você passa, manda aqui para o nosso Jornal Realidade, Vinha FM 91,9. Como é que está o trânsito? O trânsito que deve estar pesado nesta manhã de segunda-feira, né? Chuva na região metropolitana, o trânsito fica um pouco mais complicado. Atenção você, motorista, manter uma distância segura do veículo da frente, muita atenção. Asfalto molhado, muita atenção. Você também, motociclista, bom dia para você. Vamos trazendo agora, 7 horas, 3 minutos, destaques de sites e jornais. Capa do jornal O Popular. Daniel é reeleito governador com mais de 59% dos votos. É o grande destaque de capa do jornal. Capa do jornal O Popular. Daniel é reeleito governador com mais de 59% dos votos. É o grande destaque de capa do jornal O Popular, falando da reeleição

0: venceu, mas caiu de pé, referindo-se aos resultados de aliados. E por falar na reeleição do governador Daniel Vilela, vamos ouvir um trecho da entrevista coletiva concedida ontem, logo após o resultado das eleições. Vamos ouvir.
1: Bom, primeiro eu quero agradecer. Quero agradecer a Deus e ao povo goiano por esse momento especial que eu estou vivendo. Quero dizer da minha emoção de poder ter o reconhecimento dos goianos para governar o meu estado ao longo dos próximos anos. Foi uma campanha propositiva, alegre, buscamos aí sempre discutir com os goianos as nossas ideias, reforçar a importância de garantir as conquistas alcançadas no nosso estado, lideradas pelo nosso sempre governador Ronaldo Caiado. Uma campanha que eu busquei sempre um tom propositivo, mesmo que alguns adversários em alguns momentos quisessem ir por um outro tipo de caminho, de discussão, mas nós sempre nos atentamos e procuramos apresentar aos goianos uma campanha propositiva, reforçando essa transformação que Goiás viveu nesses últimos anos e o que nós podemos ainda avançar ao longo desses próximos anos. Quero aqui pedir a permissão de vocês para fazer uma homenagem ao meu pai, que governou esse estado há 30 anos atrás, fez o melhor, fez um grande governo, fez um governo que atendeu as pessoas que mais precisavam, e eu tenho convicção que foi no governo dele que esse estado promoveu uma grande virada de desenvolvimento. E hoje ter esse privilégio de poder também, de alguma forma, resgatar esse legado, sequenciar esse trabalho, essa história, é para mim também uma grande emoção. Eu tenho certeza que ele, de onde ele está muito feliz e está, sem dúvida nenhuma, acreditando, confiando e vai me iluminar para que eu possa também fazer um grande governo assim como ele fez. Quero aqui fazer um agradecimento mais do que especial ao meu sempre governador Ronaldo Caiado, o homem a quem nós devemos essa vitória. Foi a grande transformação que ele promoveu em Goiás.
0: Aí a fala do governador Daniel Vilela, reeleito com mais de 59% dos votos. É um trecho da fala do governador Daniel Vilela. A gente continua trazendo mais destaques de sites e jornais. Aqui a capa do jornal O Popular ainda diz: Gustavo Gayer é o mais votado ao Senado e Gracinha Caiado fica com a segunda vaga. Candidato do PL, que construiu carreira na base de Bolsonaro, ficou com 24,5% dos votos. A ex-primeira-dama marcou 21,8%. Mais um destaque aqui de capa do Jornal Popular. 7:07. O tempo não para. Não apita na curva. O tempo não espera por ninguém. Mais destaques aqui, ó. Jornal Opção. Abre aspas. Povo goiano mostrou que tem uma sabedoria ímpar e fez com que Goiás fosse um estado destacado no resultado eleitoral. Fecha aspas. Diz Daniel Vilela após vitória. É o grande destaque do Jornal Opção. Mais destaques aqui, ó, Diário de Goiás. Daniel Vilela homenageia Maguito. Abre aspas. Vai me iluminar para fazer um grande governo como ele fez. Fecha aspas. Diário da Manhã. Daniel Vilela tem maior votação da história goiana. É o grande destaque do Diário da Manhã. Correio Brasiliense na Capital Federal. 7:08 agora. Bom dia, Goiânia. Bom dia, Goiás. Correio Brasiliense está falando assim, ó. Lula e Flávio Bolsonaro disputarão presidência do Brasil em segundo turno. CNN Brasil. Novo Congresso mais à direita expõe insatisfação do eleitor e pressiona STF. Vou repetir aqui o destaque de CNN Brasil. Novo Congresso mais à direita expõe insatisfação do eleitor e pressiona STF. São os destaques de sites e jornais nesta segunda-feira.
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1: Sete horas, 9 minutos, Jornal Realidade, Vinha FM 91,9. Muito bom dia para você também que está no YouTube, está acompanhando o nosso Jornal Realidade. Obrigado pela audiência muito especial. Daqui a pouco vamos trazer aqui a lista dos deputados federais, hein? Dos candidatos que foram eleitos para a Câmara Federal, os candidatos aqui de Goiás e também os candidatos eleitos para a Assembleia Legislativa do Estado de Goiás dentro de instantes. Você que ainda está aí na expectativa, que não sabe quem é quem, né? Os eleitos, vamos trazer dentro de instantes o quadro geral aí para a Assembleia Legislativa de Goiás e também para a Câmara Federal, a bancada goiana, aqui no Jornal Realidade.
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1: Neila Santos, muito bom dia para você.
3: Bom dia, Elias. Uma ótima segunda-feira para você, para os nossos ouvintes aqui da Rádio Vinha FM, colegas de trabalho. Elias, e Goiás começou essa segunda-feira com chuva em várias regiões do estado, inclusive aqui na capital. Dia segue com variação de nebulosidade, com aumento gradual das temperaturas e apresentação da umidade relativa do ar, então tem previsão de pancadas de chuva durante todo o dia, mas de qualquer forma o calor continua. Aqui em Goiânia também tem previsão de chuva durante todo o dia, a temperatura mínima registrada na madrugada foi de 19 graus e a máxima pode chegar a 33 graus, umidade relativa do ar entre 40% e 90%. Município de Porangatu, a temperatura mínima registrada na madrugada foi de 22 graus, a máxima pode chegar a 34 graus, umidade relativa do ar entre 40% e 90%. Previsão de chuva também, boa parte do dia lá em Porangatu. No município de Ouvidor, a temperatura mínima registrada na madrugada foi de 19 graus, a máxima pode chegar a 33 graus, umidade relativa do ar entre 40% e 90%. O alerta fica por conta da possibilidade de tempestades isoladas, com volumes de chuva entre 20 e 40 milímetros por hora ou até 50 milímetros por dia, além de rajadas de vento superiores a 60 km por hora. Para os próximos dias, a combinação de calor e umidade deve favorecer pancadas de chuvas em diversos municípios goianos, entre hoje e amanhã, principalmente. A partir de quarta-feira e até sábado, a previsão é que o tempo fique mais estável, com chuvas mais pontuais e temperaturas elevadas em todo o estado, viu, Elias?
1: Ok, Neila Santos, 7:12, girando com a informação.
3: Olha aí, uma estrutura que fazia parte da laje de um antigo reservatório de água cedeu durante uma festa na chácara na zona rural de Abadia de Goiás, aqui na região metropolitana de Goiânia, na madrugada de ontem. Cerca de 30 pessoas estavam sobre a estrutura no momento do acidente. Parte dela conseguiu sair por conta própria, enquanto as outras tiveram que receber atendimento e foram encaminhadas à unidade de saúde. Uma das vítimas ficou presa em um vão de aproximadamente 3 metros de profundidade. Ela estava consciente, mas apresentava dificuldade para se movimentar devido a uma lesão na perna com suspeita de fratura. A vítima foi resgatada pelo Corpo de Bombeiros e encaminhada a um instituto médico aqui de Goiânia. Durante o atendimento, os bombeiros também identificaram sinais aparentes de precariedade na estrutura da chácara. A área foi isolada e o responsável pelo local foi orientado a providenciar uma avaliação da estrutura restante e eliminar os riscos, que deve acontecer nessa segunda-feira, viu, Elias?
1: Ok, Neila Santos, muito obrigado pela participação aqui no nosso JR Vinha FM 91,9. Obrigado a você que já vai dando like na nossa transmissão no YouTube. Vamos trazendo agora a composição, a nova composição da Câmara Federal, a bancada goiana na Câmara Federal. Resultado, então, para a Câmara dos Deputados. Vamos, então, para o resultado. Bruno Peixoto, do União Brasil, ele foi o mais bem votado, com 5,76%, total de 207.899 votos. Ele, que é o atual presidente da Assembleia Legislativa de Goiás, agora indo para a Câmara Federal, o deputado mais bem votado, candidato a deputado federal mais bem votado, Bruno Peixoto, do União Brasil. Vamos lá então, seguindo. Delegada Adriana Corsi, PT, 177.103 votos, com 4,91%. Foi reeleita. Fred Rodrigues, do PL, 152.380 votos, 4,22%. Ele foi eleito. Flávia Moraes, do MDB, 143.497 votos, 3,98% do total. Ela foi reeleita. Magda Mofato, do PL, 131.983 votos, totalizando 3,66%. Ela foi reeleita. Lucas do Vale, é do PSD, 126.679 votos, totalizando 3,51%. Ele foi eleito. Adriano Dubaldi, do PP, 123.011 votos, totalizando 3,41%. Ele foi reeleito. Daniel Agrobon, do PSD, 116.842 votos, totalizando 3,24%. Foi reeleito. José Nelto, União Brasil, 115.504 votos, 3,20% do total. Foi reeleito. Lucas Calil, 109.025 votos. Ele é do PRD, 3,02% do total. Ele foi eleito. Ele que é deputado estadual, indo agora para a Câmara Federal. Célio Silveira, MDB, 105.256 votos, total de 2,92% aí. Ele foi reeleito. Major Vitor Hugo, do PL, 104.378 votos, totalizando 2,89%. Ele foi eleito. Major Vitor Hugo, que é vereador na capital e já foi deputado federal, está retornando à Câmara Federal. Ele foi líder, né, do governo Jair Messias Bolsonaro. Rubens Ottoni, do PT, 101.902 votos, totalizando aí 2,82%. Ele foi reeleito. Glaustin da Focos, do Podemos, 98.652 votos, total de 2,73%. Ele foi reeleito. Marussa Boldrin, Republicanos, 88.888 votos, 2,46%. Ela foi reeleita. Silvier Alves, União Brasil, 78.332 votos, 2,17%. Ela foi reeleita. Fábio Souza, do PL, 43.643 votos, 1,21%. Ele foi eleito, mas já exerceu o cargo de deputado federal. Está voltando à Câmara Federal, bancada goiana. Então, foram os 17 deputados federais que vão compor a bancada goiana a partir do próximo ano. Essa bancada que mantém 11 dos 17 federais da atual legislatura. Vamos agora, 7h17. Elias Júnior, e os que ganharam a eleição para deputado estadual? Vamos lá então para o resultado. 41 eleitos, vamos lá. Mais bem votada. Primeiro lugar, Carol do Amiltinho, 109.002 votos, 3% do total. Quem é Carol do Amiltinho? É a viúva do deputado estadual Hamilton Filho, ele que faleceu recentemente em um acidente. E aí, na configuração, ela substituiu o esposo. Então, Carol do Amiltinho, a mais bem votada, votação histórica para a Assembleia Legislativa de Goiás, com 109.002 votos. Seguida de Fabrício Rosa, do PT, 81.540 votos, 2,24%. Ele que foi eleito, ele que atualmente é vereador em Goiânia. Issiquinan, do MDB, 73.432 votos, 2,02%. Ele foi reeleito. Paulo do Vale, do PSD, 72.792 votos, 2% do total, eleito. A Mauri...

0: Ribeiro, do PL, 69.556 votos, 1,91%. Ele foi reeleito. GCM Romário Policarpo, Cidadania, 55.337 votos, 1,52%. Ele foi eleito. Ele é vereador na capital, presidente da Câmara Municipal de Goiânia, agora indo para a Assembleia Legislativa. Virmondes Cruvinel, 53.821 votos, 1,48%. Ele é do União Brasil. Ele foi reeleito. Lineu Olímpio, do MDB, 53.569 votos, 1,47%. Foi reeleito. Wilde Cambão, União Brasil, 53.550 votos, 1,47%. Foi reeleito. Wilde Cambão. Antônio Gomide, do PT, 51.747 votos, 1,42%. Foi reeleito. Doutor Jorge Moraes, ele que é do MDB, 51.528 votos, 1,42%. Foi eleito. José Machado, do PSDB, 49.950 votos, 1,37%. Foi reeleito. André do Prêmio, União Brasil, 49.718 votos. Foi reeleito com 1,37%. O nosso comentarista do Jornal Realidade, Cairo Salim, 48.192 votos. Ele é do MDB, totalizando aí 1,32% dos votos. Reeleito. Parabéns ao deputado Cairo Salim, nosso companheiro aqui da Rádio Vinha FM, nosso irmão da Igreja Videira, reeleito, indo para o terceiro mandato como deputado estadual. Parabéns a ele e toda a equipe. Jamil Calife, do PP, 47.993 votos, 1,32%, foi reeleito. Lissauer Vieira, ele que é do PL, 46.056 votos, 1,27%. Lissauer Vieira, que é ex-presidente da Alego, está voltando para a Assembleia Legislativa. Charles Bento, do MDB, 45.901 votos, 1,26%, foi reeleito. Kátia, do PT, 43.687 votos, 1,20%, foi eleita. Atualmente ela é vereadora na capital. Doutor Amarildo do Novo, 43.130, 1,19%. Ele foi eleito. Bia de Lima, PT, 42.980 votos, 1,18%. Ela é reeleita, né? Thales Barreto, do União Brasil, 41.429 votos, 1,14%. Ele foi reeleito. Daqui a pouco a gente continua com a lista, com mais um pouco dos candidatos aí, vencedores nessa eleição. Eu quero saudar e dar boas-vindas, ele que se encontra conosco para comentar as notícias nesta segunda-feira, o advogado doutor Márcio Cunha. Muito bom dia, doutor.
1: Bom dia, Elias Júnior, bom dia, Edinaldo Maurício, bom dia aos nossos ouvintes, internautas que estão conosco. É um dia de muitas notícias, que tenhamos aí uma semana abençoada. Começou chovendo, né? Essa chuvinha boa. Que Deus nos abençoe nessa semana.
0: Agradecer sua presença ontem na nossa apuração, Vinha FM na apuração. Tivemos uma edição especial do Jornal Realidade ontem, que começou às 17 horas.
1: Foi uma experiência muito boa para nós que participamos da bancada. Participei com a professora Márcia, com o professor Marcelo. E eu posso dizer assim, é interessante como os números mudam, né? Como que houve essa mudança. E poder acompanhar isso em tempo real é muito bom. Poder passar isso para os ouvintes. Comentar aquelas opiniões que a gente tinha, deixar claro quais os motivos, o porquê tais mudanças, né? Então, o cenário nacional hoje, ele amanheceu totalmente diferente do que nós tínhamos na semana passada, né?
0: Agradecer também os outros comentaristas que estiveram na nossa bancada do JR Especial de Eleições, Bruno Fleury, Rafael Zardini e Juliano Mioto, que estiveram também na nossa bancada. Continua agora com a lista, professor Márcio, né, advogado, doutor em Direito Constitucional, dos deputados eleitos para a Assembleia Legislativa. Wagner Neto, do Solidariedade, 40.710 votos, 1,12%, foi reeleito. Coronel Uzeda, do PL, 40.116 votos.

0: votos, 1,10%, ele foi eleito, ele que é vereador na capital. Jocilene do Mangão, do Agir, 39.977 votos, 1,10%, ela foi eleita. Eduardo Prado, do PL, 39.446 votos, 1,08%, ele foi reeleito. Anderson Teodoro, do PRD, 39.424 votos, 1,08%, foi reeleito. Paulo César Martins, do MDB, 39.275 votos, 1,08%, ele foi reeleito. Graciele da Arte Trigo, do Agir, 37.252 votos, 1,02%, ela foi eleita. Alessandro Moreira, do PRD, teve 36.300 votos, 1%, foi reeleito. Paulinho Vai Nele, do PRD, 33.588 votos, 0,92%, foi eleito. Coronel Edson Raiado, do PSD, 32.717 votos, 0,90%, foi eleito para a Assembleia Legislativa de Goiás. Henrique César, do Podemos, 32.364 votos, 0,89%, ele foi reeleito. Marquinho, do PL, 31.039 votos, 0,85%, foi eleito. Cardoso, do Republicanos, 30.397 votos, totalizando 0,84%. Ele foi eleito. Gustavo Seba, do PSDB, 28.231 votos, 0,78%, foi reeleito. Queque, da Vulcanic, 25.163 votos, 0,69%, ele é do Partido Mobiliza, foi eleito. Rubens Marques, PSB, 24.564 votos, 0,68%, foi eleito. Bessa, do Mobiliza, o Bessa, é importante destacar, Rubens Marques já foi deputado estadual recentemente. Bessa, do Mobiliza, 0,64%, teve 23.413 votos, ele foi eleito. Ele atualmente é vereador em Goiânia. Lucas Quitão, do Mobiliza, 0,62%, 22.731 votos, foi eleito. Ele que também é vereador na capital. William Panda, do Podemos, 21.724 votos, 0,60%, foi eleito. William Panda, que é ex-vereador na cidade de Aparecida, nas últimas eleições disputou a prefeitura da cidade. Neto Carfan, do Novo, 0,51%, teve 18.628 votos, foi eleito deputado estadual. Essa foi a lista, então, dos que estarão compondo a Lego no próximo ano. Os 41 deputados estaduais. Professor Márcio, alguma surpresa aí para você? Qual que é a sua análise em relação à composição da Assembleia Legislativa do Estado de Goiás?
1: Olha, nós tivemos uma boa renovação, ela se mantém nos mesmos patamares dos anos anteriores, só que nós tivemos uma reafirmação agora do MDB, eu acho que o principal retorno é do MDB. E também, assim, destacar aqui o nosso colega, né, aqui, o Caio Salim, que é o da nossa bancada aqui do Jornal Realidade, porque eu acho que é um nome importante. Esses nomes que estão indo para o segundo mandato, segundo, terceiro, são nomes expressivos, e essa experiência que eles vão trazer para os demais que estão chegando agora é muito importante, tá? Então, agora, a partir de ontem já iniciaram as negociações e os espaços para se buscar um novo presidente para a Lego, né? Então acho que o papel agora, não só do nosso governador Daniel Vilela, mas também do próprio MDB, será decisivo nessa escolha, que eu acho que a partir de agora é as principais negociações políticas que nós iremos ter a partir de agora. Então, nomes aí como o Caio Salim, nomes como Issi Kinan, tá? Lincoln TJ, e também nós falamos ontem do Virmon Scruvinel, são nomes que vão sair um pouco à frente dos demais, devido à sua experiência dentro da Lego.
0: Agora, para surpresa, o senhor mencionou agora Lincoln TJ, ele não foi eleito.
1: Não foi eleito.
0: Lincoln TJ, ele que é atualmente deputado estadual. Lincoln TJ teve uma votação muito grande, mas não foi reeleito. Então, destacar isso aqui para os nossos ouvintes terem aí este entendimento, né?
1: É importante tanto entender,
0: não,
1: né?
0: Não imaginava, vendo a apuração, tantos votos que ele teve, que ele estaria de fora.
1: São muitas informações ontem, a gente, naquele momento a gente pega os mais votados, né? E ele estava entre os mais votados. Mas não adianta ser mais votado, ele tem que ter, dentro do voto de legenda, a quantidade de votos necessários para a sua coligação e federação e fazer a quantidade de deputados estaduais que ficarão como eleitos, né? Então não basta simplesmente ter mais votos. Isso acontece com frequência, né? E é uma forma de distribuição, inclusive, democrática aí, entre os partidos, para não se focar muito nos partidos, não deixar os partidos pequenos, deixar ter espaço também para os partidos pequenos, não somente para os grandes partidos.
0: Lincoln TJ teve 39.105 votos. Entre os que ficaram na suplência, foi o mais bem votado dos suplentes. Quase 40 mil votos, não foi eleito. Outros nomes aqui, ó. Mauro Rubem, do PT, 38.206 votos, não foi reeleito. Cristiano Galindo, do Solidariedade, 32.709 votos, também não foi reeleito. Cristóvão Tormin, 31.451 votos, não foi reeleito. Ele que é do PRD. Temos mais aqui, ó, Júlio Pina, 30.225 votos, não foi reeleito. Carlão da Fox, ele que não é deputado atualmente, teve 30.514 votos, é do MDB, não foi eleito. E assim, outros nomes, Major Araújo, por exemplo, é atual deputado, já vem já na bancada da Assembleia Legislativa, muitos mandatos, dessa vez também não foi reeleito. Ele que é do PL, teve 29.234 votos. Então, tem essa questão, né? Tem essa questão aí de deputados que ficaram de fora, né, da Assembleia Legislativa de Goiás para o próximo mandato, né? Muitos deputados estaduais que não foram reeleitos. Para você ter uma ideia, 46% das cadeiras da Alego são renovadas. Quase metade dos deputados não vão voltar para a Assembleia no próximo mandato. E como nós mostramos aqui, muitos com a votação expressiva. Também tivemos também ex-deputados que disputaram a eleição e não foram vitoriosos. Nós vamos para o intervalo comercial às 7h31. Daqui a pouco a gente volta falando muito mais das eleições 2026.
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0: Sete horas e 35 minutos, depois daquele café do Mapages Coffee, já estamos de volta com o nosso JR Vim FM 91,9. Obrigado você que está conosco aqui no nosso Jornal Realidade Vim FM 91,9. Pessoal mandando mensagem, que pela nossa bancada virtual, Paulo Rogério está com a gente. É, bom dia, percebi que durante a leitura dos eleitos a deputado... Me pareceu que os eleitos goianos parecem não estarem tão envolvidos. Afirmo isso baseado nos números. Candidatos com 18 até 40 mil votos parece muito, mas levando em conta o número de votantes em todo o estado, me parece pouco. É o Paulo Rogério via WhatsApp. Valeu, Paulo. Cláudio Gonçalves, tá ligado aqui com a gente. Bom dia, Elias Júnior, e a todos. Boa semana. Ainda bem que podemos ouvir o programa completo. Que pena que a eleição presidencial não foi sacramentada no primeiro turno. Infelizmente, os eleitores indecisos e os isentões contribuíram para isso. É o Cláudio Gonçalves, via o WhatsApp 9999-72005. Ciro, também está ligado com a gente. Bom dia a todos os participantes da Vinha FM. Elias Júnior, isso já é reflexo da prosperidade que está vindo sobre o Brasil, porque Deus é justo até as chuvas... Começaram antes do tempo que o Espírito Santo venha sobre nosso Brasil. O Senhor é justo, Ele nunca nos desampara. Só para não esquecer, avise o Daniel Vilela que ele vai abençoar ele, né? Enfim, tá, amém. Tá aqui o Ciro, tá ligado aqui no Jornal Realidade, Vim FM 91,9. Sinomar, tá ligadão com a gente, mandando. Grande Elias Júnior, segundou. Valeu, Sinomar. Tá ligado aqui no nosso Jornal Realidade Vinha FM. Deixa eu dar um pulo do YouTube. 7 horas e 37 minutos. 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Vamos aqui, o que é que o pessoal tá escrevendo no YouTube? O nosso chat em tempo real. E eu digo, tem notícia por onde você passa? Manda pra cá, não deixa de mandar pra gente não. Você também é repórter do nosso Jornal Realidade Vinha FM 91. Olha, Luzinete Aparecida, bom dia, Elias Júnior, que Deus abençoe todos da bancada e nossa semana com essa chuvinha, amém, Luzinete. Wesley Vieira, graça e paz, Elias, vamos que vamos para a mudança histórica do Brasil. É Wesley. Belchior Avelino, bom dia, graça e paz, falando à direita vem forte. André Luiz, bom dia, estou no crer com meu filho, agora veremos se caiado é o não traidor. É o André Luiz aqui via YouTube chat em tempo real, né? Os ouvintes já na expectativa para onde vai o apoio de Ronaldo Caiado. Daqui a pouco a gente vai trazer aqui detalhes da apuração, né? Apuração para a presidência da República, para o Senado e também para o governo de Goiás, porque nós demos aqui a lista dos eleitos, né? Falamos dos eleitos, mas temos que trazer também aqui as informações relacionadas à apuração nas majoritárias, né? Não é isso, professor Márcio Cunha?
1: É isso mesmo, Elias. E tem algumas novidades, né? Alguns fatos que ficaram marcados nessa eleição, como, por exemplo, o recorde de deputados em um único partido. Esse recorde já era do PL, com 92 deputados na última eleição, e agora o PL pulou para 127 deputados. E também fazendo o deputado federal mais votado do Brasil, que é o Nicolas, em Minas Gerais, e ele teve, Elias e ouvintes, a quantidade de 27% dos votos de Minas Gerais para deputado federal.
0: É loucura.
1: É uma eleição, realmente uma votação impressionante para qualquer tipo de partido, para qualquer tipo de candidato. Um candidato a deputado federal ter 27% dos votos é impressionante. Então, são números interessantes. Interessantes também o Pavanato, o deputado federal Pavanato lá em São Paulo, com mais de 3 milhões de votos. Tinha ali uma disputa pessoal com a Érica Cocai, que teve 1 milhão e 600 mil votos, tá? Então, Pavanato vem também com o segundo deputado federal mais votado do Brasil. Era um vereador lá de São Paulo e são jovens, tanto o Nicolas como o Pavanato são jovens, né? Abaixo de 30 anos, e vem com essas votações expressivas aí. Então, e sem falar dos 19 senadores que o PL fez. O PL conseguiu fazer 19. Neste momento, então, o PL, a partir da legislatura de 2027, terá 28 deputados. O PL previa aí ter 30 deputados, ele chegou a 28 deputados. Então, nós teremos muitas articulações a nível nacional, com o Partido Republicano, que é um aliado dele, já fez 6 senadores. Esse, o Partido Republicano, com os 4 que já possuía, vai para 10. Quer dizer, só o PL Republicano já vão ter 38 deputados. Senadores. Então, esse cenário, então, o PL já hoje articula para chegar ao mínimo de 48 senadores, o seu bloco.
0: 7h41, eleição presidencial, né? As eleições realmente movimentadas ontem, viu? A apuração foi uma coisa assim, a emoção, né? Emoção muito forte. Eleição presidencial de 2026, como nós dissemos, terá segundo turno entre Flávio Bolsonaro, do PL, e Luiz Inácio Lula da Silva, do PT. A disputa confirma a polarização entre bolsonarismo e o petismo no cenário político nacional. O Tribunal Superior Eleitoral confirmou o segundo turno ontem com 96,78% das urnas apuradas. Naquele momento, Flávio Bolsonaro tinha 47,39% dos votos contra 44,74% de Lula. Os dois voltam às urnas no dia 25 de outubro para definir quem vai comandar o país pelos próximos 4 anos. Bom, vamos trazer aqui o resultado. Trazer o resultado agora, depois da totalização. Vamos lá então, 100% das urnas apuradas. Flávio Bolsonaro, do PL, 56.104.503 votos, total de 47,03%. Lula, PT, 53.879.538 votos, 45,16%. Terceiro lugar ficou com o escritor Augusto Cury, do Avante. 3.448.569 votos, com 2,89%. Seguido por Renan Santos, do Missão. Teve 2.675.887 votos, 2,24%. O quinto colocado, Ronaldo Caiado, do PSD. 2.605.148 votos, 2,18%. Seguido por Zema, que veio bem mais atrás. Zema teve 326.488 votos, 0,27%. Samara, do UP, 122.911 votos, 0,10%. Hertz Dias, do PSTU, 43.103 votos, 0,04%. Clariana Barão, do DC, 40.043 votos, 0,03%. Edmilson Costa, do PCB. Esses aqui são os candidatos à presidência da República, tá, gente? Agora, nomes desconhecidos agora, pra você não ficar perdido aí. Candidato

0: candidatos à presidência da República. Edmilson Costa, 22.693 votos, 0,02%. Veterinário Wilson Grassi, do Democrata, também foi candidato a presidente. Teve 16.881 votos, 0,01%. E em último lugar, para a presidência da República, Rui Costa Pimenta, do PCO. Ele teve 15.024 votos, 0,01%. Professor Márcio, como é que você enxerga esse resultado? Pegando aí, por exemplo, esses últimos colocados, votação pífia essa, né? Como é que você enxergou esse desempenho? Muito pouco voto. Você vê 15.024 votos, voto de vereador em Goiânia.
1: Veja bem, o que ocorre com esses partidos chamados partidos nanicos é que eles sempre tendem a lançar um candidato para colocar e expor suas ideias. É o momento que eles têm para apresentar teses e tentar fazer uma expansão nos nomes. E com a política brasileira polarizada como está desde 2018, então assim, é muito difícil para os partidos pequenos e menores alcançarem votações expressivas. Eu entendo essa questão filosófica dos partidos pequenos, porque o partido ele tem que, às vezes, se apresentar nomes, buscar, porque pelo menos ele é lembrado. Se ele não apresentar os nomes nessas oportunidades, ele nem sequer, ao menos, será lembrado. Então, isso é normal. Esses partidos geralmente são partidos ligados à esquerda, né? Como, por exemplo, o Rui Costa, que era partido da causa operária, e daí em diante. Então, é normal isso. Mas o que me traz assim desse resultado, Elias, uma questão que eu venho observar, é o fato de que o nosso ex-governador Ronaldo Caiado, que vinha ali no terceiro lugar nas pesquisas, apontando com cerca de 5% de votos, ele chegou ao final em quinto colocado, né, nas eleições, atrás do escritor Augusto Cury e do Renan Santos, do partido Missão. Então, assim, eu acho que inclusive isso ocorreu devido ao fato, o Renan ganhou um pouco de votos com a saída e com o cancelamento do debate na Rede Globo. Ele foi para a porta da Rede Globo e subiu em um carro com alto-falantes, e ele saiu falando que estavam com medo de fazer o debate com ele. Então, o Renan Santos, ele ganhou um pouco de voto nessa reta final e acabou ultrapassando aí Ronaldo Caiado no cenário nacional. E a principal decepção, sem sombra de dúvidas, de votos, foi Romeu Zema, do Partido Novo, que sequer ao menos alcançou 1% de votos no seu próprio estado. Então, foi uma decepção a votação de Romeu Zema, 0,27%. É um percentual muito baixo para um governador que foi governador por dois mandatos em Minas Gerais, um estado importantíssimo para o Brasil, né, e com essa votação pif, inclusive no seu próprio estado. Ronaldo Caiado, ao final, ficou ali na casa dos 11% dos votos aqui em Goiás, mas Romeu Zema sequer ao menos alcançou 1% no seu próprio estado. Então, assim, demonstrando que às vezes as composições políticas, os candidatos devem entender, sabe, Elias, que a população às vezes enxerga ele como um bom governador, mas não seria o caso de ser o presidente. Então, Romeu Zema ficou com essa lição. E se Romeu Zema, que teve a oportunidade, inclusive, de ser, era o candidato a vice de Flávio Bolsonaro, do sonho seria Romeu Zema, e no final teve até a oportunidade de desistir da sua candidatura e aderir o apoio a Flávio Bolsonaro, não o fez e saiu com essa votação pífia, infelizmente.
0: E a votação para Goiás, agora completa a votação para os nossos ouvintes entenderem o resultado. Vamos lá então, porque nós anunciamos no início a vitória de Daniel Vilela, mas agora os números para que você tenha conhecimento do desempenho dos candidatos. Daniel Vilela, ele que foi eleito com 59,17%, teve 2.148.218 votos. Foi seguido por Wilder Moraes, do PL. Teve 797.141 votos, totalizando 21,96%. Terceiro colocado, Luiz César Bueno, do PT, teve 356.692 votos, 9,80%.

0: 32%. Em quarto lugar, Marconi Perillo, do PSDB, 315.676 votos, 8,69%. Luciana Amorim, UP, 11.632 votos, 0,32%. Danilo da Silva, do PCO, teve 1.217 votos, 0,03%. Doutor Márcio.
1: Já aqui no nosso destacar o desempenho do governador Daniel Vilela, e realmente para uma primeira eleição, ele como majoritário sendo eleito, foi uma votação muito expressiva, quase praticamente 60% dos votos, não é fácil. E o destaque aí, né, infelizmente negativo, para o ex-governador Marconi Perillo, que eu acredito que seja realmente isso. O ex-governador já foi governador 4 vezes no estado, e eu acho que o recado das urnas é, olha, ex-governador, você já deu a sua contribuição relevante para o estado de Goiás, mas você poderia, por exemplo, ter uma presença e uma participação mais efetiva, contribuindo mais, às vezes, numa Câmara Federal, como deputado federal, do que como governador. Então, acho que o recado é este, eu acho que os candidatos devem fazer essa leitura, tá? Porque é importante saber o sentimento da população, o que que o povo pensa, o que que a sociedade, em torno de gerais, ela está buscando nos seus candidatos. Então, eu acho que Marconi sai enfraquecido dessa disputa, principalmente, embora seja o presidente nacional do PSDB. Agora, ele passa a ter um papel decisivo agora nesse segundo turno de eleições majoritárias para presidente da República, quer queira ou não, o PSDB é um partido importante a nível nacional, e ele precisa, neste momento agora, realmente buscar esse protagonismo que, como presidente do PSDB, ele pode ter, tá? Decidir qual o caminho ele vai seguir agora nesse segundo turno para as eleições, apoiar Flávio Bolsonaro ou apoiar Lula. Então, ele passar uma borracha no que apagou, olhar para frente e buscar o crescimento do seu partido é o melhor que ele tende a fazer.
0: Presidente nacional do PSDB, Aécio Neves, né? É o Aécio Neves que preside nacionalmente o PSDB.
1: Perdão, Elias, perdão. É mesmo que era até esse ano agora, Marconi Perillo era o presidente nacional do PSDB.
0: 7:51 e o Senado Federal, já anunciamos aqui, os eleitos. Gustavo Gayer e Gracinha Caiado, mas como foi o resultado geral? Vamos lá então. Gustavo Gayer, eleito, 24,53% dos votos. Ele teve 1.639.247 votos. Ele que é do PL. Gracinha Caiado, União, 1.458.522 votos. 21,83%. Foi eleita a ex-primeira-dama de Goiás. Terceiro lugar, doutor Zacarias Calil, do MDB, teve 998.319 votos, 14,94%. Oséias Varão, quarto lugar, ele que é do PL, teve 676.930 votos, 10,13% do total. Vanderlan Cardoso, do PSD, ele que atualmente é senador, não conseguiu a reeleição, teve 633.843 votos, 9,49%. Gustavo Mendanha, PRD, ex-prefeito de Aparecida, 578.418 votos, 8,66%. Isaura Lemos, do PSB, ex-deputada estadual, 348.290 votos, teve 5,21% dos votos. Cíntia Dias, do PSOL, 288.637 votos, 4,32%. Ernesto Roller, do PSDB, ex-deputado estadual, ex-secretário de Segurança Pública de Goiás, teve 28.927 votos, 0,43%. Yuri Castro, do Cidadania, 23.714 votos, 0,35%. E o último colocado foi o Guilherme Darques, UP, teve 7.147 votos,

0: 0,11%. Então, parabéns aos primeiros colocados, parabéns também, né, os, evidentemente, os eleitos, os primeiros colocados aí, e aos demais que participaram desta corrida eleitoral. Não posso deixar de ressaltar também a expressiva votação do doutor Zacarias Calil, ele que atualmente é deputado federal, não concorreu à reeleição, foi ao Senado, teve quase 1 milhão de votos, e parabenizar também um suplente do doutor Zacarias Calil, ele que é comentarista do jornal Realidade, para quem não teve conhecimento dessa informação, doutor Leonardo Reis, médico também, ele que comenta sempre às segundas-feiras, suplente do doutor, primeiro suplente do doutor Zacarias Calil, parabéns também a doutor Leonardo Reis. Professor Márcio Cunha.
1: O que eu percebi ontem, e com alguns eleitores e pessoas que conversamos, é que muitos tinham dúvida. Nós sabíamos que Zacarias Calil era muito forte no segundo voto. Então, segundo voto, Zacarias Calil vinha muito forte. E o que eu percebi é que muitas pessoas estavam em dúvida entre votar entre Zacarias Calil no segundo voto e votar entre o Mendanha, Gustavo Mendanha, de Aparecida. Então, entendo que eles disputaram esse segundo voto e meio que dividiram esses votos, né? E por isso ali que eles esbarraram nesse teto, embora Zacarias Calil tenha tido uma expressiva votação, ele ficou em terceiro lugar, e eu acredito que tenha sido isso aí, se essa disputa talvez ela tivesse, não tivesse dividido tanto esses dois votos, talvez um deles poderia ter chegado um pouco mais próximo da segunda colocada, mas também fica um recado, né, da força do ex-governador Ronaldo Caiado, tanto que guindou aí o próprio Daniel Vilela com essa expressiva votação para governador e também uma expressiva votação para sua esposa Gracinha Caiado, demonstrando a sua força de Ronaldo Caiado do estado de Goiás.
0: Agora uma informação importantíssima para quem está acompanhando aqui o jornal, fazendo um recorte para Goiânia. Essa informação é muito relevante. O doutor Zacarias Calil aqui em Goiânia ficou em segundo lugar. Doutor Zacarias Calil foi o segundo mais bem votado. Vamos pegar aqui o número de votos e também o percentual. Isso é a votação em Goiânia. Gustavo Gayer foi o mais bem votado com 359.222 votos, 25,16%. Seguido por doutor Zacarias Calil com 279.571 votos, 19,58%. E aí em terceiro, diferença também pequena, Gracinha Caiado do União, 259.977 votos, 18,21%. Por que que eu trago esse número? Porque daqui 2 anos, o que que teremos em Goiânia? Eleição para prefeito de Goiânia. Doutor Zacarias Calil agora sem mandato, né? Importante destacar, ele que não quis disputar a reeleição para deputado federal, concorrendo para o Senado, segundo mais bem votado em Goiânia, será que é um nome que vai ser colocado para disputar a prefeitura? Porque, por exemplo, Wilder Moraes, ele perdeu a eleição para governador? Não é, geralmente eu costumo falar que não é perder, você deixa de ganhar, né?
1: Deixa de ganhar.
0: Ele já é senador e vai continuar no Senado Federal. Agora, doutor Zacarias, nós podemos dizer que dos nomes aí, muito bem votado. Será que vai disputar uma prefeitura na próxima?
1: Poderia, que é um excelente nome, doutor Zacarias Calil, né? Conhecido por fazer a cirurgia das crianças siameses. Então, ele, eu acredito que é um nome importante aí, né? Mas é sem dúvida nenhuma também o atual prefeito, né? É um nome que deve vir para a reeleição, né? E eu acredito que pode ter uma expressiva votação, mas Zacarias Calil, sem dúvida, é uma pessoa que não, ele embora tenha perdido, Elias, a impressão que a gente fica é, olha, você não venceu, mas ele também, ele saiu grande das eleições.
0: Saiu muito grande. Segundo lugar em Goiânia, pro Senado.
1: Entendeu? Isso é muito grande, acho que as pessoas, ele faltou um pouco de comunicação para o interior. Se demonstrou que na cidade dele, onde ele é mais conhecido, ele teve uma votação mais expressiva. Então, faltou às vezes chegar no interior, chegar nos eleitores do interior, para poder alcançar melhores resultados.
0: Votação aqui na capital para governador também, importante esses números. Daniel Vilela teve 433.515 votos em Goiânia. Total de 56,91%. O Wilder Moraes teve 176 mil

0: 568 votos na capital, 23,18%. Luiz César Bueno teve 80.111 votos, 10,52%. Marconi Perillo teve 67.028 votos, total de 8,80%. Então, a gente traz esse quadro, porque eleições daqui a 2 anos. Será que Marconi Perillo disputa a prefeitura de Goiânia?
1: Olha, Elias, na minha opinião, Marconi Perillo deveria ter disputado a prefeitura de Goiânia já na eleição passada, né? Ele deveria ter pensado, por exemplo, na trajetória política do ex-prefeito Iris Rezende, né? E ter buscado esse caminho. Porque o Marconi, quer queira ou não, ele tem um perfil de gestor. Ele seria ele teria sido um bom candidato a prefeito de Goiânia, devido a esse perfil de gestor que ele tem. Então, de administração, do perfil de administração que ele tem, ele teria tido, acredito eu, que bons resultados como candidato a prefeito de Goiânia. Mas essa eleição agora, o que é o problema dessa eleição atual? Infelizmente, vem enfraquecer muito Marconi Perillo devido ao seu resultado. Porque sequer, ao menos, ele conseguiu chegar numa vencer aí números numéricos ali, Luiz César Bueno do PT, que foi lançado recentemente ao cargo de governador do estado de Goiás. Então acho que é um nome importante ainda para o nosso cenário, que é uma pessoa nova. O ex-governador Marconi, embora tenha tido 4 mandatos, é um jovem ainda, é uma pessoa nova, ainda tem muito ainda, uma história política grande ainda pela política de Goiás. Mas ele tem que redefinir as suas estratégias, Elias.
0: 8 horas em ponto, Jornal Realidade Vinha FM. Vamos aqui à bancada virtual se movimentando. Saber o que os nossos ouvintes, telespectadores, né, mandam ver aqui no nosso jornal. Ó, Janaíne, bom dia, maravilhoso. Vamos orar por esse segundo turno. Você sabe dizer quantos votos Caiado teve em Goiás? Penso que todos vão migrar para a direita. Olha só o que está falando a Janaíne. Queria a filha do Iris como futura prefeita. A Janaíne trazendo aqui essa vontade dela. Acredita, professor Márcio, que a filha do Iris Rezende, Ana Paula Rezende, venha disputar a próxima eleição?
1: Olha, é um bom nome, excelente nome. Nós temos excelentes nomes para o estado de Goiás. Eu acredito que ela tenha condições para isso, tenha experiência. Ela vivenciou uma campanha agora para a majoritária como vice do Wilder. Então acredito que Ana Paula tem todas as condições para isso. E demonstrando também para os políticos, vamos dar um exemplo, o Fred Rodrigues, que é o atual deputado que foi eleito agora pelo PL, foi candidato a prefeito de Goiânia, era uma figura nova no cenário nacional, brasileiro e goiano também, embora tenha sido derrotado para prefeito de Goiânia, e vem agora como candidato ao PL, com a terceira maior votação aqui para deputado federal. Então, acho que essas modificações que são feitas, o político entender qual que é a posição atual dele é muito importante. Então, a Ana Paula tem todas as condições para poder ser uma boa candidata e obter bons resultados.
0: A nossa ouvinte perguntou, vamos fazer o recorte para presidente aqui no estado de Goiás? Porque nós demos um resultado presidente geral no Brasil todo. Goiás, como é que foi o desempenho? Flávio Bolsonaro teve 53,60% dos votos aqui em Goiás. 2.051.888 votos, Flávio Bolsonaro. Lula, 31,06%, com 1.188.880 votos. Escritor Augusto Cury, do Avante, teve 53.849 votos aqui em Goiás, 1,41%. Renan Santos, 54.105 votos, ele que é do Missão, 1,41%. Ronaldo Caiado, do PSD, o ex-governador, teve 472.041 votos aqui em Goiás, 12,33%. Zema teve 2.672 votos, 0,07%. E aí os demais aqui, deixa pra lá, que só os picadinhos, né? Só um pouquinho pra cada. O Encosta Pimenta, por exemplo, aqui em Goiás, teve só 260 votos, né? O último colocado aqui no estado e também no geral. Votação do governador Ronaldo Caiado. Como é que você avalia aqui no estado de Goiás, professor Márcio?
1: Em edições anteriores do Jornal Realidade, Elias, nós comentamos e eu falei que eu acreditava que Ronaldo Caiado ia ter em torno de 10%. Alguns, inclusive, me criticaram. Olha, mas é muito

pouco. Então, o resultado das urnas agora com 12%. Então, é realmente isso. Se você comparar com o Romeu Zema, ele foi muito bem, inclusive, diga-se passagem, né? Mas, assim, demonstrando que olha, mas é muito pouco. Então, o resultado das urnas agora com 12%. Então, é realmente isso. Se você comparar com o Romeu Zema, ele foi muito bem, inclusive, diga-se passagem, né? Mas, assim, demonstrando que os outros demais candidatos, essa polarização de votos,

0: No final do mês de setembro, o Flávio Bolsonaro, a campanha do PL, explorou bem essa questão do voto útil, né? Tentando pegar esses votos aí dos nanicos, tanto dos demais, dos votos pequenos aí, que é Cury, Renan Santos e Romeu Zema, para tentar trazer mais votos para ele no primeiro turno. E eu acredito que esse trabalho surtiu efeito, porque Flávio chegou aos seus 47% no primeiro turno, inclusive, Elias, desbancando as pesquisas, né? Que a grande maioria das pesquisas, até de boca de urna, apontavam Luiz Inácio Lula da Silva em primeiro lugar. Então, assim, embora seja o chamado empate técnico, a grande maioria das pesquisas, das 10 maiores pesquisas, apenas duas apontavam Flávio Bolsonaro tendo mais votos no primeiro turno do que Lula. Então, esse trabalho que foi feito do voto útil surtiu efeito também aqui no estado de Goiás, e aí agora esse cenário tem que ser analisado. Lembrando que Flávio Bolsonaro, Elias, não sei se você sabe, ganhou em 15 estados, tá? E Lula ganhou em 12 estados. Então, acho que essa é uma informação importante para a gente entender, e foram os principais estados do Nordeste e Norte, onde Lula obteve a maioria desses votos. Tá?
1: 8:06, Jornal Realidade. Também não podemos deixar de ressaltar a participação de comentaristas aqui da nossa bancada do Jornal Realidade. Doutor Alexandre Tocantins, ele teve 3.198 votos, candidato a deputado federal pelo PSDB, procurador do estado. Doutor Alexandre, também parabéns aí pelos votos, ele que também já comentou aqui na nossa bancada do Jornal Realidade, é membro da Igreja Videira. Outro também que disputou essa eleição, a gente traz também o resultado aqui no Jornal Realidade, Vinha FM 91,9, ele que também já comentou aqui na nossa bancada. Importante é dizer que a nossa bancada sempre tem aí os seus representantes disputando aí, né? Acabam representando também a nossa bancada nas eleições, tanto estaduais, eleições municipais, e dessa vez nós também queremos ressaltar a participação e o resultado do nosso irmão também aqui da Videira, Silvio Vaz, do PRD. Teve 7.745 votos. Parabéns, Silvio Vaz, pelo desempenho. Parabéns também, doutor Alexandre Tocantins. Bora tomar uma Pagiscoff e voltaremos já já.
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0: Jornal Realidade nesta segunda-feira. Muito bom dia para você. Sou jornalista Elias Júnior, não tô aqui para passar manteiga no bigode do gato, gente. Comentários hoje na nossa bancada presencial com o professor, ele que é doutor em direito constitucional, advogado Márcio Cunha. Você também participa da nossa bancada virtual à sua disposição, 99997-2005. Os dois primeiros blocos, né? Os resultados das eleições no Brasil, em Goiás, muitos detalhes, né? Nós colocamos aqui detalhes dos resultados desta eleição no nosso país. Vamos aqui para a nossa bancada virtual, saber o que os nossos telespectadores do YouTube estão dizendo. Vamos lá, deixa eu ir aqui. O João Vitor, bom dia Elias, graça e paz. Essa renovação na Assembleia é um sinal que o povo acordou. É o João Vitor acionando aqui a nossa bancada virtual. Rogério Cavalcante, bom dia a todos da bancada. Vencemos ontem, glória a Deus, mas infelizmente essa interrupção de uma hora somente no presidente, enquanto continuava a contagem, normalmente nos outros candidatos não bate. Esse tempo ficou congelado aqui, tá trazendo desconfiança aqui do Rogério Cavalcante, professor Márcio.
1: Nós comentamos isso ontem, né? Ficou um tempo, não sei se chegou a uma hora não, mas ele chegou ali nos 65%, ele deu uma paralisada na contagem dos votos do TSE. Deve ser natural e normal essa situação, né, Elias? Mas eu gostaria de só chamar a atenção a nível nacional, Elias, parabenizar a candidatura do Cleitinho em Minas Gerais, né, que fez uma campanha, foi eleito em primeiro turno sem nenhum real de fundo partidário, sem nenhum real de dinheiro público, né? Acho que isso é importante destacar. Em Goiás nós tivemos algumas também, salvo engano, parece que o Gaia também não pegou dinheiro público. Então acho que isso pode ser um exemplo também para os demais, tá? Porque tem condições de fazer campanha sem dinheiro público, sim. E destacar, infelizmente, o Rio de Janeiro como sendo o Rio de Janeiro, né? O PL lá no Rio de Janeiro, ele desbancou o PSD de Eduardo Paes. Teve 49%, o Douglas Ruas teve 49,27% dos votos contra 42,76% do Eduardo Paes. Mas o Rio de Janeiro, e também desbancando as pesquisas lá no Rio de Janeiro, e Rio de Janeiro sendo Rio de Janeiro, né, Elias? E ouvintes, a eleição está suspensa porque Garotinho, os votos do Garotinho estão subjúdice, porque ele aguarda ainda uma definição para a validação ou não de sua candidatura. Se a sua candidatura não for validada, o Douglas Ruas será eleito no primeiro turno.
0: Mais mensagens aqui, a nossa bancada virtual, Lohane. Lohane está dizendo, em relação ao Marconi, quem lembra do seu passado não vota nele, nem para síndico de condomínio. É a Lohane, aqui através do nosso YouTube. Ricardo está por aqui, falando Clariana Barão, Democracia Cristã, trazendo a quantidade de votos. A gente não consegue falar, evidentemente, a quantidade de todos os candidatos que disputaram a eleição. São muitos candidatos. Só os eleitos, né? E também, nas majoritárias, os que não conseguiram obter êxito. E nós fizemos os destaques também dos comentaristas do nosso jornal, que participaram aqui, fazem parte do jornal Realidade. Nós temos aqui, ó, o Jota Costa, falando, bom dia, paz do Senhor, como ficou as legendas no Senado? A direita está maior? Tá perguntando isso aqui o nosso ouvinte telespectador.
1: Ah, sim.
0: O professor Márcio fez uma análise agora há pouco.
1: A direita veio maior, a maior bancada do PL com 19 senadores, a segunda maior do PT com 9, tá? O PL agora vai para 28 senadores, ele terá na próxima legislatura 28. A tendência é que essa bancada aumente muito, porque nós temos os republicanos que vão ter 10 e, salvo engano, os demais. O número mínimo da direita seria 48 senadores. E se a dúvida dele for para impeachment um ministro supremo, ele precisa de 54 votos, viu? Não sei se era essa a intenção dele, mas já deixa aqui essa informação.
0: O Senado, que tomará posse em fevereiro de 2027, terá uma curva íngreme à direita. O primeiro turno das eleições gerais realizado ontem definiu 54 novos senadores para as cadeiras. Olha só que interessante. Cujos mandatos terminam nesta legislatura. Nomes mais alinhados ao senador Flávio Bolsonaro ocuparão 33 dessas vagas. Aí tem a divisão, né? O PL elegeu o maior número de senadores, com 19. Na sequência aparece MDB com 7. PT ficou com 6. É, considerando a orientação ideológica de cada político separadamente, a nova composição do Senado será formada por senadores. Da seguinte maneira: 33 mais a direita, 19 mais a esquerda, 2 no centro.
1: É, faltaram alguns aí, faltou o centrão, né? Nessa conta aí, porque você tem 33 com 19, nós vamos fazer aí 52, mais 2, 54, são 81. Então, imagina-se aí, Elias, que nós estamos computando aí senadores do centrão, nós temos aí nós teremos aí na média em torno de 31, 32 deputados do centrão, né, para alcançar 22 ou 23 deputados do centrão para alcançar esse número de 81. Entendeu? Então, mas a tendência é que esses partidos, a nível nacional, eles caminham um pouco mais à direita, porque nós temos o Partido Republicanos, que já é um partido aliado do PL, o Partido Progressista também, tá? Com o Ciro Nogueira e os demais, e também uma possibilidade grande do União Brasil caminhar pela direita. Então, a tendência é que a grande maioria dos senadores tendem a ficar aí para a direita, centro-direita, como poderia dizer.
0: Esse número que eu trouxe agora são os novos, né? Os novos. 33 mais à direita, 19 mais à esquerda.
1: Dos novos.
0: 2 mais ao centro. Isso.
1: Dos novos.
0: Aí,
1: é porque senão estariam faltando aí 23.
0: Tem que agora tem que ver a análise do geral, né? No geral, como é que vai ficar.
1: Análise geral. É uma tendência. Eu acho que essa mudança. Igual há 4 anos nós tivemos uma mudança, saímos do PL para o PT e agora já vem também apresentar essa mudança. E um pouco também, eu acho que é um reflexo do presidente Lula com relação à economia, né, Elias? É uma situação toda que envolve isso.
0: Então como é que fica agora? Isso é tendência, tá, gente? Agora tendência, a pergunta X com a resposta X agora. Vamos lá? Somando, configuração. 49 mais à direita. 49 senadores mais à direita. Agora, considerando os que vão chegar ao Senado e os que permanecem, como eu disse.
1: É a minha conta que era 48. Aí,
0: 49 mais à direita, 27 mais à esquerda, 5 mais ao centro. Então, essa é a configuração do Senado a partir do próximo ano. 8h20 agora, vamos destacar também. As eleições estaduais, São Paulo, Tarcísio de Freitas, Republicanos, garantiu a reeleição no primeiro turno. Com quase 100% das urnas apuradas, ele tinha mais de 62% dos votos válidos. O que achou aí do Tarcísio de Freitas?
1: O Tarcísio, ele não somente reafirmou sua liderança no estado, como também conseguiu guindar os dois candidatos apoiados por ele, né? Que era o Derrit, né? E se não me engano, o segundo nome agora me falhou a memória aqui. Mas trouxe os dois. Né? Eu estava em São Paulo na semana passada, Elias, e eu percebi que Tarcísio, já sentindo que ele teria uma vitória, ele se empenhou muito em levar os dois senadores que ele pretendia, inclusive intensificando críticas a Simone Tebet e a Marina Silva, porque falou, olha, elas não conseguiram ser candidatas nos seus estados e querem vir para São Paulo para ganhar a eleição, entendeu? Então assim, nós temos agora André do Prado, né? Isso mesmo. Então o André do Prado, ele conseguiu trazer os dois candidatos ao Senado que ele tinha puxar. O Derrit já tinha praticamente como primeiro voto já quase que garantido. E o segundo voto para o André do Prado, ele conseguiu. E tiveram uma votação excepcional, tanto 30% e 29% dos votos.
0: Michele Bolsonaro foi eleita no DF, professor Márcio.
1: A Michele Bolsonaro, nós já esperávamos essa vitória da Michele, né? Mas a novidade, né? É a Bia Kiss também conseguiu ser eleita ao Senado. Foi uma parlamentar muito eficiente, ativa nos seus posicionamentos. Ela que é ex-procuradora de justiça do Distrito Federal, então é uma pessoa ligada ao meio judiciário, conhece bem a legislação e conseguiu se destacar nesse meio e trazer as duas candidatas do PL em Minas Gerais, aliás, no Distrito Federal, para compor essa nova bancada dos senadores aí do PL a nível nacional.
0: Agora, voltando a falar de Goiás, Câmara dos Deputados, Bruno Peixoto foi o mais bem votado com 207.899 votos, 5,76%. Ele que é do União Brasil, presidente da Assembleia Legislativa, um resultado aqui espetacular.
1: O Bruno, se nós computarmos os votos que ele teve aí, deve ter tido voto aí praticamente em quase todos os municípios do estado de Goiás. Tá? Então, ele foi um presidente diferente, nós temos que destacar, certo? Ele foi um presidente politicamente muito ativo nos últimos anos. Eu acho que essa abertura que ele trouxe para os municípios, para os prefeitos, estar junto dos prefeitos, aí fez uma grande diferença no resultado final agora das eleições. E espero, nessa esperança, que o Bruno tenha o mesmo protagonismo a nível nacional na Câmara dos Deputados Federais também. E se ele tiver, pode ter certeza que nós teremos um dos excelentes deputados devido à sua experiência que ele tem no estado.
0: Olha, e muitos talvez, quando olham o resultado para a Assembleia Legislativa, vão ver a votação de Carol do Amiltinho, do MDB, 109.002 votos, 3% do total. E muitos perguntam quem é Carol do Amiltinho, né? Para ser a mais votada, ela é a viúva do deputado estadual Hamilton Filho, que faleceu recentemente em um acidente na rodovia. Ele que era deputado estadual de mandato, estava caminhando para mais uma reeleição, e infelizmente, ele que era primeiro colocado nas pesquisas. Importante dizer isso, primeiro colocado nas pesquisas, infelizmente, teve a vida ceifada nesse acidente, e Carol do Amiltinho é a viúva de Hamilton Filho, só para esclarecer para os nossos ouvintes. Eu esperava que ia realmente ter muito voto. A minha previsão era que ela teria 80 mil votos, mais ou menos, 80, 90 mil votos, mas superou, chegou aí a 109 mil votos, doutor Márcio.
1: Olha, esse voto, ele, além dos votos do Amiltinho, né, que tinha uma expectativa dele ter aí em torno de 65, 70 mil votos, ela trouxe também o voto da comoção, infelizmente, pela tragédia ocorrida, a perda do seu esposo. Então, essa votação, que inclusive é importante ressaltar, Elias, que é a votação recorde no estado de Goiás para o cargo de deputado estadual. Então, esses 109 mil votos, salvo engano, você disse, né? 109 mil. Então, é o recorde para um candidato a deputado estadual no estado de Goiás. Então, veio todo o trabalho que o Amitinho vinha fazendo. Eu acho que foi merecido. Quer queira ou não, a família faz parte do candidato também, porque o candidato não é candidato sozinho, a família se envolve, todos se envolvem, e assim, infelizmente por essa tragédia, mas esperamos que ela tenha uma profícua legislatura nesse próximo mandato.
0: Quem também aparecia muito bem nas pesquisas, nosso colega, irmão Cairo Salim, aparecia também nos primeiros lugares nas pesquisas, consolidou os números de pesquisa, chegando a quase 50 mil votos, indo para o terceiro mandato. Vamos para Brasília agora, comentário de Alexandre Garcia. Olá, Alexandre, muito bom dia.
2: Olá, Elias Júnior, olá, ouvintes da Finha FM, bom dia. Foi um grande domingo, pena que ainda faltou muita gente, né? 33 milhões de brasileiros não compareceram às urnas. Além disso, teve mais de 5 milhões de votos que estavam em branco ou nulos, né? Mas, enfim, um dia de eleição é um dia de manifestação do poder do povo. E o povo fez uma renovação muito importante de governos dos estados e, principalmente, a renovação do Senado, que é talvez o maior poder do país. É o Senado mais poderoso do mundo, Senado brasileiro. Pela Constituição. Não é quando o presidente do Senado, como fizeram o Rodrigo Pacheco e o Davi Alcolumbre, se encolhe diante do cumprimento do dever que eles não cumprem. Dia 1º de fevereiro já será eleito o novo presidente do Senado, que não será Alcolumbre. E a partir do ano que vem, há uma nova composição do Senado em que a direita é maioria. Né? Das 54 vagas de ontem, no mínimo umas 42, 43 vagas preenchidas pela direita ou centro-direita. Isso é mais que a metade do Senado, que são 81 senadores. 27 têm mais 4 anos a cumprir e 54 foram eleitos nesse domingo para um período, um mandato de 8 anos. E aparecem lá, em geral, senadores de briga, né? Que surpreenderam até as pesquisas de opinião. Senadores, por exemplo, de São Paulo, né? Estavam sempre atrás da Marina e da Tebet, derrotaram a Marina e a Tebet. Lá no Rio Grande do Sul estão mandando o Sanderson e o Van Hatten. No Rio de Janeiro também apareceram 2 senadores do PL, né? Enfim, e um número de governadores muito importante, inclusive os que ganharam em primeiro turno. Né? Para, o PT deve ter feito só governador da Bahia e do Ceará. Né? Quem mais fez governador foi o PL, eu acho que meia dúzia de governadores. Inclusive que levaram em primeiro turno, o Zuco no Rio Grande do Sul, o Jorginho Melo em Santa Catarina, o Sérgio Moro no Paraná, o Tarcísio em São Paulo. Eu estou dizendo até governador que não são do PL, mas são apoiadores de Flávio. O Cleitinho em Minas Gerais, né? Enfim, o ex-senador Rogério lá em Rondônia. Né? Foram excelentes resultados. E o que marcou muito nessa eleição foi a gente constatar que realmente a política brasileira está polarizada. É o contra e o a favor. Né? O voto ontem foi contra Lula de um lado, né? Mais do que a favor do Flávio. Era para tirar o PT, né? Porque o Supremo é responsável por isso, porque derrubou a nossa esperança sobre o fim da impunidade, livrando os corruptos da Lava Jato, né? E aí a corrupção correu solta nesses últimos 4 anos. E foi contra isso que a maioria se levantou. Uma maioria de 47% dos votos válidos contra 45% de Lula. Deu uma diferença aí de menos de 3 milhões de votos. Diferença essa que vai se definir agora dia 25, porque tem os votos que foram para o Caiado, que irão todos para o Flávio, os que foram para o Zema também, uma boa parte dos que foram para o Renan e uma parte também dos que foram para o Cury. Esses vão, acho que são os votos que mais vão se dividir, né? Mas o Flávio só tende a aumentar a diferença. Isso sem contar com a possibilidade de aqueles 33 milhões que não foram votar decidirem votar, né? Então, essa é a situação. Muito ruim para Lula, porque tem os governadores eleitos, a maioria vai entrar em campanha pró-Flávio. Inclusive, no Amazonas, por exemplo, no estado do Amazonas, que está o Aziz e a candidata do PL, e que o Flávio vai para lá para fazer campanha para ela. Ficou no segundo turno. E o Aziz, embora seja do PSD, todo mundo sabe que é pró-Lula, né? Então, tem esse fator e tem outro fator que vai ser usado certamente pela campanha de Flávio, que com esse Senado que foi escolhido domingo, não há como Lula governar, porque esse Senado não aprova nenhuma indicação de amigo dele para o Supremo, né? E esse Senado vai fazer impeachment de ministro do Supremo. E esse Congresso vai fazer muita CPI para investigar as ligações do Master, o Lulinha, né? Ministros do Supremo. Por isso que vai ser um desespero nessas 3 semanas. A gente vai ficar de olho para ver a movimentação de ministros do Supremo, para ver se impedem que o futuro deles se encurte bastante. De Brasília, Alexandre Garcia.
0: Valeu, Alexandre Garcia. O meu valeu também, professor Márcio Cunha. Muito obrigado pela participação aqui no nosso Jornal Realidade.
1: Obrigado, Elias. Gostaria de desejar uma excelente semana aos nossos ouvintes, aos internautas. Uma semana abençoada, que Deus nos abençoe, que correram tudo bem as nossas eleições. acho que vamos aguardar agora o segundo turno.
0: Amém, amém. Gente, um grande abraço a todos vocês, obrigado pela audiência no YouTube, no aplicativo, no portal, na frequência 91,9. Um grande abraço do Elias Júnior. Estaremos de volta amanhã, se o senhor nos permitir, às 7 em ponto, com mais uma edição do nosso JR. Tudo posso naquele que me fortalece. Bom dia, Daniel.
3: Bom dia, bom dia, bom dia, Elias. Ótima manhã de segunda-feira chuvosa. Ô, oh, tempinho abençoado, hein? Ó, a partir de agora, Daniel Fernandes para comandar aqui o Cidade Ligada. E eu já quero lançar aqui a nossa enquete para você interagir conosco, hein? Valendo aqui um almoço do Madame Fornalha e também uma sessão de criolipólise lá da Napoli Face Corpo. Olha só, hoje está chovendo, né? Então quero saber de você. Qual comida combina com um dia chuvoso, hein? Ah, tem muitas, hein? Então vai mandando para cá por texto ou por áudio, vai respondendo aí para você interagir comigo, para você concorrer aos prêmios também, hein? Daqui a pouquinho tem Cidade Ligada.
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de 2026, segunda-feira chuvosa aqui na capital goiana. E pergunta se o Daniel Fernandes tá satisfeito com isso. Tô feliz demais! Bora lá começar mais uma semana, sempre na graça e na paz do nosso Senhor e Salvador Jesus Cristo. Como eu sempre tenho o costume de fazer aqui, eu quero abençoar não só o seu dia, mas a sua semana, tá? Que o Senhor te prospere, que o Senhor leve aí clientes até a sua loja, você que tá aí no estabelecimento, você que tá na sua empresa, que o Senhor possa te dar sabedoria para que você seja produtivo durante essa semana, que você resolva todas as pendências da sua vida, que o Senhor estenda a sua mão abençoadora aí sobre a sua casa, sobre a sua família, seu marido, seus filhos, a sua esposa, em nome de Jesus, hein? É o desejo do meu coração que você seja uma pessoa extremamente realizada em Cristo Jesus, hein? Ó, Daniel Fernandes chegando pra comandar aqui o Cidade Ligada, e eu já mandei a brava, né? Já mandei a brava aqui, ó, no bloco anterior, a nossa enquete de todos os dias, e hoje eu quero saber de você aí, ó, hoje tá essa chuvinha gostosa aqui em Goiânia, e eu quero saber, hein, na sua opinião, qual comida que combina com o dia chuvoso, hein? O que que você faria se você chamasse o Daniel Fernandes pra comer na sua casa? Olha a dica, olha a dica! Hashtag olha a dica, hein? Se você me convidasse pra comer na sua casa num dia chuvoso, o que que você faria? Qual comida que combina aí com o dia chuvoso pra você? Ô, gente, eu como bom mineiro já ia logo na feijoada, né? Mas aí eu pensei assim, nossa, mas feijoada logo na segunda-feira já é um negócio meio pesado, né? Então vamos de caldinho de feijão? Ah, eu vou falar um caldinho de feijão. Gente, eu amo caldo de feijão, hein? É gostoso demais e eu acho que combina muito, né, com dia chuvoso. Portanto, você que tá aí, ó, ouvindo a nossa programação, já vai respondendo, né? Já vai mandando pra gente aqui, ó, no nosso WhatsApp, o 62999972005. Daniel, pode ser por texto? Pode. Pode ser por áudio? Também pode, mas o áudio, não esquece não, tá? Não pode ultrapassar um minuto não, tá bom? Você vai aí mandar pra gente, vai deixar o seu nome completo aqui, ó, porque eu tenho dois prêmios pra tá abençoando a sua vida, hein? Eu tenho aqui um almoço do Madame Fornalha e tem também uma sessão de criolipólise lá da Nápoles pra você. Então já vem participar aqui, a gente já vai abrindo a nossa programação nessa manhã aqui, ó, trazendo pra você o som do Fernandinho, único!

som da Tim McDonald aqui na programação da Rádio Vinha em No Way. Antes teve Dandy Killa, Abraça-me. E também o som do Fernandinho com o único foram as três primeiras aqui da nossa programação nessa manhã de segunda-feira. Gente, como hoje a gente tá tendo um dia abençoado, chuvoso aqui em Goiânia, a gente resolveu fazer uma enquete aqui e eu quero muito a sua participação, tá? Na sua opinião, qual comida que combina com esse tempinho chuvoso? O que você faria aí, ó, né, nesse dia chuvoso pra comer, que você acha que combina demais, hein? 99997-2005 é o nosso WhatsApp. Você que tá aí, ó, no aplicativo, basta você clicar em contato, depois participação do ouvinte pra mandar aqui a sua resposta, tá? Inclusive pra pedir também o seu louvor, hein? Nessa segunda-feira você pode pedir aí, ó, aliás, pode não, né? Deve pedir o seu louvor preferido, mas tem que ser por áudio, tá? Você canta um pedacinho dele, manda pra mim aqui, eu vou passar o seu áudio daqui a pouquinho, você pode mandar abraço também pra quem você quiser aí no áudio, e aí, ó, eu vou tocar a sua música já já, tá bom? Então participa com a gente aqui, responde a enquete, pede o seu louvor preferido aqui no 99997-2005. Lembrando, pra você que tá fora de Goiânia, o nosso código aqui, ó, é 62, tá? Então vem participar com a gente. Agora tem Isadora Pompeu, Ovelha em Treinamento. Deus.

0: Sensadora Pompeu com Ovelha em Treinamento aqui na programação da Rádio Vinha. A gente foi só o comecinho da nossa programação aqui nessa manhã de segunda-feira, hein? Ó, a gente tocou também Jamie McDonald, David Keelan, pra gente relembrar aqui com Abraça-me e também o som do Fernandinho com Único. E eu quero a sua participação, tá? A hora que você puder, manda pra mim aqui, ó, o seu pedido musical. Fala aí, ó, Daniel, eu quero ouvir essa música aqui, ó. Aí você canta aí, né, esse louvor que você quer colocar pra tocar aqui na programação da Rádio Vinha. E aqui você sabe, né, que você pede e aqui a gente toca. E também, ó, de quebra, você participa da nossa enquete, hein? Qual comida, na sua opinião, combina demais com um dia chuvoso como hoje aqui, nessa segunda-feira em Goiânia, hein? Fala pra mim aqui no 99997-2005. Aproveita, deixa aqui o seu nome completo pra você concorrer. Eu tenho aqui, ó, um almoço do Madame Fornalha e também uma sessão de criolipólise pra você perder medidas lá na Nápoles Face Corpo da nossa amiga Grazi, hein? Vem participar com a gente aqui.
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5: Quando uma pessoa apresenta comportamento suicida, quase nunca existe uma única causa. O suicídio é um fenômeno complexo e multifatorial. Existe, inclusive, uma predisposição genética. Sabemos que fatores hereditários podem contribuir para uma maior vulnerabilidade, mas genética não é destino. Alguns transtornos psiquiátricos também estão associados a um risco aumentado. É o caso da depressão, do transtorno afetivo bipolar e do transtorno de personalidade borderline, especialmente quando existem fatores como desesperança, impulsividade, uso de álcool ou outras drogas, crises pessoais ou tentativas anteriores. Mas atenção, ter um transtorno psiquiátrico não significa que uma pessoa irá tentar suicídio. Estamos falando de fatores de risco, não de uma sentença. É justamente por isso que reconhecer mudança de comportamento, levar uma fala de morte a sério e procurar ajuda especializada pode fazer diferença. Comportamento suicida precisa ser compreendido, avaliado e tratado. E prevenção começa quando o sofrimento deixa de ser ignorado. Eu sou a doutora Aline Salim para a Vinha FM.
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1: Muito bem, são 9 em ponto. Hora da gente parar a programação musical aqui por alguns instantes para poder buscar pela sua vida, hein? Nessa manhã de segunda-feira, o pastor Paulo Messias está por aqui e vai orar por você. Alô, pastor Paulo, bom dia.
2: Bom dia, Daniel Fernandes. Bom dia, ouvintes da Rádio Vinha FM. É um prazer, é uma alegria estar aqui junto com os irmãos para clamarmos ao Senhor. E nessa manhã chuvosa aqui em Goiânia, um tempo maravilhoso. Deus é bom o tempo todo, né? Por isso, nessa manhã, eu quero junto com você clamar ao Senhor. Pode ser que você esteja passando por lutas, por tribulações, você esteja cheio de ansiedade, angústia. E nessa manhã, o Senhor colocou algo no meu coração, para que eu pudesse ministrar o seu coração. Filipenses 4, do verso 6 ao 7, diz: não andeis ansiosos por coisa alguma, mas em tudo, pela oração e súplica, e com ações de graças, apresente os seus pedidos a Deus, e a paz de Deus, que excede todo entendimento, guardará o seu coração e a mente em Cristo Jesus. Nessa manhã, eu não sei o que você está enfrentando, mas eu creio que Deus é bom e Deus vai mover sobre a sua vida. Assim como eu quero orar também pela Elisa, que pede oração pelo seu filho Pedro Henrique. O Luiz Carlos, que pede oração pela sua loja de roupas. Quero orar também pela Vânia Pires. O Wagner, que pede oração pela sua esposa, que vai fazer uma cirurgia. Quero orar pelo Lion, pela sua filha Olivia e pela Elis. Eu quero orar por você que está me ouvindo nessa manhã, que precisa de um milagre, que precisa de uma porta aberta, que precisa de uma intervenção de Deus. Vamos orar? Vamos falar com Deus? Pai, graças te damos, Senhor, porque o Senhor é bom e a sua misericórdia dura para sempre. Nessa manhã, quero orar e apresentar ao Senhor a vida dessas pessoas que estão enfermas, acamadas, desenganadas pelos médicos, precisando, ó Deus, de uma palavra ao seu coração. E nessa manhã, assim como o Senhor enviou uma palavra ao servo do centurião e ele foi curado, assim estou aqui. Libero essa palavra do Senhor ao seu coração. Receba nessa hora o toque do Senhor. Receba cura, receba saúde. Em nome de Jesus, nós repreendemos a todo espírito de morte e ordenamos que cessa toda enfermidade, cessa toda dor, cessa toda depressão, toda tristeza, toda ansiedade. Em nome de Jesus, eu declaro a palavra de Deus que na cruz do Calvário, o Senhor Jesus já levou sobre si todas as dores e enfermidades. Pelas suas pisaduras, eles são sarados. Pelas suas feridas, eles são curados. Receba nessa hora o toque do Senhor. Receba cura, receba saúde. Em nome de Jesus, eu oro por todas as pessoas que estão precisando de um milagre na vida financeira, precisam de uma porta aberta, precisam de um recurso para pagar uma dívida, que tem uma causa impossível na justiça. Nosso Deus é o Deus do impossível. Ele é o justo juiz, o advogado fiel, que nessa manhã está movendo sobre a sua causa. Pai, em nome de Jesus, acelera esse processo, quebra toda a artimanha, todo laço, tudo aquilo que está impedindo a vitória dos teus filhos. Ó Deus, dá a ele vitória. Toca o coração desse juiz, desse advogado. Acelera esse processo. A tua palavra diz que os justos, os teus filhos, não mendigarão o pão, mas o suor do seu rosto comerão. Nessa manhã eu declaro que eles têm a chave de Davi. Portas que Deus abre, homem nenhum fecha. Portas que Deus fecha, homem nenhum abre. Que nessa manhã eles creiam na tua palavra, creiam no poder de Deus. Portas são abertas diante deles, que eles possam desfrutar nessa semana de paz, de alegria, de saúde, de prosperidade. Eu libero essa palavra sobre a sua vida. Vem um tempo de paz, vem um tempo de alegria, vem um tempo de prosperidade. Eu oro ao Senhor pela nossa nação, que a nossa nação seja guardada pelo Senhor. Livra-nos, ó Deus, da corrupção. Livra-nos da pobreza, livra-nos da miséria, livra-nos, ó Deus, da enfermidade. Ó Deus, que o Senhor possa levantar homens temente ao seu coração, homens que temam a Deus, homens que sejam pela família. Eu oro, Pai, abençoando as nossas eleições. Livra-nos da miséria. Livra-nos, ó Deus, da enfermidade. Ó Deus, que o Senhor possa levantar homens temente ao seu coração, homens que temam a Deus, homens que sejam pela família. Eu oro, Pai, abençoando as nossas eleições.

nação e declaramos que essa palavra não voltará vazia, mas cumprirá tudo aquilo que foi liberada em nome de Jesus. Amém, amém e amém.

0: chip aqui na programação do Cidade Ligada. Vem me abraçar. São 9:08. Uma manhã maravilhosa pra você sintonizado aqui na programação da Rádio Vinha. Essa é a rádio que é a trilha sonora do céu. 9:08. Eu quero a sua participação aqui na nossa enquete, hein? Então, ó, tira um tempinho aí pra você responder. 999972005. Daniel, eu não estou em Goiânia. Eu posso participar? Claro que pode, mesmo você de outros estados aí que estão nos ouvindo, né? Você pode, tem duas formas de você fazer, tá? Você pode ir direto no WhatsApp, marca aí o nosso número 62999972005. Ou baixa aí o nosso aplicativo gratuitamente na Play Store ou na Apple Store. E através do aplicativo você já participa direto, tá? Contato depois participação do ouvinte, pronto, você vai ter acesso aqui a todos os locutores e apresentadores da Vinha, viu? Mas vamos lá, a enquete de hoje, aproveitando esse dia chuvoso que tá aqui em Goiânia, eu quero saber qual comida que combina, na sua opinião aí, ó, com esse dia chuvoso, hein? Deixa eu pegar algumas participações aqui, ó, vou começar com a Aline. Alô, Aline, bom dia, minha irmã!
1: Bom dia, Daniel, graça e paz,
0: graça tudo bem? Graça e paz, tudo bem.
1: Já vou responder a enquete.
0: Bora lá.
1: Esse tempinho chuvoso combina com pamonha e com caldo.
0: Ah, combina, que delícia,
1: hein? Uma pamonha agora com café nessa chuvinha.
0: Nossa, ia dar certinho, Aline. Obrigado pela participação, viu, minha irmã? Deixa eu ver quem mais tá aqui com a gente, a Solange. Solange, bom dia, minha irmã.
2: Bom dia, Daniel Fernandes, aqui é Solange. Daniel, a comida que mais combina com esse friozinho é costela com mandioca.
0: Nossa!
2: Bem

0: caldudo assim, ó.
1: Meu Deus!
0: Bem cozidinha. A mandioca bem cozidinha, aquele caldo bem grosso. Nossa! É top de linha. Então tá, Daniel. Obrigada, viu? Uma semana abençoada pra todos nós.
1: Amém, Solange. Ô, Solange, eu devo confessar pra você, viu? Eu já comecei, já comecei a ficar com água na boca na resposta da Aline. E aí você vem com caldo, com mandioca, com costela. Meu Deus do céu. Ah, que delícia, hein? É, obrigado, viu, Solange, também pela participação. Ô, Luiz. Alô, Luiz. Bom dia.
2: A paz do Senhor, pastor Daniel.
1: Meu irmão.
2: Aqui é o pastor Evandro Luiz de Aparecida. É, respondendo a enquete aí, lá em Minas Gerais, a gente gostava de comer nessa época aqui uma sopinha de verdura.
1: Ah, isso,
2: né?
1: É verdade, isso é verdade.
2: Então vai muito bem com esse tempinho maravilhoso.
1: É verdade.
2: E eu gostaria de ganhar aí um almoço, né? E dedicar esse programa aqui hoje pra minha esposa.
1: Opa!
2: Um abraço a todos e a paz do Senhor.
1: Ô Luiz, pra você concorrer, você precisa deixar o nome completo. Gente, ó, é o seguinte, hein? É, não tem como você concorrer se você não deixar o seu nome, tá? Então, quando você for participar, já faz tudo de uma vez, tá? Já manda aí, mesmo que seja por áudio, aí depois você volta, escreve aí o seu nome completo, manda pra gente pra você concorrer, tá certo? Manda aí, Luiz, pra eu colocar você no sorteio aqui. É, vamos mais uma? A Elisa, lembrando, tá? Você que tá chegando agora aí, a gente tá com a nossa enquete de hoje, eu quero saber. É, qual comida que combina com dias chuvosos, hein? A Elisa, deixa eu saber o que ela faria aqui. Alô, Elisa, bom dia, minha irmã.
3: Graça e paz, Daniel.
1: Graça e paz, irmã.
3: Rádio Vinha, meu nome é Elisa. É, nesse tempo chuvoso, eu te convidaria para comer na minha casa. Primeiramente, um cafezinho quentinho com pão de queijo. Sou cozinheira, hein? Trabalho nessa área. De almoço, eu te serviria uma costela com mandioca.
1: Nossa!
3: Um arrozinho branquinho, né? Saladinha. E um bom feijão.
1: Ah,
3: sobremesa, Elisa. Um pudim. Viu? Um cafezinho pra finalizar.
1: Boa, obrigado, boa, Elisa.
3: Na paz de Cristo.
1: Ô, oh, Elisa, obrigado, viu? Ó, já tô aguardando aqui o convite, viu, minha irmã? 9:12. E aí, hein? Qual comida que combina aí com dias chuvosos, na sua opinião? Fala pra mim aqui, vem concorrer aos prêmios. Deixa o nome completo pra concorrer. Agora tem Gabriela Rocha. Diz.

0: Ressuscita! Reclamação de Raquel Melo com Paulo César Varucchi aqui na programação. Gabriela Rocha também passou por aqui com o Jeans e ainda o Get Worship Vem Me Abraçar. Olha, são 9 horas 21 minutinhos. 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
0: Valeu, um grande abraço, Dr. Douglas. Olha, são 9 horas 24 minutinhos. Vai participando aí, hein? 999-9720-05. Fala pra mim aí, ó. Na sua opinião, qual comida que combina com um dia chuvoso, hein? Agora tem o Brandon Lake.

0: Aí o som do Brandon Link, All Good Guys, aqui na programação. Olha, são 9h28, hein? Eu vou pra um rápido intervalo, daqui a pouquinho tenho Graça para Prosperar, mas durante o programa, você pode ir respondendo aí a nossa enquete, viu? Vai participando, não esquece também de deixar o seu nome completo pra você concorrer aos prêmios, hein? Ó, Daniel, tem que deixar o nome completo, sim, pra gente poder colocar você aqui, tá? Nas promoções. Tem um almoço lá do Madame Fornari e tem também uma sessão de criolipólise pra redução de medidas lá da Napoli Facicop. Eu tô precisando dessa sessão de criolipólise, hein? Ô, Grazi, ajuda o Daniel Fernandes a reduzir aqui a gordura abdominal, irmão. Ajuda o irmão aqui, ó. 9h29. Eu vou pra um rápido intervalo comercial. Já já eu tô de volta. Lembrando que o nosso WhatsApp é o 629-9997-2005.
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9: Estamos começando o programa Graça para Prosperar aqui na Rádio Vinha FM. Toda segunda-feira você pode esperar sempre uma palavra de Deus, né? Uma palavra de encorajamento para poder levantar a sua vida, levantar o seu ânimo para os desafios, né, que nós temos durante a semana. Pastor Fabrício Barbosa, como é que tá? Tá animado? Tá abatido? O que você tá? Me diz aí.
10: Pastor André, que alegria estar com vocês aqui nessa manhã.
9: Hoje eu quero falar sobre um ponto, Pastor Fabrício, que na verdade eu quero lembrar todos os ouvintes da Vinha FM sobre um ponto que é fundamental para você viver uma vida abençoada. Né? Às vezes nós temos tantos desafios durante a nossa o nosso dia, né, durante a semana, durante o mês. Nós acordamos já querendo resolver os problemas das faturas em aberto. Nós temos tantas necessidades, não é verdade?
10: É, início de mês, então, nem se fala.
9: É, né? Nós estamos no início de mês, né?
10: É.
9: Então, início de mês é a fatura do cartão, é a mensalidade da escola, é a energia, é a água. São tantas necessidades que batem na sua porta. Mas é necessário que você entenda uma coisa muito importante. Nada pode roubar a alegria do seu coração. E tem uma coisa que é o elemento para você passar vitorioso, descansado, diante de todos os desafios. É a necessidade de você viver uma vida cheia do Espírito Santo. Viver uma vida no Espírito, Pastor Fabrício. Nós precisamos viver uma vida em completa dependência com o Senhor. Viver uma vida no Espírito, você sabe, se eu perguntasse qual é o maior desejo das pessoas hoje, nós ouviríamos respostas como ter paz, prosperidade, construir uma família feliz, vencer o medo, encontrar o propósito. Mas existe uma pergunta que eu acredito que ela é mais importante.
10: Qual é?
9: Quem está dirigindo a sua vida?
10: É verdade.
9: Quem está conduzindo a sua história? É você mesmo? É você que está escrevendo aí no seu caderno as anotações da sua vida? Não. Presta atenção. Existe uma pessoa que quer conduzir você. Não é muita graça?
10: Muita graça.
9: Nós temos um pai que quer conduzir a nossa vida. Assim como um pai conduz um filho, ele quer conduzir a nossa vida a uma experiência de favor. E esse pai, quando nós nos entregamos a essa condução poderosa, especial, ele quer que a nossa vida dê certo. Então ele sabe quais são as portas que nós devemos entrar, ele sabe quais são os caminhos que nós devemos seguir, ele sabe quais são, né, as oportunidades que nós podemos abraçar. Isso acontece quando você decide viver uma vida no Espírito, viver uma vida guiada pelo Senhor, direcionada pelo Senhor. E isso é muito importante, sabia, Pastor Fabrício? Isso é extremamente importante.
10: Eu acredito que esse é um dos desafios, né? Assim, todo o tempo de todo cristão, né? É se abdicar de uma vida na alma, né? Onde ela mesma governa a própria vida e dar essa liberdade para o Espírito, né, Pastor? Porque muitas vezes as nossas ações e decisões, elas passam por uma carga de emoções muito grande.
9: Uhum.
10: Né? As pessoas são muito reativas ao que ela está sentindo ali, né? Alguém um dia me disse assim: ah, hoje eu não dei oferta. Eu falei: por quê? Eu falei assim: ah, porque eu não senti de dar, né? Então, quando a pessoa decide viver a vida com base nos sentimentos, ela perde muito, né? Porque ela abre mão dessa direção do Espírito.
9: Uhum.
10: Né? Essa voz do Espírito que está por detrás de nós, né? Nos conduzindo, nos orientando, dizendo o que fazer, o que deixar de fazer. E perdemos, né?
9: Gálatas 5,16, a palavra do Senhor diz assim: olha, digo, porém, andai no Espírito. Olha a recomendação apostólica. Andai no Espírito. O Espírito Santo, ele habita na vida de todos aqueles que nasceram de novo. Se você nasceu de novo, o Espírito Santo habita dentro de você. Agora, você tem noção do que isso significa? É muito favor, é muita bênção você ter o Espírito Santo habitando dentro de você. Uma vez que você tem o Espírito habitando dentro de você, você pode se entregar a Ele e permitir que Ele conduza a sua vida, conduza as suas decisões, conduza os seus negócios. Você fala: pastor, mas o Espírito Santo pode conduzir os meus negócios? Sim, se você pedir para o Espírito Santo direcionar a sua empresa, ele vai direcionar. Direcionar a sua vida profissional, ele vai te direcionar. Se você precisa de ser reposicionado em alguma área da sua vida, peça o Espírito Santo. Peça o Espírito Santo, porque ele vai te reposicionar. O Senhor, ele é bom. E ele quer fazer com que a sua vida dê certo. Não é isso, Pastor Fabrício?
10: É, sem dúvidas, né? Mas aí me surge aquela questão, pastor. Tem pessoas que elas são autossuficientes. Né? Nós sabemos que, principalmente os empresários, né, que são considerados aí os águias, né, os tubarões do negócio, eles têm essa capacidade natural de decisão, de pensar além, né, do que normalmente outras pessoas pensam, né? Essa pessoa, não teria maior dificuldade de depender do Espírito, uma vez que ele é aquela pessoa que está sempre metendo a iniciativa.
9: Então, né?
10: Porque às vezes aquela pessoa que se sente inapta para algo, ela talvez tenha maior facilidade de depender, né? Porque ela, ah, não sei como fazer, só Deus mesmo. Mas tem pessoas que elas, né, elas são realmente proativas para decidir, né? Então, como é que faz nessa situação?
9: Então, a vida no Espírito não anula sua capacidade. Se você já consegue fazer muita coisa, ser bem sucedido, imagina se você entregar a sua vida ao propósito de Deus. Porque não é só uma questão de você existir e fazer, é uma questão de você viver o que o Senhor sonhou para você. Porque a nossa vida, ela tem um propósito. Então, esse propósito, ele passa por essa dependência espiritual. Eu preciso de depender de Deus. Eu preciso. Então, não basta você simplesmente ser inteligente, capaz, habilidoso. Não basta também você ter dinheiro. Não basta você abraçar todas as oportunidades. Talvez você fale, não, eu sou uma pessoa capaz, as melhores oportunidades batem na minha porta. Não, não basta você querer conquistar tudo e ainda permanecer vazio. A vida no Espírito, ela dá senso de propósito. Ela enche o seu coração de uma sensação, meu Deus, faz um sentido eu estar aqui. A pastora Luísa, ele fala uma coisa, e é verdade. Nós somos criados por dois motivos, você sabe, né? Sabe qual que é o primeiro motivo pelo qual você foi criado?
10: Vai, pastor, não vou arriscar não, mas fala aí.
9: Primeiro, você foi criado para conter a Deus.
10: Verdade.
9: Então, se você não está cumprindo esse propósito, esse primeiro propósito, o outro também você não cumprirá. Porque o primeiro propósito de Deus para nós, para mim, para você, é você ser cheio de Deus, conter a Deus. Então, você está na sua empresa, você está trabalhando, você está fazendo o que você está fazendo nesse momento, está estudando, enfim, independente, você precisa de ter essa consciência. Eu estou aqui para conter a Deus. O Espírito Santo habita dentro de mim. Eu estou vivendo uma vida cheia do Espírito Santo. Então, é isso que você precisa de carregar no seu coração. Depois que você tem essa consciência, você precisa de uma outra, de um outro ponto dentro do propósito. Então, você primeiro contém a Deus, e aí você vai cumprir o segundo.
10: É expressá-lo?
9: Que é ser usado por Deus. Então, o homem, ele tem dois motivos pelo qual ele nasceu. Todo homem, ele precisa de encontrar esse propósito: ser cheio de Deus e ser usado por Deus. Então, se você está sendo cheio do Espírito e usado pelo Espírito, você está cumprindo o seu propósito, o chamado de Deus, a vontade de Deus. A sua vida, ela já não é mais sem sentido. Consegue me entender? Então, eu às vezes eu encontro pessoas, né, que... Uma vez eu encontrei um cantor muito famoso, ele se converteu, ele teve uma experiência com Deus. E ele começou agora a fazer... naquela ocasião, ele começou a aceitar convites de ir em igrejas para ministrar, para dar o testemunho dele, para ganhar almas para Jesus. E uma coisa que ele me contou, que me marcou, ele falou o seguinte: pastor, antes eu lotava todos os lugares que eu ia para cantar, eu enchia, tinha lá 20, 30 mil pessoas, 15 mil pessoas para ouvir a minha música. Inclusive, a gente estava almoçando num restaurante, como ele era uma pessoa muito conhecida, as pessoas paravam para tirar foto com ele. Ah, você é o cantor fulano, você é o cantor. Ele falou, mas agora eu me sinto muito mais realizado indo numa igreja com 200, com 300 membros, com 100 membros, dando meu testemunho e ganhando almas para Jesus, porque eu sei que agora eu estou cumprindo o meu propósito. Então, Deus me direcionou para fazer isso que eu estou fazendo. Então, é muito bom quando você entende e compreende que o seu propósito é ser cheio e ser usado. E isso você pode fazer em qualquer lugar. Você pode ser cheio e ser usado na faculdade. Então, você não pode ser ali uma pessoa influenciável. Você tem que ser uma pessoa que vai influenciar. Você tem que estar ali para sustentar o testemunho do evangelho, não o testemunho de uma religião. o testemunho de Jesus, que ele lavou, perdoou os seus pecados, morreu numa cruz, te redimiu. Então esse, não é o esse é o testemunho do evangelho que o Senhor quer que você sustente aonde você está, e não sustentar uma religião. Quando você faz isso, você está sendo usado, entende? Está sendo instrumento de Deus, e Deus vai honrar você, ok?
10: Agora tem um ponto também, pastor, né, que eu gostaria de perguntar ao senhor. Antes do aliás, vou perguntar antes do intervalo, o senhor responde depois. Porque assim, entender, né, que precisamos ser usados por Deus, né, e receber essa direção de Deus para as coisas, eu acredito que até não é tão difícil, né, para as pessoas. Mas como lidar com o orgulho? Porque tem pessoas que são orgulhosas. Né? Elas simplesmente não conseguem, né? Elas, por causa do orgulho, né? Tem pessoas que dizem assim: ah, eu não dependo de ninguém, eu não preciso de ninguém, né? Às vezes tem pais que ensinam os filhos a isso: não dependa de ninguém nunca, né? E às vezes nesse processo, nesse conceito, ela acaba também não permitindo que Deus, né, faça qualquer coisa por ela, por conta do orgulho mesmo, né? Então, como tratar essa questão do orgulho, né, nessa condição?
9: Vamos para um rápido intervalo e depois nós voltamos com mais graça para prosperar.
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9: Estamos de volta com o programa Graça para Prosperar. Eu sou o pastor André Francisco. Se você ainda não me segue nas redes sociais, vai lá agora, @PR André Francisco em todas as plataformas digitais, todas, pastor Fabrício. Você acredita nisso?
10: Acredito.
9: YouTube, Instagram, É, que mais?
10: Você sabe que o WhatsApp agora vai deixar de ter números, né? E você vai ter também um endereço, um arroba.
15: Um arroba?
10: É, um arroba.
15: Trem estranho, né?
10: É, porque vai acabar a ideia do número. Por uma questão de privacidade, você não precisa passar seu número pra ninguém, você fala só seu arroba. Ah, me chama no arroba PR André Francisco no WhatsApp.
9: Ok.
10: Entendeu?
9: Ótimo. Beleza.
10: Ai.
9: A gente foi pro intervalo e você levantou uma pergunta aí, uma questão. Vamos lá.
10: É assim, nós estamos falando sobre ser dirigido pelo Espírito, né? Permitir que Deus conduza, dirija a sua vida. Mas a questão que eu levantei é a respeito daquelas pessoas que são orgulhosas, né? E muitos até admitem, né? Eu sou orgulhoso mesmo, né? E a pessoa orgulhosa, normalmente, ela não aceita ajuda de ninguém, às vezes nem de Deus, né? É, porque ela se acha autossuficiente, né? Talvez ela aprendeu isso em casa, né? E por isso sofre, né? Como lidar nessa situação? Como é que essa pessoa orgulhosa vai conseguir se livrar desse orgulho todo?
9: Primeiro, só a palavra de Deus consegue despedaçar, né, essa fortaleza do orgulho. Então, o orgulho, ele é um grande inimigo a ser vencido na vida de todos. De todos. Na verdade, o sofrimento da maioria das pessoas é pelo orgulho. Então, se você for olhar por que você está sofrendo por causa de algo, você vai perceber que você está sofrendo por causa do orgulho. Então, o orgulho, ele potencializa o seu sofrimento. Só que o orgulho tem um problema, ele cega. Então, o orgulhoso, ele não consegue perceber que é o orgulho que está provocando, né, o problema financeiro, que é o orgulho que está provocando a falta de convivência dentro do lar, né? Às vezes você está passando por um conflito conjugal, tudo é orgulho, tá bom? Então, você precisa de reconhecer que você precisa avançar, que você precisa de ajuda. E o orgulho, quem reconhece que precisa de ajuda, que precisa de direção, essa pessoa, ela está reconhecendo que precisa, né, da graça de Deus.
10: É,
9: por isso, ele se

0: coloca numa posição de receber. A Bíblia diz que sempre há favor para os humildes. Deus resiste ao soberbo, mas ele dá graça aos humildes. Olha que coisa interessante.
1: O orgulho é uma soberba, né, pastor?
0: O orgulho é uma soberba. Uma coisa, pastor Fabrício, é o seu chefe te resistir. Ou um filho seu te resistir. Ou a sua esposa te resistir. Agora, imagina Deus te resistir. Mas a Bíblia diz...
1: É enorme.
0: Mas a Bíblia fala que Deus resiste ao soberbo. Mas aos humildes ele dá a sua graça. Por quê? Porque a graça de Deus é como um rio. Ela só flui para baixo. Para você receber, você tem que estar para baixo. E quando eu digo para baixo, é na posição de quem é menor. Entende? Então, aqueles que se colocam numa posição superior, né? Ah, eu não preciso de ajuda de ninguém, eu sou autossuficiente. Não, você vai encontrar uma limitação. Porque Deus vai te resistir.
1: E, de certa maneira, às vezes as pessoas resistem Deus não aceitando a ajuda das pessoas. Não é verdade? Porque muitas vezes Deus, ele opera usando pessoas.
0: Sempre usando pessoas.
1: Porque alguns nessa ideia têm aquele discurso seguinte: não, Deus, ele tem liberdade de me ajudar, mas homem não precisa me ajudar, não precisa de ajuda de ninguém.
0: Não.
1: Né? Mas às vezes Deus manifesta a graça dele na vida de pessoas à sua volta.
0: É. Não é verdade? Isso mesmo. Deus, ele sempre vai manifestar. Isso é uma coisa interessante, porque a Bíblia fala, eu gosto muito desse texto, né? Que a igreja, ela é a multiforme sabedoria de Deus. Isso significa que Deus, ele não dá sabedoria para todo mundo. Entendeu? Então, por exemplo, Deus, ele não vai te revestir de conhecimento de tudo. Você não vai ser bom em tudo. Porque Deus, ele quer que você exerça a humildade para aprender com outros. Entendeu? Então, nós precisamos de reconhecer quem é melhor. E o favor de Deus está nisso. Entende? Então, tem gente que tem uma postura diferente. Quando ele encontra uma pessoa melhor do que ele, ele critica. Ele levanta questões, né? Ele tenta de alguma maneira pontuar coisas, mas Deus, ele quer que você viva uma vida em humildade, sendo guiado pelo Espírito Santo. Deus, ele vai te dar o próximo passo. Quando isso acontece, pastor Fabrício, o favor é multiplicado sobre a sua vida.
1: Pastor, e a pessoa orgulhosa também tem dificuldade de receber as coisas, né?
0: Muita. Eita.
1: Ele gosta de dar às vezes.
0: Essa é uma das faces do orgulho.
1: Ele não recebe. Não, de jeito nenhum, não aceito. Você vai pagar uma conta pra ele, não aceita. Você vai dar um presente, ele não aceita.
0: Você sabe que aconteceu isso comigo uma vez, né? Eu tava com o pastor Naur num restaurante. Eu sempre conto esse testemunho, né? Acho que ele nem lembra que isso aconteceu. Mas aí eu peguei e falei pro pastor Naur, na hora que a gente foi pagar a conta, eu falei pra ele assim: não, deixa que eu pago, pastor. Aí eu pensei que ele ia reagir como todo bom brasileiro, né?
1: Não, imagina.
0: Não, imagina, eu que vou pagar pra você. E aí, ele pegou e entregou a conta dele pra mim e falou assim: não, eu deixo, eu sou humilde. Ele falou desse jeito pra mim. E aquilo bugou minha cabeça, né? Eu falei: uai, mas o que que humildade tem a ver com isso? Porque só quem é humilde recebe. É. Entendeu? E Deus, ele tem o prazer em te abençoar, fazendo você receber. Isso é poderoso, viu, pastor Fabrício? Você recebe sem merecer. Porque nós estamos acostumados também a receber por meritocracia. Mas o Senhor não. O Senhor, ele sempre te abençoa sem merecer. Isso é humildade. Você reconhece que não merece e Deus estabelece seu favor. Esse foi o Graça para Prosperar dessa segunda-feira e eu quero orar por você, abençoar a sua vida. Mas antes, pastor Fabrício, muito obrigado pela sua participação, sempre acrescentando e abençoando aqui o nosso programa.
1: Tamo junto, até a próxima segunda-feira.
0: E se você pode, onde você está, feche seus olhos, vamos orar ao Senhor. Pai, obrigado pela sua infinita bondade. Ó Deus, nessa manhã nós te pedimos, ensina-nos a viver uma vida no Espírito, a depender do Senhor em toda e qualquer situação. Amém. A sermos conduzidos pelo teu Espírito, pela sua bondade, pela sua vida, pela sua misericórdia. Pai, faça com que a nossa vida floresça na tua presença. Faça com que sejamos, ó Deus, completamente dependentes do seu amor e da sua bondade. Espírito Santo, eu te peço em nome de Jesus, que cada ouvinte da Vinha FM, ele seja conduzido a uma vida de completa dependência, de enchimento, ó Deus, de entrega ao Senhor e à sua vontade. Eu Eu oro abençoando a semana, eu oro abençoando, ó Deus, o dia. Amém. E declaro que os teus filhos experimentarão de uma semana de favor e de graça na tua presença. Amém. Em nome de Jesus.
2: Amém. 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

0: o Senhor te abençoe, né? E que você tenha realmente aí um dia lindo, lindo, lindo, lindo. A gente já tá de volta, né? Acabou aqui o Graça para Prosperar. Semana que vem tem mais com os pastores André Francisco e Fabrício Barbosa. Eu tô de volta aqui com Cidade Ligada e você continua comigo então, Daniel Fernandes. Vem aqui, ó, participar comigo. Vem pedir o seu louvor preferido. Vem também responder a nossa enquete de hoje. Lembrando que ao responder, você pode aqui, ó, deixar o seu nome completo para você concorrer aos prêmios, hein? Tem aqui, ó, uma limpeza de pele. Aliás, não é limpeza de pele, não. É uma sessão de criolipólise para redução de medidas da Napoli Face Corpo e um almoço lá do Madame Fornalha. A enquete de hoje é a seguinte. Você vai me falar aí, ó, qual comida combina com dia chuvoso? Ô, Kainan, vem cá, responde aqui. Qual comida, na sua opinião? Primeiro, bom dia, né? Tudo bem com você? Tudo certo?
1: Bom dia, Daniel Fernandes. Bom dia, ouvinte da Vinha.
0: Kainan Ferreira, que é um cozinheiro de mão cheia. Inclusive, obrigado pela tapioca, viu?
1: De nada, Daniel.
0: Que delícia. Meu Deus do céu, é bom demais. Aqui, ó, mas me conta, qual comida você faria num dia chuvoso, assim?
1: Agora, no almoço, eu faria uma polenta.
0: Polenta.
1: Com carne moída.
0: Ah, bom demais.
1: Bom demais.
0: Bom demais. Aí só um arrozinho assim pra acompanhar. Não precisa mais nada, não.
1: Pronto,
0: mais,
1: resolvido.
0: Mais nada, mais nada. Vamos lá. E à noite? Se fosse à noite?
1: Um peixe.
0: Ah, peixe.
1: Cozido.
0: Pode.
1: Seria muito bom.
0: Deixa eu te falar, tô esperando o convite, viu? Valeu, Kainan! São 10 em ponto! Deixa eu saber aqui dos nossos ouvintes. Deixa eu chamar aqui, ó, a Maria das Dores. Maria das Dores, bom dia, minha irmã!
2: Paz do Senhor.
0: A paz do Senhor, minha irmã.
2: Olha, respondendo a sua enquete, para esse dia bem chuvoso, eu gostaria muito de tomar um caldinho de frango feito com a massa do milho mesmo.
0: Olha,
2: bem grossinha.
0: Que delícia.
2: E eu gostaria de ouvir um louvor com Regis Danese, querido.

0: Ô Marina das Dores, no seu áudio, eu confesso pra você que eu não tinha chegado na parte que você tinha pedido música, não. Mas eu vou programar aqui. Pera aí, deixa. Se não esqueça, tá, minha irmã? Deixa eu pegar aqui o Regis Zanese, porque a memória do Daniel Fernandes não tá muito boa, não, sabe? Faz um milagre em mim. Pronto, já tá aqui. Vai tocar depois da música da Juliana Souza, viu, minha irmã? Pode ficar ligadinha aí, que eu já tô aqui programando ela, tá? Pra gente poder tocar pra você aqui na programação. Obrigado pela participação, tá? Deixa eu ver quem mais aqui, ó. O Clayson. Alô, Clayson, bom dia!
1: Bom dia, meu irmão. Graça e a paz.
0: Graça e paz, meu irmão.
1: É um tempinho desse aqui eu falar uma coisa pra você, meu irmão.
0: É bom demais, né?
1: Cairia bem uma costela com a mandioca, assim. Meu que dá Deus aquela, do assim, céu. Um caldão bem grosso.
0: Oh, coisa boa.
1: Eita, foi uma coisa pra você. Uma vaca atolada também.
0: Nossa.
1: Tempinho desse assim, dentro de casa, assim. Um abraço, meu irmão.
0: Boa, Clayson. Você que tá chegando agora não tá entendendo. Gente, daqui a pouquinho eu vou entrar também lá no Instagram, tá? Vou fazer uma live lá. Aliás, eu vou até fazer o seguinte. Primeiro eu vou fazer uma live no Instagram, depois eu vou fazer uma no TikTok, tá? Lembrando que o TikTok, o YouTube, o Instagram, é tudo o mesmo endereço, tá? Rádio Vim FM, é só seguir lá. Deixa eu ver aqui, a Leymar, né? Eu vou fazer uma live aí, eu quero a sua participação lá também. Você que tá chegando agora não tá sabendo, eu tô perguntando pra você aí, ó. Qual comida, na sua opinião, combina com esse dia chuvoso, hein? Leymar, alô Leymar, bom dia, minha irmã.
2: Bom dia, Daniel, bom dia, ouvintes da Vinha FM. Ah, nesse tempinho frio, um fondue de chocolate com queijo, rola, assim, rola, nossa.
0: Rola demais, minha irmã.
2: É maravilhoso, é uma combinação perfeita.
0: Bom,
2: Daniel,
0: bom.
2: Eu gostaria de ouvir a canção do Publicano. Se possível, um
0: canção
2: abraço a todos, Davi, um dia abençoado a todos.
0: Minha irmã, você vai ter que falar pra mim o nome da música, que eu não sei não conheço essa não. Canção do Publicano, meu Deus, vou pesquisar aqui, tá? A Maria Lúcia, bom dia, minha irmã.
3: Bom dia, Daniel, aqui é a Maria Lúcia, do setor Garavelho. Daniel respondendo a perguntinha, uma comida que combina muito com o dia de hoje, esse dia gostoso, chuvoso, é uma pamonha moda, bem molinha, com aquele queijinho derretendo.
0: Que delícia, hein?
3: Muito bom.
0: Maria Lúcia, que delícia.
3: E a outra comida é um franguinho com quiabo e angu. Nossa, não vai ter pra ninguém, um feijãozinho cozidinho na hora. Daniel, eu gostaria muito de ouvir a música com o Fernandinho. Uma coisa eu quero dizer. Ofereça a você e a todos que gostarem da música.
0: Pera aí, Maria Lúcia, agora você bugou a minha mente aqui, minha irmã. Pera aí. Deve ser uma coisa peço ao Senhor, não é isso? Eu acho que é essa. Se for, depois você volta aí, dá um ok e fala assim, sim, Daniel, é essa daí. E aí eu toco pra você, tá? Eu acho que você quis dizer a música do Fernandinho, uma coisa eu peço ao Senhor, eu acho, né? Mas depois você confirma aí, tá bom, meu irmão? Um grande abraço pra você, muito obrigado pela participação. Vamos lá tocar mais louvores, Juliane Souza com Gabriela Rocha.

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0: Alright, eu sou do Matt Moore aqui na programação do Cidade Ligada. Antes teve Regis Danese, faz um milagre em mim. A irmã tinha participado aqui, ó, e tinha pedido, né? E a gente toca. Você pediu? A gente toca! Juliane Souza com a Gabriela Rocha, a Cristo seja glória. Olha, nessa manhã gostosa de segunda-feira, eu quero saber de você que tá sintonizado aí na programação da Rádio Vinha, hein? Qual comida combina com um tempinho chuvoso, hein? 999972005. Ó, você que quer concorrer aos nossos prêmios, eu tenho aqui, ó, um almoço Madame Fornalha e também é uma sessão de criolipólise lá da Nápoles Face Corpo. Você precisa deixar seu nome completo, tá? Deixou o nome completo, respondeu a nossa enquete, aí automaticamente você já tá concorrendo. Sorteia logo mais ao meio-dia. Vamos lá pro nosso WhatsApp, tem mais participações chegando aqui, ó. O Jardelson, deixa eu ver o que o Jardelson aí acha que combina, né? Qual comida que combina com chuvinha, hein? Alô, Jardelson, bom dia, meu irmão.
1: Pode ser, senhor Daniel.
0: Pode ser,
1: meu pai, irmão. Jardelson, conjunto Veracruz 2, juntamente com minha esposa, Ana Carolina, e toda a minha família, Jardelson Filho, Vitor Hugo, Maria Luísa. Daniel, nesse tempinho bom com a família, nada melhor do que tomar aquele cafezinho com aquele pão de queijo quentinho, feito na hora. Amassado na mão, batido ali na mão mesmo, sabe? Feito com amor. Nada melhor. Junto com a família, ter esse cafezinho da manhã, esse tempo gostoso, maravilhoso e chuvoso. Deus abençoe a todos os ouvintes. Uma boa semana abençoada. Deus, pátria e família.
0: Amém, Jardelson. Um grande abraço pra você. Obrigado pela participação. A Simone também tá com a gente. Vamos saber aqui, ó. Alô, Simone. Bom dia.
2: Bom dia, Daniel Fernandes. Graças e paz.
0: Graças e paz, Simone, minha irmã.
2: Que Deus te sereno. Ai, eu amo sopa.
0: Sopa é bom
2: demais. Esse tempinho pode chover que eu amo sopa. Uma sopa com todas as verduras, uma carne, uma proteína de soja, uma torradinha e um pãozinho, ou num pãozinho sírio. Ai, por mim, eu tomo café da manhã, almoço, lanche, janta.
0: Tudo sopa, Simone?
2: O dia todo.
0: Boa, essa é a minha comida,
2: que eu acho que combina com um tempinho chuvoso, friozinho.
0: Nossa, Simone, mas combina muito, hein? Uma sopinha, bom demais. O Francisco. Alô, Francisco!
3: Daniel, bom dia.
0: Bom dia, meu irmão.
3: O bom mesmo da agora de comer um frango caipira.
0: Ó!
3: Com piqui.
0: Ah, não, aí não, Francisco.
3: E...
0: aí você avacalhou, Francisco.
3: De milho verde. E uma saladinha de alface com tomate. Pensa num trembão.
0: Ô, Francisco, um assino embaixo, menos o piqui, hein? A Maria Conceição. Bom dia, Maria Conceição.
4: Bom dia, Daniel. Tudo bem?
0: Tudo
4: Eu vou
0: bem,
4: responder
0: minha irmã.
4: A enquete. Frango caipira com quiabo e angu de milho verde.
0: Bom demais,
4: irmã. E um feijãozinho,
0: irmã.
4: Bem... aquele caldo bem grosso mesmo.
0: Bom
4: combina
0: demais,
4: com esse
0: bom
4: dia
0: demais.
4: De
0: combina, Miguel. Combina, combina. E se for fazer, me convida, irmã. Grande abraço pra você, viu, Maria Conceição? Obrigado aí pela sua participação. Vamos ouvir aqui o Ciro. Alô, Ciro, bom dia.
5: Bom dia, meu amigo Daniel Fernandes. Daniel Fernandes.
0: Oi.
5: Combina com esse dia de hoje de chuva maravilhosa?
0: É
5: aquela sopa de macarrão.
0: Não,
5: o macarrão do bote de papel, hein?
0: Não, peraí. Existe ainda? Existe ainda um pacote de papel de macarrão? Não é possível. Vamos continuar aqui, ó.
5: Do pacote de papel.
0: Não é possível que
5: então,
0: existe ainda,
5: Daniel Fernandes,
0: gente.
5: Aquela sopinha de macarrão com todos os tipos de verduras.
0: Não, bom demais.
5: Você põe quebra no meio desse macarrão... na hora que estiver quase pronto, pelo menos assim que eu gosto demais, uns 8 ovos, 10 ovos.
0: Porra, isso é
5: você quebra
0: muito
5: ele no
0: mesmo.
5: Meio. Não é inteiro, não, gente. Cozido na casca, não. É quebrado mesmo.
0: Uhum.
5: Joga, ele cozinha no meio daquela sopa de macarrão. É uma delícia. Com
0: rapaz.
5: Bastante tempero maravilhoso, né? Que nós goianos e mineiros sabemos fazer.
0: Isso é verdade.
5: Uma delícia, meu amigo.
0: Gente, teve alguém que participou mais cedo aqui. É, eu não sei se... eu acho que não foi pro ar ainda não, mas eu vou procurar a mensagem dele aqui, que ele falou o seguinte, que a culinária... juntou a culinária mineira com goiana, acabou pro resto do país. Eu concordo, assino embaixo, hein? As duas melhores culinárias do Brasil, me desculpem aí as pessoas dos outros estados, gente, mas a culinária mineira... com a goiana, a gente é insuperável, não tem como, não tem como. Vamos à última aqui pra eu tocar a próxima música da Valesca Maínsa, ó, é a Jorlene. Jorlene, bom dia, minha irmã.
6: Bom dia, Daniel, graça e a paz do
0: graça
6: Senhor
0: Jesus. Graça e paz,
6: Jesus.
0: Minha irmã.
6: Rapaz, eu jurava que hoje a enquete ia ser sobre as eleições.
0: Não, deixa pra lá esse negócio de política.
6: Mas que bom, que é um assunto mais leve.
0: É verdade.
6: E com certeza, nesse tempinho chuvoso, eu gosto de uma sopa. Uma sopa bem suculenta, bem
0: bom
6: incrementada.
0: Demais, bom.
6: Inclusive,
0: demais.
6: Inclusive, vai ser o meu almoço de hoje.
0: Ó, boa, meu irmão.
6: Bom
0: grande
6: dia,
0: abraço
6: bom
0: pra
6: dia.
0: Você. Bom dia, Jorlene. Vamos lá tocar mais músicas por aqui, ó. 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Agora são 10 horas e 22 minutinhos, chegando o som da Valesca Maínsa. Não me deixe esquecer.

0: agora pra falar não, hein? Mas a enquete tá bombada demais, várias participações. Obrigado você que tá tirando um tempinho nessa segunda-feira aí, ó, início de semana, né? Pra poder responder aqui, ó, a nossa perguntinha de hoje. Eu tô querendo saber o seguinte, na sua opinião, o que combina com esse dia chuvoso, hein? Dias chuvosos é bom fazer o que de comida, hein? O que você acha que combina? 99997-2050, eu tô entrando agora, eu nem ia falar agora não. É, mas eu tenho que fazer uma participação aqui, ó. Eu não sei se a Maria Érica, ô Maria Érica, você é mineira e tá morando aqui em Goiás, em Goiânia? Porque isso daqui que ela vai falar é hiper mega tradicional lá em Minas Gerais. E dificilmente eu encontrei isso daqui em Goiânia. Dificilmente você encontra isso daqui em Goiânia, quer ver? E, gente, é uma... Ah lá, ó, mineira de Belo Horizonte, a Maria Érica, ó. Ô, Maria Érica, hashtag fechado com você. Eu sou de pertinho aí de BH, de Divinópolis, né? É, também sou mineirinho. Tem... Gente, dia 10 agora, hein? Completam 3 anos que eu tô aqui. Olha só, dia 10 agora de outubro. 3 anos aqui em Goiás, hein? Em Goiânia. É... Mas olha só o que ela fala aqui, gente, ó. Ó aqui, ó, Maria Érica.
1: Daniel Fernandes, oi, bom dia.
0: Bom dia, minha
1: olha,
0: irmã.
1: Além da sopa que eu amo, ah, eu me lembrei de uma comida maravilhosa, oh, que eu comia muito em Belo Horizonte, oh, que é a canjiquinha, canjiquinha com costelinha de porco.
0: Ah,
1: nossa, é bom demais.
0: Ah, é bom demais.
1: Aqui em Goiânia a gente não tem muito...
0: Não acha?
1: Não é muito comum.
0: Não é tradicional,
1: mas
0: não faz?
1: Mas eu, vez ou outra, faço na minha casa, porque eu amo. E esse tempinho... Deu água na boca só de pensar, viu?
0: Que delícia, viu? Alô, você, goiano! Gente, aqui vocês conhecem canjiquinha? Porque é uma delícia, gente. É bom demais. Ô, Maria Érica, eu acho que nesses anos de casado também, eu acho que o que mais me fez engordar foi a carne com mandioca feijoada e a canjiquinha, viu? Pelo amor de Deus, gente, é impossível você comer só uma pratada. Não. Você vai repetir 2-3 vezes e aí você vai... A hora que você não der conta mais, você vai assim, ó, agora não como mais não. Meu Deus do céu, mas que bom! Bom, hein, ô Maria Érica? Canjiquinha, delícia, delícia. Valeu, obrigado pela participação. Daqui a pouquinho tem mais, tá? Eu só abri exceção aqui pra Maria Érica, porque ela falou algo que ninguém tinha citado e é muito tradicional lá em Minas Gerais mesmo, hein? Ó, são 10 horas e 28 minutinhos, agora tem o som do Paulo César Baruc na programação da Vinha. Clamo Jesus. Jesus.

0: Né? Tinha até uma irmã que me pediu aí a música, eu acho que foi a Maria, né? A Maria tinha participado comigo aqui respondendo a nossa enquete e tinha pedido, depois ela confirmou, sim, Daniel, é uma coisa o pessoal senhor. Então aí a gente tocou pra ela aqui. Teve também um Paulo César Maruque, Clamo Jesus. São 10 horas 36 minutinhos. Ó, você que de repente tá sintonizando seu rádio agora em 91.9, a gente tá com uma pergunta aqui nessa manhã chuvosa de segunda-feira. A gente quer saber o seguinte, hein? Qual comida que combina com essa chuvinha, hein? Se você pudesse fazer uma comida pra chamar o Daniel Fernandes. Pensa aí, ó, vai que esse negócio vai dar certo, né? Você vai me convidar e eu vou na sua casa e comer, hein? Que você faria aí? Que você acha que combina, né, com essa chuvinha? Conta pra mim aqui no 629-9997-2005. Aproveita, deixa seu nome completo pra que você tenha a oportunidade aqui, ó, de concorrer aos nossos prêmios, hein? São dois. Eu tenho aqui uma sessão de criolipólise pra redução de medidas lá da Nápoles e também um almoço com buffet completo lá do Madame Fornalha. Antes de ir pro intervalo comercial, deixa eu compartilhar uma informação com você aqui, ó. É que após gravar a última cena de The Chosen, o criador da série, o Dallas Jenkins, ele falou sobre como a produção aprofundou o seu relacionamento com Deus e destacou o legado que deseja deixar, levar mais pessoas a conhecer e amar Jesus. Na última quarta-feira, no Texas, lá nos Estados Unidos, o Dallas concluiu as gravações da série e agradeceu a Deus pela trajetória da produção. Na ocasião, ele afirmou que não mudaria nada no trabalho realizado ao longo dos últimos 8 anos. Gente, e a série é maravilhosa, né? Tô super ansioso aqui pra ver essa sexta temporada, hein? Aliás, a gente tá até tocando uma música aqui, viu? Da sexta temporada de The Chosen, da Jamie McDonald, né? A música se chama Roots. Daqui a pouquinho nós vamos tocar ela na programação e quando eu tocar eu vou te falar qual que é a música, tá? Vamos pro intervalo, já já a gente tá de volta.
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0: 5 de outubro de 2026. Ó, a hora que você tiver um tempinho aí, pode ser que você esteja acelerado, né? Acelerada. Mesmo porque também já tá chegando ali no horário do almoço. Muita gente já tá ali, né? Fazendo, colocando um pouquinho mais de água no feijão. E a gente tá com uma enquete aqui falando exatamente sobre comida, hein? Já já eu te falo qual é a enquete, tá? Mas eu quero também te chamar aí, ó, não só pra participar da enquete, mas concorrer aos prêmios e também pedir o seu louvor preferido pra gente tocar aqui na programação pra você, tá? De repente você tá aí ouvindo, aí você fala assim, ô Daniel, não tocou a minha música, eu não toquei, foi porque você não pediu, então pede pra eu poder tocar daqui a pouquinho pra você, tá bom? É só você gravar, você cantando um pedacinho só, tá? Não precisa ser muito não, só um trechinho aí do seu louvor preferido, você manda pra mim daqui a pouquinho, a gente vai passar aqui na programação pra você, tá bom? A nossa enquete de hoje, eu quero saber aí, ó, na sua opinião, o que que combina com esse tempinho chuvoso em termos de comida, hein? O que que você acha que seria interessante fazer de comida num tempinho chuvoso como o de hoje, hein? 99997-2005, bora lá pro WhatsApp, deixa eu pegar mais participações aqui, eu vou começar com a Soraya. Alô, Soraya, bom dia, minha irmã.
1: Bom dia, Daniel, paz do Senhor. Você e a todos que estão ligados nesta programação maravilhosa. Aqui é Soraya do Jardim Goiás. E eu quero dizer que para esse tempinho assim chuvoso fica muito bom também uma canja de galinha. Tá,
0: oh,
1: muito
0: bem temperadinha. Fica bom.
1: E você põe o arroz, a cenourinha e a batata também, o franguinho bem temperado com açafrão e um toquezinho final de hortelã.
0: Muito bom, muito bom.
1: Umas folhinhas de hortelã.
0: Ó, eu vou falar um negócio pra vocês, vocês estão falando só coisa gostosa, hein? Meu Deus do céu! E tá chegando a hora do almoço aqui, ó, né? Aí a saliva já tá escorrendo aqui no canto da boca, hein? A Tatiane, alô Tati, bom dia, minha irmã!
2: Bom dia, Daniel Fernandes, a graça e a paz.
0: Graça e paz, minha irmã!
2: Ótimo início de semana pra você.
0: Obrigado, pra você também, minha irmã.
2: Bom, como uma boa goiana, que esse tempinho frio assim pede uma pamonha, né?
0: Pamonha é bom demais, bom demais.
2: É um prato bem... vindo nesse tempinho frio.
0: Sim, sim.
2: Ou um caldinho de frango também, né?
0: Também, também.
2: Eu fico com essas duas opções, uma pamonha ou um caldo de frango. Esse tempo frio pede. Boa semana, Daniel.
0: Obrigado, Tatiane, pra você também, pra sua casa. Ó, vamos fazer o seguinte, deixa eu pegar aqui. Ai, agora são dois áudios, hein? José, José, qual será o áudio que você me mandou? Vou arriscar nesse daqui, José. Lá de Sergipe, participando com a gente. Alô, José, bom dia.
3: Bom dia, Daniel Fernandes. Como é que tá?
0: Beleza?
3: É, eu queria participar dessa enquete. Sou aqui de Sergipe, de Vira Lagarto. Né, enquete muito boa.
0: Essa é boa, né,
3: irmão? Sempre ligado na minha. E o que combina muito é uma vaca atolada.
0: Vaca atolada.
3: Não sei se você conhece aí, mas aqui em Sergipe consome muito vaca atolada, sopa, cafezinho quente.
0: Bom demais, valeu. José. Obrigado aí pela sua participação. Um abração aí, ó, pros nossos irmãos sergipanos, né? É, deixa eu ver aqui, ó. Lá de Sergipe, eu vou lá pra São Paulo. Gildente. Alô, Gildente. Bom dia.
4: Graça e paz.
0: Graça e paz, minha irmã.
4: Bom dia.
0: Bom dia.
4: É Gildente, de Indaiatuba, São Paulo.
0: E aí, Gildente?
4: Nesse tempinho frio, eu acho que combina... Eu acho, né? Eu tenho certeza. É uma sopinha com torradinha.
0: Nossa, bom demais.
4: Uma sopinha de caldo de feijão. Ah. Nossa, com legumes. Com uns pedacinhos de músculo. Ai, eu amo.
0: E ela, o legal é que ela já falou qual que é a carne que ela quer colocar lá no meio, que é o músculo, hein? Bom demais. É, obrigado pela participação, Gildete. A Elaine. Alô, Elaine, bom dia.
5: Bom dia, Daniel. Paz do Senhor.
0: Paz
5: tudo
0: do Senhor,
5: bem
0: com você, irmã? Irmão? Tudo bem, graças
5: pois
0: a Deus.
5: Pois é, eu ouvi a irmã falando aí da canjiquinha, né? Costelinha de porco é maravilhoso.
0: É bom
5: muito
0: demais.
5: Muito bom, delícia.
0: É.
5: Eu sempre faço aqui na minha casa.
0: Ah, é?
5: E também a gente tem um grupo de celo e eu sempre faço. Passa e leva, o pessoal fica maravilhado, porque realmente é uma delícia. E com esse tempinho combina demais. Pois é, paz do Senhor, fica com Deus, Jesus guarda todos aí. Bom dia.
0: Amém, Elaine, bom dia! Vamos lá tocar mais louvores agora? Chegando Leandro Borges com Israel Salazar. Não há impossível pra Deus. Não há...

0: tarde com a Heloísa Rosa. Entrega pra gente relembrar aqui no clássico da Vinha, hein? Leandro Borges com Israel Salazar também passaram por aqui. Não há impossível pra Deus. Ó, faltando 3 minutinhos aqui pras 11 horas da manhã. E aí, você que não tá participando ainda, bora lá participar. Vem aqui, ó, deixar o seu nome completo pra você concorrer a 2 prêmios, tá? Você vai ter aqui, ó, inclusive, né? Você vai ter a opção de escolher qual dos dois você quer levar hoje nessa segunda aqui na programação da Vinha. E tenho aqui uma sessão de Criolipolis da Nápoles e tem também um almoço lá do Madame Fornalha. Mas não é só deixar o nome não, tá? Você tem que responder a nossa enquete também. A gente tá perguntando o seguinte: qual comida que, na sua opinião, combina com um dia chuvoso, hein? Manda pra gente aqui, ó, já já. A gente vai estar aqui passando a sua participação e vamos colocar você aqui na nossa promoção pra você se dar bem e ser abençoado hoje, hein? 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
0: Valeu, André! Martins Vidros, se não deu pra anotar aí o número de telefone, tá naquela correria danada, tá no trânsito, ó, me pede depois aqui no WhatsApp da Rádio Vinha que eu passo pra você, tá? Deixa eu fazer o seguinte, ó, deixa eu aproveitar, pegar aqui a participação da Ana Lúcia. Primeiro ela vai responder a nossa enquete, depois ela vai pedir uma música e eu vou tocar agora pra ela. Alô, Ana, bom dia, minha irmã!
2: Bom dia, Daniel! A paz.
0: Paz, Senhor, minha
2: nossa,
0: irmã.
2: Nossa, nesse tempinho, depende do horário, né?
0: Aham.
2: O que você vai comer? Ó, se for de manhã, cafezinho com pão de queijo, bem quentinho,
0: aí, chocolate. Aí você agradou o mineirinho, hein?
2: Delícia, né?
0: Aí você agradou o mineirinho.
2: Na hora do almoço, uma feijoada.
0: Nossa!
2: Bom feijoada demais. Maravilhosa.
0: Bom demais.
2: Vai ser muito bom. É, à tarde, uma pamonha. Meu Deus, bem quentinha, derretendo.
0: Bom, ai, bom também. Ai.
2: E na janta não pode faltar, lógico, né? A sopa nossa de cada dia. Gente, sopa é bom demais, meu Deus,
0: sai tomar na noite. É bom mesmo.
2: Ah, e aí, antes de deitar, lógico, um chocolate quente. Aí fecha o dia. Pode chover o dia inteiro, você vai comer o dia inteiro.
0: É verdade, Ana. Agora você vai pedir música, né? Deixa eu passar a vinheta aqui, ó.
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0: Vai lá, Ana, solta a voz aí.
2: E aí, Daniel? Tava esquecendo, eu falei da comida, né? Mais cedo, agora eu quero cantar. Quero uma música que vai combinar com esse tempo. É aquela. Chove, chove, chuva de poder. Chove aqui na minha vida, chove que eu quero ver. 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
0: Valeu, Ana!

0: linda aqui na programação. Que teve a Êxila, Chuva de Poder. Foi pedido direto aqui do nosso WhatsApp. Você viu, né? Aqui você pede e a gente toca. Foi a Ana Lúcia, né, Ana? Quem pediu aí, chove, chove, chuva, chuva. E é bom porque você canta e eu canto junto com você. Eu amo cantar, gente. Só que eu sou bem desafinado, sabe? E aí quando vocês cantam, eu crio coragem e começo a cantar junto com vocês aqui na programação. Então manda aí, ó, a sua resposta da nossa enquete e também pede o seu louvor preferido. Ainda dá tempo da gente tocar pra você aqui, tá? A enquete, a gente quer saber de você aí, ó, qual comida que combina nesse dia chuvoso, hein? Conta aí, ó, pra gente no 99972005. 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
1: 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Então é um serviço muito, muito bom mesmo. 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

0: 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Obrigado.
1: Valeu, viu, Portinari. Grande abraço pra você, pra todos aí da JP Clean. Gente, eu vou aqui pra um rápido intervalo comercial. Na volta tem mais participações. E aí eu quero fazer algumas participações por texto aqui também, que o pessoal mandou textos, né? É, já já a gente volta então com mais Cidade Ligada.
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6: Michelle, esses dias eu ouvi uma frase que ficou na minha cabeça. E ela dizia mais ou menos assim, deixa eu ver se eu me lembro certinho. O gato que deseja se tornar um leão precisa perder o apetite por ratos.
7: Uau, isso é uma parábola, é?
6: Não sei onde eu ouvi, mas isso mexeu tanto comigo.
7: Porque todo mundo sonha grande.
6: É.
7: Mas nem todo mundo percebe que crescer significa renunciar. Márcia, essa palavra tem latejado na minha cabeça.
6: É, exatamente. E às vezes, né, Michelle, a pessoa quer uma vida extraordinária, mas ela continua alimentando os mesmos hábitos, as mesmas distrações, as mesmas desculpas, as mesmas histórias. Ela não toma uma atitude, sabe?
7: E a verdade é que Deus dificilmente leva alguém, Márcia, para um novo nível, mantendo os velhos comportamentos.
6: Justamente. E Jesus, né? Sempre ele, né? Ele falou sobre isso quando disse que quem coloca a mão no arado não pode ficar olhando pra trás. Não porque o passado não tem valor, sabe? Mas porque ele não pode determinar o seu futuro.
7: E toda transformação cobra um preço. E quase sempre, esse preço é deixar pra trás aquilo que já não combina com quem você está se tornando. Sabe aquela mesa que você precisa sair dela? Aquela amizade que, infelizmente, você precisa deixar pra trás? Precisa ser tomado uma decisão, porque senão você não vai conseguir chegar onde Deus tem pra você. Então, irmãs, hoje fica essa reflexão pra nós. O que Deus está querendo acrescentar na sua vida, mas ainda não encontrou espaço? Porque você continua segurando aquilo que já deveria ter deixado para trás.
6: Vamos refletir sobre isso, viu?
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0: volta aqui na programação da Rádio Vinha. Você tá comigo, Daniel Fernandes, ao vivo até o meio-dia. Gente, meio-dia. Eu vou estar aqui abençoando a sua vida, tá abençoando aí o seu dia com dois prêmios, hein? A gente tem aqui um almoço da Madame Formari e também tem aqui uma sessão de criolipólise da Napoli Face Corpo pra você. Mas se você ainda não tá concorrendo, bora lá concorrer. Manda aí, ó, o seu nome completo e responde a nossa enquete por texto ou por áudio. A gente quer saber de você aí, ó, qual comida, na sua opinião, combina demais aí com tempinho chuvoso. E eu vou te falar uma coisa, viu? Chegando a hora do almoço e o pessoal falando cada coisa gostosa aqui, meu Deus do céu. Vamos lá pro WhatsApp pegar mais algumas participações, ó. Adriana, eu vou fazer alguns textos agora, né? Porque a gente já passou vários áudios e, ó, gente, tem muita participação, tá? Muita, mas muita participação mesmo. Inclusive, glória a Deus por isso, né? Obrigado pela sua participação, obrigado pela sua audiência e pelo seu tempo, né? Tirando um tempinho pra mandar mensagem pra gente aqui, valeu demais, tá? Mas deixa eu registrar agora aqui, ó, os textos. Adriana, oi Daniel, bom dia! Daniel, o dia de hoje combina, sabe com o quê? Um caldinho de abóbora com mussarela derretida. Ah, Adriana, bom demais, hein? A România também tá participando com a gente aqui, ó. Oi Daniel, como é que você tá? Tudo bem? Daniel, olha só, hein? Dia de chuva, tem que ter um franguinho com quiabo e angu. Aí, aí você falou a língua do mineiro, România. A gente ama franguinho com quiabo e angu, é delícia. Meu amigo Max, o Maxwell também tá participando com a gente aqui. Deixa eu ver o que ele falou aqui, ó. Ô Daniel, bom dia, cara. Respondendo a enquete aí, ó, uma sopa de verduras, né? Com a carninha moída, ai, o macarrão, beterraba, cenoura. Aí o tempero, Daniel, né? Dia chuvoso. Tem que ter, né? Ô Max, gostou demais uma sopinha, né? Sabe o que, que eu gosto, gente? Eu gosto daquele pão. Não pode ser o pão do dia, não, sabe? Tem que ser aquele pão, como é que a gente fala? Adormecido, né? O pessoal fala pão adormecido, que é o do outro dia, não é isso? Você tem que ser o pão do outro dia, cara. Aí você pega o pão assim, rasga no meio, pá, na sopa lá, molha o negócio tudo, mistura no pão e pá, come. Ah, é bom demais, hein? O José Carlos também tá participando conosco aqui, ó. Bom dia, meu amigo Daniel, como é que você tá? Tudo bem? Daniel, respondendo a enquete de hoje, nesse tempinho de chuva, ó, a comida que eu faria seria uma sopinha com verduras e carne moída. Bom demais, hein? O Glauco, fala Daniel, respondendo a enquete aí, ó. Eu gostaria de comer aí, ó, nesse tempinho chuvoso, uma carne de panela, um acém na pressão com mandioca. Ó, gente, eu vou falar pro seu negócio. Ó, músculo é gostoso, a paleta é gostosa, mas nada se compara ao acém. Ah, não, carne, ó, carne pra cozinhar, pra mim, top das galáxias é uma senha, hein? Eu gosto demais de uma senha, gente. Deixa eu ver quem mais tá participando por texto aqui, ó. Rosenita. Oi, Daniel, bom dia. Participando pra poder pra concorrer aí, ó, aos prêmios e também participar da enquete, hein? Meu nome é Rosenita, sou ouvinte número 1, hein? A comida pra mim, Daniel, que é boa pra um dia assim chuvoso como hoje, tem memória de infância, Daniel. Minha mãe fazia pra gente, era um arroz de caldinho, bem temperado, comíamos com ovo, com a gema bem molinha, hein? Só de lembrar, Daniel, já dá água na boca. Boa, Rosenita, muito obrigado, viu, pela sua participação. E gente, tem realmente... Vamos fazer essa enquete amanhã? Eu não tava programado, não, mas a Rosenita me deu uma ideia aqui, ó. Qual a comida que a sua mãe fazia que era a sua preferida? Amanhã a gente faz essa, tá? E você falou aí... E me fez lembrar que a minha mãe, gente, nossa, a minha mãe, eu falei com a minha esposa, eu falei assim, ó, olha, meu amor, só você pra poder desbancar a comida da minha mãe, porque a minha mãe, se ela tivesse na época tido dinheiro e montado um restaurante, eu hoje tava rico, eu não ia ser locutor de rádio, não. Alcione, bom dia, Daniel, tô amando a programação da Rádio Vinha, aliás, ouço vocês todos os dias e é uma bênção, hein? Ô, Daniel, hoje tá pedindo uma chica doida, hein? Com certeza. Eu sou a pastora Alcione, aqui de Senador Canedo. Ô, pastora Alcione, um abraço pra você aí, pra congregação, né, pra igreja aí. Eu, inclusive, eu tive aí recentemente, preguei uma palavra, foi bênção demais. Gente, e essa tal da chica doida? Eu preciso conhecer esse negócio. Não, é sério, gente, é sério. Todo mundo falou comigo negócio de chica doida, você tem que experimentar chica doida. Eu não sei nem o que é chica doida. Eu nem sei o que é chica doida, mas falar pra poder experimentar. Mas só, não, Daniel, você tem que experimentar, hein? Não tem jeito, você tem que experimentar. Deixa eu passar um áudio aqui da Fernanda, porque a Fernanda vai fazer o seguinte, parece que ela vai responder e já vai pedir música. Eu acho que é isso mesmo, ela já pede direto. Vamos ouvir aqui. Alô, Fernanda, bom dia.
1: Ah, Daniel Fernandes, hoje uma feijoada que você falou bem.
0: É, feijoadinha,
1: um pirãozinho,
0: né?
1: De costela. Pensa que
0: também,
1: delícia.
0: Também, que delícia.
1: E vamos lá, né, na música de hoje.
0: Vamos lá, qual?
1: Sou grato por seu amor. Sou grato por seu amor.
0: Boa, Fernanda! Valeu, obrigado pela sua participação, minha irmã. Aqui, ó, o seu pedido. Get Worship. Sou grato por seu amor.

coração da minha, o Emenka. Esse louvor é abençoado demais, hein? There is who you are. Esse é quem tu é, Senhor. Antes tem Minimia Soares, grande é o Senhor. E também o som do Get Worship, sou grato por seu amor. Gente, vamos rapidinho, um minutinho pro intervalo comercial. Já já eu tô de volta, não sai daí.

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0: Vinha, faltando agora 16 minutinhos aqui para o meio-dia. Já, já, a gente libera prêmios aqui para você. Então, ó, você que tá sintonizado na Rádio Vinha, você que participou, você que deixou aqui, ó, o seu nome, você que respondeu a nossa enquete, fica ligadinho, daqui a pouquinho tem aqui o resultado. E tomara que você possa faturar um dos nossos prêmios, hein? Todos os dias a gente traz prêmios aqui, ó, para você interagir com a gente, hein? Hoje a enquete era a seguinte, ó, qual comida que combina aí, ó, com esse tempinho chuvoso? Deixa eu pegar aqui mais duas participações, ó. Rosângela. Rosângela, bom dia!
1: Bom dia, Daniel Fernandes. Tudo bem com
0: tudo
1: você?
0: Tudo bem, minha irmã.
1: Semana abençoada para todos nós.
0: Amém.
1: Então, respondendo a sua enquete, eu sou Rosângela de Aparecida de Goiânia. Eu estou fazendo o que foi falado aí há pouco.
0: Canjiquinha,
1: uma
0: gente, canjiquinha, uma foto.
1: Só que não com costelinha, com frango.
0: Ah, mas fica boa
1: com
0: também.
1: Com bastante cheiro verde. Meu amigo, tá... só o ouro. Pensa. Bom dia, semana abençoada para todos nós, graça e paz.
0: Valeu, Rosângela, um abraço para você. A Marcela, aliás, o Marcelo, né? Também tá participando com a gente aqui. Fala, Marcelão, bom dia.
2: Fala, Daniel Fernandes, que a paz do Senhor esteja contigo,
0: paz, Senhor, meu
2: querido. Daniel Fernandes, que esse tempinho frio assim, sabe o que combina?
0: O quê?
2: Uma costela com mandioca.
0: Oh, combina demais.
2: Fica bom demais a
0: fica
2: conta.
0: Fica bom
2: com
0: demais.
2: Um branco e um feijão, hein?
0: Bom demais.
2: E aquela pimentinha malagueta. Salgouro.
0: Meu Deus.
2: Que a paz do Senhor esteja com todos.
0: Amém, meu irmão. Muito obrigado pela sua participação, tá, Marcelão? Um grande abraço aí, valeu. Gente, daqui a pouquinho tem um resultado então, hein? Agora tem a novidade aqui.

Trilha sonora do Celta e a última de hoje acabou. Felipe Rodrigues com Danilo Massal, fiel é Deus. Antes teve aqui Eni Soares, Me Atraiu, e também a Natália Braga, Debaixo de uma Palavra, hein? 11 horas 57 minutinhos. Ó, você que durante toda essa manhã participou conosco aqui, muito obrigado de coração, tá? Pela sua participação. Claro, não deu pra gente passar aqui o áudio de todo mundo, registrar aqui todo mundo que participou conosco, porque foram várias participações, graças a Deus, né? Mas muito obrigado, tá? Mesmo você aí, ó, que não teve o seu áudio indo pro ar, você participou, você concorreu. E agora a gente libera aqui os dois prêmios, hein? A sessão de Criolipolis da Nápoles, céu pra Jornene Moura Prudente, final de fone 5331, e o almoço lá do Madame Fornalha, céu aqui pro Carlos Roberto de Castro, final de telefone 1449. Gente, vou ficando por aqui, tá chegando Companhia da Palavra com o pastor Aloysio Silva, daqui a pouquinho, depois do intervalo, hein? Um abraço!

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2: Primeira Reis, capítulo 17, verso 8. Vamos ler do verso 1 em diante. Então, Elias, o tesbita, dos moradores de Gileade, disse a Acabe: tão certo como vive o Senhor Deus de Israel, perante cuja face estou, nem orvalho, nem chuva haverá nestes anos, segundo a minha palavra. Então, quem foi que mandou a seca, meus irmãos? Foi o próprio profeta, segundo, obviamente, direção de Deus. Então, a seca, quem mandou foi o próprio profeta, segundo a direção de Deus. Veio-lhe a palavra do Senhor, dizendo: retira-te daqui, vai para o lado oriental, esconde-te junto à torrente de Querite, fronteira ao Jordão. Beberás da torrente, e ordenei aos corvos que ali mesmo te sustentem. É muito bom quando tem esse tipo de coisa na palavra de Deus, né? Quando Deus trata os animais como se fossem servos mesmo, não é? Então os corvos receberam a ordem, todo dia traziam a comida para Elias, não é? Devia ser um Big Mac no bico. Não sei o que que eles traziam, mas devia ser uma comida suficiente para sustentar o profeta do Senhor. Que coisa preciosa, imagina, que coisa tremenda. Foi, pois, e fez segundo a palavra do Senhor, retirou-se e habitou junto à torrente de Querite, fronteira do Jordão. E os corvos lhe traziam pela manhã pão e carne. Eu falei que era sanduíche, olha aí. Trazia pão e carne, como também pão e carne à noite, e bebia da torrente. Que coisa maravilhosa, almoço e janta. Mas passados alguns dias, a torrente secou, porque não chovia sobre a terra. Deus mandou ele para lá, Deus deu o suprimento sobrenatural, Deus é que mandou a seca, e secou até a fonte que o profeta estava. Secou para todo mundo, secou para ele também. Não te deixa preocupado isso? Fala: puxa vida, se isso fosse de Deus, não teria secado. Se essa fonte fosse de Deus, nunca teria secado. Já ouvi irmãos dizendo isso. Não, às vezes quando a fonte seca, é sinal que é hora de mudar de residência, mudar de lugar, né? Se a fonte secou no atual emprego, pode ser que de fato chegou a hora de um emprego melhor na sua vida. Agora, no seu casamento, se a fonte secou, você vai orar para sair água da pedra. Não tem outra fonte para você. Aí vai sair água da rocha na sua vida, em nome de Jesus. Então não me venha com essa conversa de que, ah, vou para outra fonte. Não pode. Essa fonte aí vai ter que sair água o resto da vida. Onde é que eu parei mesmo? Vamos continuar lendo. Então, verso 8. Agora que eu quero entrar no que eu gostaria realmente de compartilhar. Então, lhe veio a palavra do Senhor dizendo: dispõe-te e vai a Sarepta, que pertence a Sidom. Um bocado longe, agora ele vai no lugar onde Elias estava, hoje é um país chamado Jordânia. E aí Deus mandou ele ir agora para Sidom, hoje é um país chamado Líbano, naquela época era Fenícia. E demora-te ali, onde ordenei a uma mulher viúva que te dê comida. Que coisa impressionante, não é? Deus mandou o corvo, agora mandou uma viúva sustentar o profeta. Então ele se levantou e se foi a Sarepta. Chegando à porta da cidade, estava ali uma mulher viúva, apanhando lenha. Ele a chamou e lhe disse: traze-me, peço-te, uma vasilha de água para eu beber. Indo ela a buscá-la, ele a chamou e lhe disse: traze-me também um bocado de pão na tua mão. Porém ela respondeu: tão certo como vive o Senhor teu Deus, nada tenho cozido. Há somente um punhado de farinha numa panela e um pouco de azeite numa botija. E veis aqui, apanhei dois cavacos, e vou preparar esse resto de comida para mim e para o meu filho. Comê-lo-emos e morreremos. Quer dizer para você que ela não estava suicidando, não. Cavaco, na verdade, é pedaço de madeira, lasca de madeira. Não mata, mas também não nutre. O que ela está dizendo é o seguinte: nós não temos mais nada, essa é a última refeição. Depois que nós comemos essa refeição, nós vamos esperar a morte, porque não vai ter mais nenhum sustento. É só o que eu tenho lá em casa. Elias lhe disse: não temas, vai e faz o que disseste, mas primeiro faz dele para mim um bolo pequeno e traze-mo aqui fora. Depois farás para ti mesma e para teu filho. Porque assim diz o Senhor Deus de Israel: a farinha da tua panela não se acabará, e o azeite da tua botija não faltará, até o dia em que o Senhor fizer chover sobre a terra. Foi ela e fez segundo a palavra de teu filho. Porque assim diz o Senhor Deus de Israel: a farinha da tua panela não se acabará, e o azeite da tua botija não faltará, até o dia em que o Senhor fizer chover sobre a terra. Foi ela e fez segundo a palavra de Elias. Assim comeram ele

nós possamos ter os pensamentos elevados do Espírito Santo de Deus, que haja em nós ouvidos espirituais para discernir a voz do Senhor. Você não veio aqui hoje por acaso, o Espírito Santo trouxe você aqui, e a palavra do Senhor vai ser liberada na sua vida. E a minha oração nesse dia tem sido essa, que essa palavra produza libertação financeira hoje na igreja, que aqueles que estão aprisionados de alguma forma, como aquela viúva estava, hoje vão experimentar libertação em nome de Jesus. Amém. Muito bem, Elias estava aqui diante de uma camponesa pobre que estava prestes a tomar, a comer sua última refeição. Eu não li todo o texto com você, mas o filho dela estava de cama. E logo depois, esse menino vem até morrer. Mas o fato é que o menino estava ali na cama, pele e ossos, com inanição, morrendo de fome. E aquela mulher estava ali tentando sobreviver. Portanto, não era uma crise qualquer. Não era uma crise para conseguir pagar a prestação da casa. Não era uma crise para conseguir pagar a prestação do carro. Não, era algo muito mais essencial. Era uma questão de vida, era o último pedaço de pão. Mas diz a Bíblia que o favor de Deus alcançou aquela mulher. E o favor do Senhor vai te alcançar hoje também. Então, o mais interessante é que a viúva não tinha condições nenhuma de sustentar o profeta. Você está lendo que a Bíblia fala que ela ia comer, ela e o filho, depois ia morrer de fome porque não tinha mais nada. No entanto, Deus havia dito que tinha ordenado para a viúva fazer o quê, meus irmãos? Sustentar o profeta. Que coisa! Imagina-se, eu não sei, o texto talvez não conte todos os detalhes da conversa que o profeta teve com a viúva. Mas será que ele chegou diante dela e falou: ah, você é viúva? Sim, Deus me mandou aqui porque disse que você vai me sustentar. Dá para você imaginar a reação dela? Deus falou que eu vou te sustentar. Dá para ver que você é profeta mesmo. Você sabe tudo. Mas o que você não sabe é que eu não tenho nem para mim. Vou sustentar você. Deus ordenou quem não podia fazer. Sabe quem é que Deus está ordenando hoje que sustente essa obra? É quem não pode fazer. E você está achando que Deus está ordenando é quem tem muito dinheiro. E você fica na sua casa pensando, o pastor está falando esse negócio de construção, está falando de ampliação, quem tem que fazer isso são os outros que têm muito dinheiro. Pois é, mas Deus mandou, Deus ordenou, foi a viúva, é a viúva que vai construir o prédio. A viúva aqui é só uma ilustração, é aquela que aparentemente não tem recurso nenhum, é aquela que aparentemente não tem meios nenhum, pois é esta mesma que Deus quer usar para fazer o milagre. Quantos querem se qualificar para um milagre nesses dias? Mas é ordem de Deus. Foi Deus que ordenou. Foi Deus que ordenou. Agora, Elias não chegou lá para dar uma cesta básica para ela. Elias não chegou lá para dar uma oferta especial para ela. Está aqui, olha, uma oferta grande, R$50 para você. Uma cesta básica é boa, uma oferta desse tamanho é interessante, mas só ia durar até o dia seguinte, ou talvez a semana seguinte. Ia acabar. Elias trouxe algo muito mais poderoso. Deus enviou o profeta porque o profeta sabia como gerar colheitas a partir de sementes pequeninas. Uma semente muito pequena produziu uma colheita extraordinária e sobrenatural. Amém, meus irmãos? Então, aquela mulher não tinha fé para nada. Ela não tinha fé nem para continuar sobrevivendo. Ela, na verdade, estava achando que ia morrer, estava se preparando para morrer. Mas Elias disse para ela: você vai plantar uma semente, e essa semente vai ser a porta para a sua provisão do futuro. Eu quero dizer uma coisa para você: tem algo que Deus deu para você, que vai ser usado como semente que vai destrancar a bênção de Deus sobre a sua vida, porque é isso que está acontecendo aqui nesse texto. Agora, Elias chega para ela e fala: escuta, o que você tem na sua casa? Olha, eu estou pegando aqui dois pedaços de madeira, lasca de madeira, para ver se dá uma certa consistência na comida, mas lá em casa eu tenho só um pouco de farinha e um pouco de azeite. Vou pegar essa farinha, esse azeite, que é pouquinho, vou fazer um pão,
Vamos

depois acabou, não tem mais nada. Aí Elias diz o que para ela? Isso aqui que é surpreendente. Eu fiquei meditando nesse texto essa semana e eu fiquei pensando se fosse hoje em dia. Imagina se fosse hoje em dia que você chega para uma viúva nessas circunstâncias e fala para ela: não, olha, muito bom você querer cuidar do seu filho, mas antes de você ir lá cuidar do seu filho e de você mesmo, pega o que você tem e faz dele uma comida para mim e traz aqui. Espera aí, ô pregador, você está atrás da minha oferta também? Todo mundo está querendo o restinho de dinheiro que eu tenho. Agora eu venho para o culto e o pastor quer tomar o restinho que eu tenho? Olha ele querendo pregar para arrancar meu dinheiro. Estou de olho nele hoje. Estou percebendo a intenção. Você vê, essa poderia ter sido a atitude dela. Ou talvez Elias pudesse temer dar aquela instrução. Se é uma coisa que os pastores têm medo hoje em dia, é de dar uma instrução da parte de Deus. É de estimular sua fé para semear. Porque se tem algo que nos torna mal visto, se tem algo que pode tornar o profeta mal visto, é uma instrução dessa. Como é que você tem coragem de falar um negócio desse? Agora, Elias não usou de outra estratégia. Ele não tentou sensibilizar a mulher dizendo: olha, você não sabe o que está acontecendo. Deus me mandou liberar a seca. Ele mandou eu para a beira de um rio. E lá, mas o rio secou. Os corvos traziam comida, mas até os corvos morreram. Não tem comida para eles. Não tem água em lugar nenhum. Aí Deus me mandou agora para cá, porque você é que vai ser agora o canal da bênção na minha vida. Por favor, não me deixe na mão. Elias não sensibilizou a mulher. Elias não contou os seus problemas. Elias não falou das suas dificuldades. Elias não falou das suas circunstâncias. Pelo contrário, ele deu uma instrução para ela. E ele falou: através disso algo vai acontecer com você. Ele deu para ela uma visão do futuro. Ele falou: olha, não vai faltar o azeite na sua botija, não vai faltar o trigo na sua casa, até o dia em que o Senhor mandar chover sobre a terra e nascer trigo espontaneamente. Enquanto isso, o milagre vai acontecer a cada dia na sua casa. Mas primeiro, vai lá na sua casa e pega aquele pouquinho que você tem, que na verdade é tudo que você tem. Mas porque a mulher obedeceu, ela pôde experimentar milagre. Da pobreza ela experimentou abundância como ninguém tinha naquela época. Né? Da falta de suprimento, da fome, ela experimentou até prosperidade, porque deu para ela e sobejou para quem estava ao lado dela. Você consegue imaginar a angústia daquela mãe? De ver o seu filho morrendo de fome, magro, com inanição, e não pode fazer nada. Não pode fazer nada. E agora esse pouquinho que eu tenho aqui, chega alguém e fala que eu tenho que dar de oferta, dá para o homem de Deus, dá para o profeta de Deus. Presta atenção, nesse tipo de circunstância, falar de oferta deixa qualquer um nervoso, vamos ser franco. Nesse tipo de circunstância, falar de oferta deixa qualquer um irado. Tempos de crise não parece ser um tempo bom para se falar disso. Podia ser que a viúva dissesse: ah, Elias, se você tivesse o coração de Deus, você estaria dando para os pobres ao invés de estar aqui pedindo dinheiro. Se você fosse homem de Deus mesmo e fosse um profeta, você agora ia preparar uma refeição para mim, e não pedir para eu preparar uma refeição para você. Você ia me trazer uma ajuda, e não me entregar um envelope de oferta. Dá para ver que você realmente não é um profeta de Deus. Veja, isso é o que ela poderia ter dito no meio daquela circunstância, e vou te ser franco, ninguém iria condená-la por isso. Todo mundo ia concordar. Todo mundo ia dizer: por causa disso que realmente a obra de Deus não avança. Olha a postura do profeta. Olha a postura do homem de Deus. Como é que a gente vai avançar desse jeito? Ela tinha razão de questionar Elias, só que ela não fez. Ela acreditou na palavra do homem de Deus. Ela acreditou que ele tinha a direção sobrenatural de Deus. A prova de que Elias era homem de Deus é que ele não se deixou levar pela autopiedade dela. Qual que é a conversa dela? Ah, o senhor não sabe, eu vim aqui pegar cavaco para comer, estou aqui pegando lasca de madeira para mastigar, porque não tem nada para comer, olha a condição que eu estou, e eu vou comer e vou esperar a morte, vou morrer aqui de inanição, nem sei o que vai acontecer.
Engraçado, Elias não se deixou levar por essa conversa com autopiedade, por essa atitude de autopiedade, mas ele ministrou fé no coração dela. Preste atenção, muitas vezes nós ficamos tão envolvidos na autopiedade das pessoas que deixamos de ministrar fé ao coração dela. E olha, eu convivo com isso o tempo inteiro. O tempo inteiro tem alguém para me contar uma história triste, para contar uma dificuldade intransponível, para contar o quanto que ele está sofrendo. Mas você, é claro que vamos ajudar, é claro que nós estendemos a mão, mas não é isso que muda a sua vida. O que muda a sua vida é uma palavra de fé. É você acreditar que o seu futuro pode ser diferente, que milagres vão acontecer na sua vida, que você vai ter uma história com o seu Deus, uma história de milagres, uma história de poder. Quantos querem uma história assim na sua vida? Portanto, Elias não entrou na conversa de autopiedade dela, mas entrou numa postura de fé. Preste atenção no que eu vou dizer para você. Quando Deus quiser abençoar você, Ele vai enviar um homem de Deus para falar na sua vida. Quando Deus quiser liberar fé no seu coração, Ele vai enviar um homem de Deus para vir falar com você. Talvez vai ser como Elias, uma figura estranha, exótica, com aparência estranha, aquela barba enorme, o cabelo enorme, vestindo roupas de camelo, aquela figura estranhíssima, pode ser que seja. Mas preste atenção, muitos de nós esperamos a bênção de Deus em coisas, mas Deus manda a sua bênção enrolada em pessoas. O pacote da bênção é através de alguém. Alguém vai liberar uma palavra na sua vida. E essa palavra é que vai destrancar a sua fé, que vai permitir você experimentar o milagre nos dias que estão diante de nós. Eu espero ser homem de Deus na sua vida nesse dia, em nome de Jesus. Eu queria falar cinco coisas que eu percebi nesse texto. Cinco princípios espirituais. Primeiro, não atribua a sua prosperidade, a soberania de Deus. Soberania de Deus é um negócio muito profundo e real. É claro que Deus governa. É claro que Deus está no controle de todas as coisas. É claro que nada acontece fora da sua permissão ou da sua vontade manifesta. De fato, Deus é soberano. E olha, no texto que nós lemos, nós ficamos sabendo que foi o próprio Deus que mandou a seca. Consequentemente, aquela fome era segundo a vontade de Deus. O profeta foi usado para profetizar aquela fome, para determinar que ela deveria vir. Portanto, nessa circunstância, é natural que as pessoas acreditem que a vontade de Deus é que a viúva morra mesmo. Essa é a vontade de Deus, foi Deus que mandou. Foi Deus que mandou essa circunstância. Não adianta a gente ficar lutando contra a vontade de Deus, alguém vai dizer. Só que isso é um engano. Não viva pensando na soberania de Deus. Isso vai produzir em você passividade. Vai produzir em você apatia. Viva pensando qual resposta que você pode dar para a vontade de Deus na sua vida. Amém, meus irmãos? Eu me lembro, uma certa ocasião, alguém me disse isso, muitos anos atrás. Eu era recém-casado e ele me disse, eu estava passando por muita luta financeira, e ele falou para mim assim, você sabe de uma coisa? Se Deus quisesse que eu tivesse dinheiro, Ele teria me dado. Eu ouvi aquilo, fiquei pensando, parece piedoso, parece bonito, mas na verdade não é sábio, é tolo, é incoerente. É como se eu dissesse, se Deus quisesse que eu escovasse o dente, Ele escovaria meu dente de manhã. Se Deus quisesse que eu andasse vestido, não teria nascido nu. Mas como eu nasci nu, então Deus quer que eu ande nu, alguém vai dizer. Mas essas conclusões não são sábias. São posturas tolas. Por quê? Porque coloca você numa atitude de fatalismo. Ora, a Bíblia diz que a vontade... 1 Timóteo 2,4 diz que a vontade de Deus é que todos os homens sejam salvos. Diga, a vontade de Deus é que todo homem seja salvo. Quantos concordam que isso é verdade? Está no Novo Testamento. Todavia, nós sabemos que há pessoas indo para o inferno ainda. Quantos concordam comigo? É porque Deus quer que eles vão? Não. Eles estão indo porque fazem escolhas. Você também, às vezes, faz escolhas. Então, prosperidade, filho, é uma questão de escolha. Provisão é uma
uma questão de escolha. Você vai experimentar suprimento se você escolher experimentar isso da parte de Deus. Mas alguns de nós imaginamos de maneira fatalista que é assim, automático. Deus escolhe uns e não escolhe outros. Deus escolheu uns para ter dinheiro, escolheu você para não tê-lo. Mas isso não é verdade. Deus escolheu todos os seus filhos para serem prósperos, porque Deus se alegra com a prosperidade dos seus servos. Quantos concordam com o que eu estou dizendo? Deus se alegra quando você é próspero. Portanto, não fique nessa postura passiva, indiferente. Não tenha receio de pedir prosperidade para Deus. Eu tenho estado um pouco incomodado com essa hipocrisia que tem tentado invadir a nossa igreja. Qual a hipocrisia? É a hipocrisia de achar que qualquer bênção material, ela é carnalidade. Pedir para Deus qualquer suprimento natural é carnalidade. Ah, eu posso muito sim orar para eu ter uma mansão do lado do apóstolo Paulo lá no céu. Mas você não pode orar para ter uma boa casa aqui. Por quê? Porque isso é carnalidade, é ganância. Mas isso é mentira. Você pode orar por aquilo que Deus mesmo coloca no seu coração. O desejo de melhorar, de prosperar, de dar o melhor para a sua casa, o melhor para a sua família, o melhor para os seus filhos. Não tenha receio de pedir, não tenha receio de anotar. Deus se alegra quando você se alegra também. Deus quer que a sua alegria seja completa. Fala para o seu vizinho, irmão, não tenha vergonha de prosperar. Agora, você não tem qualquer direito por alguma coisa que você não tenha pedido. Você não pode falar nada se você jamais pediu. Nós não gostamos de pedir. Por quê? Porque pedir é algo que implica em humilhação. É isso que ímpio não consegue. Sabe? Aquele sujeito que é ímpio mesmo, ele sempre tem uma postura religiosa com relação a pedir. Ele acha que não precisa de pedir. Ele até acha que quem pede é mais carnal, é problemático. Mas na verdade, quem pede é que está manifestando o espírito correto do Novo Testamento, porque ele é filho. Bons filhos são pidões. Filho que não pede tem problema com ele. Sabe quem é que não pede? É aquele que não tem certeza que é filho. É o adotivo que não tem certeza se tem direito de pedir aquilo. É o parente que é criado na sua casa que não tem direito, ou acha que não tem o direito de usufruir daquilo. Esses não pedem, mas quem é filho pede até aquilo que não deveria pedir. Mas ele sabe que é filho, ele pode pedir. Pedir nos fala de humildade. Só quem é humilde pede. Só quem reconhece que não tem, pede. Na verdade, pedir é um grande sinal de que você reconhece de que Deus é a sua fonte e não você mesmo.

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20: Boa tarde, ouvintes da Vinha FM. Foi um grande domingo. Pena que ainda faltou muita gente, né? 33 milhões de brasileiros não compareceram às urnas. Além disso, teve mais de 5 milhões de votos que estavam em branco ou nulos, né? Mas, enfim, um dia de eleição é um dia de manifestação do poder do povo. E o povo fez uma renovação muito importante de governos dos estados e, principalmente, a renovação do Senado, que se torna, que é, talvez, o maior poder do país. É o Senado mais poderoso do mundo, Senado brasileiro, pela Constituição. Não é quando o presidente do Senado, como fizeram o Rodrigo Pacheco e o Davi Alcolumbre, se encolhe diante do cumprimento do dever que eles não cumprem. Dia 1º de fevereiro já será eleito o novo presidente do Senado, que não será Alcolumbre. E a partir do ano que vem, há uma nova composição do Senado em que a direita é maioria, né? Das 54 vagas de ontem, no mínimo umas 42, 43 vagas preenchidas pela direita ou centro-direita. Isso é mais que a metade do Senado, que são 81 senadores. 27 têm mais 4 anos a cumprir e 54 foram eleitos nesse domingo para um período, um mandato de 8 anos. E aparecem lá, em geral, senadores de briga, né? Que surpreenderam até as pesquisas de opinião. Senadores, por exemplo, de São Paulo, né? Estavam sempre atrás da Marina e da Tebet, derrotaram a Marina e a Tebet. Lá no Rio Grande do Sul estão mandando o Sanderson e o Van Hatten. No Rio de Janeiro também apareceram 2 senadores do PL, né? Enfim, e um número de governadores muito importante, inclusive os que ganharam em primeiro turno, né? Para o PT deve ter feito só governador da Bahia e do Ceará. Quem mais fez governador foi o PL, eu acho que meia dúzia de governadores. Inclusive que levaram em primeiro turno, o Zuco no Rio Grande do Sul, o Jorginho Melo em Santa Catarina, o Sérgio Moro no Paraná, o Tarcísio em São Paulo. Eu estou dizendo até governador que não são do PL, mas são apoiadores de Flávio. O Cleitinho em Minas Gerais, né? Enfim, o ex-senador Rogério lá em Rondônia, né? Foram excelentes resultados. O que marcou muito nessa eleição foi a gente constatar que realmente a política brasileira está polarizada. É o contra e o a favor. Né? O voto ontem foi contra Lula de um lado, né? Mais do que a favor do Flávio. Era para tirar o PT, né? Porque o Supremo é responsável por isso, porque derrubou a nossa esperança sobre o fim da impunidade, livrando os corruptos da Lava Jato. Né? E aí a corrupção correu solta nesses últimos 4 anos. E foi contra isso que a maioria se levantou. Uma maioria de 47% dos votos válidos contra 45% de Lula. Deu uma diferença aí de menos de 3 milhões de votos. Diferença essa que vai se definir agora dia 25, porque tem os votos que foram para o Caiado, que irão todos para o Flávio, os que foram para o Zema também, uma boa parte dos que foram para o Renan e uma parte também dos que foram para o Cury. Esses acho que são os votos que mais vão se dividir, né? Mas o Flávio só tende a aumentar a diferença. Isso sem contar com a possibilidade de aqueles 33 milhões que não foram votar decidirem votar, né? Então, essa é a situação. Muito ruim para Lula, porque tem os governadores eleitos, a maioria vai entrar em campanha pró-Flávio. Inclusive, no Amazonas, por exemplo, no estado do Amazonas, que está o Aziz e a candidata do PL, e que o Flávio vai para lá para fazer campanha para ela. Ficou no segundo turno. E o Aziz, embora seja do PSD, todo mundo sabe que é pró-Lula, né? Então, tem esse fator e tem outro fator que vai ser usado certamente pela campanha de Flávio, que com esse Senado, que foi escolhido domingo, não há como Lula governar, porque esse Senado não aprova nenhuma indicação de amigo dele para o Supremo, né? E esse Senado vai fazer impeachment de ministro do Supremo. E esse Congresso vai fazer muita CPI para investigar as ligações do Master, o Lulinha, né? Ministros do Supremo. Por isso que vai ser um desespero nessas 3 semanas, a gente vai ficar de olho para ver a movimentação de ministros do Supremo, para ver se impedem que o futuro deles se encurte bastante. De Brasília, Alexandre Garcia.
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4: Nem todo pedido de ajuda vem em forma de pedido de ajuda. Às vezes, ele aparece como uma mudança de comportamento. Um isolamento que antes não existia. Um sono que mudou. Um cansaço persistente. Irritabilidade, perda de interesse ou aquela sensação difícil de explicar de que alguma coisa não vai bem. Por trás de um sintoma, existe uma pessoa. E uma história que talvez ela ainda não tenha conseguido colocar em palavras. Escutar é estar presente. E escutar não significa ter todas as respostas. Muitas vezes, significa apenas estar disponível, sem julgamento, perguntar. Você está bem? Quer conversar? E realmente ouvir a resposta. Se for você quem não está bem, não espere chegar ao limite para procurar ajuda. Buscar cuidado também é uma forma de prevenção. Porque perceber, perguntar, escutar e encaminhar para ajuda adequada pode fazer diferença. Eu sou a doutora Aline Salim para a Vinha FM.
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2: Estamos no ar, Mesa dos Notáveis pela Rádio Vinha, começando nesta tarde de segunda. Hoje é dia 5 de outubro, estamos no início do mês e um dia após as eleições. Domingo, dia 4, o dia de ontem, foi um dia de decisões e o eleitor brasileiro decidiu. Tivemos aí a maioria dos votos no candidato Flávio Bolsonaro, seguido por Luiz Inácio Lula da Silva, tentando já a sua quarta reeleição, fora aquelas que ele indicou, a chamada Dilma 1 e Dilma 2. Estamos falando também da maior eleição de senadores de direita da história, já com cadeiras cativas. Nós tínhamos algumas que não iriam mudar e outras duas por estado que estavam em eleição. Bom, tivemos também outros tipos de disputas, como deputado federal, estadual, algumas das disputas acaloradas, como foi o caso a de Deltan Dallagnol no Paraná, em Curitiba, e tivemos também vários outros acontecimentos dessas eleições de 2026. Comigo aqui, Neila Santos, que nos auxiliou ontem na apuração dos votos, e hoje, inclusive, traz um comentário pontual e informativo para a audiência do Mesa dos Notáveis. Neila, primeiramente, boa tarde. Tarde de segunda pós-eleição com muitas atualizações, hein, Neila?
9: Exatamente, Guilherme. Uma ótima tarde aqui para os nossos ouvintes do Mesa dos Notáveis. Uma segunda-feira de vitória para muitos candidatos país afora, derrota para outros, e aí a gente ainda tem o segundo turno aí para presidente, que é uma nova eleição, né? Começa de tudo de novo, é diferente. É quando começa a fazer as composições, as coligações, quem vai para quem, então qual é o presidenciável, os governadoriáveis que vai ficar com qual lado. A gente já sabe mais ou menos como é que funciona. A esquerda vai, claro, ficar com o candidato da esquerda, né? E a direita. Mas a gente sabe que é uma nova batalha aí que vem pela frente, e a expectativa aí do eleitor, viu,
2: Guilherme? A gente sempre fica nele esperando quem cada candidato vai apoiar. Então, quem Augusto Cury vai declarar apoio, em quem Renan Santos vai declarar apoio, em quem Ronaldo Caiado vai declarar apoio. Mas fora esses que aos poucos vão se pronunciando, nós temos os governadores eleitos, né? Então Flávio Bolsonaro tem aí muitos governadores eleitos da sua, do seu lado, né? Que vão poder fazer campanha. Fora esses que aos poucos vão se pronunciando, nós temos os governadores eleitos, né? Então Flávio Bolsonaro tem aí muitos governadores eleitos da sua, do seu lado, né? Que vão poder fazer campanha para ele agora no segundo turno. São

0: Lula, visto que o eleitor, em sua maioria, escolheu a direita em vários dos cargos, Senado, deputados federais, estaduais e governadores, né?
1: Não, até para ele dirigir o país, né? A gente tem que falar assim, mesmo se acontecer que ele vá e supere, vai ser muito difícil. Só senador do PL, eu não tô falando nem da direita,
0: sim,
1: só senador do PL renovado foram, parece que se não me falha a memória, 22 ou 21, um negócio assim, é muita coisa. Lá no Congresso também, muita renovação da direita, a esquerda tradicional, que ficava, que era eleita, ficou praticamente de fora. Aqui em Goiás teve alguns, mas a gente sabe que é a esquerda. A esquerda aqui em Goiás, ela é mais moderada, mesmo sendo do PT, PCdoB, o pessoal é um pouquinho mais moderado. Então, assim, para administrar esse país com o Congresso todo da oposição, é muito difícil. Às vezes, até um livramento, né, para ele não ser eleito e para a gente, né? Porque vai ser muito complicado esse país se o Flávio Bolsonaro não ganhar, viu, o Guilherme?
0: Com certeza. Vou só fazer um destaque aqui para Goiás. No Senado, nós tivemos aí Vitória de Gayer e a ex-primeira-dama do Estado, né, Gracinha Caiado, a mulher de Ronaldo Caiado. Mas só para fazer um destaque para um colega nosso, que inclusive é comentarista do jornal Realidade, Oséias Varão, que teve aí uma votação expressiva ao Senado do Estado de Goiás. Não levou a cadeira, né, eram duas, mas ele ficou ali na terceira posição e muito bem votado.
1: Foi muito bem votado, sim. A gente sabe da força do Oséias, mas eu fiquei bem surpresa com a votação dele, porque tinha outros cotados, tinha outros nomes de senadores que a gente considerava mais forte, mas a eleição é assim mesmo, né, Guilherme?
0: Claro.
1: Às vezes o que a gente acha que é forte, mas tem gente que não decepciona, né?
0: Ah, não, tem pessoas que não decepcionam. Eu quero até cumprimentar e já parabenizando nosso deputado estadual Cairo Salim, ele que inclusive aceitou o convite de estar conosco aqui.
1: Exatamente.
0: Hoje, e depois de sair vitorioso, é ainda melhor participar desse programa. Estivemos comentando na sexta-feira sobre os muitos ocorridos, né, dessa eleição, que na minha opinião foi a mais emocionante desde quando eu existo. Eu não acompanhei muitas eleições, mas as poucas que acompanhei, não vivi nenhuma emoção próxima da que vivemos em 2026. Tenho certeza que foi assim também para deputado Cairo Salim. Primeiramente, boa tarde, deputado. Obrigado pela presença.
2: Obrigado, pastor Guilherme Rigonato. Obrigado, Neila. Uma alegria voltar aqui aos microfones da Rádio Vinha. Agora reeleito, né?
0: Que é
2: isso?
0: Para
2: honra e glória.
0: Parabéns.
2: Do Senhor Jesus, com 48.192 votos, a quem eu quero já aproveitar a audiência da Rádio Vinha e agradecer, né, aos eleitores, ao eleitor goiano que me deu o seu voto de confiança e aqueles também que não puderam votar, mas que torceram, sim, que acompanham o nosso trabalho. E nós, o meu slogan é: meu trabalho não para. Então, acabou a eleição, já estou aqui trabalhando de novo. Vamos embora, né, Guilherme?
0: E uma coisa,
2: que deputado... Que eleição, hein?
0: Não, que eleição. Uma coisa o deputado Cairo entende, trabalho, porque viajou demais. Deixa eu só trazer a vida do político para o ouvinte. Quantas cidades você visitou nesses últimos dias, deputado?
2: 150.
1: Ah, mal. Metade, né?
2: 150 municípios.
1: Metade dos municípios goianos, né?
0: Um pouco mais da metade, são 242.
1: Metade.
0: Meu Deus do céu. Eu não consigo nem imaginar qual que é essa rotina de estrada. Não parou um dia sequer, né?
2: Não. E infelizmente eu tive que deixar um pouco Goiânia de lado, né, para poder atender o eleitorado do interior. É até algo que eu vou rever com o meu planejamento, como conseguir deixar isso mais equilibrado, né?
0: Porque, sim,
2: as viagens são demoradas, né, até que a gente chega nas cidades, e a atenção que tem que dar no município, e a grande fatia do eleitorado está na região metropolitana de Goiânia. Mas o eleitor de Goiânia, ele é mais flexível com relação a isso, ele entende. O eleitor do interior, não. Se você não for lá...
0: Pegar na mão dele,
2: eles ficam extremamente irritados ou arredios.
0: Sim.
2: É até interessante o vice-prefeito de Palminópolis, vou até contar aqui porque é algo tranquilo. O Graziano, até mandar um grande abraço para ele. Eu fui de novo mais votado lá de Palminópolis com 1.120 votos. Lá tem 3 mil pessoas que foram para a urna, eu tive 1.120.
0: Que é isso, um terço do eleitorado.
2: Mas ele me ligou assim, nervoso, 3 vezes. Você precisa visitar aí uma autoelétrica em Goiânia, que é uma família aqui de Palminópolis. Aí eu falei pra ele: vice-prefeito, eu não visitei nem meus amigos em Goiânia. Então, assim,

0: O senhor vai lá, ou liga pra ele, eu vou pedir pra alguém lá, que eu não tô conseguindo aqui, né?
1: É, daí, é assim,
0: difícil, né?
1: E a
0: aqui
1: cultura...
0: a gente pede voto por atacado, né?
1: É,
0: grava o vídeo chega e é isso aí.
1: Mas isso aqui nos mostra a natureza do brasileiro. Brasileiro é um povo melindroso, gosta de atenção.
0: É, exato.
1: E eu entendo, é a nossa maneira de ser. Só dizendo isso, por quê? Porque na eleição, se o camarada tiver uma fala mansa, ele te leva.
0: Leva.
1: Né? Então, vou dizer de alguém, né, que não é minha preferência eleitoral, mas tratou todo mundo muito bem aqui na rádio. Vim, Adriana Corsi. Então, Adriana Corsi é do PT. Né? Por aí você já mede, todo mundo já sente até arrepio. Ixi, o PT. Mas a maneira como ela lida com o brasileiro.
0: Tá lá
1: ganha
0: na urna,
1: voto,
0: né?
1: Tá lá na urna.
0: Ela foi, acho que é a segunda.
2: A segunda mais votada.
1: Temos. Só vamos pegar alguns números aqui, só para você entender, ouvinte, como política é. Então, essa conversa, né, do extremista que fica brigando com seu amigo porque ele votou no Augusto Cury. Agora, a hora que você pedir voto pro Flávio Bolsonaro, você não vai conseguir. Não. Você ficou brigando com ele.
0: Delegado Adriana Corsi, 177 mil votos.
1: Olha,
0: segunda
1: aí
0: colocada. Bruno Peixoto em primeiro, ela em segundo. E o Fred Rodrigues, representando aí o bolsonarismo, né, na terceira colocação, com 152 mil votos.
1: Foi isso. É, e é importante dizer, né, como Goiânia tem essa força. Vou citar aqui, por exemplo, o governador Ronaldo Caiado, que enquanto esteve no governo, tinha dificuldade para eleger um prefeito, né?
0: É.
1: A primeira vez foi na última eleição, há 2 anos atrás, que aí ele conseguiu, contra gosto de Bolsonaro, eleger o prefeito Mabel. Então, para ver como realmente política é uma coisa, é um jogo de xadrez que está o tempo inteiro mexendo as pecinhas. Bom,
0: vocês viram os números para presidente aqui em Goiás?
1: Sim, ainda não, mas pode dizer, deputado. Nós tivemos maioria, né, para Flávio Bolsonaro, Flávio, e 30% para Lula?
0: Flávio Bolsonaro teve 53% dos votos aqui em Goiás, mais de 2 milhões de votos. Lula teve 31%, 1 milhão 188 mil. E Ronaldo Caiado ficou em terceiro com 12% dos votos, 472 mil votos. Aí em seguida vem Renan Santos com 1%. E Augusto Cury também com 1%.
1: Mas fiquei impressionado, pensei que Ronaldo Caiado estaria em segundo lugar aqui em Goiás. Que Lula seria o terceiro, mas não tem jeito, uma eleição.
0: O que aconteceu com o Caiado? O voto útil.
1: É.
0: Na última semana as pessoas viram, o Caiado não vai ganhar, aí foram pro Flávio ou pro Lula.
2: Mas em compensação, ele elegeu bem o Daniel, elegeu a Gracinha, a força dele foi... Fundamental.
0: Exatamente. Turno, senadora, né?
1: Sim.
0: Tá bom demais.
1: E o Wilder me impressiona. Um cara que não aparece. Eu não vejo o Wilder em lugar nenhum. Não sei você, eleitor. Eu não ouvi.
2: Mas acho que é a legenda dele também, né?
1: É, o pessoal vota pelo 22.
2: Mas eu
1: vou dizer, não gosto dessa história de votar só porque é 22.
0: Eu sou literalmente uma vítima do 22.
1: É, né?
0: Eu fui eleito agora no MDB. Meu partido é de centro, só que eu sou de direita, até meio radical, né? Bato pesado aí no Lula e tal. Mas, assim, eles me enxergam como radical, né? Mas não estou no partido do Bolsonaro. E por isso eu perco muito voto. Mas
1: sim,
0: é muito. Quantas pessoas falaram pra mim, pra minha esposa, o cristão, né? Às vezes fala, né, eu só voto 22 de cima e embaixo. Isso é uma grande bobagem.
1: Sim.
0: Porque cheio de oportunista no 22, repito,
1: claro,
0: aqui, cheio de oportunista.
1: Eu vou te dizer, o maior oportunista do 22 chama Valdemar da Costa Neto. Alguém sabe a história dele? Alguém sabe a história do Valdemar da Costa Neto? Desculpa, você acha que o 22 é milagroso? Estuda o Valdemar e me conta se ele representa você. Estuda o Kassab, vice do Caiado, me diz se ele te representa. Então tem que ter um pouquinho de honestidade política quando a gente fala de legenda. 15, por exemplo, era do Iris Rezende, a vida toda.
0: Exatamente.
1: Iris que nós admiramos até hoje, saudosa memória. Então, se o Iris não é um bom político, ele não seria 15, né?
0: Nada contra o Wilder, mas peguem aí a rede social dele. Eu tenho mais posicionamento contra o STF, contra o Lula, do que ele.
1: Sim.
0: Mas ele tá no 22. E aí, só por estar no 22, vira uma idolatria quase que cega, né, ao partido. Tá
1: importante aí, o brasileiro ser esclarecido nisso aí, né? E esquecer essa história de que um partido completamente... né, com a lisura imperfeita. Não vai acontecer.
0: Não é.
1: O Novo tem essa proposta. Né? Eu vi o Deltan Dallagnol explicando onde surgiu o pretexto do Partido Novo.
0: Conversa fiada.
1: São candidatos e tal. Mas eu ouço e eu fico pensando, é muito bonito na teoria, mas na prática acaba colocando pessoas que não são. É. Por quê? Na hora da legenda, você quer alguém que puxa voto, né? Vamos falar a verdade. Todo mundo na eleição de vereador tem um amigo que do nada ele vira candidato. Você fala, ué, fulaninha é candidato? Ué, gente, mas ele nunca mexeu com política? O que você acha que é isso? Eu vou te contar. Tem um político grande que puxou ele só pra ele ter voto. É isso, para ajudar a legenda. E acaba acontecendo em todos os partidos, infelizmente. Mas essa discussão partidária aí é teoria política. Vamos aos resultados. Neila, o que você tem aí nas mãos?
2: Eu vou falar aqui de Goiás primeiro, né? Essa notícia aqui do Daniel Vilela, do MDB, que a gente já falou, foi reeleito governador ontem nas eleições. Esse resultado aqui é com 90,14% das sessões apuradas. Ele teve 52,2% dos votos válidos, segundo o Tribunal Superior Eleitoral. O segundo lugar, o Wilder de Moraes do PL, ficou com 22,5%. Ao todo, Goiás teve 3.265.970 votos válidos para o governo do estado. Aí, em terceiro lugar, e também que foi uma surpresa, né? Foi o Luiz César Bueno do PT com 9,75%. E a outra surpresa foi o Marconi, que nas pesquisas aí aparecia sempre em segundo lugar, alternava uma hora ou outra com o Wilder, que teve 8,79% aí dos votos. Luciana Morim, do Unidade Popular, com 0,33%. E também Danilo da Silva, do PCO, com 0,3%. Então, esses são os resultados aqui de Goiás para governo de Goiás. E a reportagem aqui, o resultado mostra uma vitória ampla de Daniel Vilela, que conseguiu renovar o mandato. Já tem gente falando que foi uma vitória histórica em relação à governadora aqui do estado.
1: Fazemos votos para que Daniel Vilela faça jus à confiança do povo goiano. É importante dizer, né, que Daniel Vilela, ele carregou a indicação de Caiado enquanto vice. Então vamos lembrar do Lincoln TJ, era o vice de Caiado. E aí, depois que Daniel Vilela se uniu a Caiado, é óbvio, né, se torna o nome mais
2: forte.
1: E não
2: foi reeleito, né? Não foi eleito, né?
1: Isso, foi reeleito, né? Já estava na posição de governador, porque o governador Caiado deixou a posição do governo para sair aí da corrida presidencial. Mas é óbvio que a gente espera de Daniel a continuação do que foi feito em Goiás. Afinal, se tem elogio para Caiado, é graças à gestão de Goiás. Todo mundo se lembra de Caiado senador, todo mundo se lembra, né, dele, mas principalmente como governador.
2: Mas o Daniel falou isso muito, acho que todo o discurso, todo o evento que ele estava, inclusive ontem, depois da vitória, ele relembrou inclusive o pai, né, Maguito Vilela, que foi governador do estado, e também o Ronaldo Caiado. Então, assim, ele é muito grato, né, ele reconhece esse apoio, e eu acho que ele chegou a aprender um pouquinho, né, deputado, porque ele tinha experiência, mas o pai dele, quando foi governador, ele era muito novo. Eu acho que o Caiado meio que adotou ele, sim, politicamente, né?
0: Não, o Daniel já tinha uma trajetória antes do Caiado, foi vereador de Goiânia, deputado estadual, deputado federal, e aí candidatou a governador contra o Caiado, isso também dá cancha, né? Pessoa aprende com a derrota, foi presidente da CCJ na Câmara dos Deputados, aí depois veio a ser vice-governador do Caiado, andou o estado todo, aprendeu muito, né? Um governo com alta aprovação, com alta popularidade, e essa aprovação e popularidade do Caiado, além do nome do Maguito, né, querendo ou não, dá um pedigree pro rapaz, né, com o MDBismo, que também ainda é forte aí no interior do estado, deu ao Daniel Vilela, consagrou ele aí, esse jovem governador, muito talentoso e competente. População goiana pode ter certeza que está em boas mãos. Daniel vai, com fé em Deus, fazer um grande governo.
1: Com muita certeza. Bom, falando ainda das eleições de ontem, nós tivemos uma quantidade de cadeiras que foram preenchidas no Senado por pessoas da direita. Eu tenho um número aqui mostrando que nós temos aí a maioria das cadeiras agora preenchidas, o que vai permitir a quem governar, seja Flávio ou Lula, né, tendo aí uma posição já pré-pronta, né? Até digo que foi uma eleição muito focada no impeachment de ministros do STF, né, Neila? Esse apelo, inclusive, foi dos que foram eleitos. Então, vou dizer de Brasília aqui, no Distrito Federal, Bia Kicis e a Michelle Bolsonaro, as duas estavam clamando para que outros candidatos se unissem a elas para que vencessem a famosa Leila do Vôlei.
2: Leila, né? Do Vôlei, que acabou.
1: E a Leila do Vôlei perdeu, mas assim, o que, que é interessante observar? Que o apelo era um só, senador tem poder de impeachment ministro do STF. E se o presidente da casa que for eleito for do centro, vai acontecer o que nós já temos aí. Então, Alcolumbre não está surpreendendo ninguém, né, no que tem feito. Mas, no caso, agora nós temos um parecer diferente. Já é uma grande vitória para o Brasil, né, Neila?
2: É, e chama atenção que a população... Eu tenho certeza que 10 anos, 5 anos atrás, no máximo, a população não sabia o nome de nenhum ministro lá do STF. Sabia nem o que, que era STF, o que, que fazia, né? E, hoje em dia, a população tem plena consciência, pelo menos boa parte, o que, que faz, cobra. E eu acho isso importante demais. Significa que a população está de olho na política.
1: Sim.
2: Né? Tá de olho no que acontece no país, tá de olho nas injustiças, e eu acho isso importante, inclusive quando a gente fala muito, tem gente que fala muito na democracia, mas esquece que o povo precisa conhecer quem que são os seus representantes lá no Congresso e quem é os representantes lá no STF, porque eles também, né, são funcionários do povo. A gente não pode esquecer disso, né?
1: Com muita certeza, importantíssimo. Uma coisa que a gente também precisa aprender são funções e como exigir dos candidatos. Eu sei que parece maçante, mas eu aproveito a posição do deputado Caio Salim para deixar aqui um parecer, porque uma coisa é a casa do legislativo, então nós temos o deputado aqui em Goiás, lá na Assembleia Legislativa, mas aí nós temos o legislativo a nível federal, lá no Congresso, e temos também a parte do executivo. Então nós vamos ter aí duas posições foram eleitas e uma delas que ainda vai ser decidida no segundo turno, que é de presidente. Deputado Caio, coloca para nós aqui as claras qual a função de cada um dos cargos que foram votados no dia de ontem.
0: Bom demais, importante, interessante. O eleitor, o cidadão goiano, entender essas diferenças, né? Então, dentro do estado, nós temos o governador, que é o poder executivo estadual. E ao lado dele tem a Assembleia Legislativa, que é onde trabalham os deputados estaduais. O que é que fazem os deputados estaduais? São 41, eu sou um deles. A gente fiscaliza as ações do governo e a gente faz as leis do nosso estado. Da mesma forma, em Brasília, são os deputados federais. Então lá nós temos a Presidência da República e o Congresso Nacional. Só que o Congresso Nacional tem duas casas legislativas. Tem a Câmara dos Deputados, que tem... se você pegar a foto aí do Congresso Nacional, você vai ver, ela é uma abóbada para cima. E o Senado da República, que é uma meia lua assim para baixo. Por que que é para baixo e por que que a Câmara dos Deputados é para cima? Ela é para cima porque ela é aberta, ela é a casa do povo, ela representa a população brasileira. Por isso, cada estado elege o número de deputados federais de acordo com a sua população. Dá um exemplo aí, deputado. Goiás tem 17 deputados federais, São Paulo tem 90. Por quê? Porque São Paulo tem muito mais habitante do que Goiás. E assim em todos os estados. Já no Senado da República, que é a abóbada para baixo, ela não representa o povo. O Senado da República representa a União, a Federação, a União dos Estados Brasileiros, a União dos 27 Estados. Portanto, cada estado, independente da sua população, tem 3 vagas de Senado. Desde o Amapá, que é o estado menos populoso, até São Paulo. Todos têm 3 senadores, igual Goiás também tem. Fazendo assim, o Senado é uma casa revisora. Então, quando manda um projeto de lei para lá, a Câmara dos Deputados aprova, ela representa o povo. Mas aí depois o Senado revisa, representando a União, os estados. É muito bonito, né? Isso dá um equilíbrio para a democracia brasileira. Porque tem coisa, por exemplo, que é do interesse... Vou dar um exemplo para vocês entenderem. Tem coisa que é do interesse de São Paulo e do Rio de Janeiro. Eles têm muitos deputados. Então o projeto que eles mandam provavelmente vai ganhar lá na Câmara dos Deputados. Só que quando chega no Senado, São Paulo tem o mesmo tanto de senador que o Amapá. Então equilibra o jogo. Sim. O jogo fica equilibrado nas duas casas legislativas.
1: Perfeito, colocou bem demais. Eu até acho que dá um corte, viu? A equipe aqui já pode preparar. Eu acho que
2: uma é uma explicação aula, né?
1: Justa, né?
2: Uma aula.
1: Até porque, vamos ser franco, a gente acha que o brasileiro entende isso aqui, mas não entende.
0: Não entende.
1: Eu vi uma discussão na internet semana passada dizendo o seguinte: ah, são duas vagas pro Senado, eu vou votar as duas no Gaia, porque aí o Gaia vai ganhar mais rápido. Anulou o voto quem fez isso, né?
0: É, não pode.
1: Porque não adianta, você vai ter que votar em duas pessoas
0: São
1: diferentes.
0: Duas pessoas diferentes.
1: Pra preencher a vaga do Senado. Claro que não é geral. Se fosse todo mundo, né? Seria até popular isso que eu coloquei aqui. Mas eu me assusto com pensar que tem pessoas que têm a simplicidade de não entender essas coisas. E é preciso ensinar. Eu até acho que não tem que esperar a escola ensinar. Os pais, né? Todo mundo que deseja ver esse resultado na própria família tem que ter paciência. Conta com carinho, não entra em discussão para brigar. Eu acho que a política ela acontece é quando você tem a paciência para ouvir, né? E eu vou dizer de coração que eu já ouvi de pessoas que discordam de mim, não está escrito, e faço questão. Por quê? Para que haja um diálogo e para que haja uma construção. Por isso eu posso dar uma dica nessas três semanas que antecedem o segundo turno. Não perde o seu tempo brigando com ninguém.
2: Conversa,
1: seja amistoso, principalmente amoroso, cordial. Ah, isso não resolve. Bom, brigar então não vai resolver também. Se ser cordial não resolver, perceba que brigar e falar abobrinha também não vai resolver, né, Neila?
2: De
1: a Neila vive no jornalismo, sabe? Isso aqui que
2: eu vivo no fio da navalha, né? Eu tava falando, eu falo, olha, eu tô em todas as bolhas, em todos os cantos, e aí eu escuto cada coisa. E eu aprendi a escutar mesmo. E às vezes, por exemplo, quando eu vejo uma pessoa que eu acho que vale a pena parar, sentar e explicar, eu vou, explico, falo, não é assim, se você quiser ir para esse lado, vou dar exemplo da eleição, se você quiser votar nesse candidato desse lado, vai lá, faz uma pesquisa, vê o que, que você quer, que aí você vai chegar à sua conclusão, mas não é desse jeito, a gente tem que explicar mesmo, eu acho que é o dever de quem sabe mais um pouquinho, você tem que mostrar os caminhos, mostrar o que é melhor para o seu país, isso é uma forma de você contribuir.
1: Sim,
2: né,
1: claro.
2: É bem pequenininho, mas você contribui pro processo, ser mais transparente,
0: não,
2: né?
0: Não dá pra você votar no deputado que é mais gente boa com você.
2: Não.
0: Você é mais amiguinho. Ele vai pra lá, você vai pagar o meu salário. É pra ser legislador.
2: Exatamente.
0: E pra fiscalizar o governo. Não é pra ser gente boa.
1: É isso.
0: Eu até posso ser gente boa, mas eu tenho que ter mais qualificações pra chegar até lá. Então, assim, infelizmente o eleitor ainda erra muito na hora de escolher.
2: Tem alguns inocentes, né?
0: Representantes para o legislativo. Tem cada influencer aí que não sabe nem o que está acontecendo, que ganhou a eleição, que
1: pois
0: é de dar dó. Aqui
1: pois
0: em Goiás. Então, assim, nós vamos ter que conviver com essa turma aí e torcer para que eles, né?
2: Que eles escutem, né?
0: Tenham conscientização política e façam um trabalho relevante.
1: Com muita certeza. Falando de um influenciador nacional, tem o famoso Blue Pen.
2: Blue Pen
1: é o caneta azul, quem lembra dele? Caneta azul.
2: Ficou fora.
1: Azul caneta. Perdeu lá em São Paulo. E aí ele colocou um banner ontem, né? Obrigado, São Paulo. E um comediante, o Rogério Morgado, eu achei genial. Ele comentou embaixo assim: eu também preciso agradecer. Obrigado, São Paulo. Né? Então, o obrigado de cada um tinha um tom. Mas qual que é a ideia? Nós precisamos cada vez mais nos conscientizar. Se o Tiririca fosse a solução do Brasil...
2: Eu acho que o Tiririca ficou
1: ele
2: fora.
1: Ele era presidente.
2: Ficou fora dessas eleições também, né? O Tiririca, eu li alguma coisa e parece que ele ficou fora também.
1: Não tô dizendo que ele não tenha feito algo relevante para essa classe circense, que é a que ele representa, né? Que são artistas de circo. Mas vamos ser franco, qual a porcentagem de artista de circo no Brasil? Então, nós precisamos de representatividade. Não tem problema você defender uma causa, mas faça de uma maneira que beneficie a maior quantidade de pessoas. Você não vai conseguir ajudar todo mundo, então ajuda aqueles que estão perto de você. Bom, eu vou fazer um rápido intervalo. Na volta, vou trazer a opinião da Eliane, pastor Márcio Duarte. Tem uma ouvinte, a Fernanda, que está dizendo: parabéns, deputado. Só na minha casa foram 4 votos com muito amor. Olha aí.
0: Amém,
1: pessoal,
0: obrigado.
1: Elogiando o deputado Cairo aqui, parabenizando pela vitória. Aqui, tem muita gente dizendo aqui, ó, Lula não vai, Caiado não vai apoiar Lula, tá bom, mas eu só acredito quando o Caiado disser, é porque o pessoal já tá afirmando por eles, né, mas vou fazer o seguinte, na volta eu coloco a fala de todos os candidatos à presidência. Então nós temos já a declaração do Zema, que aconteceu antes até da eleição. Nós já temos aí a declaração de Renan Santos, do Partido Missão.
2: O Cury ontem falou alguma coisa.
1: Isso, mas... o Augusto Cury disse que vai ter que registrar algo em cartório.
2: Eu não sei se ele mudou de opinião, porque eles mudam de uma hora para outra, né?
1: É, mas vamos ver, esse negócio de registrar cartório, eu lembro do Cajuru. Cajuru disse assim, eu não quero salário do Senado Federal. Se eu for eleito, eu não vou ter salário. E aí pegou uma folha, eu registrei em cartório aqui, ó. Se eu for eleito, eu não vou pegar o salário. Pois foi eleito, meu amigo, e não só o salário, como tentou ter uma nova rádio em Goiânia, tentou lançar a rádio K2.0, quem se lembra? Então, é importante que haja celeridade, principalmente transparência. Eu gosto quando o cara fala de assinar em cartório, passa a eleição e volta tudo ao normal. Isso é Brasil. Rápido intervalo, eu volto com a fala de cada um deles, incluindo a do Augusto Cury, que foi o terceiro mais votado nacionalmente após Lula e Flávio Bolsonaro. Rápido intervalo, mês especial, eleições, já volta.
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1: Estamos de volta à Mesa dos Notáveis, segundo bloco, hoje falando sobre o primeiro turno das eleições e os resultados que impressionam. O Walter Rocha está comentando, participando ao vivo aqui nessa tarde de segunda, agora 1h39, horário de Brasília, e o Walter diz o seguinte: foi eleito Vanderlan em 2018 e tive o prazer de demiti-lo agora em 2026. E aí ele está dizendo que é uma vergonha para o Estado, todos que votam a favor da aprovação de Flávio Dino no STF. E é engraçado que todos os que votam sabem que tem poder nas mãos, como Walter Rocha está dizendo, só que é importante que você exerça. Eu vou dizer de um tipo de voto que me assusta demais, o voto de protesto. Por quê? Não se usa voto para protestar, você usa voto para eleger quem tem que estar lá. E foi numa dessas que Jorge Cajuru virou senador. Então tá todo mundo vendo aí, o Cajuru ficou tão envergonhado que eu acho que ele nem foi candidato, né, esse ano, à reeleição.
16: Foi não. Foi
1: nem
16: não.
1: Apareceu.
16: Não.
1: Mostrando que realmente ele percebeu, né, que ninguém ia votar. E os que votassem fariam pela própria vergonha, porque é impressionante como nós colocamos alguém lá apenas por protesto. É preciso ter o mínimo de condições para eleger alguém. Tem que ter ali o histórico, tem que fazer por onde, né? E as pessoas estão percebendo isso. Obrigado, querido Walter Rocha. O pastor Márcio está dizendo aqui, ó: pelo regimento do Senado, a maior bancada tem direito a indicar o presidente do Senado. Se não se cumprir isso, a direita tem que indicar alguém da direita ou indicar o senador Derrite de São Paulo, que teve mais de 13 milhões de votos, a maior votação dos últimos 500 anos. Olha só, o PT, a direita, o STF e a Polícia Federal estão preocupados com a interferência do Trump nos Estados Unidos. Ué, as urnas não são seguras, TSE? Então a interferência do Trump adiantaria do quê? Ah, ok. Não venha dar golpe no povo. Aí em Brasília, será a maior guerra do Brasil. Credo, creio em Deus Pai. Vamos dizer, não vai acontecer nada disso, mas a gente viu a declaração de André Rodrigues, que tinha sido afastado pelo STF há pouco tempo, que está investigando a possível interferência americana. Mas, nas palavras de Cássio Nunes, o ministro que está à frente, né, na presidência do Tribunal Superior Eleitoral, não existe nenhum tipo de indícios de interferências internacionais ou de qualquer outro país. E aí a fala do presidente do TSE. Deputado Caio, essa é uma conversa antiga, mas vale a pena dizer aqui: qualquer lado que ganhe, quando o negócio está muito polarizado, sempre tem acusações.
16: Claro, sem dúvida. E a gente torce agora para o segundo turno das nossas eleições a presidente da República, que a população permaneça, em primeiro lugar, em paz, né? Segundo lugar, nós precisamos que a justiça respeite a decisão da população, não haja excesso de interferências, porque infelizmente a Suprema Corte, os tribunais superiores têm sido muito ativos de maneira até a atrapalhar o processo eleitoral, como por exemplo essa questão do debate na Rede Globo, né, que atrapalhou bastante ali, não nos atrapalhou, mas foi ruim para as eleições. A quantidade de decisões judiciais querendo atrapalhar ali o andamento normal do debate. E agora são só dois candidatos, Flávio Bolsonaro e Lula. Eu confesso que eu nem esperava que o Flávio fosse aparecer já em primeiro lugar, viu, Guilherme? Eu estava bem cético com relação a isso. Eu sabia que a gente ia se aproximar do Lula, mas não estava acreditando que a gente passaria ele já no primeiro turno. Então agora, união, momento de união. Eu já comecei a minha campanha aí, me posicionando na trincheira ao lado de Flávio Bolsonaro. Respeito aí as opiniões divergentes, mas acho que ele é hoje o melhor, é o mais preparado, né, para administrar o nosso país, tendo em vista que concorre com Lula, né? Chega de Lula já há 3 décadas comandando o nosso país através de vários governos, e o que a gente viu aí foi uma piora muito grande na nossa economia e na qualidade de vida do povo brasileiro. E eu estava aqui analisando também o estado de São Paulo, né? Os dois senadores da direita foram eleitos lá, Guilherme Derrite e André do Prado do PL. Então, quem estava liderando a campanha toda foi a Simone Tebet e a Marina, e no final o eleitor paulista deu a vitória aí para a direita e mandou a esquerda para casa.
1: Isso aconteceu no Paraná, isso aconteceu
16: em Goiás. Eu vou até olhar aqui o Paraná.
1: Paraná, nós tivemos inclusive o Deltan Dallagnol sendo eleito, que mostra, na verdade, outra face da eleição de 2026, porque a candidatura dele, há praticamente um dia da eleição, foi cancelada.
16: Pois é.
1: Depois retornou para a urna em menos de 24 horas. Então, assim, é uma loucura. E o que fez isso? Decisões judiciais.
16: Decisões judiciais, em vez de trazerem segurança jurídica, estão trazendo insegurança jurídica às eleições. Mas tá aí, Felipe Barros eleito senador do PL no Paraná e Deltan Dallagnol do Novo, com 2.904.000 votos. Deixa e o governador... Sim. Parece que lá foi bem...
1: A margem larga de vitória. A gente tem, na verdade... Deixa eu ver aqui,
16: governador no Paraná, Sérgio Moro com 50,1%. E o segundo colocado ficou com 25%. Ganhou no primeiro turno por 1%. Porque senão iria para o segundo turno, né?
1: Sim, estou confundindo, do Paraná não. Mas só para dizer aqui, quem acompanhou essa apuração percebeu aí que uma canetada judicial teria tirado o candidato eleito. Nós estamos falando que Deltan Dallagnol foi eleito.
16: Eleito senador.
1: Eu te pergunto, quão séria é uma decisão de um juiz que tira da urna
16: muito
1: o candidato
16: sério.
1: Que o povo elege? Exatamente. Significa que um juiz, que é uma pessoa, tá decidindo por milhões de brasileiros. Os milhões do Paraná que votaram em Deltan. Então tem que respeitar a decisão do povo. Ah, mas ele... Enfim, né, alegaram várias coisas. E no final... voltou para a urna, por quê? Porque provou-se durante 2 vezes. A primeira foi proibido de fazer campanha, depois perdeu o direito de concorrer, voltou, e por último perdeu de novo e voltou de novo. É impressionante.
16: Impressionante que um dos estados mais esquerdistas do Brasil elegeu o governador de direita, Zuco. Foi eleito governador com 58% dos votos. Tá aí o Rio Grande do Sul, um dos grandes berços do petismo, né, e também... do esquerdismo universitário ali, ó. Em segundo lugar ficou a neta de Leonel Brizola.
1: Olha só.
16: Juliana Brizola teve 31% dos votos, não conseguiu levar pro segundo turno. Então tá aí Zuco do PL eleito governador do Rio Grande do Sul.
1: Parabéns. Eu vou já falar aqui as cadeiras que o PT perdeu.
16: E as 2 vagas de Senado também no Rio Grande do Sul, ó. Sanderson do PL foi eleito com 30% dos votos e Marcel Van Hatten, esse é bem conhecido, atua sempre ali na Câmara dos Deputados, foi eleito senador da República pelo Novo com 30% dos votos também. Manuela Dávila, a esquerdista do PSOL, ficou em terceiro lugar com 17%.
1: Inclusive nós tivemos aí 3 governadores de esquerda e todos os outros aí você já sabe. Bom, tem muita gente aqui participando. A Marilyne, ou Mariline, não sei como se pronunciar, está dizendo aqui. Historicamente, desde 89, quem ficou em primeiro lugar no primeiro turno sempre levou a presidência. E aí ela mandou aqui, 89, Collor ganhou o primeiro turno, depois eleito. Lula, em 2002, ganhou em primeiro lugar o turno, primeiro turno, no segundo foi eleito. E segue a lista, 2006, 10, 14, até em 2018, Bolsonaro terminou o primeiro turno em primeiro lugar com 46 e no segundo turno venceu. Então, se a lógica repetir-se, 2026, Flávio ganha de novo.
16: Vai ganhar, com fé em Deus. E a Bahia, que sempre decepciona, né, tá aí, ó, reelegeu o governador do PT, Jerônimo Rodrigues, com 55% dos votos, ganhou do ACM Neto já no primeiro turno, acabou a eleição lá. E para o Senado da República, também a Bahia elegeu dois petistas, olha, Rui Costa e Jax Wagner. As duas, então, fez barba, cabelo e bigode. As duas vagas no Senado e o governo, todos do PT. Tá aí o Nordeste. Ainda o Nordeste com,
1: tá bem, né?
16: Ainda com essa força aí do petismo.
1: O Nordeste não precisa trocar seus governantes, porque o Nordeste tá muito bem. A economia lá tá bem, a segurança pública tá boa, né? Eu imagino que lá está tudo muito bem. Por isso tem que manter mesmo, afinal, não vai melhorar. E em time que está ganhando, não se mexe. Mas infelizmente a gente sabe que a realidade
16: agora, é outra. Interessante Alagoas, ó. Alagoas, a direita, é mais ou menos direita, ganhou a eleição. Governador do PSDB, JHC, que candidatou contra Renan Calheiros Filho. Ele era prefeito de Maceió, JHC, foi eleito governador agora no primeiro turno, acabou a eleição. E elegeu a mulher dele pro Senado. Olha só, ele ganhou pro governo e elegeu Marina JHC para o Senado da República, junto com o ex-presidente da Câmara, Arthur Lira.
1: Tá vendo?
16: Também foi eleito pro Senado. Sabe quem que ficou em terceiro?
1: Quem?
16: E foi derrotado? Renan Calheiros.
1: Olha, aí é histórico, hein?
16: A grande linhagem aí dos Calheiros perderam as eleições. O pai perdeu pro Senado e o filho perdeu pro governo.
1: É impressionante. Deixa eu então ler aqui numa sequência só. Há muitos nomes que você inclusive viu concorrendo à presidência lá em 2022, né? Que depois se aliaram a Lula e Lula levou no segundo turno em 2022. E por algum motivo não ganharam, nem para senador, nem para deputado federal. Eu vou ler uma lista longa aqui. Então, Gleisi Hoffmann tá fora.
16: Perdeu?
1: Perdeu. Fernando Haddad, fora. E de lavada, né? Lá em São Paulo. Simone Tebet, fora. Soraya Tronic, fora. Marina Silva, fora. Érica Cocai, fora. Paulo Pimenta, também fora. Benedita da Silva, Randolph Rodrigues, Manuela Dávila, Leila Barros, Renan Calheiros, José Dirceu e André Janones. Então, pensa numa lista de
16: estamos
1: nomes
16: livres.
1: Relevantes, hein?
16: Estamos
1: nenhum desses nomes
16: dessa
1: que
16: turma.
1: Nós falamos aqui são nomes quaisquer. São nomes que têm peso para a esquerda que não foram eleitos. Bom, tem gente participando aqui, deixa eu abraçar aqui a Eliene Fernandes. Parabéns, deputado Caio, pela vitória. Precisamos falar mais sobre política para levar esclarecimento. Estou amando o programa de hoje. Obrigado, Eliene, pela participação. Nós inclusive, vez ou outra, debatemos aqui uns com os outros, mas sempre com o objetivo de progredir. Eu não acho que nenhuma discordância em um programa como esse seja para chegar a um ponto absoluto. Até porque se fosse absoluto não era política, né? Então nós estamos lidando com pessoas, existem aí relacionamentos, amizades, interesses e também propósitos. Por que o candidato A ou o candidato B? Vamos então aos apoios. O Romeu Zema, antes que a eleição acontecesse, liberou toda a sua base para que apoiasse Flávio Bolsonaro. Então, você pode olhar, os votos de Romeu Zema ficaram esvaziados. Por quê? Porque, de novo, ele mesmo deu a ordem de comando para que não houvesse obrigação para votar nele. Pelo contrário, os seus apoiadores viraram o voto, chamado voto útil, e direcionaram para Flávio Bolsonaro já no primeiro turno. Não foi o mesmo que aconteceu com Renan Santos, nem com Ronaldo Caiado. Os dois que, inclusive, tiveram aí, foi próximo de 3% a votação deles?
16: Foi, 2,5%.
1: Os dois estiveram ali, e Augusto Cury também, não me esquecendo do terceiro mais votado. Nesse caso, Augusto Cury não deu apoio a Lula, disse que ele não apoia Lula, mas ele deu uma condição para Flávio Bolsonaro. Qual foi a condição de Augusto Cury para que ele o apoie no segundo turno? Augusto Cury disse que Flávio Bolsonaro precisa assinar o plano de governo, o plano de ação de Augusto Cury, dizendo que ele vai executar. E Augusto Cury falou: se o Flávio se comprometer a executar o meu projeto e o meu plano, eu o apoio no segundo turno para a presidência. Ele disse que tem que assinar e registrar em cartório essa decisão de Flávio Bolsonaro. Em contrapartida...
16: Não está acreditando muito na palavra do Flávio, né?
1: É,
16: tem que assinar em cartório. Coisa mais antiga isso, Augusto Cury, pelo amor de Deus. Hoje não tem nada mais precioso do que uma fala na rede social. Você faz um compromisso na rede social, aqui tá gravado, posta, e depois não cumpre isso, aí já acaba com a sua trajetória. Ir lá no cartório, assinar, pelo amor de Deus.
1: A reputação hoje ela vale mais do que a assinatura do cartório.
16: Exatamente.
1: Né? Tanto que eu citei o caso aqui de Cajuru. Assinou em cartório que não ia receber salário e mudou o quê? Nada. Pelo contrário, passou por cima de um papel como se fosse nada. Bom, mas nesse caso, o candidato Renan Santos do Missão disse o seguinte: não vou apoiar nenhum dos dois, façam o que vocês quiserem. Eu confesso que achei que Renan iria apoiar Lula. Por quê? Porque você viu que ele foi ajudado por Paulinho da Força, né? No momento do debate da Globo. Então Lula já disse que não compareceria, e Renan não era convidado e a Rede Globo não tinha obrigação de convidá-lo. A lei obrigaria apenas aquele que tem no mínimo 5 representantes, né, em Brasília. Como o partido Missão tem apenas um, se não me engano, Kim Kataguiri, então não, nesse caso, não tinha direito a comparecer ao debate. E aí, Renan foi ajudado por um amigo de Lula, Paulinho da Força. E aí o Paulinho da Força entrou na justiça, porque eu imagino que Paulinho da Força pensou: como o Renan não está no debate? E interferiu, eu vou dizer melhor, ele não interferiu não, o judiciário interferiu. Paulinho da Força só intercedeu por Renan. O motivo eu não consigo nem imaginar. Será que Renan é aliado do petismo brasileiro? Imagina, né? Com certeza não. É, os eleitores do Missão, meu Deus do céu, vão filmar e vão xingar muito no Twitter, né? Infelizmente a gente sabe que o Renan é um apoiador de algumas ideologias da esquerda. Mas é tudo travestido, é tudo muito bem colocadinho. É. Né? Não vamos caçar briga com eles não, porque eles são bons para xingar na internet, como mamãe falei, sempre faz.
16: Isso aí.
1: Mas enfim, e por fim, não menos importante, Ronaldo Caiado. O que o governador Ronaldo Caiado disse até o momento, sem pronunciamento, e não declarou apoio nem a A, nem a B. O que nós podemos dizer de Ronaldo Caiado? Que Kassab é um velho amigo de Lula e é o seu vice. Então tudo pode acontecer, inclusive nada. Se eu tivesse que apostar em algo, eu apostaria que Caiado não vai apoiar nenhum dos dois. Mas eu confesso que eu não sei. Você tem algum palpite, deputado Caio?
16: Ah, eu acredito que ele vai apoiar sim Flávio Bolsonaro. É o que a gente espera.
1: Sim.
16: Eu, como eleitor dele, espero isso dele. Seria muito ruim até para a biografia dele. Alguém que sempre foi contra o PT, agora a gente tem uma chance real de tirar o PT do poder, ele ficar isento. Lula eu sei que ele não vai apoiar de jeito nenhum.
1: Sim.
16: Mas a gente precisa dele no palanque de Flávio Bolsonaro. E eu faço aqui até um apelo a ele para que se posicione favorável à candidatura de Flávio Bolsonaro.
1: Com muita certeza. É isso, uma leitura rápida do Mesa dos Notáveis. E nós estaremos dia 25 de outubro, no segundo turno das eleições presidenciais do Brasil. Vamos entender como o jogo político vai se dar nesses dias que antecedem a votação do dia 25. Para você, né, que ainda está se decidindo, você possa utilizar as informações que foram divulgadas aqui, como também a opinião pontual e política, para embasar a sua. Não tendo nenhuma obrigatoriedade de concordar com o que foi dito aqui, afinal, é política e é o seu voto. Faça dele um ótimo uso e um uso consciente. Querido deputado Cairo Salim, eleito e reeleito, parabéns mais uma vez pela quantidade massiva de votos. Não é todo dia que a gente ganha aí quase 50 mil eleitores dizendo que querem deputado Cairo Salim lá na Lego de Goiás. Obrigado, deputado.
16: Obrigado, Guilherme. Obrigado a você, ouvinte da Vinha, pela oportunidade aí de estar nos ouvindo. E vamos juntos aí agora continuar o trabalho em mais esse mandato de deputado estadual. Eu agradeço, né, a população goiana pelo apoio, pelos quase 50 mil votos. Isso aumenta a minha responsabilidade em representá-los com excelência, com seriedade, dando sempre satisfação daquilo que a gente faz. Contem com o deputado Cairo Salim. Muito obrigado e Deus abençoe.
1: Um forte abraço a todos os ouvintes. Amanhã tem mais mesa e a gente retorna com um novo tema para te abençoar. Fique na sequência aí com Futebol na Mesa. Um forte abraço e até lá. Tchau.
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4: Olá, meu querido ouvinte, meu amigo, minha amiga, que nos acompanha aqui na rádio Vinha FM. Estou de volta aqui com vocês, comandando mais um programa aí, um Futebol na Mesa, pra gente trazer aqui todas as principais notícias do futebol brasileiro, principalmente, né, o nosso futebol goiano e também da nossa seleção. Mas eu quero começar aqui cumprimentando meu grande amigo Edinaldo Maurício. Boa tarde, Edinaldo, como é que vai?
5: Boa tarde, Igor, boa tarde ao Gessé, ao Manete, boa tarde, ouvinte da Rádio Vinha. Tranquilo, depois de uma eleição do final de semana, de ontem, né? Estamos tranquilos.
4: Trouxe uma esperança, né, pro brasileiro, Edinaldo?
5: Exatamente.
4: Rapaz, graças a Deus. Mas vamos colocar nossas expectativas e confianças no Senhor. Nós queremos que o Senhor é quem estabelece, quem remove reis.
5: Isso.
4: E que a vontade dele prevaleça.
5: Sempre.
4: E não foi só aí a direita que ficou na liderança, né? O Vila Nova também
5: tá nesse
4: na
5: caminho.
4: Liderança da Série B do Campeonato Brasileiro, né? Uma rodada difícil, porque o Juventude venceu. Também, Juventude, então, provisoriamente estava ali na liderança, mas o Vila foi até São Paulo enfrentar a equipe do Botafogo de São Paulo e venceu, placar magro de 1-0, mas o que importa são os 3 pontos. O Vila hoje lidera a Série B com 57 pontos, tá na cola ali, né? O Juventude tá na cola, o Novo Horizontino também com 54 pontos, e o Juventude com 56, mas fato é que o Vila vem em uma grande fase no momento mais importante da temporada, né, Edinaldo?
5: O Vila, o Bessa, ele de fato, que agora sim, agora é a hora de provar que a
4: separar onça, os meninos dos homens, né, Edinaldo?
5: Exatamente. E aí você percebe que o Vila, o Bessa, ele de fato, que agora sim, agora é a hora de provar que a
4: onça, separar os meninos dos homens, né, Edinaldo?
5: Exatamente. E aí você percebe que o time do Vila

0: margem maior, porque o Avaí perdeu. Então, assim, foi um jogo para o Vila muito importante, o resultado é importantíssimo. E aí você começa a ver que, de fato, o trabalho do Guto Ferreira, ele tem dado esse efeito no time, no elenco do Vila Nova. E você vê que até onde o Vila tem chegado, é claro que você não... a gente que está do lado de cá não pode se empolgar em relação a esses resultados que o Vila tem adquirido. E a gente falava aqui até outro dia, na semana atrás aí, que o Vila tinha que buscar pontos fora de casa. E aí a torcida foi em massa, que foi em Ribeirão Preto, no sábado. Então, assim, a torcida compareceu em massa lá. Hoje é Niknet, mas antigamente chamava Estádio Santa Cruz, né, do Botafogo, do Comercial de Ribeirão Preto. A torcida compareceu maior do que a torcida do Botafogo. Foi um outro diferencial na noite de sábado. E, de fato, o Vila Nova conseguiu trazer 3 pontos, venceu o Botafogo por 1-0. Você vê o que é um investimento. O Vila investiu num goleiro. Esse João Leite, Elton Leite, João Leite é o pai dele. O Elton Leite, ele pega, não pega tanto quanto o pai, mas ele pega muito. O pai dele pegava pra caramba. Mas ele pega muito, esse Elton Leite. É um cara que ele consegue, assim, e você vê que ele cresce junto com o time. Se o time vai mal, evidentemente que esbarra sempre no goleiro, e às vezes o goleiro também... Em toda hora ele vai fazer milagre, mas o que esse goleiro tem feito nesse campeonato, o Vila acertou, assim, às vezes alguém vai falar, o Vila paga um valor 3x, 1x, 1x e meio pro Elton Leite, mas é investimento, cara. Você vê que o Vila investiu nesse goleiro, que o Vila bateu cabeça, para você ver, se eu não me engano, o goleiro reserva é Dalberson. E o Ailton, que está lá no Criciúma, foram os goleiros que passaram assim no Vila e parecia que ia encaixar e não encaixou, né? Teve o House também, House, que passou e foi pro Sport, depois está fora do Pasteur em Portugal. Então o Vila bateu cabeça muito, até que o acertou com o Elton Leite. E, de fato, assim, você vê que o Vila acertou nesse investimento, que é o Elton Leite no gol do Vila. Então, o Pagnussati, que estava fazendo um campeonato mais baixo do que alto, ele cresceu muito nessa competição. O Bruno Mendes, que é o outro zagueiro, também muito. Então, assim, o Vila, ele, de fato, ele tem demonstrado, o Igor, aonde ele quer chegar. Se vai chegar... Falta aí 7 rodadas, 8 rodadas. Isso. Né? Se vai chegar, o tempo dirá, mas o caminho está bem endireitado para ele chegar lá.
1: É isso aí, o Vila que tem sido um exemplo, de fato, de administração, né? Diretoria tem feito um grande trabalho. É um time que tem um projeto, né? A gente percebe claramente que o Vila hoje, Vila que historicamente falando, foi um time que bateu muito cabeça, já teve muitas crises, crise financeira, os torcedores já tiveram que fazer vaquinha ali para conseguir manter o clube, né? Então já aconteceu, Vila já passou, e o torcedor do Vila já passou por poucas e boas.
0: E essa diretoria, até porque o presidente, o Fábio Brasil, com o Fabinho Brasil, ele está à frente do Vila Nova nessa temporada, mas ele sempre esteve ao lado do Hugo desde quando o Hugo assumiu na presidência do Vila Nova. E aí logo em seguida veio aquela questão da pandemia, né? Mas o Vila, ele veio se endireitando, porque quando chegava nesse período aqui de setembro, outubro, novembro, o Vila já não tinha mais o orçamento. O orçamento do Vila era de fevereiro até agosto, julho. Passava daí, já começava aquele sufoco. Aí o Vila vinha sem orçamento para administrar esse período. Então o Vila sempre se esbarrava. E hoje você vê um Vila bem administrado, bem alinhado, Você pega essa diretoria

0: está aí, tem feito um trabalho que de fato tem sido diferencial também na equipe do Vila Nova. E aí, com isso, o Vila tem demonstrado assim que ele cresceu fora de campo e dentro de campo, administrativamente falando. E aí você pega a logística do Vila hoje. O Vila hoje tem um centro. Hoje o Vila tem um centro de treinamento, cara. Então, assim, isso quando que o Vila tinha um. O Vila tinha que pegar um ônibus que mais quebrava no meio do caminho para ir treinar lá em Nova Fátima, lá em Nova Veneza, lá na saída para Goianira. Então era dificuldade do Vila. E assim mesmo o Vila chegava aos trancos e barrancos. Agora não. O Vila hoje tem seu centro de treinamento. Aí quando teve o centro de treinamento, tinha dificuldade até para ir, porque o ônibus, no período de chuva, chovia mais dentro do ônibus do que. Então tinha essa dificuldade. O jogador tinha que banhar no Onésio, tinha que ir lá no. Então, assim, era toda uma dificuldade. E hoje já não é isso mais. O Vila hoje é uma realidade de clube de futebol. Isso chama o quê? Gestão. Se você tem uma gestão transparente, as coisas ficam encaminhadas para dar certo. Se vai dar certo, se vai subir, é um outro detalhe. Mas o Vila está bem encaminhado.
1: É isso aí. E vamos continuar falando sobre Série B, Atlético Goianiense. Mas antes, eu quero aqui dar uma notícia de primeira mão para você, nosso ouvinte. Uma surpresa muito agradável, né? Acabou de chegar aqui o nosso querido amigo, parceiro, agora parceiro aqui da mesa, né? O craque aqui da nossa mesa, que vai estar aí participando, fazendo parte aqui do nosso corpo aqui, como comentarista na rádio. Então, Zé Carlos, que veio comentar aí há umas duas semanas atrás, estava aqui com a gente e agora, né, a gente gostou muito, né? Você, ouvinte, também nos trouxe esse feedback positivo. E eu falei com ele, falei assim: Zé, você tem que estar lá com a gente comentando, você tem muito para agregar, né, no nosso programa aqui, nos nossos projetos. E ele, de prontidão, já topou, está fazendo parte aqui. Então, o Zé Carlos, quero que você se sinta muito bem-vindo aqui, te desejar toda boa sorte e que você possa agregar muito com a gente, como tenho certeza que você vai agregar, e te cumprimentar também, né, te desejar aí boa tarde. Como é que tá? Tudo bem?
2: Igor, tudo bem? Primeiramente, agradecer a Deus por essa oportunidade de estar aqui novamente com vocês, Edinaldo.
3: Opa!
2: Pessoa espetacular aí do meio também. E quando você me fez o convite, eu não pensei duas vezes, né? Deus é maravilhoso, fala conosco. Eu tinha comentado com você que eu tive uma viagem semana passada para o Rio de Janeiro, aonde acompanhei e tive com alguns colegas de trabalho lá do meio de comunicação e tinha comentado sobre isso. E aí você veio e me fez o convite, eu não pensei duas vezes, para estar aqui com vocês todos os dias, se possível, comentando sobre futebol. E eu, como ex-atleta e também atuo ainda na área, né, como treinador, juntamente com o Edinaldo, que domina bem aqui os comentários, né? O Igor aí na sua apresentação. Então, só quero agradecer pela oportunidade. Eu tenho certeza que isso aqui só tende a crescer e evoluir.
1: É isso aí, show de bola, né? Seja bem-vindo aí a essa equipe. Tem certeza que nós vamos agora, o sarrafo vai aumentar aqui,
0: aumentar,
1: né?
0: Aumentar, né? A responsabilidade aumenta.
1: Zé Carlos, que inclusive ele é treinador, né? Tem muita experiência nisso. É um atleta aí que tem uma carreira vitoriosa, né? Vamos dizer assim, jogou nos grandes clubes aí do Campeonato Brasileiro. E hoje, inclusive, faz análises táticas. Então, você que é o nosso ouvinte, você pode ter certeza que vai ter muita coisa nova, muita coisa boa aí que o Zé Carlos vai agregar com a gente. E já puxando um gancho, Zé Carlos, a gente tá falando aqui, o Vila Nova venceu. Hoje é o líder da Série B, é um time que tem aí talvez um dos melhores, se não o melhor projeto administrativo, né, de comissão técnica dessa Série B desse ano, tanto é que é o líder do campeonato, né? E o Atlético também, Atlético Goianiense, venceu, então soma 52 pontos, né? Ele se consolida nesse G6 e, assim, a gente tá vendo uma briga muito boa entre os times do G6. Então a gente vê o Vila, que é o primeiro colocado com 57, e o Atlético, que é o sexto colocado, logo atrás com 52 pontos. Então são 5 pontos que distancia aí o sexto do primeiro colocado. Mas fato é que a gente tá percebendo que esse G6 tá ganhando corpo, né? Porque, olha só, o CRB é o sétimo com 48, então já são 4 pontos de diferença pro primeiro time que tá nessa zona aí de playoffs da Série B. Atlético venceu a equipe do América Mineiro, né, venceu por 2-0 lá no Antônio Scioli, ali em Campinas. e tá se consolidando esse G6, né, o Zé Carlos? Você acha que vai mudar? Você acha que algum time nessa reta final vai decepcionar? Você acha que algum time que tá ali abaixo desse G6 pode surpreender? O que, que você fala pra gente aí nessa reta final da Série B?
2: É, pelo que eu tenho acompanhado, realmente a tabela aqui do G6, ela ficou muito forte. Nesse momento vai ter que ser muito assertivo. É, pelo que eu tô vendo de número de jogos, faltam 7, né, pra finalizar a Série B. O Vila Nova tem 57 liderando, achei esse jogo sábado, um bom jogo do Vila. É, torcendo muito o Vila conseguir essa grande vitória aí, né? Como um goiano mineiro, já que me sinto, né? Quero muito que o Vila tenha essa oportunidade de alcançar essa Série A. O Fortaleza é uma equipe muito forte, tem um comando do Paulo lá, né? O Paulo Autuori, que eu tenho certeza que vai brigar também para esse G2, se não manter no G6 para ir para esse quadrangular. É uma equipe que eu penso que vai batalhar aí para chegar entre os dois primeiros para subir direto. E o Novo Horizontino, que teve uma vitória agora no último jogo, que vai ganhar força também juntamente com o Criciúma. O Lousa chegou, já teve uma vitória, essa mudança, né? Muda totalmente o clima, né? O ambiente do clube. Então eu creio que o Fortaleza, Criciúma, juntamente com o Novo Horizontino, vai brigar com os dois ali em cima para brigar para essa primeira e segunda colocação e subir direto. Só que eu não quero deixar o Atlético fora. É, o Atlético, a última vez que eu estive aqui, novamente o Atlético conseguiu manter, né, ganhando o clássico do Goiás, e agora ganhou em casa. O Atlético também não está tão distante do G1 e G2 ali, do primeiro e segundo. Pode ser também que consiga boas vitórias, e aí, como eu falei anteriormente, agora são jogos que você tem que ser muito assertivo. Se você errar...
0: E essa sequência de jogos que o Atlético tem, favorece, se você for olhar... Dentro da estatística aqui, Zé,
2: sim, Edinaldo,
0: favorece mais o Atlético para um crescimento, e o Vila tem um páreo mais difícil. Você veja que os adversários do Atlético de agora para frente são adversários assim, que dá para o Atlético brigar de igual para igual. O Vila vai ter que parir um caminhão de como o final do Austin Luiz falava, de porco espinho. Porque o que acontece, cara? O Vila, a parada do Vila é mais complicada. Ele vai pegar esse Cuiabá aqui no sábado, no domingo. Sábado não, domingo. Né? No domingo o Vila pega o Cuiabá. E o Atlético vai até Maceió enfrentar CRB, o CRB. Né? Esse CRB que perdeu para o São Bernardo na última rodada. Então, assim, não estou falando aqui que as coisas estão mal encaminhadas para o Vila, mas é mais difícil.
2: Mas o Edinaldo, você comentando, eu tô vendo a tabela do Vila Nova, ela é muito difícil.
0: Uxa.
2: Os jogos do Vila é mais difíceis que do Atlético. O Atlético, os quatro jogos que eu tô vendo do Atlético, o Atlético pega Ponte Preta.
0: Ponte Preta.
2: CRB agora, que é um jogo difícil lá, mas dá pra somar ponto, né? Tá vindo a se tornar uma decadência.
0: Decadência.
2: Aí tem Ponte Preta, se eu não me engano, o Atlético tem uma outra equipe também que não tá tão bem na competição. Então o Atlético, os jogos deles aqui, tá mais fáceis que o do Vila. Aí que eu pontuei, tem que ser muito assertivo. Ele tem Ponte Preta, ele tem Novo Horizontino em casa e tem Sport em casa.
0: E o Atlético tem elenco pra brigar de igual pra igual com essas equipes.
2: Concordo com você. Entendeu? Vamos esperar pra ver.
0: É porque assim, o Atlético, ele tem um banco, um elenco mais reforçado. Assim, o Vila, não é que o Vila não tenha. A questão do Vila é que os principais jogadores do Vila estão no DM. Né? Eu até falei aqui, o Marquinhos Gabriel, ele tem uma qualidade fora da curva.
2: Muito bom atleta.
0: É, mas uma sequência de jogos em cima dele, ele também não fica forçado e não dá conta. Aí você vê que ele sempre tem seus altos e baixos. Eu até falei lá atrás, bem no início, o Marquinhos, ele é um baita jogador. Mas ele tem que jogar um jogo, folga um. Um jogo, folga um. Mas como é que você faz com deixar um camarada?
2: Pra manter o cara com alto nível, né, Edinaldo? Você tem que poupar ele. E como é que você vai poupar um grande atleta?
0: Grande atleta. Porque se perde, ainda mais agora.
2: Se perde, vai questionar, né?
0: Por que não colocou o
2: Burguinho? É verdade.
1: É, então. Mas olha só, até ouvindo vocês aí falando, né, sobre essa sequência, cada jogo vai ser uma final daqui pra frente. E eu percebo o seguinte, cara, a gente tá tendo aí uma das melhores, se não a melhor, o melhor campeonato de Série B dos últimos anos, né?
2: Muito competitivo,
1: né? Cara, muito competitivo, todos os times brigando, todos os times tendo bons momentos e alguns times tendo os seus maus momentos. Então, todo time aí teve o seu momento que patinou na competição. Criciúma acaba de vir, né, de um momento de instabilidade.
0: É porque essa briga do Atlético, Zé, Igor, é o seguinte, o Atlético, ele permanecendo no G6... Neste G6, ele tem elenco para brigar assim, com qualquer equipe que estão aí. E agora, é claro, o Fortaleza é um páreo duro, né? Muito, né? Concordo com o Zé Carlos nessa questão do Fortaleza, até pelo elenco, pelo investimento que o Fortaleza fez.
2: A Dinaldo é uma equipe, se eu não me engano, uns 3, 4 anos na Série A direto.
0: Hein, direto, assim. Entendeu? Agora, então assim, mas o Atlético nessa chegada agora, parece que ele chega encorpado, chega grande. Entendeu? Então assim, o jogo de ferro para o Atlético, se ele ganha esse jogo do CRB, aí ele chega, assim, permanece pelo menos mais uma, a próxima rodada dentro do G6. Ele não sai do G6, porque ele já está tirando um concorrente direto aí, que é o CRB. Então assim, uma das decisões para o Atlético é lá em Maceió no domingo contra o CRB.
1: Tem que ganhar, né? Como nós falamos aqui, agora é a reta final, agora é mostrar, é hora de separar de fato aí os meninos dos homens.
0: Mas o Atlético tem dificuldade contra o América aqui. Em certo momento isso da partida,
2: mesmo, isso mesmo.
0: O América, assim, é porque essa turma que tá lá embaixo, eles vão dificultar. Não é que eles vão dificultar, eles estão ganhando para dificultar. Não é?
2: Ele joga sem a responsabilidade.
0: Nenhuma.
2: Né?
0: Ainda chega a malinha branca. Então,
2: é o momento, né? É o momento. Uma coisa só pontuando aqui para vocês: eu vi a entrevista do Hugo Jorge Brava, achei muito interessante após o jogo, Edinaldo, que ele pontuou que eu comentei agora no começo do programa. É um momento de blindar. E o Hugo falou que no Vila Nova hoje está blindado. Isso é muito importante, que vai ser fundamental nesse momento agora, certa final.
0: E isso que o Zé Carlos falou, Igor, é interessante porque há muito tempo atrás, o Vila Nova era um... Você chegava, entrava no Vila, já estava na sala da presidência. Então, é aquilo que eu falei da questão de gestão. O Vila hoje está preparado. Se o Vila chega à Série A esse ano... Não vai ser à toa, cara. Porque você vê o trabalho que esses caras estão fazendo no Vila Nova. É um trabalho gigante. É claro, falta muita coisa para melhorar. Falta, mas da onde o Vila saiu para onde o Vila tá hoje, melhorou e muito. Então, essa blindagem e ter um técnico que entende do assunto do acesso, que é o Guto, ele subiu o ano passado com o Remo. Correto?
2: Com o Remo.
0: Então, assim, o Vila, hoje, ele está em boas mãos, tanto na questão de gestão, quanto na questão da comissão técnica.
2: Comando técnico.
1: Então, futebol goiano aí, né, graças a Deus, muito bem representado. Para você, ouvinte, que talvez não está entendendo aqui, porque por que a gente está falando desse G6 da Série B, é porque a Série B esse ano adotou um esquema diferente, né, de subida dos times. Então, os dois primeiros se garantem. O primeiro colocado é o campeão da Série B, o segundo colocado já está garantido aí na próxima temporada na Série A, mas os quatro seguintes, então, do terceiro até o sexto colocado, eles vão disputar aí uma espécie de playoffs, né, de eliminar que desses quatro, dois vão conseguir esse acesso. Então é muito importante que a equipe esteja pelo menos, né, entre os seis primeiros colocados para poder aí disputar esse acesso e, quem sabe, subir para Série A no ano que vem.
0: Aí, você pega o sétimo colocado, é o CRB, com 48 pontos, correto?
1: Isso.
0: O Atlético está com 52.
1: 4 pontos à frente.
0: Se ele ganha, ele abre mais 7 pontos.
1: Do CRB, é isso mesmo. Tem um operário embaixo, mas fato é que o Atlético está se consolidando
0: fazendo
1: cada vez mais.
0: Fazendo o papel dele, né?
1: Isso,
0: tem que fazer o papel dele.
1: E como nem tudo são rosas, infelizmente aí nós já temos aí, por outro lado, né, uma outra realidade do futebol goiano, que é o Goiás, que hoje soma 42 pontos. Na minha opinião, sem chance alguma de nem sequer estar nesse G6, né? São 10 pontos de diferença para um time que não vem em boa fase, né? São duas derrotas consecutivas e 3 derrotas nos últimos 5 jogos. Um time que tá aí com salários atrasados, como a gente vem falando aqui já há muito tempo, a gente vem cantando
0: essa
1: pedra.
0: Virou rotina isso aqui no Goiás.
1: Né? Não tem projeto, né? Por um lado a gente vê o Vila com projeto, por outro lado a gente vê o Atlético que de altos e baixos ali tem pelo menos assim uma liderança, uma figura que assume a bronca, que é o Adson Batista. Goiás não tem nenhum nem outro e agora tá até sem dinheiro, então a gente tá vendo aí, né, essa crise do time do Goiás. Goiás que amanhã enfrenta o Atlético e aí a gente vai ver o que a gente pode esperar aí, né, se o Goiás consegue aí uma reação. Eu acho muito difícil o Goiás cair para a Série C, mas também acho que agora tá desafiador para essa reta final que o Goiás consiga se classificar. Vocês concordam com isso ou vocês têm alguma outra opinião?
2: A Série C eu acho bem difícil, né? O Goiás está a uma vitória para fazer os 45 tão sonhados aí de todos os clubes para manter na divisão. Agora, para a classificação, esquece. Goiás não chega mais. A tabela que eu tô vendo aqui, eu pontuo, Edinaldo, o nono colocado com a Sport Recife 47 para baixo, esquece.
0: Esquece.
2: Não chega mais não, porque o Atlético tá com 52 e esses seis clubes aqui, eles vão dar mais margem para erro.
1: Sim.
2: A ideia deles aqui é somente, é, como se diz no bom ditado, né? Só largar mais as costas, né? Ganhar mais jogos, somar mais pontos para brigar, continuar brigando em G6. Eu penso que o Atlético nesse jogo é fundamental, porque, Edinaldo, se ele ganhar do CRB, o CRB já fica fora. E aí os seis clubes que eu vejo do G6 vai ser o Atlético aqui, e esses outros sim já estão dentro. Agora o Goiás com rebaixamento, muito difícil. Acredito que isso não aconteça e seria um desastre. Agora, classificação, esquece, Goiás não consegue, não.
0: Eu, se eu fosse a diretoria do Goiás, eu colocava agora, Zé, o sub-20.
2: Opa! Agora seria um vestibular já, né?
0: Porque o Goiás agora, sim, é o ano que vem. O Goiás, quando ele foi rebaixado em 93, em 94, ele colocou só a molecada. Tinha dois, o Baltazar, que era experiente, e o Zé Teodoro, que era experiente.
2: Zé Teodoro.
0: O restante era todo mundo prata da casa. E então, assim, cara, a situação do Goiás hoje, ela é assim, questão de rebaixamento, não, mas ela é preocupante. Você vai ficar trabalhar para chegar nos 45. Com esse elenco que tá aí, você não pode. Assim, ele não passa essa margem de confiança que ele vai. Assim, vai chegar. Mas a confiança vai chegar, assim, bater no peito. Cara, eu confesso a vocês que eu não tenho. Eles deixaram, assim, estão deixando deixaram a desejar. E jogo contra o Novo Horizontino, cara, a falta de vontade, a defesa do Goiás batendo cabeça. O pênalti que foi batido, muito mal batido, mas muito mal batido. O Tadeu telegrafou pro goleiro do Novo Horizontino, é aqui, vai lá que eu vou. Então, assim, eu tô falando isso aqui, porque, cara, pega a turma da base, eu acho que vai ter mais vontade do que esses jogadores que estão hoje lá. Pra você.
1: Cachorro, né?
0: Porque, assim, já não tem nada a perder.
2: E eu não discordo do Edinaldo, em partes, porque o Goiás hoje com 42 pontos. Muitos podem, muitos não. Eu penso que a minoria sonha em uma classificação no G6. Então, o momento de que? Até você cortar gastos, chegar a reduzir salários altos que o Goiás tem hoje com atletas, que seis jogos não vão resolver. Ó, vamos conversar aqui, a partir de agora já não tem mais contrato conosco, já está liberado procurar algo para 2027. E vai abrir o quê? Vai abrir espaço para os jovens, que são os ativos do clube. Sim. Isso vai ser a oportunidade. Dos atletas jovens jogarem seis jogos.
0: Mostrar, né?
2: Ô, Edinaldo, seis jogos já é muita coisa para um atleta jovem. Não é um, dois jogos, entendeu, Bessa? Então seria importante o Goiás pensar nisso.
0: Só até que na comissão técnica, Zé.
2: Até na comissão. Você pega o Moza hoje, com certeza o salário dele é muito alto. Não é ir atrás. Agora sim, se tá planejando já pro ano que vem, eu entendo. Trazer um treinador já para começar a reformular. Agora, se não pensa ainda pro ano que vem, eu quero terminar o ano para ver o que vai acontecer, é pegar o Leandrão, que está lá.
0: Tá lá, ué.
2: O auxiliar que sempre assumiu, se não me engano, contra o Vasco, São Januário, ganhou aquele jogo. Acho que foi começo do ano agora. E colocar para trabalhar, porque ele conhece todos que estão ali. Então, isso é planejamento. Só que eu também, do outro lado, eu penso que é muito difícil pro Michel Alves. Porque ele tem 42 pontos. Se ele faz isso agora, alguns torcedores são capazes de falar o quê? Jogou a toalha. Mas a Mads, quem é que não tá vendo que o Goiás dificilmente consegue o G6? Mas quando acontece, muitos podem comentar. Mas eu, particularmente, vendo a tabela, o Goiás teria que fazer isso.
0: Planejar. É. E hoje isso não tem no Goiás. Planejamento, assim...
1: Tem projeto, né?
0: Tá um voo cego. Um voo cego, você não aderiva. A situação do Goiás hoje é essa. E aí, o torcedor do Goiás, assim, por muito tempo bateu no peito, somos Série A, mas hoje a situação do Goiás ela é preocupante. E até pro ano que vem. Assim, se não, a reformulação no Goiás, e aí assim, Paulo Rogério tem que assumir a responsabilidade dele, faz um... Assim, o que está sendo feito no Goiás hoje, ô Igor, é uma situação muito preocupante, porque paga um mês, falta dois, e vai empurrando isso até quando? O jogador, o jogador, o Zé tá aqui,
2: perfeito,
0: e sabe como é que é a situação, passou em clubes que às vezes... pagava até adiantado, mas teve clube que já
2: atrasou.
0: Atrasou, não é isso? Porque a situação, cara, que está hoje lá no Goiás, cara, chega, chega novembro, dia 28, nós vamos receber outubro e novembro e dezembro. Ou pagou setembro e o restante. Então, cara, é algo assim preocupante. E aí, assim, tem que alguém bater a mesa no Goiás, a mão na mesa, para poder raciocinar que, se não fizer um planejamento para o ano que vem, e aí já teria que começar agora, é dolorido para o torcedor demais. O torcedor está sangrando, mas infelizmente o Goiás, a situação no Goiás é preocupante.
2: Né? É a realidade. Ô, Igor, só para não fugir para outra situação, só para falar um pouco mais do Goiás, o Edinaldo comentou desse jogo assistindo ao Horizontino. Uma má vontade tremenda. Dá pra ver claramente. Há questões financeiras, influencia muito. Eu falando como ex-atleta, influencia muito. Que nós temos nossos afazeres. Sim, as contas pra pagar, os meses vencem. Isso é natural. Agora, você chegar e deixar de ir para um jogo, você não vai. Mas chega um momento que fica tão desgastante que você tenta motivação dentro de você, você não consegue tirar mais. Você não consegue tirar mais. Aí eu quero falar do próximo jogo do Goiás. Atletique aqui na Serrinha. Amanhã.
1: Amanhã.
2: Se prepara para um jogo difícil.
1: Sim.
2: Esse time do Atlético do Alex é muito bom.
0: Muito.
2: Esse time ganhou do Juventude em Caxias. Juventude ganhou do
1: Vila.
2: Ganhou do 5-0 do Vila, ganhou do Juventude 2-0 dentro do Alfredo Jaconi. Empatou com o Botafogo. Empatou com Fortaleza, Edinaldo, lá em Fortaleza. Perdeu agora em casa pro Sport 2-1, dois gols que o Alex reclamou muito da equipe, muito apática. Mas aonde eu quero chegar? Goiás e Atlético amanhã. Posso preparar para um jogo muito chato, cara. Muito chato. E me preocupa em jogo amanhã.
0: Assim, o Goiás empatar amanhã contra o Atlético, na minha opinião, é lucro. O empate amanhã é lucro.
2: E os dois têm 42 pontos.
1: É, isso aí.
0: Então, eu acho um jogo muito complicado para o Goiás amanhã.
1: Preocupante, a gente espera que haja, né, essa fechar as portas ali ou reorganizar para começar ano que vem melhor com esse projeto, né? E a gente deseja aí boa sorte, a gente espera que essa equipe, né, que é a equipe mais tradicional do futebol goiano, consiga sair dessa situação e dessa crise. E agora, né, dando apenas aí as informações, a gente vai falar sobre isso ao longo da semana, mas nós tivemos a volta do Campeonato Brasileiro da Série A também, algumas rodadas que estavam em atraso, então a gente teve aí Sansão Clássico Paulista, aonde o Santos, de virada, lá no Morumbis, conseguiu vencer o São Paulo. Santos, que já soma aí mais de 5 jogos, né, sem perder, consecutivos. Hoje já tá brigando aí na parte de cima da tabela, perto do G6. E também o Atlético Mineiro, que vence o Bragantino 1-0, né, uma vitória magra, mas soma pontos também, tá ali colado, né, dois times que estão colados ali no G6 e tem tudo para fazer aí um excelente fim de temporada, né? O Santos já tá planejando aí talvez uma possível campanha de Libertadores no ano que vem. Então, são os times aí que estão se reencontrando no futebol brasileiro. Seleção brasileira também venceu por 4-0 a poderosa seleção indiana. A gente também tem isso para falar aí. Mas como o nosso programa é muito curto, a gente não vai conseguir comentar sobre os jogos, fazer aí os comentários sobre a nossa seleção, essa campanha que a gente teve de seleção brasileira hoje, mas durante a semana nós vamos trazer todos esses assuntos. Também tivemos aí decisões de estrangeiros, né? Vai ser limitado, vai mudar aí a política de estrangeiros no futebol brasileiro. Então tem muita coisa interessante para você que está nos ouvindo acompanhar durante a semana. Todos os dias nós vamos trazer aí comentários, agora também com toda a experiência, né, do nosso parceiro Zé Carlos. Então quero convidar você, ouvinte, a permanecer com a gente de segunda a sexta, às 14h, aqui no Futebol na Mesa. Eu me despeço de você, ouvinte, desejo a você um ótimo dia e amanhã nós temos um compromisso marcado aqui nessa mesa tão abençoada. Edinaldo, um forte abraço para você também, até amanhã.
0: Um abraço, Igor, um abraço ao Zé, um prazer estar com você na mesa, e com certeza vai acrescentar e muito, como está acrescentando já desde a primeira vez quando o Zé esteve aqui com a gente. É uma honra muito grande e vamos tocar na bola daqui para frente, se Deus quiser, cada dia melhor.
1: Só pra cima, foguete não dá ré, né, Edinaldo? É. Zé Carlos, também um forte abraço pra você e amanhã a gente tá aqui mais uma vez comentando sobre o futebol brasileiro.
2: Estaremos sim, Bessa. Que Deus nos permita, nos dê saúde pra gente estar aqui. Edinaldo, eu que agradeço. Opa. Preciso muito da sua força, pioneira aí da rádio, né? Estou feliz de estar com vocês aqui e amanhã nós estamos de volta.
1: Até amanhã, ouvintes. Tchau, tchau.
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3: Muito boa tarde, meus amigos, minhas amigas. Você que tá aí do outro lado, como é bom e feliz ter a sua companhia. Vocês fazem a nossa programação. Jesus abençoe esse sábado. Essa segunda, gente, meu Deus, eu tô querendo que hoje... Hoje tá a minha cabeça achando que hoje é sábado. Segunda-feira abençoada. Alegria está no ar e a chuvinha também, hein? Hoje dia 5 de outubro, segunda-feira. Que tarde mais maravilhosa aqui em Goiânia, gente. Sabe, tá aquele céuzinho nublado, chuvinha, aquele friozinho bom que dá vontade só de ficar em casa, debaixo da coberta, tomando chazinho, cafezinho. Mas aonde nós estamos? Aonde? Aonde? Aonde, minhas amigas, meus amigos? Aqui, aleluia, trabalhando. Glória a Deus, porque a alegria está no ar. E a sua melhor companhia também. Eu tô aqui porque eu amo trabalhar, amo fazer o que eu faço, amo comunicar com vocês, interagir, brincar, divertir, levar muita alegria e presença de Deus, que é o nosso principal. Então, pode preparar o guarda-chuva, hein? Porque hoje Goiânia tem previsão de temperaturas entre 20 e 27 graus, com 80% de chances de chuva e possibilidade de pancada durante o dia e também à noite. Chuvinha abençoada chegando. Nós oramos semana passada e Deus mandou a chuva. E é claro que toda segunda-feira também é dia do quiz. E aí, tá na Bíblia ou o povo inventou? E é muito simples. Eu vou soltar dois quiz, duas perguntas, duas frases, na verdade. E eu quero saber se você conhece a palavra. Meus ouvintes aqui estão demais. Estão conhecendo a palavra, acertando. E eu vou trazer, sabe aquelas frases que a gente escuta desde a infância? Que tem cara de versículo, parece bíblica. Mas será que são verdadeiramente? E aí, eu quero saber quem vai responder. São vocês, os meus melhores. Melhores ouvintes aqui da Rádio Vinha. Tá na Bíblia ou o povo inventou? Já salva aí o nosso WhatsApp, que é o nosso canal de comunicação. E todo mundo me mandando oi, boa tarde, abraços, fotos. Tô ouvindo, tô ligadinho, tô com meu café no 629-9997-2005. Já salva, gente. Você vê nossos status. Interagir aqui com a gente. Mande a sua resposta, participe comigo. Porque quanto mais você participa, mais chances você tem de ganhar. Quero soltar o seu áudio aqui na programação. Seu boa tarde, muito feliz. E fica ligado, porque a primeira pergunta do nosso quiz é daqui a pouquinho. Gente, eu tô animada, vocês estão vendo, né? Então vocês ficam comigo, porque nós vamos ter uma tarde linda de louvor, alegria, interação, muita palavra de Deus. Que o Senhor abençoe sua casa, seu trabalho, sua família. Essa nova semana que está começando, cheio de alegria, de gratidão e de muita fé. Fé que o melhor de Deus está por vir, aleluia! Hoje de manhã eu tive reunião com a minha equipe e eu falei para eles, olha, tudo posso naquele que me fortalece, é a palavra que o Senhor me deu para essa semana. Então você, meu ouvinte, a minha amiga, meu amigo, você pode todas as coisas em Cristo Jesus, porque Ele já venceu. Não sei o tamanho do seu desafio, da sua dificuldade, mas em Cristo você é mais que vencedor e vencedora, amém? Cadê os meus amigos do aplicativo Uber, enfim, Pop? Cadê vocês? Cadê os motoristas de táxi? Você que é passageiro, manda um oi aqui pra gente no nosso WhatsApp 629-9997-2005. E chega mais! Aumenta o som da rádio e fica comigo, porque a alegria está no ar! Nessa tarde de segunda-feira, com louvor abençoado de Marcos Salles, o fogo não pode apagar. Vamos juntos? 2 horas e 46 minutinhos. Aleluia! Aumenta o som!

0: 2:56, Israel Salazar, música graça. E você também curtiu aqui na Rádio Vinha, Get Worship. Um novo dia, o Senhor tem pra vocês. E Marcos Salles, o fogo não pode apagar e tá só começando nossa alegria. E, gente, eu quero mandar um abraço tão especial pra uma amiga querida, doutora oftalmo maravilhosa, doutora Gabriela Belém, que tá no carro, curtindo a nossa programação da Rádio Vinha. Gente, ela tá com os gordinhos! Cadê os gordinhos da tia Jéssica? Gente, ela chama carinhosamente, mas quero mandar um beijo pro Felipe e pra Elisa, príncipe e princesa de Jesus. Tia Jéssica ama esses kids lindos. Um beijo pra vocês, que Jesus guarde a vida de vocês. A mamãe tá indo e vindo, tá aí, né? Com a criançada no carro e curtindo a programação da Rádio Vinha. Gabriela Belém, um beijo pra você, minha amiga. Deus abençoe essa tarde. De cuidado no trânsito que tem chuvinha, né, gente? Hoje é dia de quiz. Cadê o quiz? Quem gosta do nosso quiz? E aí? Tá na Bíblia ou o povo inventou? José Maria, meu amigo, um abraço pra você. A paz do Senhor. Meire, boa tarde, a minha ouvinte de todas as tardes. É bom demais ter a companhia de vocês, meus amigos. Então vamos lá pro primeiro quiz que eu quero saber. E aí? Tá na Bíblia ou o povo inventou? E essa... É claro, quanto mais você participa, mais chances você tem de ganhar. Então eu quero saber de vocês. E aí, vamos lá. Primeiro quiz de hoje. Frase que você já ouviu muito. Quem não vem pelo amor, vem pela dor. E aí, tá na Bíblia ou o povo inventou? Mande um áudio pra nós no 62999972005. Responda se tá na Bíblia ou o povo inventou. Quem não vem pelo amor... Vem pela dor. 2:58, eu preciso ir. Roberto tá ligadinho, um abraço, viu, meu irmão? A graça e a paz para você. Vamos pro rápido bloco comercial, na sequência. Palavra com o pastor Naor Pedrosa, a graça e o amor de Deus. Essa palavra vai tocar o seu coração.
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7: Abra sua Bíblia, no livro de Romanos, capítulo 5, verso 20. Sobreveio a lei para que avultasse a ofensa. Mas onde abundou o pecado, superabundou a graça de Deus. Vamos ler junto esse versículo bem alto? Vamos lá, um, dois e... Sobreveio a lei para que avultasse a ofensa. Mas onde abundou o pecado, superabundou a graça de Deus. Eu sou a prova disso. Eu sou de uma família de 4 filhos. E eu posso dizer, sem medo de errar, eu era o pior e o maior pecador da minha casa. Sem medo de errar. Eu acho que a minha vida foi a vida que mais abundou o pecado entre os meus irmãos. E foi a graça de Deus que me alcançou primeiro. Eu fui o primeiro a me converter na minha casa. Isso foi tremendo. E hoje todos os meus irmãos são salvos. Deus alcançou a minha família, minha mãe. Enfim, essa é a palavra de Deus. Eu fico sempre maravilhado. Eu quero compartilhar disso com você. Esse versículo da carta de Paulo aos Romanos, ele coloca em xeque os conceitos religiosos de muitas pessoas. Então, quero convidar você a tirar as lentes da religião para ouvir a palavra de Deus, porque é uma palavra que muitas vezes confronta conceitos religiosos que nós trazemos, de toda a formação religiosa que nós temos. Cada um foi criado de uma maneira, porque o religioso, qual que é o pensamento, qual que é a crença que está por trás da mente do religioso? É que ele acredita que Deus deve gostar mais daquelas pessoas que são boazinhas, que são santinhas, que são certinhas, e que Deus dá mais favor a essas pessoas, que Deus deve derramar mais amor, que Deus deve dar mais graça para quem merece mais, para quem faz as coisas tudo certinho. Esse é o conceito que muitas vezes nós temos, porque é o conceito do merecimento, não é? É o conceito da meritocracia. Se você merece, então Deus vai te amar mais, porque você cresceu ouvindo sua mãe e seu pai falar o quê? Menino, não faz isso, menino, não teima, porque o papai do céu não gosta. E ele entende que o papai do céu não gosta dele, porque ele faz muita coisa errada. E você às vezes cresce com esse pensamento. Então automaticamente, o que é que você pensa? Então, se eu fizer tudo certo, papai do céu vai gostar mais de mim. Se eu fizer tudo errado, ele vai gostar menos de mim. Mas esse é um conceito religioso. Não é isso que a palavra de Deus diz. A Bíblia diz o oposto. A Bíblia diz que é onde havia mais pecado, Deus derramou mais da sua graça. Interessante essa palavra, abundar. A Bíblia diz que para que a lei avultasse a ofensa, mas aonde abundou o pecado, super abundou a graça de Deus. Essa palavra abundar significa ter algo sobrando, sair pelas beiradas, derramou, transbordou. Alguém aqui foi um, ou é? Se você for, não precisa erguer a mão. Mas se você foi um grande pecador como eu, mas se você foi alguém que aprontou muita confusão, meu irmão, se o seu pecado era de grande medida, a Bíblia fala que a graça de Deus para você transbordou. Transbordou, derramou o perdão, a graça. É o que a Bíblia está dizendo, é o que esse versículo significa. Eu tenho essa boa notícia, mas talvez você está aqui hoje e fala: pastor, eu ainda estou nessa, eu ainda sou muito pecador, misericórdia, pastor, de mim. Então eu tenho uma boa notícia para te dar: se você tem muito pecado, Deus tem muita graça e perdão para te dar. Está disponível para você. Deus é gracioso. Diga comigo: Deus é gracioso. Você sabe por que que o inimigo ataca tanto a relação de filho e pai, principalmente o pai, às vezes nem tanto com a mãe, mas principalmente o pai? A maioria de nós tivemos muitos problemas com os nossos pais, principalmente com o nosso pai, o homem, a figura do homem. Tivemos problemas, né? Pelo menos eu ainda peguei uma geração, e a maioria dos irmãos também, os pais muito duros, muito áspero, era aquele tipo de criação, né? Que, amém, foi bom, tem sido bom, graças a Deus, me livrou de muita coisa, apesar de eu ter sido pecador terrível, mas muitas coisas eu fui livrado pela vara do meu pai, né? Graças a Deus. Mas por outro lado, esse relacionamento distante, severo, ausente muitas vezes de graça, o diabo entrou ali muitas vezes, porque nós temos a tendência natural de transferir para Deus a imagem do nosso pai da terra. Nós achamos que assim como é o nosso pai terreno, é Deus, mas não é verdade, e na verdade nem pode ser mesmo. A relação com Deus nem pode ser igual ao relacionamento com o pai terreno, porque na nossa casa e na criação dos nossos filhos, embora exista uma medida de graça, tem que ter também a meritocracia, porque eles estão sendo criados para trabalhar, para vencer no mundo, e a gente tem que cobrar as tarefas, as disciplinas de casa, e dar recompensa, e dar disciplina, né? Não tem jeito, e Deus também dá disciplina, mas a graça de Deus não é como a nossa, ela é super abundante, mas às vezes você tem a dificuldade de entender ela, e de se relacionar com Deus. Por quê? Porque você não teve um bom relacionamento com seu pai, e você inconscientemente não consegue se relacionar adequadamente com Deus também. Mas é importante que a palavra de Deus hoje quebre todo o conceito religioso de Deus na sua cabeça e possa mostrar a graça superabundante dele na sua vida. As pessoas ouvem falar dessa palavra, nós falamos muito, temos falado muito da graça, mas nem todo mundo consegue compreender o seu significado. E você sabe por quê? Porque com o tempo as palavras tendem a perder o seu peso, tendem a perder o verdadeiro significado dela. Por quê? Porque às vezes vai usando muito excessivamente e desgasta. Quer ver um exemplo? A palavra caridade, que inclusive na Bíblia Católica, o 1 Coríntios 13 é chamado, o amor lá é chamado de caridade. Quem já leu sabe o que eu estou falando. Essa palavra é uma palavra muito rica, mas que perdeu o seu poder, perdeu a força por causa do uso. Para você ter uma ideia, caridade no original significava, ou significa, né, o amor mais profundo de Deus. Olha lá que coisa. Aí nesse momento a nossa tradução fica até pobre, porque a Bíblia fala, o amor tudo suporta, o amor tudo crê, mas o amor que está escrito ali é, o amor mais profundo de Deus tudo suporta, o amor mais profundo de Deus tudo crê, jamais acaba. A nossa tradução fica até pobre, porque a Bíblia fala, o amor tudo suporta, o amor tudo crê, mas o amor que está escrito ali é, o amor mais profundo de Deus tudo suporta, o amor mais profundo de Deus tudo crê, jamais acaba, não é? A Bíblia está

Pastor, o que é graça? Se a gente for tentar definir a graça. Tem um escritor muito bom, por sinal, que eu recomendo, Philip Yancey. Ele escreve muito sobre a graça. E uma das traduções que ele dá é que a graça significa que não há nada que eu possa fazer para Deus me amar mais. Diga comigo, não há nada que eu possa fazer. Diga nada, nada, para Deus me amar mais. Agora a segunda parte da definição eu vou falar uma, é a dele, mas eu vou fazer uma pequena mudança que eu acho que ela fica mais evidente. Fala assim, e também não há nada que eu possa aprontar que vai fazer Deus me amar menos. Ah, aí é que está o perigo, que os teólogos ficam tudo, pastor, não fala isso. Misericórdia. Tem irmã que tampou o ouvido do marido. Não escuta essa parte. O amor de Deus não muda. Não adianta você ir daqui em Trindade a pé. Não precisa fazer penitência. Nada. Você pode fazer 21 dias de jejum na água. Deus te ama do mesmo jeito. Mas você pode ter aprontado uma confusão terrível. Deus continua te amando. Está vendo que você não consegue falar nem amém? É tão confrontador pensamento da graça, fala, não pode, não pode. Não significa que Deus está assinando embaixo do seu erro. Não significa que não vai ter consequências ou disciplina, até porque Deus disciplina os filhos que ama. Mas isso não muda o amor de Deus. Quem tem filhos aqui, levanta a mão. Ótimo. E quem tem filho aqui que faz coisa errada, levanta a mão. Todo mundo, pelo amor de Deus. Você muda o seu amor com seu filho porque ele faz coisa errada? Não, a gente fica com raiva, mas logo depois a gente não aguenta, tá, né? É assim mesmo que funciona. Se nós que somos maus somos assim, por que Deus seria diferente? Muito mais nosso Deus, muito mais nosso Deus. Essa é uma definição. Segundo essa definição, nada, nem mesmo entregar o próprio corpo para ser queimado, vai fazer Deus me amar mais. Nada. E mesmo o pecado mais terrível que eu possa cometer vai fazer Deus me amar menos. Ele simplesmente nos ama. Ele simplesmente te ama. Ele simplesmente não desiste de você. Pastor, mas eu já errei 100 vezes o mesmo erro. Pois é, Deus não desiste. Uma hora dessas ele vai acabar com isso, mas não vai acabar com você. Eu ouvi a história de um pastor que ele era muito bem sucedido, mas ele começou a prosperar muito e acabou ficando, sei lá, vaidoso, enfim, acabou traindo a mulher dele. E só que daí ele não simplesmente traiu a mulher, ele começou a ficar com muitas mulheres. E obviamente Deus, para o bem dele, né, isso veio à tona, todo mundo ficou sabendo, descobriram na época lá na cidade onde ele era pastor. E aí e uma situação ainda, uma dessas prostitutas mesmo ficou grávida dele, e a mulher dele nem filho podia ter. Ele perdeu, obviamente, tudo, né? Perdeu a igreja, perdeu as coisas. E ele conta que todo dia, obviamente que ele se arrependeu profundamente, ele conta que todo dia ele saía com a certeza de que Deus ia matar ele naquele dia. Ele disse que ele saía e falava, hoje Deus vai me matar, é hoje eu não passo. Essa era a sensação que ele tinha todo o tempo, até o dia que ele ouviu a respeito da mensagem da graça de Deus. Ouviu a mensagem da graça de Deus. Esse pastor, ele conta na história dele lá, que Deus, quando a graça foi revelada para ele, ele chorava tanto, que o olho dele inchava, que não abria. Tanto que ele entendeu o perdão de Deus, a graça de Deus. Eu vou resumir a história para você. Sabe o que aconteceu com esse sujeito? A mulher dele perdoou ele. Ele voltou, restaurou o casamento. Ele conheceu um outro pastor que também era empresário e que na época não tinha condição de cuidar da igreja, porque ele era muito rico, estava

problemas na empresa, convidou ele para pagar um salário de 12 mil reais. Ele nunca ganhou isso antes. Deu para ele uma casa em frente à praia para ele morar, um carro, duas passagens de avião por mês para ele ir na cidade dele. E a mulher dele resolveu criar a menina. Só um consegue dar glória a Deus, você viu? Você está indignado, né? Porque você é irmão do filho pródigo. O dia que nós contamos essa história para os pastores, ficou todo mundo assim, ah, não. Aí não. Eu estou aqui ralando, fiel, cuidando de tudo, não ganho 12 mil, não moro em frente à praia. Meu Deus do céu. Eu sei, a graça é injusta. Não tem cabimento, não tem explicação. Eu sei que na cabeça de muitos ouve isso, fala, mas agora vai sair todo mundo aprontando. Não vai, não é isso, não distorça isso. Você acha que esse irmão agora vai querer voltar para o pecado e aprontar todas? Não, ele está profundamente constrangido pelo amor de Deus. Ele agora descobriu que não vale a pena ir comer lavagem de porco. Ele conheceu um Deus e um Pai que ele não conhecia antes. Olha, você faz bem em querer agradar a Deus, mas nada que você fizer vai mudar o amor de Deus. Nada. Você não precisa correr, se esforçar para conseguir o favor de Deus. Deus já está sorrindo para você. Essa é a mensagem que precisa ser dita. A graça de Deus é ela que te qualifica. Não é o que você faz, não é o que você deixa de fazer. A graça é uma coisa muito louca. Ela é para quem não merece. Qual que é a definição? Vou dar outra definição. A definição teológica da graça é favor imerecido. Diga comigo, favor imerecido. Fala assim, é Deus dando e fazendo tudo para quem não merece nada. Todas as vezes que você achar que merece, então não é Deus te dando. Mas todas as vezes que você pedir, tendo a certeza que você é o último a merecer aquilo, então pode esperar. Esse é o motivo que muita gente aqui não recebe nada, porque é gente boa demais. Não se enxerga, acha ainda que merece, fica ansioso. A gente ora pelo irmão, ele fica ansioso, será que vai, será que eu vou, será que Deus vai fazer, será que Deus não vai, porque, ai meu Deus do céu, será que agora vai? Por que ele fica angustiado? Porque ele, inconscientemente, ele está ali perguntando, será que eu mereço, será que eu não mereço, será que eu mereço, será que eu não mereço? Vamos acabar com essa angústia logo, não merece, ninguém merece. Essa é a graça de Deus. Deus não te dá as coisas porque você é bonzinho, ele te dá porque ele é bom. Ele não te dá porque você merece, ele dá porque você é filho. Ele dá porque ele ama, ele estende a mão. Essa é a graça, esse é o verdadeiro Deus. Não é o Deus que muitas vezes os religiosos têm mostrado. Olha, eu te garanto uma coisa, o lugar mais perto do céu é o inferno. Ai, pastor, que coisa esquisita. É, o Hades e o paraíso é vizinho. Pessoas que estão na beira do inferno são as primeiras a clamar para Deus, e é essa que Deus escuta. Mas quem acha que é muito bom, Deus não veio para ele, ele já é bom. É nessa hora que às vezes a gente conhece a graça de Deus. Agora, os romanos interpretaram mal, eles falaram, ah, é assim, Paulo, então vamos pecar, como muitos irmãos ficam com medo, vamos pecar muito para ter muita graça. Mas não foi isso que Paulo quis dizer. Paulo não estava dizendo que era para eles pecarem muito para ter muita graça. Não. O que ele queria dizer é que se você tropeçar, se você falhar, a sua falta não vai mudar Deus. Ele vai continuar olhando com olhos de amor para você. Os romanos não entendiam o coração de Deus. Deus não está mandando você pecar, ele só está dizendo que se você errar, eu não vou deixar de te amar. Eu vou te buscar, eu vou resgatar você. Às vezes a gente ouve irmãos falando, pastor, mas é porque você não me conhece, você não sabe o que, eu fiz. Irmão, eu de fato não conheço você, a maioria dos irmãos eu não conheço, e de fato não sei o que você aprontou, e eu acho que nem quer saber, mas eu sei quem é Deus, e sei o que Ele fez. Ele ama você, apesar do seu pecado,
E ele morreu na cruz para pagar esse pecado. Então não importa o que você fez, não há pecado sujo demais que o sangue de Jesus não possa lavar. Não há pecado grande demais que ele não possa perdoar. Talvez você cometeu um aborto, você assassinou o seu próprio filho, carrega essa culpa. Deus perdoa você. A graça de Deus alcança você. Não há nada que Deus não possa fazer. Nós temos que ser esse povo da graça, não o povo que aponta o dedo. Eu já vi alguns irmãos passarem aí na Anhanguera, nesses lugares que ficam as prostitutas, os travestis, e aí muitos irmãos, eles apontam o dedo e falam: vai saindo, pomba gira. Você não deveria fazer isso. Você deveria estender as mãos e falar: Deus, alcança essa pessoa que está com a dignidade destruída. Você acha que essas pessoas lá são felizes? São não. Eu li uma matéria no jornal essa semana das prostitutas, elas falando: olha, a gente sai de casa, a gente tem medo de um homem nos violentar, né, nos bater, a gente não sabe o que vai acontecer, se a polícia vai fazer alguma coisa, se a pessoa que a gente vai sair vai abusar da gente ali, né? Enfim, eles vivem uma vida sem dignidade, com angústia, com temor. Você pode ter certeza, não querem estar lá não. E nós temos que ser os primeiros a estender as mãos para contar que há uma saída. Ah, graça de Deus. Há muitos anos atrás, quando a gente estava começando aqui na Videira, éramos só eu e o pastor Aloísio, e era lá no Jardim América. E na época, eu não sei quem se lembra do Pacini, o sujeito que tinha aqui em Goiânia, alguns, né? Depois muita gente se suicidou por causa dessa seita dele e tal. E ele tinha um abraço espiritual que ele dava nas pessoas, famoso. Então ele abraçava a pessoa e ela sentia algumas coisas e tal, e era famoso aí na época. Mas depois isso passou, as pessoas teve suicídio por causa disso, confusão. E um dia eu cheguei, eu estava lá, eu entrei. E eu vi que alguém estava esperando o pastor Luiz, eu reconheci, eu falei: mas quem que é esse sujeito? Aí a secretária falou: é o Pacini. Ele veio aqui que ele está precisando ser aconselhado. Veja, qual que é a atitude? É dizer para ele: agora você vai pagar. Não. Ele estava lá para receber um abraço mais poderoso do que o dele. O abraço de Deus através de nós. Para conhecer a graça e o perdão de Deus. Não é porque ele errou e levou muita gente para o buraco que agora o evangelho não podia ser pregado para ele. Interessante, você não vai ver na Bíblia, nos evangelhos, Jesus não fala nenhuma vez a palavra graça, mas ele viveu a graça, ele expressou a graça todo o tempo. Olha, os judeus jamais tocavam em leprosos, conversavam com prostituta, ladrão, de jeito nenhum. Jesus chega mudando tudo. A Bíblia fala que ele não só curava os leprosos. Sabe o que é precioso? A Bíblia faz questão de dizer assim, ó: e tocando-o, o curou. A Bíblia não diz simplesmente "e o curou". Não, porque curar ele seria, mas um leproso não sabia que era um toque de amor. Ninguém abraçava leproso. Até hoje é assim. Mas Jesus fez questão de pôr a mão no ombro. Jesus fez questão de curar não só o físico, mas restaurar aquela rejeição do coração. O judeu não encostava em prostituta, mas Jesus permitiu que uma não só deitasse nos seus pés, como molhasse os seus pés com as suas lágrimas e as enxugasse com os seus cabelos. Jesus fez questão de jantar na casa de pecadores, ladrão, político corrupto. Ele não ia lá para compactuar com aquilo, mas para perdoar, para levar o evangelho. Sabe que Jesus foi chamado? Amigo dos pecadores. Eu não sei se nós somos chamados hoje assim, porque dependendo da pessoa, você fica muito preocupado com o que vão dizer dela a seu respeito, sim ou não? Eu, parentes que são homossexuais, que não eram, eram casados, filhos e tudo mais, e às vezes dentro da própria família existe muita situação. Mas sabe uma coisa? Eu faço questão, todas as vezes que eu encontro eles, eu abraço, beijo, falo que são amados de Deus, e eles choram, choram. Eu não tenho vergonha disso. Não significa que eu concordo com a vida que eles estão levando, talvez nem eles queiram. Mas
Nós temos que ser esse povo que não tem problema. Lá no seu trabalho deve ter gente que ninguém quer saber dele, porque ele é terrível, ele fala mal dos outros, ele persegue os outros. Eu não estou falando para você ser amigo dele, para sentar na roda dos escarnecedores, mas é essa pessoa que você tem que levar lá na sua casa para almoçar, para falar do evangelho para ela. Vão falar mal de você. Você acha que é um elogio? Falar que Jesus era amigo dos pecadores, a gente acha bonito isso, né? A gente lê isso na Bíblia e fala, olha, Jesus era amigo dos pecadores, para nós soa bonito, mas isso era uma crítica terrível. É a mesma coisa de falar para você, você viu quem estava almoçando lá na casa? Não vou falar não. O fulano de tal, o corrupto não sei da onde, aquele camarada, o cara trai a mulher dele, todo mundo sabe lá no bairro, e você está andando com ele, você deve ser um deles. Em outras palavras, era isso que estava falando. Mas nós somos esse lugar. A igreja é o único lugar onde os desprezados podem ser aceitos. Eu fico vendo alguns irmãos, dependendo da pessoa que entra, já viu? Tem gente que incomoda, né? E aí os irmãos ficam. Os fariseus são sempre assim. São rápidos. Às vezes, eu sei, os jovens de noite, eles me mandam muitos bilhetes, pastor, as irmãs estão com roupa indecente demais, nananana. Mas a maioria delas é porque acabaram de chegar, não tem nem roupa, nem saia larga, grande não tem, só tem para cima do joelho. Tenha paciência às nossas irmãs novas que acabaram de converter, mas nós somos tão rápido no gatilho, né? Somos tão assim, impacientes. Nós temos que ser esse povo aqui, a igreja. Você sabe, o lugar que mais tem pessoas com problemas mentais é na igreja. É, talvez você está nos visitando e pensou, eu sempre achei isso. O pastor é o primeiro. Mas eu não estou falando por causa disso, não. É porque quem que é que recebe gente assim? Quem é que tem paciência com gente assim, é ou não é? Mas sabe o que a Bíblia diz? Que nem os loucos errarão o caminho. Por que não vão errar? Porque tem um povo aberto para eles, para entrar na loucura dele, para amá-lo do jeito que ele é, para ter paciência, para fazer com que ele se sinta parte. Isso não é, é isso que nós temos que ser. Nós temos que ser esse povo, essa tem que ser a nossa mensagem. Senão, meu Deus do céu, o que nós estamos fazendo aqui? Nós somos o povo que aponta o dedo? Não, nós somos o povo que abre os braços. É isso que Jesus viveu. E ele também é nosso amigo, porque nós somos pecadores. Ele é seu amigo.

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7: Irmãs, tem uma frase de Juscelino Kubitschek, ó, vou filosofar aqui.
8: Nossa,
7: agora,
8: chique,
7: viu?
8: Hein, chique.
7: Que eu gosto muito. Ele dizia: o otimista pode até errar, o pessimista já começa errando.
8: Eu já ouvi ela em algum momento, não sei exatamente onde, é muito forte, né? E eu acho isso muito verdadeiro, porque o pessimista, ele perde, Michelle, antes mesmo da realidade dizer não. Ele já perde dentro da própria mente dele, antes de começar qualquer coisa.
7: E nós não estamos falando daquele otimismo vazio que ignora os problemas. Estamos falando da escolha de acreditar que Deus continua trabalhando, mesmo quando a gente ainda não consegue enxergar. Sabe quando a gente fala assim, que Deus está trabalhando em silêncio? Mas olha para você ver, ele continua trabalhando, mesmo em silêncio.
8: É verdade. O medo sempre vai encontrar um argumento. Ele sempre vai estar ali martelando, né, como se fosse alguma coisa real mesmo. Mas a fé, ela encontra uma direção.
7: Até porque, Márcia, quem acredita que tudo vai dar errado, já deu, né?
8: Já tá certo.
7: Já deu.
8: Muitas vezes nem tenta descobrir, né, Michelle, aquilo que poderia dar certo. Fica lá paralisada.
7: É verdade.
8: Então, irmãs, conta aqui pra gente, né? Qual a voz você tem alimentado mais? A voz do medo ou a voz da fé? Qual que você tem alimentado mais, Michelle?
7: Minha filha, eu não tenho escolha, não.
8: É fé,
7: é a da fé mesmo.
8: Aqui o medo...
7: Ou crê.
8: Aqui o medo nem passa perto.
7: Nem passa, minha filha. Bate retirada.
8: Exato.
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0: 4:44 aqui na Rádio Vinha FM. Uma boa tarde, minhas amigas, meus amigos, muita gente já aí. Adriane, Jesus abençoe, boa tarde, minha amiga, ela que ganhou cesta bolo, maravilhosa. Gente, muita gente participando, interagindo, hoje é o dia do quiz. E aí, tá na Bíblia ou o povo inventou? Gente, e a frase é a seguinte: quem não vem pelo amor, vem pela dor. Responda pra mim no 62999972005. Essa frase tá na Bíblia, é parte de um versículo ou é um ditado popular e o povo inventou? Lembrando que a sua participação aqui sempre vale interação, prêmios e muito mais. 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
1: Obrigado, boa tarde para você e para os ouvintes da Vinha. Fiquem
0: obrigada.
1: Com Deus.
0: Então, gente, vamos dar uma sequência. Eu tô tão feliz que vocês estão aqui interagindo. Jéssica, tô aqui. E a Adriane mandou aqui, ouvinte. Você tá linda de viver. Te amo. Gente, Adriane. Adriane, a confeiteira maravilhosa. Você é a alegria da Vinha nas minhas tardes, minha companheira. Gente, como é bom ver isso, né? Ter a companhia de vocês também é muito especial, viu, Adriane? E o Leuber também falou. Jéssica, graça e paz. Se nós estamos enganados, isso é um ditado popular. Quem não vem pelo amor, vem pela dor. E eu já tô de volta, 4 horas e 50 minutinhos. Vamos ouvir Paulo César Baruque, Clama Jesus? Aumenta o som, viu, Adriane?
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7: Quando falamos em transtorno bipolar, é importante saber que existem diferentes formas de apresentação da doença. No transtorno bipolar tipo 1, o que define o diagnóstico é a ocorrência de pelo menos um episódio de mania. Na mania, existe uma mudança importante do funcionamento. A pessoa pode apresentar energia excessiva, redução da necessidade de sono, pensamento acelerado, fala aumentada, irritabilidade ou euforia, impulsividade e comportamentos de risco. Nos quadros mais graves, podem ocorrer delírios e alucinações e até necessidade de internação. Já no transtorno bipolar tipo 2, não ocorre mania. A pessoa apresenta episódios de hipomania, associado a episódios de depressão. Na hipomania, também há aumento de energia e atividade, mas a intensidade é menor e pode passar despercebida. Muitas vezes, a pessoa procura atendimento justamente durante a depressão. E aqui está um ponto importante. Bipolar tipo 2 não significa simplesmente uma doença leve. Os episódios depressivos podem provocar sofrimento e prejuízos significativos. Reconhecer essas diferenças é fundamental para o diagnóstico e para o tratamento adequado. Eu sou a doutora Aline Salim para a Vinha FM.
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1: 4:59, quase 5 horas. Oficialmente aberto às melhores. É música pra vocês, nossos ouvintes, você que tá no carro, Deus te abençoe. Você que abriu a porta da sua casa, da sua empresa, pra ouvir a nossa rádio. É por vocês que essa rádio existe. E eu estou aqui por um propósito, pra levar reino, alegria. Tenho levado? Eu quero convidar vocês, gente. Interage aqui comigo no nosso WhatsApp, 62999972005. Pelo nosso Instagram, se você ainda não segue a Rádio Vinha, siga a Rádio Vinha FM. Siga também no meu Instagram, Jéssica C de Caroline R de Rodrigues Z de Zanata, para acompanhar um pouquinho lá da minha vida. E baixa o nosso aplicativo para você ficar ligadinho na nossa programação do Brasil e do mundo. Então vamos de música, agora as melhores, para os melhores ouvintes. Fernandinho Gabriel Guedes, Tu És Fiel, Senhor, e aumenta o som, que tem música boa chegando. As melhores, aqui.

0: 5:12 aqui na Rádio Vinha FM 91.9. Você ouviu Aline Barros, Tem Que Haver Mais. E olha que curiosidade forte dessa música que está entre as melhores, abrindo o nosso bloco. Aline Barros revelou que tem que haver mais, ela representa uma nova estação na sua vida. Depois de enfrentar um momento delicado relacionado à sua voz, ela chega com uma canção que não pede mais coisas, ela pede muito mais do Senhor Jesus. E olha, a pergunta aqui para você aí do outro lado, eu quero te transferir essa pergunta. Se você pudesse pedir mais de uma coisa para Deus, o que seria esse mais? Mais fé, mais presença, mais coragem, mais intimidade, mais de Deus. Aline Barros fez essa música por um propósito. E você não tá ouvindo ela em vão aqui nas melhores na Rádio Vinha? Deus tem muito mais para você. Vamos para um rápido bloco comercial. E daqui a pouquinho eu tô de volta com Juliane Souza, tão querida e amada por todos nós.
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2: Já estamos de volta. Eu falei que era rapidinho o nosso bloco comercial. 5 horas e 17 minutos na Rádio Vinha FM 91.9. E muita gente interagindo, mandando boa tarde, mandando foto do lanche. Gente, eu tô com fome. O que tem de lanche aí? Nesse tempinho chuvoso, Daniel Fernandes fez enquete. E aí, qual que é a comidinha que combina nesse friozinho aí? Gente, caldos, canjica, saiu disparado, né? Tudo que é quentinho, chocolate quente, é tudo bom. Gente, comer no frio é bom demais, né não? É bom demais, isso estimula até, vocês sabem, né? O frio estimula a comer. Então, vamos ter cuidado aí para não engordar. Mas nós estamos aqui trabalhando, aqui tá um friozinho bom e muita animação. E o Robério mandou aqui um abraço para mim. Ele falou que tá ligadinho na Rádio Vinha, né, Robério? E muita gente. Fran, um beijo, minha amiga, tá aí ligadinha. Thaís, Jéssica, tô aqui ligadinha. Nas melhores, como eu amo esse programa. É isso aí, Thaís. Deus habita em meus louvores. E agora tá chegando, Thaís, pra você. Valentina, Catarina, beijo. Tia Jéssica, amo elas que estão vindo da escola e também acompanhando a nossa programação. Juliane Souza, a Jesus. Música pra vocês. Aumenta o som.

0: cura, eu declaro isso sobre a sua vida nesta tarde. Recebe a unção, unção de ousadia, unção de multiplicação está sobre a sua vida. E gente, eu não sei se você sabia, mas os Sonhos de Deus, música de Ludmilla Feber, tem mais de 20 anos de história. É isso mesmo, 20 anos. Essa canção foi lançada por Ludmilla Feber em 2001 e se tornou um dos grandes clássicos da música cristã brasileira. Uma música que atravessou uma geração inteira dizendo: não desista, não desista, continue crendo. É isso que eu tenho para você também hoje. Fernanda, não desista, Carlos, Robério, Meire, Thaís, Adriane, você que está aí do outro lado da nossa programação, não desista. E olha que interessante, né? Tantos anos depois, uma nova geração volta a cantar essa mesma mensagem. É como se aquilo que marcou pais e mães agora estivesse chegado aos filhos. É uma música aí que ultrapassa gerações. Sonhos de Deus, de Ludmilla Feber. São 5 horas e 31 minutinhos, eu já volto. Estamos aqui nas melhores da Rádio Vinha. Já volto rapidinho no bloco comercial. Vou receber aqui já já o Paulo. E volto então com música para vocês. 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
2: 5 horas e 35 minutinhos aqui nas melhores da Rádio Vinha. Sou Jéssica Zanata, a sua melhor companhia nesta tarde. E é claro que vocês são a minha melhor companhia. Você que tá no carro, você que tá dirigindo, indo e vindo, você que tá com seu filho, com a menina aiada aí no carro, beijo, tia Jéssica, ama essas crianças. Tia Keilinha, tia Ju, tia Jennifer, elas que transportam crianças, beijo para vocês também, para as crianças. Como é bom ter a companhia. Que vocês recebam alegria, o meu beijo, meu abraço, meu carinho muito especial para vocês. Cada ouvinte importa. Então vocês importam muito na nossa programação. Por isso que quando eu falo, manda um oi lá para mim no 629-9997-2005, é porque eu quero estar perto de vocês e sentir vocês. Então, gente, vamos de Júlia Vitória e Marcelo Marx. Vamos cantar e eu quero cantar junto com vocês. Então aumenta o som, porque é hora de adorar.

0: 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Você ouviu aqui nas melhores da Rádio Vinha, de Natália Braga, Eliseu Alves, música Miami, Júlia Vitória e Marcelo Marques. Vamos cantar. São exatamente 5 horas e 49 minutinhos. E, gente, recebi aqui agora, é sério, 2 bolinhos de comidinhas saudáveis da Natu Cozini. Gente, é uma loja linda. Eles estiveram aqui na sexta-feira na mesa dos notáveis. E uma ouvinte ganhou, a Adriane, mas ela falou assim: Jéssica, eu não consigo ir aí buscar. Então, ela me deu, gente. Na sexta-feira eu ganhei. E quero agradecer. Obrigada, viu, Adriane? Você é maravilhosa. Eu tenho os melhores ouvintes. Então, obrigada a você, ouvinte, pela sua audiência, pela sua companheirinha, pelo seu companheirismo. E ela mandou mensagem aqui pra mim: Jéssica, tô te ouvindo. Minha amiga, muito obrigada, viu? Amei. Amei o carinho, amei. Me senti muito honrada e me senti muito favorecida. É muito verdadeiro, viu? Então, ouvinte, como é bom ter a interação, a participação de vocês aqui. Eu vou para um rápido bloco comercial, vou ouvir a mensagem aqui da Adriane e daqui a pouco eu volto, tá bom? Vai ser rapidinho, já já tô de volta.
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0: 5 horas e 52 minutinhos. Vamos de música. Vamos de música. O Robério tá aqui ligadinho e mandando, interagindo aqui comigo, né, Robério? Beijo, Camila, Aline, estão aí ligadas aqui também na programação. Jéssica, tô aqui no carro ligadinho, eu e a minha irmã. Ai, gente, meu carro já fica sintonizado, 91.9, Vinha FM. Então, ó, segundou da melhor forma, com alegria, com muita expectativa pro que há de vir nessa semana. Eu já comecei bem, já comecei ganhando bolo, já comecei sendo muito mimada, elogiada, amada por vocês. Há muita coisa ainda que Deus tem preparado pra você nessa semana, você crê? Você tá com expectativa de que coisas boas vão acontecer? E assim será, em nome de Jesus. José Maria, chuvinha boa, né, meu amigo? Tá demais. Gente, tá fresquinho. A gente fica mais elegante nesse frio, né, José Maria? Tira aí as blusas do armário e aproveita pra usar. Então vamos de música. Kailaine, Frauches, Eu Vou Fazer. E daqui a pouquinho, gente, eu tô de volta, hein? Não fica aqui comigo nessa tarde linda de segunda-feira.

0: música Gratidão, de Bruna Olha, aqui nas melhores da Rádio Vinha. Você também curtiu Kailani com a música Eu Vou Fazer. E quero mandar um abraço. Gente, o Luiz tá aqui participando, ligadinho na programação. Evandro, lá de Aparecida, cadê os irmãos aí, ouvintes de Aparecida de Goiânia? Ele que tá trabalhando ligadinho. Que bênção, Luiz! Ele pediu música. Vou aqui ver se encaixa, viu, Luiz? E um beijo, viu, Adriane? Obrigada, Mike, que tá aí também ligadinho na programação. Agora na sequência, oração com o pastor Fabrício. E daqui a pouquinho eu tô de volta. Continua interagindo comigo pelo nosso WhatsApp oficial da Rádio Vinha.
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Olá, ouvintes da Vinha, graça e paz te sejam multiplicadas. No Evangelho de Marcos, no capítulo 2, nos versos de 10 a 12, diz o seguinte: Ora, para que saibais que o Filho do Homem tem sobre a terra autoridade para perdoar pecados, disse ao paralítico: Eu te mando, levanta-te, toma o teu leito e vai para a tua casa. Então ele se levantou e no mesmo instante, tomando o leito, retirou-se à vista de todos, a ponto de se admirarem todos e darem glória a Deus, dizendo: Jamais vimos coisa assim. Observe, nesse texto nós temos um homem que era paralítico, né? Então ele tinha uma impossibilidade física, né? Que impedia que ele tivesse, né, uma mobilidade normal como qualquer outro homem. E Jesus, então, quando o encontra, ele libera uma palavra. Ele diz: Eu te ordeno, levanta, toma o teu leito e vai para a tua casa. E é interessante observar que todas as pessoas que estavam em volta ficaram admiradas. E elas até disseram umas às outras: Jamais vimos coisa assim. Eu quero profetizar na sua vida hoje aquilo que Deus está por fazer na sua vida. Todos que estiverem à sua volta vão dizer como nós lemos aqui: Jamais vimos coisa assim. E quem sabe hoje, né, você não está lidando com uma paralisia como esse homem, mas às vezes a sua dificuldade gera impossibilidades como ele. E talvez você é aquela pessoa que não consegue ter alegria, não consegue ter paz, ou talvez você tenha lidado com dificuldades tão acentuadas, né? Quem sabe você tenha lutado guerras tão difíceis, mas o Senhor libera uma palavra sobre você hoje. Hoje o Senhor concede a você um milagre. O Senhor abre portas diante de você. E eu quero, nessa ocasião, te fazer um convite. Se você pode, por um instante apenas, pare o que você está fazendo. Incline o seu coração, seu espírito, para o trono da graça. Vamos falar com Deus. Espírito Santo, nós te damos graças porque o favor do Senhor tem sido abundante sobre nós. E hoje eu quero orar por essas pessoas que ouvem essa oração e que, quem sabe, tem passado por dias difíceis. Ó Deus, levanta o que está caído. Ó Deus, dê força ao que está fragilizado. Quem sabe por conta das dificuldades, das dívidas, das enfermidades, dos problemas nos relacionamentos. Ó Deus, que assim como o Senhor liberou essa palavra para esse paralítico, que ele deveria levantar, tomar o leito e ir para casa. Ó Deus, que o Senhor hoje possa liberar uma palavra sobre essa pessoa, para que amanhã ela se torne testemunho da tua bondade. E ainda mais, Senhor, que as pessoas à volta dela possam ficar admiradas. Ó Deus, e todos possam concluir que o Senhor tem sido na vida delas. Portanto, tenha liberdade agora de mover tua mão de bondade, ó Deus, sobre cada área da vida dessa pessoa. Eu abençoo ela, a sua casa, os seus negócios, e eu profetizo no nome de Jesus que o poder do Senhor, ó Deus, se manifesta em cada coração, em cada vida, para louvor do teu nome. Que o Senhor nesse dia nos abençoe e nos guarde, que o Senhor faça resplandecer o teu rosto sobre nós e tenha misericórdia de nós, que sobre nós o Senhor incline a tua face e que o Senhor nos dê abundante paz. Em nome de Jesus, amém.

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2: 6:12 nesta noite tão abençoada. Gente, tão boa, né? Muita gente aqui falando que tá chovendo no anel viário e lá tá bem congestionado. No anel viário, desculpa. Você que também tá aqui no Parque Amazonas, disse que tá bem cheio ali a rótula. Gente, como que tá aí a sua região? Mande aqui pra nós no WhatsApp 62999972005. Aqui no Bueno tá tranquilo ainda. Deu uma chiadinha, mas não teve chuvas, grandes chuvas. Mas é hora da informação, mande aqui pra nós. E o Domingos, boa noite, Domingos. A graça e a paz do Senhor Jesus, ele falou que é o José Domingos. E tô retornando pra casa e ouvindo a melhor rádio do Brasil, Rádio Vinha FM 91.9. É isso aí, viu, Domingos? 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Você que tá no ônibus, você que tá no foninho, você que tá indo pra casa, fica ligadinho, daqui a pouquinho vem palavra com o pastor Aloísio. Ainda vai rolar muita música e eu quero você comigo até o final. E olha só, o Carlos mandou aqui informação pra nós. Oi, Jéssica, eu moro aqui no aeroviário e aqui tá chovendo muito. Então, muito cuidado no trânsito. Praça Cívica também chove. Olha só, tão bom vocês atualizando os nossos ouvintes. E muito trânsito também na região central, diz a Lívia. Então, vamos à sequência aqui. Vamos de música. Kemily Santos, Deus de Obras Completas. O que é isso que ele tem para você? O nosso Deus é esse, né, Carlos? Ele faz e o que ele faz é perfeito. Então, se tá demorando, calma, calma, que ele tem o tempo certo e ele tá trabalhando. Mesmo que você ainda olhe e fale assim, ixi, será que ele tá fazendo? Ele tá fazendo, só creia nisso. Então, vou liberar a música, mas você fica aí que eu ainda tô aqui. E daqui a pouco eu volto pra me despedir de vocês. Vai me atualizando aqui como tá o trânsito.

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0: Amém, amém, amém. Nós somos essa igreja, a igreja do Senhor. 6 horas e 22 minutinhos aqui na Rádio Vinha 91.9. Gente, eu não quero ir embora, não. Não acredito, o tempo voa. Quando a gente está em boa companhia, a coisa assim flui, né? Rapidinho. Parece que eu cheguei aqui agorinha e já tô indo embora, gente. Meu Deus! Muito obrigada pela sua companhia, meu querido ouvinte, meu querido amigo, amiga. Você que esteve aí ligadinho na nossa programação a tarde toda, me acompanhando, me mandou foto, interagiu, participou, sorriu, contou histórias. Eu amo essa interação com vocês, eu amo o que é real, sabe? A gente usa muito a inteligência artificial, as plataformas, mas nada como uma conversa verdadeira, uma troca, uma mensagem, uma foto, um vídeo, é bom demais, não é? Então, você que tá aí do outro lado da nossa rádio, a gente preza por isso, sobre uma comunicação que conecta, verdadeira. Então, que Jesus abençoe sua noite, 6 horas e 24. Bom descanso para vocês também, meus queridos ouvintes. Para você que tá indo embora, que o Senhor te guarde e te livre do mal. Em nome de Jesus, o Senhor te leve até a sua casa. E lembre-se, sempre dou um recado aqui toda noite. Desconecte-se. Deixa o celular para lá, viu, José Maria? Deixa o celular lá no carro. Esquece, vai viver uma vida de verdade. Com quem está com você, os que estão presentes. Viva, conecte-se, olhe nos olhos, ouça, cozinhe para seus filhos, sirva sua esposa, sirva seu marido, sabe, e descanse, porque amanhã é um dia, um novo dia, uma nova oportunidade, e hoje ainda Deus tem muita vida para você, nessa noite linda de segunda-feira. Então, que o Senhor Jesus te abençoe, vão em paz, Deus abençoe, obrigada demais, demais, demais pela sua companhia. E amanhã, tô de volta, se assim o bom Deus nos permitir. 6 horas e 25 minutos, vamos ter um rápido bloco comercial na sequência. Companhia da Palavra com Pastora Luísa Silva, uma semeadora de fé. Não, você precisa ouvir essa palavra, né? O tema já diz tudo. Então, Jesus te abençoe, beijo, beijo, fique com Deus, até amanhã, em nome de Jesus!
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4: Olá, Pastor Rigonato, aqui é o Glauco. Pastor, durante o êxodo do povo de Deus, aonde ficavam os doentes e impuros?
8: Foi um período de 40 anos... onde Deus realizou grandes milagres, grandes sinais. E é interessante que no Salmo 105, versículo 37, fala sobre isso, que todos os que saíram do Egito e entraram na jornada do Êxodo, esqueça a desobediência. A desobediência deles foi encontrada pela graça. E eles foram tão abençoados por Deus, foram preservados. Apesar dos erros, não faltou maná um dia sequer, a não ser no sábado, porque na sexta sexta-feira vinha porção dobrada desse maná. Lembre-se disso. E desta maneira, Deus os abençoou. A Bíblia diz que Deus os fez sair, o seu povo todo saiu lá do Egito com prata e ouro e com fartura. Eles não saíram na pobreza, pessoal. Saíram com fartura. Além disso, e entre as suas tribos não havia um só inválido. A pergunta do Glauco: onde ficavam os doentes e inválidos? Eles não haviam. Houve um mover sobrenatural de cura, de vigor. Ah, mas a gente fica pensando, mas esse povo era perverso, de dura cerviz. É verdade. Mas você fica pensando que Deus responde na base da contrariedade. Deus não é humano, Deus é Deus, e Ele é um Deus de amor. Não havia um só inválido. Ah, pastor, mas será que não aconteceu nenhuma vez? Não se registra. Mas se registrasse, como seria? Havia um padrão. Se alguém caísse em lepra, como foi o caso de Miriam, outra pessoa, eles precisaram parar todo o acampamento. A nuvem não seguia à frente enquanto os inválidos, os impuros, se recuperavam da sua invalidez e da sua impureza. É porque a palavra de Deus fala também em Êxodo 30. Fala assim: olha aqui, quando a nuvem de Deus parava, o povo se detinha. Quando a nuvem se erguia e avançava, o povo também avançava. A glória de Deus se manifestava numa nuvem de sombra de dia e numa coluna de fogo à noite. A glória de Deus estava ali e ninguém se movia se a glória de Deus não se movesse. Aquilo que você está tentando ou planejando, avaliando, escolher, tem glória de Deus naquilo? Se tem glória de Deus, você tem a resposta já. Muitos perguntam: qual é a vontade específica, a vontade geral de Deus para a minha vida? Olha, tem glória de Deus para onde você está pensando? Pensando em ir? Tem glória de Deus no que você está pensando em fazer? Ali está a vontade de Deus. E esse povo aqui, eles estavam debaixo da vontade de Deus. E debaixo da vontade de Deus, como diz o Salmo 105, versículo 37, tinha fartura, não tinha nenhum inválido, nenhum doente. Todos caminharam por 40 anos, nem os pés incharam, nem os dentes cariaram. Não teve nenhuma epidemia no meio deles, porque Deus os guardava debaixo da sua glória. Então é bom para nós sabermos disso, que o melhor lugar de estarmos é debaixo da glória da vontade de Deus. Amém?
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12: Primeira Reis, capítulo 17, verso 8. Vamos ler do verso 1 em diante. Então, Elias, o tesbita, dos moradores de Gileade, disse a Acabe: tão certo como vive o Senhor Deus de Israel, perante cuja face estou, nem orvalho, nem chuva haverá nestes anos, segundo a minha palavra. Então, quem foi que mandou a seca, meus irmãos? Foi o próprio profeta, segundo, obviamente, a direção de Deus. Então, a seca, quem mandou foi o próprio profeta, segundo a direção de Deus. Veio-lhe a palavra do Senhor, dizendo: retira-te daqui, vai para o lado oriental, esconde-te junto à torrente de Querite, fronteira ao Jordão. Beberás da torrente, e ordenei aos corvos que ali mesmo te sustentem. É muito bom quando tem esse tipo de coisa na palavra de Deus, né? Quando Deus trata os animais como se fossem servos mesmo, não é? Então os corvos receberam a ordem, todo dia traziam a comida para Elias, não é? Devia ser um Big Mac no bico. Não sei o que que eles traziam, mas devia ser uma comida suficiente para sustentar um profeta do Senhor. Que coisa preciosa, imagina, que coisa tremenda. Foi, pois, e fez segundo a palavra do Senhor, retirou-se e habitou junto à torrente de Querite, fronteira do Jordão. E os corvos lhe traziam pela manhã pão e carne. Eu falei que era sanduíche, olha aí. Trazia pão e carne, como também pão e carne à noite, e bebia da torrente. Que coisa maravilhosa, almoço e janta. Mas passados alguns dias, a torrente secou, porque não chovia sobre a terra. Deus mandou ele para lá, Deus deu o suprimento sobrenatural, Deus é que mandou a seca, e secou até a fonte que o profeta estava. Secou para todo mundo, secou para ele também. Não te deixa preocupado isso? Fala: puxa vida, se isso fosse de Deus, não teria secado. Se essa fonte fosse de Deus, nunca teria secado. Já ouvi irmãos dizendo isso. Não, às vezes quando a fonte seca, é sinal que é hora de mudar de residência, mudar de lugar, né? Se a fonte secou no atual emprego, pode ser que de fato chegou a hora de um emprego melhor na sua vida. Agora, no seu casamento, se a fonte secou, você vai orar para sair água da pedra. Não tem outra fonte para você. Aí vai sair água da rocha na sua vida, em nome de Jesus. Então não me venha com essa conversa de que, ah, vou para outra fonte. Não pode. Essa fonte aí vai ter que sair água o resto da vida. Onde é que eu parei mesmo? Vamos continuar lendo. Então, verso 8. Agora que eu quero entrar no que eu gostaria realmente de compartilhar. Então, lhe veio a palavra do Senhor dizendo: dispõe-te e vai a Sarepta, que pertence a Sidom. Um bocado longe, agora ele vai no lugar onde Elias estava. Hoje é um país chamado Jordânia. E aí Deus mandou ele ir agora para Sidom. Hoje é um país chamado Líbano. Naquela época era Fenícia. E demora-te ali, onde ordenei a uma mulher viúva que te dê comida. Que coisa impressionante, não é? Deus mandou o corvo, agora mandou uma viúva sustentar o profeta. Então ele se levantou e se foi a Sarepta. Chegando à porta da cidade, estava ali uma mulher viúva, apanhando lenha. Ele a chamou e lhe disse: traze-me, peço-te, uma vasilha de água para eu beber. Indo ela a buscá-la, ele a chamou e lhe disse: traze-me também um bocado de pão na tua mão. Porém ela respondeu: tão certo como vive o Senhor teu Deus, nada tenho cozido. Há somente um punhado de farinha numa panela e um pouco de azeite numa botija. E veis aqui, apanhei dois cavacos e vou preparar esse resto de comida para mim e para o meu filho. Comê-lo-emos e morreremos. Quer dizer para você que ela não estava suicidando, não. Cavaco, na verdade, é pedaço de madeira, lasca de madeira. Não mata, mas também não nutre. O que ela está dizendo é o seguinte: nós não temos mais nada, essa é a última refeição. Depois que nós comemos essa refeição, nós vamos esperar a morte, porque não vai ter mais nenhum sustento. É só o que eu tenho lá em casa. Elias lhe disse: não temas, vai e faz o que disseste, mas primeiro faz dele para mim um bolo pequeno e traze-mo aqui fora. Depois farás para ti mesma e para teu filho. Porque assim diz o Senhor Deus de Israel: a farinha da tua panela não se acabará, e o azeite da tua botija não faltará, até o dia em que o Senhor fizer chover sobre a terra. Foi ela e fez segundo a palavra de Elias. Assim comeram ele, ela e a sua casa muitos dias. Da panela a farinha não se acabou, da botija o azeite não faltou, segundo a palavra do Senhor por intermédio de Elias. Glória a Deus. Feche seus olhos por um instante. Vamos pedir ao Senhor que fale conosco, que no meio das palavras do homem possamos ouvir a palavra de Deus, que no meio dos pensamentos humanos possamos ter os pensamentos elevados do Espírito Santo de Deus, que haja em nós ouvidos espirituais para discernir a voz do Senhor. Você não veio aqui hoje por acaso, o Espírito Santo trouxe você aqui, e a palavra do Senhor vai ser liberada na sua vida. E a minha oração nesse dia tem sido essa: que essa palavra produza libertação financeira hoje na igreja, que aqueles que estão aprisionados de alguma forma, como aquela viúva estava, hoje vão experimentar libertação em nome de Jesus. Amém. Muito bem, Elias estava aqui diante de uma camponesa pobre que estava prestes a tomar, a comer sua última refeição. Eu não li todo o texto com você, mas o filho dela estava de cama, e logo depois esse menino vem até morrer. Mas o fato é que o menino estava ali na cama, pele e ossos, com inanição, morrendo de fome, e aquela mulher estava ali tentando sobreviver. Portanto, não era uma crise qualquer, não era uma crise para conseguir pagar a prestação da casa, não era uma crise para conseguir pagar a prestação do carro, não, era algo muito mais essencial, era uma questão de vida, era o último pedaço de pão. Mas diz a Bíblia que o favor de Deus alcançou aquela mulher, e o favor do Senhor vai te alcançar hoje também. Então, o mais interessante é que a viúva não tinha condições nenhuma de sustentar o profeta. Você está lendo que a Bíblia fala que ela ia comer, ela e o filho, depois ia morrer de fome porque não tinha mais nada. No entanto, Deus havia dito que tinha ordenado para a viúva fazer o quê, meus irmãos? Sustentar o profeta. Que coisa! Imagina-se, eu não sei, o texto talvez não conte todos os detalhes da conversa que o profeta teve com a viúva, mas será que ele chegou diante dela e falou: ah, você é viúva? Sim, Deus me mandou aqui porque disse que você vai me sustentar. Dá para você imaginar a reação dela? Deus falou que eu vou te sustentar, dá para ver que você é profeta mesmo, você sabe tudo, mas o que você não sabe é que eu não tenho nem para mim, vou sustentar você. Deus ordenou quem não podia fazer. Sabe quem é que Deus está ordenando hoje que sustente essa obra? É quem não pode fazer. E você está achando que Deus está ordenando é quem tem muito dinheiro. E você fica na sua casa pensando: é, o pastor está falando esse negócio de construção, está falando de ampliação. Quem tem que fazer isso são os outros que têm muito dinheiro. Pois é, mas Deus mandou, Deus ordenou, foi a viúva, é a viúva que vai construir o prédio. A viúva aqui é só uma ilustração, é aquela que aparentemente não tem recurso nenhum, é aquela que aparentemente não tem meios nenhum, pois é esta mesma que Deus quer usar para fazer o milagre. Quantos querem se qualificar para um milagre nesses dias? Mas é ordem de Deus, foi Deus que ordenou, foi Deus que ordenou. Agora, Elias não chegou lá para dar uma cesta básica para ela. Elias não chegou lá para dar uma oferta especial para ela. Está aqui, olha, uma oferta grande, R$50 para você. Uma cesta básica é boa, uma oferta desse tamanho é interessante, mas só ia durar até o dia seguinte, ou talvez a semana seguinte. Ia acabar. Elias trouxe algo muito mais poderoso. Deus enviou o profeta, porque o profeta sabia como gerar colheitas a partir de sementes pequeninas. Uma semente muito pequena produziu uma colheita extraordinária e sobrenatural. Amém, meus irmãos? Então, Aquela mulher não tinha fé para nada. Ela não tinha fé nem para continuar sobrevivendo. Ela, na verdade, estava achando que ia morrer, estava se preparando para morrer. Mas Elias disse para ela: você vai plantar uma semente, e essa semente vai ser a porta para a sua provisão do futuro. Eu quero dizer uma coisa para você: tem algo que Deus deu para você que vai ser usado como semente que vai destrancar a bênção de Deus sobre a sua vida. Porque é isso que está acontecendo aqui nesse texto. Agora, Elias chega para ela e fala: escuta, o que você tem na sua casa? Olha, eu estou pegando aqui dois pedaços de madeira, lasca de madeira, para ver se dá uma certa consistência na comida, mas lá em casa eu tenho só um pouco de farinha e um pouco de azeite. Vou pegar essa farinha, esse azeite, que é pouquinho, vou fazer um pão, vamos comer, e depois acabou, não tem mais nada. Aí Elias diz o que para ela? Isso aqui que é surpreendente. Eu fiquei meditando nesse texto essa semana, e eu fiquei pensando se fosse hoje em dia. Imagina se fosse hoje em dia que você chega para uma viúva nessas circunstâncias e fala para ela: não, olha, muito bom você querer cuidar do seu filho, mas antes de você ir lá cuidar do seu filho e de você mesmo, pega o que você tem e faz dele uma comida para mim e traz aqui. Espera aí, ô pregador, você está atrás da minha oferta também? Todo mundo está querendo o restinho de dinheiro que eu tenho. Agora eu venho para o culto e o pastor quer tomar o restinho que eu tenho? Olha ele querendo pregar para arrancar meu dinheiro. Estou de olho nele hoje. Estou percebendo a intenção. Você vê, essa poderia ter sido a atitude dela. Ou talvez Elias pudesse temer dar aquela instrução. Se é uma coisa que os pastores têm medo hoje em dia, é de dar uma instrução da parte de Deus. É de estimular sua fé para semear. Porque se tem algo que nos torna mal visto, se tem algo que pode tornar o profeta mal visto, é uma instrução dessa. Como é que você tem coragem de falar um negócio desse? Agora, Elias não usou de outra estratégia. Ele não tentou sensibilizar a mulher dizendo: olha, você não sabe o que está acontecendo. Deus me mandou liberar a seca. Ele mandou eu para a beira de um rio. E lá, mas o rio secou. Os corvos traziam comida, mas até os corvos morreram. Não tem comida para eles. Não tem água em lugar nenhum. Aí Deus me mandou agora para cá, porque você que vai ser agora o canal da bênção na minha vida. Por favor, não me deixe na mão. Elias não sensibilizou a mulher. Elias não contou seus problemas. Elias não falou das suas dificuldades. Elias não falou das suas circunstâncias. Pelo contrário, ele deu uma instrução para ela. E ele falou: através disso algo vai acontecer com você. Ele deu para ela uma visão do futuro. Ele falou: olha, não vai faltar o azeite na sua botija, não vai faltar o trigo na sua casa, até o dia em que o Senhor mandar chover sobre a terra e nascer trigo espontaneamente. Enquanto isso, o milagre vai acontecer a cada dia na sua casa. Mas primeiro, vai lá na sua casa e pega aquele pouquinho que você tem, que na verdade é tudo que você tem. Mas porque a mulher obedeceu, ela pôde experimentar milagre. Da pobreza ela experimentou abundância como ninguém tinha naquela época, né? Da falta de suprimento, da fome, ela experimentou até prosperidade, porque deu para ela e sobejou para quem estava ao lado dela. Você consegue imaginar a angústia daquela mãe? De ver o seu filho morrendo de fome, magro, com inanição, e não pode fazer nada. Não pode fazer nada. E agora esse pouquinho que eu tenho aqui, chega alguém e fala que eu tenho que dar de oferta, dá para o homem de Deus, dá para o profeta de Deus. Presta atenção, nesse tipo de circunstância, falar de oferta deixa qualquer um nervoso, vamos ser francos. Nesse tipo de circunstância, falar de oferta deixa qualquer um irado. Tempos de crise não parece ser um tempo bom para se falar disso. Podia ser que a viúva dissesse: ah, Elias, se você tivesse o coração de Deus, você estaria dando para os pobres ao invés de estar aqui pedindo dinheiro. Se você fosse homem de Deus mesmo e fosse um profeta, você agora ia preparar uma refeição para mim, e não pedir para eu preparar uma refeição para você. Você ia me trazer uma ajuda, e não me entregar um envelope de oferta. Dá para ver que você realmente não é um profeta de Deus. Veja, isso é o que ela poderia ter dito no meio daquela circunstância. E vou te ser franco, ninguém iria condená-la por isso. Todo mundo ia concordar. Todo mundo ia dizer, por causa disso, que realmente a obra de Deus não avança. Olha a postura do profeta. Olha a postura do homem de Deus. Como é que a gente vai avançar desse jeito? Ela tinha razão de questionar Elias. Só que ela não fez. Ela acreditou na palavra do homem de Deus. Ela acreditou que ele tinha a direção sobrenatural de Deus. A prova de que Elias era homem de Deus é que ele não se deixou levar pela autopiedade dela. Qual que é a conversa dela? Ah, o senhor não sabe, eu vim aqui pegar cavaco para comer. Estou aqui pegando lasca de madeira para mastigar, porque não tem nada para comer. Olha a condição que eu estou. E eu vou comer e vou esperar a morte. Vou morrer aqui de inanição. Nem sei o que vai acontecer. Engraçado, Elias não se deixou levar por essa conversa com autopiedade. Por essa atitude de autopiedade. Mas ele ministrou fé no coração dela. Preste atenção, muitas vezes nós ficamos tão envolvidos na autopiedade das pessoas que deixamos de ministrar fé ao coração dela. E olha, eu convivo com isso o tempo inteiro. O tempo inteiro tem alguém para me contar uma história triste, para contar uma dificuldade intransponível, para contar o quanto que ele está sofrendo. Mas você, é claro que vamos ajudar, é claro que nós estendemos a mão, mas não é isso que muda a sua vida. O que muda a sua vida é uma palavra de fé. É você acreditar que o seu futuro pode ser diferente, que milagres vão acontecer na sua vida, que você vai ter uma história com o seu Deus, uma história de milagres, uma história de poder. Quantos querem uma história assim na sua vida? Portanto, Elias não entrou na conversa de autopiedade dela, mas entrou numa postura de fé. Preste atenção no que eu vou dizer para você. Quando Deus quiser abençoar você, Ele vai enviar um homem de Deus para falar na sua vida. Quando Deus quiser liberar fé no seu coração, Ele vai enviar um homem de Deus para vir falar com você. Talvez vai ser como Elias, uma figura estranha, exótica, com aparência estranha, aquela barba enorme, o cabelo enorme, vestindo roupas de camelo, aquela figura estranhíssima, pode ser que seja. Mas preste atenção, muitos de nós esperamos a bênção de Deus em coisas. Mas Deus manda a sua bênção enrolada em pessoas. O pacote da bênção é através de alguém. Alguém vai liberar uma palavra na sua vida. E essa palavra que vai destrancar a sua fé, que vai permitir você experimentar o milagre nos dias que estão diante de nós. Eu espero ser homem de Deus na sua vida nesse dia, em nome de Jesus. Eu queria falar cinco coisas que eu percebi nesse texto. Cinco princípios espirituais. Primeiro, não atribua a sua prosperidade, a soberania de Deus. Soberania de Deus é um negócio muito profundo e real. É claro que Deus governa. É claro que Deus está no controle de todas as coisas. É claro que nada acontece fora da sua permissão ou da sua vontade manifesta. De fato, Deus é soberano. E olha, no texto que nós lemos, nós ficamos sabendo que foi o próprio Deus que mandou a seca. Consequentemente, aquela fome era segundo a vontade de Deus. O profeta foi usado para profetizar aquela fome, para determinar que ela deveria vir. Portanto, nessa circunstância, é natural que as pessoas acreditem que a vontade de Deus é que a viúva morra mesmo. Essa é a vontade de Deus, foi Deus que mandou. Foi Deus que mandou essa circunstância. Não adianta a gente ficar lutando contra a vontade de Deus, alguém vai dizer. Só que isso é um engano. Não viva pensando na soberania de Deus. Isso vai produzir em você passividade. Vai produzir em você apatia. Viva pensando qual resposta que você pode dar para a vontade de Deus na sua vida. Amém, meus irmãos? Eu me lembro, numa certa ocasião, alguém me disse isso, muitos anos atrás. Eu era recém-casado e ele me disse, eu estava passando por muita luta financeira, e ele falou para mim assim, você sabe de uma coisa? Se Deus quisesse que eu tivesse dinheiro, Ele teria me dado. Eu ouvi aquilo, fiquei pensando, parece piedoso, parece bonito, mas na verdade não é sábio, é tolo, é incoerente. É como se eu dissesse, Se Deus quisesse que eu escovasse o dente, ele escovaria meu dente de manhã. Se Deus quisesse que eu andasse vestido, eu não teria nascido nu. Mas como eu nasci nu, então Deus quer que eu ande nu, alguém vai dizer. Mas essas conclusões não são sábias. São posturas tolas. Por quê? Porque coloca você numa atitude de fatalismo. Ora, a Bíblia diz que a vontade, 1 Timóteo 2,4 diz que a vontade de Deus é que todos os homens sejam salvos. Diga, a vontade de Deus é que todo homem seja salvo. Quantos concordam que isso é verdade? Está no Novo Testamento. Todavia, nós sabemos que há pessoas indo para o inferno ainda. Quantos concordam comigo? É porque Deus quer que eles vão? Não. Eles estão indo porque fazem escolhas. Você também, às vezes, faz escolhas. Então, prosperidade, filho, é uma questão de escolha. Provisão é uma questão de escolha. Você vai experimentar suprimento se você escolher experimentar isso da parte de Deus. Mas alguns de nós imaginamos de maneira fatalista que é assim, é automático. Deus escolhe uns e não escolhe outros. Deus escolheu uns para ter dinheiro e escolheu você para não tê-lo. Mas isso não é verdade. Deus escolheu todos os seus filhos para serem prósperos, porque Deus se alegra com a prosperidade dos seus servos. Quantos concordam com o que eu estou dizendo? Deus se alegra quando você é próspero. Portanto, não fique nessa postura passiva, indiferente. Não tenha receio de pedir prosperidade para Deus. Eu tenho estado um pouco incomodado com essa hipocrisia que tem tentado invadir a nossa igreja. Qual a hipocrisia? A hipocrisia de achar que qualquer bênção material, ela é carnalidade. Pedir para Deus qualquer suprimento natural é carnalidade. Ah, eu posso muito sim orar para eu ter uma mansão do lado do apóstolo Paulo lá no céu. Mas você não pode orar para ter uma boa casa aqui. Por quê? Porque isso é carnalidade, é ganância. Mas isso é mentira. Você pode orar por aquilo que Deus mesmo coloca no seu coração. O desejo de melhorar, de prosperar, de dar o melhor para a sua casa, o melhor para a sua família, o melhor para os seus filhos. Não tenha receio de pedir, não tenha receio de anotar. Deus se alegra quando você se alegra também. Deus quer que a sua alegria seja completa. Fala para o seu vizinho, irmão, não tenha vergonha de prosperar. Agora, você não tem qualquer direito por alguma coisa que você não tenha pedido. Você não pode falar nada se você jamais pediu. Nós não gostamos de pedir. Por quê? Porque pedir é algo que implica em humilhação. É isso que ímpio não consegue. Sabe? Aquele sujeito que é ímpio mesmo, ele sempre tem uma postura religiosa com relação a pedir. Ele acha que não precisa de pedir. Ele até acha que quem pede é mais carnal, é problemático. Mas, na verdade, quem pede é que está manifestando o espírito correto do Novo Testamento, porque ele é filho. Bons filhos são pidões. Filho que não pede tem problema com ele. Sabe quem é que não pede? É aquele que não tem certeza que é filho. É o adotivo que não tem certeza se tem direito de pedir aquilo. É o parente que é criado na sua casa que não tem direito, ou acha que não tem o direito de usufruir daquilo. Esses não pedem, mas quem é filho pede até aquilo que não deveria pedir. Mas ele sabe que é filho, ele pode pedir. Pedir nos fala de humildade. Só quem é humilde pede, só quem reconhece que não tem, pede. Na verdade, pedir é um grande sinal de que você reconhece de que Deus é a sua fonte e não você mesmo.

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1: A depressão não interrompe apenas vidas. Ela também pode roubar anos de quem continua vivo. A pessoa permanece presente, mas pode deixar de conseguir participar plenamente da própria vida. Já não trabalha como antes, tem dificuldade para cuidar de si, para manter relações e deixa de sentir prazer naquilo que antes fazia parte da sua rotina. O tempo continua passando, mas a pessoa sente que já não consegue acompanhá-lo. Na medicina, não avaliamos o impacto de uma doença apenas pelo risco de morte. Também consideramos os anos de vida perdidos por incapacidade. O período em que uma doença compromete profundamente a autonomia e o funcionamento de alguém. E a depressão pode fazer exatamente isso. Ela pode afetar o pensamento, a capacidade de tomar decisões, o trabalho, os relacionamentos e o autocuidado. Por isso, depressão não deve ser confundida com tristeza passageira ou falta de força de vontade. É uma doença, pode causar importante incapacidade, mas tem tratamento. E tratar a depressão é também ajudar uma pessoa a recuperar a própria vida. Nem sempre uma pessoa com depressão está na cama ou deixou de cumprir todas as suas obrigações. Às vezes, ela continua trabalhando, responde quando é chamada, cuida do indispensável e até tenta demonstrar que está bem. Por fora, parece que a vida continua normalmente. Por dentro, porém, ela pode estar apenas sobrevivendo ao dia. É o que muitas pessoas descrevem como viver no piloto automático. Os pensamentos podem ficar mais lentos, tomar decisões se torna difícil. As tarefas começam a se acumular e os relacionamentos vão sendo prejudicados. E aquilo que antes tinha significado pode parecer distante, vazio ou desinteressante. Isso não significa necessariamente que a vida perdeu seu valor. A depressão pode alterar a maneira como a pessoa consegue perceber e experimentar a própria vida. Por isso é tão importante observar mudanças persistentes no comportamento e no funcionamento de alguém. Uma pessoa pode continuar presente fisicamente e ainda assim estar profundamente adoecida. Reconhecer isso é um passo importante para procurar tratamento. Eu sou a doutora Aline Salim para a Vinha FM.
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1: Estamos começando o programa Graça para Prosperar aqui na Rádio Vinha FM. Toda segunda-feira você pode esperar sempre uma palavra de Deus, né? Uma palavra de encorajamento para poder levantar a sua vida, levantar o seu ânimo para os desafios, né, que nós temos durante a semana. Pastor Fabrício Barbosa, como é que tá? Tá animado? Tá abatido? O que você tá? Me diz aí.
2: Pastor André, que alegria estar com vocês aqui nessa manhã.
1: Hoje eu quero falar sobre um ponto, Pastor Fabrício. Que é, na verdade, eu quero lembrar todos os ouvintes da Vinha FM sobre um ponto que é fundamental para você viver uma vida abençoada. Né? Às vezes nós temos tantos desafios durante a nossa... o nosso dia, né, durante a semana, durante o mês, nós acordamos já querendo resolver os problemas das faturas em aberto. Nós temos tantas necessidades, não é verdade?
2: Início de mês, então, nem se fala.
1: Nós estamos no início de mês, né? Então, início de mês é a fatura do cartão, é a mensalidade da escola, é a energia, é a água, são tantas necessidades que batem na sua porta, mas é necessário que você entenda uma coisa muito importante. Nada pode roubar a alegria do seu coração. E tem uma coisa que é o elemento para você passar vitorioso, descansado, diante de todos os desafios. É a necessidade de você viver uma vida cheia do Espírito Santo. Viver uma vida no Espírito, Pastor Fabrício. Nós precisamos viver uma vida em completa dependência com o Senhor. Viver uma vida no espírito, você sabe, se eu perguntasse qual é o maior desejo das pessoas hoje, nós ouviríamos respostas como ter paz, prosperidade, construir uma família feliz, vencer o medo, encontrar o propósito. Mas existe uma pergunta que eu acredito que ela é mais importante.
2: Qual é?
1: Quem está dirigindo a sua vida?
2: É verdade.
1: Quem está conduzindo a sua história? É você mesmo? É você que está escrevendo aí no seu caderno as anotações da sua vida? Não. Presta atenção. Existe uma pessoa que quer conduzir você. Não é muita graça?
2: Muita graça.
1: Nós temos um pai que quer conduzir a nossa vida. Assim como um pai conduz um filho, ele quer conduzir a nossa vida a uma experiência de favor. E esse pai, quando nós nos entregamos a essa condução, essa condução poderosa e especial, ele quer que a nossa vida dê certo. Então ele sabe quais são as portas que nós devemos entrar, ele sabe quais são os caminhos que nós devemos seguir, ele sabe quais são, né, as oportunidades que nós podemos abraçar. Isso acontece quando você decide viver uma vida no Espírito, viver uma vida guiada pelo Senhor, direcionada pelo Senhor. E isso é muito importante, sabia, Pastor Fabrício? Isso é extremamente importante.
2: Eu acredito que esse é um dos desafios, né? Assim, todo o tempo de todo cristão, né? É se abdicar de uma vida na alma, né? Onde ela mesma governa a própria vida e dar essa liberdade para o espírito, né, pastor? Porque muitas vezes as nossas ações e decisões, elas passam por uma carga de emoções muito grande. Uhum. Né? As pessoas são muito reativas ao que ela está sentindo ali. Né? Alguém um dia me disse assim: ah, hoje eu não dei oferta. Eu falei: por quê? Eu falei assim: ah, porque eu não senti de dar. Né? Então, quando a pessoa decide viver a vida com base nos sentimentos, ela perde muito, né? Porque ela abre mão dessa direção do Espírito. Uhum. Né? Essa voz do Espírito que está por detrás de nós, né, nos conduzindo, nos orientando, dizendo o que fazer, o que deixar de fazer, né, e perdemos, né?
1: Gálatas 5,16, a palavra do Senhor diz assim: olha, digo porém, andai no Espírito. Olha a recomendação apostólica: andai no Espírito. O Espírito Santo, ele habita na vida de todos aqueles que nasceram de novo. Se você nasceu de novo, o Espírito Santo habita dentro de você. Agora, você tem noção do que isso significa? É muito favor, é muita bênção você ter o Espírito Santo habitando dentro de você. Uma vez que você tem o Espírito habitando dentro de você, você pode se entregar a Ele. e permitir que ele conduza a sua vida, conduza as suas decisões, conduza os seus negócios. Você fala, pastor, mas o Espírito Santo pode conduzir os meus negócios? Sim, se você pedir para o Espírito Santo direcionar a sua empresa, ele vai direcionar. Direcionar a sua vida profissional, ele vai te direcionar. Se você precisa de ser reposicionado em alguma área da sua vida, peça o Espírito Santo. Peça o Espírito Santo, porque ele vai te reposicionar. O Senhor, ele é bom. E ele quer fazer com que a sua vida dê certo. Não é isso, pastor Fabrício?
2: É, sem dúvidas, né? Mas aí me surge aquela questão, pastor. Tem pessoas que elas são autossuficientes. Né? Nós sabemos que, principalmente os empresários, né, que são considerados aí os águias, né, os tubarões do negócio, eles têm essa capacidade natural de decisão, de pensar além, né, do que normalmente outras pessoas pensam, né? Essa pessoa não teria maior dificuldade de depender do Espírito, uma vez que ele é aquela pessoa que está sempre, né, tendo a iniciativa.
1: Então, né?
2: Porque às vezes aquela pessoa que se sente inapta para algo, ela talvez tenha maior facilidade de depender, né? Porque lá não sei como fazer, só Deus mesmo. Mas tem pessoas que elas, né, elas são realmente proativas para decidir, né? Então, como é que faz nessa situação?
1: Então, a vida no Espírito não anula a sua capacidade. Se você já consegue fazer muita coisa, ser bem sucedido, imagina se você entregar a sua vida ao propósito de Deus. Porque não é só uma questão de você existir e fazer, é uma questão de você viver o que o Senhor sonhou para você. Porque a nossa vida, ela tem um propósito. Então, esse propósito, ele passa por essa dependência espiritual. Eu preciso de depender de Deus. Eu preciso... Né? Então, não basta você simplesmente ser inteligente, capaz, habilidoso. Não basta também você ter dinheiro. Não basta você abraçar todas as oportunidades. Talvez você fale, não, eu sou uma pessoa capaz, as melhores oportunidades batem na minha porta. Não, não basta você querer conquistar tudo e ainda permanecer vazio. A vida... Não basta você abraçar todas as oportunidades. Talvez você fale, não, eu sou uma pessoa capaz, as melhores oportunidades batem na minha porta. Não, não basta você querer conquistar tudo e ainda permanecer vazio. A vida no Espírito, ela dá senso de propósito.

0: foi criado para conter a Deus.
1: Verdade.
0: Então, se você não está cumprindo esse propósito, esse primeiro propósito, o outro também você não cumprirá. Porque o primeiro propósito de Deus para nós, para mim, para você, é você ser cheio de Deus, conter a Deus. Então, você está na sua empresa, você está trabalhando, você está fazendo o que você está fazendo nesse momento, está estudando, enfim, independente. Você precisa de ter essa consciência. Eu estou aqui para conter a Deus. O Espírito Santo habita dentro de mim. Eu estou vivendo uma vida cheia do Espírito Santo. Então é isso que você precisa de carregar no seu coração. Depois que você tem essa consciência, você precisa de uma outra... de um outro ponto dentro do propósito. Então você primeiro contém a Deus e aí você vai cumprir o segundo.
1: É expressá-lo?
0: Que é ser usado por Deus. Uhum. Então o homem, ele tem dois motivos pelo qual ele nasceu. Todo homem, ele precisa de encontrar esse propósito. Ser cheio de Deus e ser usado por Deus. Então, se você está sendo cheio do Espírito e usado pelo Espírito, você está cumprindo o seu propósito, o chamado de Deus, a vontade de Deus. A sua vida, ela já não é mais sem sentido. Consegue me entender? Então, eu às vezes eu encontro pessoas, né, que... Uma vez eu encontrei um cantor muito famoso, ele se converteu, ele teve uma experiência com Deus. E ele começou agora a fazer, naquela ocasião, ele começou a aceitar convites de ir em igrejas para ministrar, para dar o testemunho dele, para ganhar almas para Jesus. E uma coisa que ele me contou, que me marcou, ele falou o seguinte: pastor, antes eu lotava todos os lugares que eu ia para cantar, eu enchia, tinha lá 20, 30 mil pessoas, 15 mil pessoas para ouvir a minha música. Inclusive, a gente estava almoçando num restaurante, como ele era uma pessoa muito conhecida, as pessoas paravam para tirar foto com ele. Ah, você é o cantor fulano, você é o cantor. Ele falou: mas agora eu me sinto muito mais realizado indo numa igreja com 200, com 300 membros, com 100 membros, dando meu testemunho e ganhando almas para Jesus, porque eu sei que agora eu estou cumprindo o meu propósito. Então Deus me direcionou para fazer isso que eu estou fazendo. Então, é muito bom quando você entende e compreende que o seu propósito é ser cheio e ser usado. E isso você pode fazer em qualquer lugar. Você pode ser cheio e ser usado na faculdade. Então você não pode ser ali uma pessoa influenciável. Você tem que ser uma pessoa que vai influenciar. Você tem que estar ali para sustentar o testemunho do evangelho, não o testemunho de uma religião. É o testemunho de Jesus, que ele lavou, perdoou os seus pecados, morreu numa cruz, te redimiu. Então esse é o testemunho do evangelho que o Senhor quer que você sustente aonde você está. E não sustentar uma religião. Quando você faz isso, você está sendo usado. Entende? Está sendo instrumento de Deus. E Deus vai honrar você. Ok?
1: Agora tem um ponto também, pastor, né, que eu gostaria de perguntar ao senhor. Antes do aliás, vou perguntar antes do intervalo, só respondo depois. Porque assim, entender, né, que precisamos ser usados por Deus, né, e receber essa direção de Deus para as coisas, eu acredito que até não é tão difícil, né, para as pessoas. Mas como lidar com o orgulho? Porque tem pessoas que são orgulhosas, né? Elas simplesmente não conseguem. Né, elas, por causa do orgulho, né? Tem pessoas que dizem assim: ah, eu não dependo de ninguém, eu não preciso de ninguém, né? Às vezes tem pais que ensinam os filhos a isso: não dependa de ninguém nunca, né? E às vezes nesse processo, nesse conceito, ela acaba também não permitindo que Deus, né, faça qualquer coisa por ela, por conta do orgulho mesmo, né? Então, como tratar essa questão do orgulho, né, nessa condição?
0: Vamos para um rápido intervalo e depois nós voltamos com mais graça para prosperar.
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7: Estamos de volta com o programa Graça para Prosperar. Eu sou o pastor André Francisco. Se você ainda não me segue nas redes sociais, vai lá agora, @PR André Francisco em todas as plataformas digitais, todas, pastor Fabrício. Você acredita nisso?
8: Acredito.
7: YouTube, Instagram, que mais?
8: Você sabe que o WhatsApp agora vai deixar de ter números, né? E você vai ter também um endereço, um arroba.
7: Um arroba?
8: É, um arroba.
7: Trem estranho, né?
8: É, porque vai acabar a ideia do número. Por uma questão de privacidade, você não precisa passar seu nome pra ninguém, você fala só seu arroba. Me chama no arroba PR André Francisco no WhatsApp.
7: Ok.
8: Entendeu?
7: Ótimo. Beleza.
8: Ai.
7: A gente foi pro intervalo e você levantou uma pergunta e uma questão. Vamos lá.
8: É assim, nós estamos falando sobre ser dirigido pelo Espírito, né? Permitir que Deus conduza, dirija a sua vida. Mas a questão que eu levantei é a respeito daquelas pessoas que são orgulhosas. Uhum. Né? E muitos até admitem, né? Eu sou orgulhoso mesmo. Né? E a pessoa orgulhosa, normalmente, ela não aceita ajuda de ninguém, às vezes nem de Deus. Né? Porque ela se acha autossuficiente. Né? Uhum. Talvez ela aprendeu isso em casa. Né? E por isso sofre. Né? Como lidar nessa situação? Como é que essa pessoa orgulhosa vai conseguir se livrar desse orgulho todo?
7: Primeiro, só a palavra de Deus consegue despedaçar, né, essa fortaleza do orgulho. Então, o orgulho, ele é um grande inimigo a ser vencido na vida de todos. De todos. Na verdade, o sofrimento da maioria das pessoas é pelo orgulho. Então, se você for olhar por que que você está sofrendo por causa de algo, você vai perceber que você está sofrendo por causa do orgulho. Então, o orgulho, ele potencializa o seu sofrimento. Só que o orgulho tem um problema, ele cega. Então, o orgulhoso, ele não consegue perceber que é o orgulho que está provocando, né, o problema financeiro, que é o orgulho que está provocando a falta de convivência dentro do lar. Né? Às vezes, você está passando por um conflito conjugal. Tudo é orgulho, tá bom? Então, você precisa de reconhecer que você precisa avançar, que você precisa de ajuda. E o orgulho, quem reconhece que precisa de ajuda, que precisa de direção, essa pessoa ela está reconhecendo que precisa, né, da graça de Deus. Por isso, ele se coloca numa posição de receber. A Bíblia diz que sempre há favor para os humildes. Deus resiste ao soberbo, mas ele dá graça aos humildes. Olha que coisa interessante.
8: O orgulho é uma soberba, né, pastor?
7: O orgulho é uma soberba. Uma coisa, pastor Fabrício, é o seu chefe te resistir. Ou um filho seu te resistir. Ou a sua esposa te resistir. Agora, imagina Deus te resistir. Mas a Bíblia diz.
8: É enorme.
7: Mas a Bíblia fala que Deus resiste ao soberbo. Mas aos humildes ele dá a sua graça. Por quê? Porque a graça de Deus é como um rio. Ela só flui para baixo. Para você receber, você tem que estar para baixo. E quando eu digo para baixo, é na posição de quem é menor. Entende? Então, aqueles que se colocam numa posição superior, né? Ah, eu não preciso de ajuda de ninguém, eu sou autossuficiente. Não, você vai encontrar uma limitação, porque Deus vai te resistir.
8: E, de certa maneira, às vezes as pessoas resistem Deus não aceitando a ajuda das pessoas, não é verdade? Porque muitas vezes Deus, ele opera usando pessoas.
7: Sempre usando pessoas.
8: Porque alguns nessa ideia têm aquele discurso seguinte, não... Deus, ele tem liberdade de me ajudar, mas homem não precisa me ajudar, não precisa de ajuda de ninguém.
7: Não.
8: Né? Mas às vezes Deus manifesta a graça dele na vida de pessoas à sua volta.
7: É. Não é verdade? Isso mesmo. Deus, ele sempre vai manifestar. Isso é uma coisa interessante, porque a Bíblia fala, eu gosto muito desse texto, né? Que a igreja, ela é a multiforme sabedoria de Deus. Isso significa que Deus, ele não dá sabedoria para todo mundo. Entendeu? Então, por exemplo, Deus ele não vai te revestir de conhecimento de tudo. Você não vai ser bom em tudo. Porque Deus ele quer que você exerça a humildade para aprender com outros. Entendeu? Então, nós precisamos de reconhecer quem é melhor. E o favor de Deus está nisso. Entende? Então, tem gente que tem uma postura diferente. Quando ele encontra uma pessoa melhor do que ele, ele critica. Ele levanta questões, né? Ele tenta de alguma maneira pontuar coisas, mas Deus ele quer que você viva uma vida em humildade, sendo guiado pelo Espírito Santo. Deus ele vai te dar o próximo passo. Quando isso acontece, pastor Fabrício, o favor é multiplicado sobre a sua vida.
8: Pastor, e a pessoa orgulhosa também tem dificuldade de receber as coisas, né?
7: Muita. Eita.
8: Ele gosta de dar às vezes.
7: Essa é uma das faces do orgulho.
8: Ele não recebe. Fala, não, de jeito nenhum, não aceito. Você vai pagar uma conta pra ele, não aceita. Você vai dar um presente, ele não aceita.
7: Sabe o que aconteceu isso comigo uma vez, né? Eu tava com o pastor Naur num restaurante. Eu sempre conto esse testemunho, né? Acho que ele nem lembra que isso aconteceu. Mas aí eu peguei e falei pro pastor Naur, na hora que a gente foi pagar a conta, eu falei pra ele assim: não, deixa que eu pago, pastor. Aí. Eu pensei que ele ia reagir como todo bom brasileiro, né?
8: Não, imagina,
7: eu que vou pagar pra você. E aí, ele pegou, entregou a conta dele pra mim e falou assim, não, eu deixo, eu sou humilde. Ele falou desse jeito pra mim. E aquilo bugou minha cabeça, né? Eu falei, uai, mas que humildade tem a ver com isso? Porque só quem é humilde recebe, entendeu? E Deus, ele tem o prazer em te abençoar fazendo você receber. Isso é poderoso, viu, pastor Fabrício? Você recebe sem merecer. Porque nós estamos acostumados também a receber por meritocracia. Mas o Senhor não. O Senhor, ele sempre te abençoa sem merecer. Isso é humildade. Você reconhece que não merece e Deus estabelece o seu favor. Esse foi o Graça para Prosperar dessa segunda-feira e eu quero orar por você, abençoar a sua vida. Mas antes, pastor Fabrício, muito obrigado pela sua participação, sempre acrescentando e abençoando aqui o nosso programa.
8: Tamo junto, até a próxima segunda-feira.
7: E se você pode, aonde você está, feche seus olhos, vamos orar ao Senhor. Pai, obrigado pela sua infinita bondade. Ó Deus, nessa manhã nós te pedimos, ensina-nos a viver uma vida no Espírito, a depender do Senhor em toda e qualquer situação. Amém. a sermos conduzidos pelo Teu Espírito, pela Sua bondade, pela Sua vida, pela Sua misericórdia. Pai, faça com que a nossa vida floresça na Tua presença. Faça com que sejamos, ó Deus, completamente dependentes do Seu amor e da Sua bondade. Espírito Santo, eu te peço em nome de Jesus, que cada ouvinte da Vinha FM, ele seja conduzido a uma vida de completa dependência, de enchimento, ó Deus, de entrega ao Senhor e à Sua vontade. Eu oro abençoando a semana, eu oro abençoando, ó Deus, o dia. Amém. E declaro que os Teus filhos experimentarão de uma semana de favor e de graça na Tua presença. Amém. Em nome de Jesus.
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2: Olá, pastor Rigonato, aqui é o Glauco. Pastor, durante o êxodo do povo de Deus, aonde ficavam os doentes e impuros?
3: Foi um período de 40 anos, onde Deus realizou grandes milagres, grandes sinais. E é interessante que no Salmo 105, versículo 37, fala sobre isso, que todos os que saíram do Egito e entraram na jornada do êxodo, esqueça a desobediência. A desobediência deles foi encontrada pela graça. E eles foram tão abençoados por Deus, foram preservados. Apesar dos erros, não faltou maná um dia sequer, a não ser no sábado, porque na sexta-feira vinha porção dobrada desse maná. Lembre-se disso. E desta maneira, Deus os abençoou. A Bíblia diz que Deus os fez sair, o seu povo todo saiu lá do Egito com prata e ouro. E com fartura. Eles não saíram na pobreza, pessoal. Saíram com fartura. Além disso, e entre as suas tribos, não havia um só inválido. A pergunta do Glauco: onde ficavam os doentes e inválidos? Eles não haviam. Houve um mover sobrenatural de cura, de vigor. Ah, mas a gente fica pensando, mas esse povo era perverso, de dura serviço. É verdade. Mas você fica pensando que Deus responde na base da contrariedade. Deus não é humano, Deus é Deus, e Ele é um Deus de amor. Não havia um só inválido. Ah, pastor, mas será que não aconteceu nenhuma vez? Não se registra. Mas se registrasse, como seria? Havia um padrão. Se alguém caísse em lepra, como foi o caso de Miriam, ou outra pessoa, eles precisaram parar todo o acampamento. A nuvem não seguia à frente enquanto os inválidos, os impuros, se recuperavam da sua invalidez e da sua impureza. É porque a palavra de Deus fala também em Êxodo 30, fala assim: olha aqui, quando a nuvem de Deus parava, o povo se detinha. Quando a nuvem se erguia e avançava, o povo também avançava. A glória de Deus se manifestava numa nuvem de sombra de dia e numa coluna de fogo à noite. A glória de Deus estava ali e ninguém se movia se a glória de Deus não se movesse. Aquilo que você está tentando ou planejando, avaliando, escolher, tem glória de Deus naquilo? Se tem glória de Deus, você tem a resposta já. Muitos perguntam: qual é a vontade específica, a vontade geral de Deus para a minha vida? Olha, tem glória de Deus para onde você está pensando em ir? Tem glória de Deus no que você está pensando em fazer? Ali está a vontade de Deus. E esse povo aqui, eles estavam debaixo da vontade de Deus. E debaixo da vontade de Deus, como diz o Salmo 105, versículo 37, tinha fartura, não tinha nenhum inválido, nenhum doente. Todos caminharam por 40 anos, nem os pés incharam, nem os dentes cariaram. Não teve nenhuma epidemia no meio deles, porque Deus os guardava debaixo da sua glória. Então é bom para nós sabermos disso. Que o melhor lugar de estarmos é debaixo da glória da vontade de Deus. Amém?
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0: Está no ar a Voz do Brasil. As notícias do governo federal que movimentaram o país no dia de hoje.
1: Olá, boa noite.
2: Boa noite para você que nos acompanha em todo o país.
1: Segunda-feira, 5 de outubro de 2026.
2: Vamos aos destaques do dia.
1: Mais de 125 milhões de brasileiros foram às urnas neste domingo para o primeiro turno das eleições.
2: E forças de segurança pública fazem balanço das operações para combater crimes eleitorais. Gabriela Noronha.
3: De acordo com a Polícia Federal, foram apreendidos 2.850.000 reais durante a atuação no primeiro turno das eleições.
1: Fim das bets.
2: Sites e aplicativos de apostas deixam de operar no país nesta terça-feira.
1: E prazo para resgatar saldo em plataformas termina hoje. Graziela Mendonça.